0: Aleluia.
1: E em nome de Jesus, nós terminamos esse programa, mas crendo que cada um recebeu a sua porção e será multiplicado. Em nome de Jesus, amém.
0: Amém, amém. Glória amém. A Deus, né?
1: Amém.
0: Escute o meu conselho. Se você deseja estar reunido com o povo de Deus lá no céu, lá na glória, você precisa estar reunido com o povo de Deus aqui na terra.
1: Verdade, começa aqui.
0: Amém?
1: Amém.
0: Glória a Deus.
1: Glória a Deus.
0: Não vai ser como a Virgem Nécia, não. Né? Não está preparada, não entrou. A porta fechou, a oportunidade sua é agora. Amém?
1: Amém, amém.
0: Busca o Senhor, procura Ele, procura
1: enquanto
0: uma igreja.
1: Pode achar.
0: Ouve a palavra de Deus e o pastor, ele vai conhecer que ele tem um visitante naquela noite.
1: Amém.
0: E ele termina aplicando a mensagem. Quem quer entregar sua vida para Jesus? Você se levanta, vai lá na frente, glória a Deus. Você vai receber todas as bênçãos que Deus tem para a sua vida. Deus abençoe. Aqui estamos terminando mais um programa, Este é o Caminho. Deus abençoe, convido você para estar conosco novamente quarta-feira, às 8 horas da noite. Convida a família, convida seu vizinho para estar ali atento para ouvir a palavra de Deus. Deus abençoe, uma boa noite amém. A todos. Até lá.
1: A alegria do Senhor
0: é a nossa força. Oh, glória a Deus. Aleluia.
1: Aleluia. Glória a Deus.

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0: 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As notícias do governo federal que movimentaram o país no dia de hoje.
1: Olá, boa noite.
2: Boa noite para você que nos acompanha em todo o país.
1: Quarta-feira, 26 de agosto de 2026.
2: Vamos aos destaques do dia.
1: Defesa de crianças, adolescentes e mulheres no ambiente digital.
2: Discord é acionado na justiça por falhas na proteção de menores.
1: Ação civil pública foi apresentada pela Advocacia Geral da União. Graziele Bezerra.
2: A ação civil pública cobra que a plataforma Discord adote medidas efetivas para a proteção de crianças, adolescentes e mulheres no ambiente digital. O combate a crimes cibernéticos e as ameaças no ambiente digital contam com o apoio do CyberLab, Laboratório de Operações Cibernéticas.
1: Quem conversou com a gente sobre o assunto foi o coordenador, delegado Alessandro Barreto.
3: O CyberLab está ajudando as polícias estaduais a identificar a pessoa se achava acima de qualquer suspeita e se escondia por detrás de conexões de internet.
2: Atenção, diretores e professores de escolas públicas.
1: Está na hora de escolher os livros didáticos que serão utilizados em sala de aula a partir do ano que vem. Thaís de Araújo.
4: A seleção deve ser feita com a participação da equipe escolar, levando em consideração a proposta pedagógica, as características e as necessidades da comunidade.
2: Hoje, na apresentação da Voz do Brasil, eu, Luciana Vasconcelos e Luciano Seixas.
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2: A arrecadação do governo federal chegou a 289 bilhões e 300 milhões de reais no mês de julho.
1: Um aumento de quase 9% em relação a julho de 2025.
2: O mês foi marcado pelo desempenho favorável de setores como indústria, serviços e arrecadação de impostos.
5: Na comparação com julho do ano passado, o resultado representa crescimento real de quase 9%, já descontada a inflação. Entre os fatores que contribuíram para o resultado estão o aumento da arrecadação da Previdência Social e o crescimento das receitas com PIS e COFINS associado ao aumento das vendas. Destaca Claudemir Malaquias, chefe do Centro de Estudos Tributários e Aduaneiros da Receita Federal.
6: Os fatores que contribuíram para o resultado do mês de julho, na comparação com o mesmo período do ano passado, foram os seguintes. O desempenho da indústria, um crescimento de 1,05%. A venda de bens, um crescimento de 4,93%. A venda de serviços, um crescimento de 2%. A massa salarial teve um crescimento nominal de 10,19% em relação ao ano passado. E o valor em dólar das importações, um crescimento de 12,16%.
5: O desempenho também é positivo no acumulado do ano. De janeiro a julho, a arrecadação chegou a 1 trilhão 876 bilhões de reais. Em valores corrigidos pela inflação, o crescimento foi de quase 7% em relação ao mesmo período de 2025. Reportagem Pablo Mundim.
1: O Índice Nacional de Preços ao Consumidor Amplo 15, o IPCA 15, considerado uma prévia da inflação oficial do país, ficou em menos 0,4% no mês de agosto.
2: Contribuíram para o resultado os setores de habitação, com queda de 1,41% nos preços, transportes com redução de menos 1% e alimentos e bebidas com queda de 0,57%.
1: No setor habitação, o destaque foi para a redução no valor da conta de luz. E nos transportes, a queda no preço da gasolina.
2: Já no setor de alimentos e bebidas, os destaques ficaram por conta do tomate, batata inglesa, cenoura e café moído, que ficaram mais baratos no período.
1: Crianças e adolescentes estão no centro de uma ação civil pública contra a plataforma de comunicação Discord.
2: O motivo são possíveis falhas na proteção desse público, que teriam resultado em crimes e situações de violência.
1: A ação prevê obrigações para que a empresa aprimore mecanismos de prevenção e proteção.
2: A ação civil pública cobra que a plataforma Discord adote medidas efetivas para a proteção de crianças, adolescentes e mulheres no ambiente digital. Voltada inicialmente para as comunidades de games, hoje a ferramenta é usada por públicos variados e permite o compartilhamento de textos, arquivos de voz e vídeo e transmissões de modo público ou privado. Porém, segundo o governo, tem apresentado falhas na segurança e mecanismos de proteção a menores, como explica o advogado-geral da União, Jorge Messias.
7: Não há, por parte da plataforma, a adoção de requisitos mínimos estabelecidos na legislação brasileira, em especial no ECA Digital, E a ausência dessa rede de proteção tem levado a situações de ordem absolutamente criminal, envolvendo crianças, adolescentes, mulheres e animais. Tentamos, por 2 semanas, construir um termo de ajustamento de conduta. A empresa, num primeiro momento, demonstrou o interesse de assumir compromissos significativos com o Estado brasileiro, mas, infelizmente, recusou a assinatura do termo no último momento.
2: O fato mais grave e recente envolvendo a plataforma foi a morte de uma adolescente de 13 anos no Mato Grosso do Sul, que tirou a própria vida durante uma transmissão ao vivo pelo Discord. O secretário nacional de Direitos Digitais, Vitor Fernandes, diz que a plataforma demorou a agir, mesmo quando foi notificada.
8: Essa live durou mais de 2 horas, ela começa por volta de 2h20 da manhã, 4h15 da manhã, já completando quase 2 horas, esse servidor foi derrubado. As contas dos investigados envolvidos só foram banidas da plataforma 24 horas do ocorrido.
2: O ministro da Justiça e Segurança Pública, Wellington César Lima e Silva, lembrou que as plataformas digitais devem se adequar ao país.
9: É uma resposta que busca fazer valer que qualquer plataforma nacional ou estrangeira não venha a descuidar dos limites impostos pela lei.
2: A ação pede que a plataforma reforce os mecanismos de controle parental, amplie a cooperação com autoridades brasileiras e implante sistemas que identifiquem situações de riscos para menores. É exigida ainda a criação de mecanismos específicos de detecção e moderação de conteúdos com práticas de maus tratos, violência, mutilação e crueldade contra animais. A plataforma tem até 15 dias para se adequar, sob pena diária de R$500 mil. Também é pedida a condenação da empresa em R$500 milhões por dano moral coletivo, valor que poderá ser revertido ao Fundo de Defesa de Direitos Difusos. Reportagem Graziele Bezerra.
10: Crianças e adolescentes devem ser orientados sobre os riscos existentes na internet e estimulados a conversar com adultos de confiança sempre que sentirem desconfortáveis durante interações online.
1: Caso alguém solicite sigilo sobre conversas, fotos ou qualquer outro conteúdo, o fato deve ser comunicado imediatamente aos pais ou responsáveis.
10: São orientações do delegado Alessandro Barreto, coordenador do CyberLab, o laboratório de operações cibernéticas ligado ao Ministério da Justiça e Segurança Pública.
1: Em entrevista à Voz do Brasil, o delegado falou comigo e com a Mariana Jungmann sobre a atuação do CyberLab no combate a crimes cibernéticos e ameaças no ambiente digital. Vamos ouvir.
11: Delegado Alessandro Barreto, bem-vindo à Voz do Brasil, um prazer ter o senhor conosco aqui. Vamos falar então sobre o CyberLab, o trabalho de inteligência que ficou concentrado nele a partir da sua criação. Explica para o nosso ouvinte que trabalho é esse.
12: Bom, bom estar aqui com vocês, obrigado pelo convite. Bom, o que o CyberLab faz? O CyberLab é uma unidade da Secretaria Nacional de Segurança Pública, e ele é um laboratório de operações cibernéticas. A pessoa acha que é até um super laboratório, estilo Matrix. Mas não, nós temos lá policiais capacitados, a grande parte do time são de meninas cybergirls, então assim, são as meninas que fazem um trabalho espetacular nessa área. E essa unidade, ela apoia as polícias estaduais, trazendo informação qualificada para ajudar em diversos contextos, como, por exemplo, no enfrentamento a fraudes eletrônicas, em ameaças contra escolas. Então, se tem esse trabalho qualificado, que ajuda, certamente, a salvar vidas e a evitar tragédias.
1: Quais são os crimes mais identificados pelo laboratório? E, nesse contexto, o que tem chamado mais atenção?
12: Bom, o que a gente tem visto aí nos últimos anos, e principalmente pós-pandemia, A migração do crime do espaço físico para o espaço virtual. Então a gente tem visto um aumento considerável de crimes, principalmente envolvendo fraudes e golpes online, como invasão de conta de WhatsApp, de redes sociais, falsa central. A gente tem visto isso muito. Nós temos visto também vários problemas, principalmente o extremismo digital, crimes de ódio. Eu fico indignado como policial e principalmente como cidadão. É muita misoginia, um ódio contra mulheres e meninas que dá nojo, que dá asco dessas pessoas. Então a gente tem visto muito esse contexto também. E de maneira geral, a gente tem visto o crime migrar da rua para a internet. E nesse contexto, o CyberLab está ajudando as polícias estaduais a identificar pessoas que se achavam, a pessoa se achava acima de qualquer suspeita e se escondia por detrás de conexões de internet.
11: Bom, o senhor mencionou crimes como fraudes, né, estelionatos e tal. Esses a gente já imagina quem são as pessoas por trás, são os bandidos comuns, vamos dizer assim. Mas o senhor mencionou também crimes de ódio, crimes de misoginia. Quem são as pessoas por trás desses crimes e qual é o perfil dos criminosos e das vítimas, delegado?
12: Isso, bom, o perfil das vítimas, boa parte, principalmente relacionada a crimes de ódio, a gente encontra de mulheres, meninas, entendeu? Às vezes até meninas novas, adolescentes. E o criminoso, o que, que a gente tem visto antigamente, que eu falo, há pouquíssimos anos, porque muda muito rápido na internet, a gente via maiores aliciando menores para cometer delitos. Hoje a gente já está vendo menores aliciando menores para cometer delitos. Quando se fala de internet, de uma maneira geral, quando vai se tratar de vítimas de fraudes, antes falava que o pessoal idoso, pessoal com a idade um pouco mais avançada, estava mais suscetível para isso. Hoje, todo mundo ele pode ser vítima de um golpe. Crimes de ódio, a gente tem visto muitos adolescentes, até crianças com 11, 12 anos fazendo parte de grupos, e isso tem chamado muita atenção, que nós precisamos reforçar o trabalho para identificar ainda mais rápido, e principalmente aqueles que estão por trás do processo de radicalização dos menores.
11: Sim, porque uma criança de 11 anos, ela não chega ao ponto de praticar um crime de ódio na internet sozinha, eu suponho, né?
12: A gente tem visto pessoas desvirtuar redes e serviços que são utilizados. Então, assim, qual é o nosso papel? Identificar essas pessoas. Então, elas utilizam mídias sociais de uma maneira geral, utilizam plataforma para encontrar esses garotos e radicalizar. Então, nosso papel é antecipar cada vez mais, identificar esses grupos e evitar que crianças de 11 anos sejam atraídas para um caminho terrível como esse.
1: A partir do monitoramento, o CyberLab dá um alerta e colabora para o desencadeamento de operações importantes de combate ao crime nesses ambientes, né, digitais. Quais são as operações dessas que contaram com a colaboração do laboratório? Que operações o senhor destacaria, por exemplo?
12: Tem algumas, principalmente a proteção de crianças e adolescentes. Eu vejo pessoas falando, salvamos tantas vidas. Para mim é impossível mensurar isso. Eu só tenho certeza que tragédias foram evitadas, meninas que estavam sendo abusadas online foram libertadas. Aí essas operações, elas nos orgulham muito em fazer parte de um time e a gente trazer ter resultados como estamos salvando vidas. Isso é muito gratificante para mim.
11: Delegado, o senhor mencionou, né, que é um trabalho conjunto com as polícias civis dos estados. Se alguém quiser fazer um alerta para o CyberLab, fazer uma denúncia, como é que essa pessoa pode proceder? De repente, um pai, uma mãe que identificou ali com seus filhos uma situação desse tipo. Enfim, pessoas que queiram fazer algum tipo de alerta para o CyberLab, como é que pode proceder?
12: Eu recomendo que procurem no teu estado canais de denúncia online, a própria delegacia mais próxima, que quando chegar a informação qualificada, a gente está conversando com as polícias e consegue desencadear essas grandes operações. E um ponto relevante que você falou é o pai e a mãe. O que a gente tem visto? O pai e a mãe deixa o filho passar 10, 12, 15 horas na internet, não acompanha, e a internet tem muita gente má. por trás das conexões. E a criança ou adolescente, ela dá sinais. O pai e a mãe, eles conseguem entender e trazer essas informações para a polícia. Então, quanto mais informação, quanto mais dados chegar, mais pessoas vão ser identificadas e vão ser responsabilizadas. Até porque tem-se aquela impressão que a internet é algo que você fez algo lá e fica impune, não vai ocorrer nada. Muito pelo contrário. Tá? As polícias estão cada vez mais preparadas para identificar essas pessoas e responsabilizá-las.
1: Muito bem, nós conversamos com o delegado Alessandro Barreto, coordenador do Laboratório de Operações Cibernéticas, CyberLab. Muito obrigado, delegado, pela entrevista à Voz do Brasil.
12: Eu que agradeço.
10: O Ministério das Relações Exteriores emitiu nota de pesar pelas vítimas dos deslizamentos e inundações que atingiram o Nepal e o Tibete após o terremoto desta quarta-feira.
1: Equipes de resgate continuam as buscas por sobreviventes.
10: Até o momento, não há registros de brasileiros entre as vítimas.
1: A Embaixada do Brasil em Katmandu, no Nepal, e em Pequim acompanham com atenção os desdobramentos da situação.
10: Em caso de assistência consular, o telefone do Plantão Geral do Itamaraty é 61, código de Brasília, 98260-0610.
1: Está aberto o período de escolha dos livros do Programa Nacional do Livro e do Material Didático, o PNLD, que serão usados por alunos do primeiro ao quinto ano do ensino fundamental no período de 2027 a 2030.
10: O prazo vai até 8 de setembro e a seleção deve ser feita de forma coletiva por professores e gestores. Confira na reportagem.
13: O período de seleção dos livros didáticos que serão utilizados por estudantes e professores do primeiro ao quinto ano do ensino fundamental já está aberto. As escolas públicas têm até 8 de setembro para selecionar os materiais que serão utilizados no triênio 2027-2030. A seleção deve ser feita com a participação da equipe escolar, levando em consideração a proposta pedagógica, as características e as necessidades da comunidade. O programa conta com 3 categorias, como explica a coordenadora-geral de materiais didáticos da Secretaria de Educação Básica do Ministério da Educação, Jaqueline dos Santos Melo.
14: Na categoria 1, as obras são voltadas para estudantes e professores do primeiro e do segundo ano com foco na alfabetização. Na categoria 2, as obras são voltadas para o terceiro, quarto e quinto ano com foco no desenvolvimento do letramento e da escrita. Nesse ano, nós temos novidades como o livro regionalizado de história e geografia, a obra de produção de texto e livros voltados para a educação digital e midiática. A categoria 3, ela é optativa para as redes e a seleção dela é para obras de língua espanhola e língua inglesa.
13: Antes de registrar a decisão, professores e gestores devem consultar o Guia Digital do Programa Nacional do Livro e do Material Didático PNLD, que reúne informações sobre as obras aprovadas, como resenhas, metodologias, organização dos conteúdos e orientações para a escolha. Depois, a seleção precisa ser formalizada em ata e registrada no sistema PNLD Gestão, com acesso pela conta gov.br. O preenchimento da ata sozinho não conclui o processo. Após o registro, a ata e o comprovante de escolha devem ficar disponíveis em local visível na escola. Em caso de dúvidas ou problemas no acesso, as escolas podem entrar em contato com o FNDE pelo e-mail livrodidático@fnde.gov.br. Reportagem Thaís de Araújo.
1: Instituições públicas do ensino superior e tecnológico que adotam práticas de prevenção e enfrentamento à violência de gênero vão ser reconhecidas com o selo de ambiente acadêmico seguro.
10: A iniciativa do Ministério da Educação vai conceder o título nas categorias ouro, prata e bronze.
1: Podem aderir ao programa instituições federais que atendam aos requisitos do MEC.
10: A diretora de desenvolvimento acadêmico da Secretaria de Educação Superior do Ministério, Lúcia Pelanda, fala sobre a iniciativa.
15: As mulheres já são maioria no ensino superior, então é muito importante criar ambientes cada vez mais seguros e livres de violência. Nesse sentido, o selo é um estímulo para que cada vez mais instituições se juntem a esse movimento de ter instituições verdadeiramente livres de violência.
1: Para mais informações, acesse gov.br/mec.
10: Estamos no mês da gestante. Nós já falamos aqui sobre a importância de cuidados com a saúde, como tomar vacinas e fazer o pré-natal direitinho para cuidar da mãe e do bebê.
1: Hoje nós vamos falar dos direitos assegurados por lei às gestantes.
10: Estabilidade no emprego, atendimento médico gratuito pelo SUS, prioridade em filas e serviços, intervalo para a amamentação, além da licença maternidade.
1: Está tudo explicado na reportagem de Luciana Colares de Holanda, que ouviremos agora.
16: Maria Selma Pereira é empregada doméstica em Brasília. Grávida de 8 meses, ela espera a bebê para setembro. E junto com a chegada da filha, vem a licença maternidade de 4 meses, garantida pela carteira assinada. Um direito que Selma não teve nas outras 4 gestações, quando trabalhou na informalidade.
17: Vai ser bem melhor, porque eu vou acordar, cuidar da neném, né? Ficar os 4 meses em casa. Agora, com carteira assinada, tá bem melhor agora. Porque aí, quando você ganhar o bebê, você vai receber, né?
16: No Brasil, as gestantes têm direitos fundamentais garantidos por lei, que se estendem até alguns meses após o nascimento da criança. É proibida a dispensa arbitrária ou sem justa causa da empregada gestante, por exemplo, desde a confirmação da gravidez até 5 meses após o parto. Por meio da licença maternidade, fica garantido o afastamento remunerado de 120 dias para trabalhadoras formais, empregadas domésticas e seguradas do INSS. Elas também têm acesso ao salário maternidade, benefício previdenciário que substitui e a renda durante esse período, como explica Márcio Lima, coordenador do Programa de Educação Previdenciária do INSS.
18: O valor pago por esse benefício vai variar do salário mínimo, que é R$ 1.621, atualmente, até o teto do INSS, que vai estar no valor de R$ 8.475,55, a depender da categoria da trabalhadora.
16: Entre as garantias previstas na legislação brasileira para gestantes e mães, também está previsto o direito à liberação do trabalho para realizar consultas médicas e exames. E elas podem ser transferidas temporariamente de função quando a saúde exigir. Os direitos podem ser acessados pelo telefone ou pela internet, de acordo com Márcio Lima, do INSS.
18: Os direitos são acessados através da central telefônica 135, que funciona de segunda-feira a sábado, das 7 da manhã até as 22 horas no horário de Brasília, sendo que recebe ligação gratuita ou ainda através do aplicativo Meu INSS.
16: Além dos direitos trabalhistas, as gestantes contam com atendimento prioritário e acompanhante no parto pelo SUS. Após o retorno ao trabalho, a mãe tem direito a 2 intervalos diários de 30 minutos para a amamentação até o bebê completar 6 meses. Reportagem Luciana Colares de Holanda.
10: E essas foram as notícias do governo federal.
1: Uma realização da Secretaria de Comunicação Social da Presidência da República.
10: Com produção da empresa Brasil de Comunicação.
1: Fique agora com o Minuto do TCU. Em seguida, as notícias do Poder Judiciário e do Congresso Nacional. Boa noite.
10: Boa noite para você e até amanhã.
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21: Você vai ouvir agora notícias do Poder Judiciário.
22: Supremo julga a ação sobre o poder de requisição do Ministério Público da União a órgãos da administração pública.
23: Para o STJ, acesso a sistema com dados contábeis não dispensa dever de prestação de contas de bens em condomínio.
22: Justiça determina que o governo federal e o estado de Sergipe implantem serviço especializado em doenças raras.
23: Boa noite, eu sou Arthur Filho.
22: E eu sou Walter Lima.
23: Supremo Tribunal Federal julga ação sobre o poder de requisição do Ministério Público da União a órgãos da administração pública.
22: O julgamento busca definir até onde vai essa prerrogativa do Ministério Público da União e em quais situações ela pode ser exercida, delimitando se a administração pública é obrigada a atender integralmente ao pedido ou se pode recusá-lo.
23: Administrador de bens em condomínio, ou seja, em copropriedade, deve prestar contas ao outro condômino, mesmo que dados contábeis estejam disponíveis em sistema eletrônico.
22: Essa decisão é do Superior Tribunal de Justiça, o STJ. Fátima Uchoa.
24: Um irmão ajuizou ação contra o outro, pedindo a prestação de contas da administração dos imóveis de propriedade comum. A Justiça de Mato Grosso decidiu que o administrador tem o dever de apresentar as contas, e a terceira turma do STJ manteve esse entendimento. Segundo a relatora ministra Nancy Andrighi, o interesse de agir pressupõe a existência de controvérsia sobre a prestação das contas, e nesse caso, mesmo havendo sistema que permita o compartilhamento de informações, o administrador deve apresentar as contas de forma especificada e completa.
23: TST manteve condenação em caso de caseiro baleado durante assalto.
22: Empregador terá de pagar indenização por danos morais e materiais. Mila Amaral.
25: Um caseiro levou 3 tiros durante um assalto na fazenda onde ele trabalhava e morava, em Cruz Alta, no interior do Rio Grande do Sul. Ele ficou com sequelas e capacidade de trabalho reduzida. O trabalhador entrou na justiça e contou que não foi a primeira vez que a fazenda foi assaltada. E a justiça deu razão a ele. O Tribunal Regional do Trabalho condenou o proprietário a pagar R$30 mil por danos morais e R$70 mil por danos materiais. A fazenda recorreu, dizendo que a culpa era de terceiros, mas a primeira turma do TST manteve a condenação e destacou que o dono sabia dos assaltos anteriores e, mesmo assim, não tomou nenhuma providência para aumentar a segurança dos trabalhadores. A decisão foi unânime.
23: Justiça Federal determina que União e o Estado de Sergipe implantem serviço de atenção especializada em doenças raras.
22: Decisão atende a pedidos do Ministério Público Federal em ação. Sabrine Menezes.
26: De acordo com o inquérito civil instaurado pelo MPF, Sergipe possui cerca de 120 mil pessoas acometidas por doenças raras. Dessas, aproximadamente 36 mil apenas em Aracaju e a maioria delas crianças. Com a decisão, o Estado e o município devem organizar e pactuar a linha de cuidado da rede de forma imediata e em até 4 meses. Além disso, Sergipe e Aracaju, junto com a União, têm até 8 meses para habilitar e implementar pelo menos um serviço de atenção especializada em doenças raras, além de estruturar a rede de atenção integral para pessoas com doenças raras. Em caso de descumprimento, foi fixada multa de R$5 mil.
23: O Tribunal Superior Eleitoral recebeu um grupo de criadores de conteúdos digitais para uma iniciativa voltada a combater a desinformação sobre as urnas eletrônicas.
22: O encontro se estendeu por toda a tarde dessa terça-feira e foi viabilizado por meio de uma parceria do TSE com a organização Redes Cordiais. Vitor Struck.
27: Juntos, os influenciadores somam 45 milhões de seguidores nas redes sociais. O encontro fez parte da iniciativa Confirma, 30 anos de urna eletrônica, e foi promovido pela organização Redes Cordiais, em parceria com o TSE e com o apoio do YouTube e do TikTok. A programação contou com visitas a espaços importantes do tribunal, como o local onde as urnas ficam armazenadas, o Museu do Voto, e também incluiu uma demonstração detalhada sobre o funcionamento dos equipamentos usados nas eleições. Ao final, os influenciadores participaram de uma roda de conversa com o presidente do TSE, o ministro Cássio Nunes Marques.
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23: A você uma boa noite.
22: E até amanhã.
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4: Eu sou Paula Groba.
5: E eu sou Humberto Pinheiro.
4: E estes são os destaques de hoje do Jornal do Senado, que começa agora.
5: Governo e Congresso anunciam um acordo para votações prioritárias. Fim da escala 6x1, taxa das blusinhas, terras raras e PEC da segurança pública.
4: Congresso vai analisar duas medidas provisórias para reduzir impactos das tarifas americanas e alta do petróleo.
5: Projeto cria política nacional para apoiar adolescentes nos anos finais do ensino fundamental.
4: Boa noite.
5: Boa noite.
4: Após encontro com o presidente Lula e o presidente da Câmara dos Deputados, Hugo Mota, o presidente do Senado, Davi Alcolumbre, anunciou as prioridades do Congresso nos próximos dias. Entre os temas citados estão a votação da MP que acaba com a taxa sobre compras internacionais acima de $50. Alcolumbre afirmou que a MP da chamada taxa das blusinhas será votada na próxima semana.
5: Também terão prioridade de votação as propostas de emenda à Constituição, que acaba com a escala 6x1, e a PEC da Segurança Pública, que devem ser analisadas pela Comissão de Constituição e Justiça na semana de esforço concentrado do Congresso, a partir da próxima segunda-feira. Mais informações com o repórter Pedro Pincer.
6: O presidente do Senado, Davi Alcolumbre, afirmou que votará na próxima semana a medida provisória que acabou com a chamada taxa das blusinhas, imposto de importação de 20% sobre compras internacionais de até $50. O texto, segundo o senador, será analisado na Câmara e no Senado antes de perder a validade. Caso a votação não ocorra, o imposto voltará a ser cobrado em 9 de setembro. Alcolumbre reafirmou que a medida será pautada no esforço concentrado previsto para ocorrer entre 31 de agosto e 4 de setembro.
7: Nós vamos deliberar, então, e ela virá lei para proteger milhões de brasileiros que usam desse instrumento para adquirir produtos muito baratos e terem qualidade de vida melhor.
6: Alcolumbre também disse que a Comissão de Constituição e Justiça vai analisar na próxima semana as propostas de emenda à Constituição que tratam da segurança pública e do fim da escala 6x1. Davi afirmou estar em contato frequente com o relator da mudança na escala de trabalho, senador Omar Aziz, do PSD do Amazonas.
7: Tem a compreensão da importância da matéria. Me disse que já está construindo um relatório para ser apresentado na próxima quarta-feira na Comissão de Constituição e Justiça.
6: Outra proposta que deve ser pautada na semana que vem é a que cria uma política nacional para os minerais críticos e estratégicos.
4: E o relator da PEC da Segurança Pública, senador Rogério Carvalho, do PT de Sergipe, anunciou que o texto não deve sofrer mudanças no Senado.
5: Já aprovado na Câmara, a proposta está na Comissão de Constituição e Justiça. Repórter Herman Kulitz.
8: O texto altera diversas regras da Constituição para ampliar a atuação da Polícia Federal, endurecer o combate às facções e milícias e reforçar o financiamento do Fundo Nacional de Segurança Pública e do Fundo Penitenciário Nacional, além de aumentar a integração e a cooperação de sistemas e órgãos de segurança pública. Em análise na CCJ, a proposta recebeu diversas emendas, como a do senador Sargento Reginauro, do PSDB do Ceará, que recomendava que os homicídios praticados por organizações criminosas não fossem julgados pelo Tribunal do Júri. Já a emenda do senador Hamilton Mourão, do Republicanos do Rio Grande do Sul, defendia a previsão de um sistema de informação sobre antecedentes criminais. Ambas foram rejeitadas, com o entendimento do relator de que não cabe a implementação dessas mudanças no texto constitucional. Além disso, na opinião do senador, alterar o que já foi aprovado pelos deputados somente atrasaria medidas que precisam ser tomadas contra a criminalidade organizada e iria na contramão da expectativa da sociedade. Porém, as modificações podem ser apresentadas na Comissão de Constituição e Justiça até a discussão final da matéria. O texto ainda precisa ser aprovado em 2 turnos no plenário do Senado. Se passar sem alterações, será promulgado e começa a valer. Havendo qualquer mudança, a matéria deverá retornar para a Câmara dos Deputados.
4: O Congresso também vai analisar 2 medidas provisórias editadas pelo governo federal para tentar reduzir os impactos das tarifas americanas e da alta internacional do petróleo.
5: As 2 medidas provisórias já estão em vigor, mas precisam ser aprovadas por deputados e senadores para continuar valendo. Repórter Patrícia Oliveira.
9: Uma das medidas permite que empresas afetadas pelas novas tarifas impostas pelo governo americano prorroguem por até 1 ano o cumprimento de compromissos de exportação, com a suspensão de tributos. Já a outra medida libera R$ 3 bilhões para subsidiar a produção e a importação de diesel e gasolina, diante dos efeitos dos conflitos no Oriente Médio sobre o preço do petróleo. Para Carlos Pio, professor de Relações Internacionais da UNB, as medidas são importantes neste momento de emergência, mas o país precisa também adotar estratégias a longo prazo.
11: A gente precisa aumentar a produtividade da economia como um todo, é reforçar as qualificações dos trabalhadores e ampliar o comércio com os outros parceiros de qualquer lugar do planeta, em qualquer setor.
9: As 2 medidas provisórias já estão em vigor, mas precisam ser aprovadas por deputados e senadores para continuar valendo.
4: A adolescência é uma fase de muitas transformações e desafios que podem refletir diretamente no desempenho e na permanência dos estudantes na escola. Para apoiar o desenvolvimento dos alunos nessa etapa da vida, um projeto de lei propõe criar a Política Nacional Escola das Adolescências. A proposta é do senador Camilo Santana, do PT do Ceará, ex-ministro da Educação, e está em análise na Comissão de Educação. Pelo texto, a política será voltada aos anos finais do ensino fundamental, do 6º ao 9º ano. A ideia é tornar a escola mais atrativa, acolhedora e conectada à realidade dos adolescentes, com estratégias de apoio técnico e financeiro.
5: A medida também busca reduzir as taxas de reprovação e abandono escolar, especialmente no período de transição para o ensino médio. O senador Camilo Santana destaca ainda a importância da educação em tempo integral. Segundo ele, ampliar a permanência de crianças e jovens na escola pode trazer mais benefícios não apenas para a educação, mas também para a segurança.
12: Porque além de dar oportunidade para o nosso jovem passar o dia na escola, fazer as refeições, praticar esporte, é a maior política de prevenção à violência. É você ter a meninada toda na escola nesse país.
4: O Senado também analisa um projeto que cria o programa Escola Sem Partido. De autoria do senador Magno Malta, do PL do Espírito Santo, a proposta altera a Lei de Diretrizes e Bases da Educação para incluir novos princípios e regras para o ensino. O texto prevê a garantia da pluralidade de ideias, da liberdade de crença e da liberdade de consciência. Também proíbe professores de promoverem em sala de aula determinadas concepções ideológicas ou políticas.
5: A proposta está em análise na Comissão de Direitos Humanos, onde é relatada pelo senador Sargento Reginauro, do PSDB do Ceará. Depois, o projeto ainda deve passar pela Comissão de Constituição e Justiça e pela Comissão de Educação.
13: Eleições 2026.
4: As eleições deste ano vão contar com a participação de mais pessoas idosas em relação a 2022.
5: O aumento segue a tendência de envelhecimento populacional apontada pelo IBGE. Repórter Lana Dias.
14: O número de eleitores idosos cresceu cerca de 14% desde as eleições de 2022. Neste ano, 37 milhões e meio poderão votar. Para aqueles entre 60 e 69 anos, o voto é obrigatório, mas acima dos 70 anos, a participação é facultativa. O senador Fernando Dueire, do PSD de Pernambuco, reforçou a importância do voto da terceira idade.
15: A democracia precisa ouvir todas as gerações. Os mais jovens representam o futuro.
0: Mas aqueles que são mais experientes carregam uma parte importante da memória e da construção do nosso país.
14: Para a Dorci Antônia de Carvalho, de 83 anos, a participação não deve se limitar ao voto obrigatório.
1: Eu acho que todo mundo que tem mais de 60 anos, 70 anos, deveria continuar votando. Eu tenho certeza, temos amigos também que já combinaram, vão votar.
14: O aumento do eleitorado idoso segue a tendência de envelhecimento populacional no Brasil. De acordo com o IBGE, a população com 60 anos ou mais subiu de 11,3% para 16,3%. 6% de 2012 a 2025.
5: Com edição de Paula Groba e trabalhos técnicos Eliseu Caires, o Jornal do Senado fica por aqui. Acompanhe agora as notícias da Câmara dos Deputados. Boa noite.
4: Boa noite e até amanhã.
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15: Comissão analisa projetos que reduzem impacto ambiental de plásticos.
16: Deputados aprovam parecer da subcomissão sobre segmento de estética.
15: Parlamentares apresentam medidas de proteção à criança e adolescente.
17: Boa noite. Jefferson Rodrigues, do PSDB de Goiás, propõe novas obrigações para plataformas digitais no combate à exploração sexual de crianças e adolescentes na internet. Ele explica que o texto cria canais de denúncia e respostas rápidas às vítimas e aos órgãos de segurança.
15: Para facilitar a investigação desses crimes, a proposta de Jefferson Rodrigues inclui mecanismos de preservação de registros, metadados e informações de usuários suspeitos. O deputado avalia que a medida amplia a capacidade de identificar os responsáveis e reunir provas no ambiente digital.
17: Está em análise projeto que cria o Programa Nacional Ampara, voltado à prevenção da violência contra crianças, adolescentes e mulheres nas escolas. A proposta de Helena Lima, do PSD de Roraima, prevê formação de profissionais e articulação entre escolas, famílias e segurança pública.
15: O projeto de Helena Lima orienta estudantes sobre como identificar situações de violência e conhecer canais de denúncia e proteção. Para a deputada, a medida busca fortalecer a cultura de paz e o respeito no ambiente escolar.
17: A punição de crimes contra a dignidade sexual praticados com abuso de autoridade é reforçada em projeto apresentado por Samuel Viana, do União de Minas Gerais. A proposta aumenta pela metade a pena por importunação sexual quando o agressor se valer de posição de supervisão sobre a vítima.
15: Samuel Viana aponta que a mudança alcança relações em ambientes educacionais, esportivos, religiosos, culturais e assistenciais, mesmo sem vínculo formal de emprego. O texto também amplia as situações em que a

0: Está em análise projeto de Fábio Choquete, do União de Santa Catarina, que estabelece restrições ao exercício da advocacia por cônjuges, parentes e sócios de magistrados. De acordo com o deputado, a proposta visa ampliar a transparência e evitar conflitos de interesse.
1: O texto de Fábio Choquete permite que partes questionem o patrocínio de causas diante de possíveis vínculos com magistrados. A proposta ainda estabelece sanções, incluindo a exclusão da OAB para advogados que descumprirem as vedações.
2: Saúde.
0: É de autoria de Juarez Costa, do Republicanos de Mato Grosso, o projeto que estabelece diretrizes para o atendimento pelo SUS de mulheres que passam pelo climatério e menopausa. A proposta prevê acompanhamento integral com atuação da atenção primária e acesso a diferentes tratamentos.
1: Juarez Costa ressalta que a matéria prevê também oferta de terapia hormonal pelo SUS quando houver indicação clínica. O deputado acredita que a medida pode reduzir desigualdades no atendimento e ampliar o acesso das mulheres aos cuidados necessários nessa fase da vida.
2: Habitação.
0: Aline Gurgel, do União do Amapá, requer a criação de uma comissão especial para analisar o projeto que trata do financiamento de imóveis urbanos durante situações de emergência sanitária. A proposta suspende as parcelas de financiamentos durante esse período.
1: O projeto também determina que não sejam cobrados juros ou multas durante a suspensão e amplia o prazo para financiamento do Minha Casa Minha Vida. Aline Gurgel lembra que a medida foi apresentada durante a pandemia de Covid-19 para reduzir o impacto da crise sobre as famílias.
2: Esporte.
0: Milton Vieira, do Republicanos de São Paulo, quer garantir imunidade tributária para entidades esportivas sem fins lucrativos. O deputado defende equiparar essas organizações às instituições de educação e assistência social, desde que cumpram os requisitos previstos em lei.
1: A proposta de Milton Vieira abrange entidades certificadas dos movimentos olímpico, paralímpico, clubístico e educacional. Para o deputado, a imunidade pode fortalecer projetos esportivos, ampliar a inclusão social e contribuir para a formação de atletas e cidadãos.
2: Ciência e tecnologia.
0: Rui Falcão, do PT de São Paulo, apresentou relatório favorável ao projeto que amplia o uso de recursos destinados à ciência e tecnologia para financiar iniciativas inovadoras. Ele recomenda aprovação por considerar que a proposta aproxima a pesquisa científica do setor produtivo.
1: Rui Falcão avalia que a medida pode fortalecer empresas de tecnologia e aumentar a competitividade brasileira. O parlamentar afirma que a parceria entre universidades, empresas e governo contribui para a transformação de pesquisas em produtos e serviços para a população.
2: Economia.
0: A Receita Federal anunciou na Câmara mudanças no programa de compras do exterior para evitar a entrada de produtos irregulares. A repórter Silvia Munhato tem mais informações.
3: Ainda este ano, a Receita Federal deve adotar um sistema que vai excluir do seu programa de compras no exterior o remessa conforme as plataformas de comércio internacional que permitirem a venda de produtos subfaturados, falsificados ou que apresentem outros tipos de ilegalidades. A fiscalização das encomendas será aprimorada ainda este ano com o uso de inteligência artificial para analisar o conteúdo dos pacotes. Um dos objetivos é evitar a fiscalização apenas quando a encomenda chega no país, porque a quantidade de remessas não para de crescer. Também será minimizado o problema de vazamento de dados dos destinatários, que acabam sendo alvo de golpes. O deputado Júlio Lopes, do PP do Rio de Janeiro, elogiou o trabalho da Receita e afirmou que é preciso tratar a pirataria de forma especializada em todos os órgãos públicos e citou o problema de sementes fabricadas em desacordo com a regulação nacional.
4: Os caminhões de sementes transgênica feitas fora das regras e fora das normas são aprisionados e não há conhecimento da Polícia Rodoviária Federal, nem da Polícia Federal, nem de órgão nenhum para fazer a apreensão da mercadoria. Então, esses têm sido liberados e são casos gravíssimos porque essas sementes, quando feitas fora de norma, elas podem gerar pragas, gerar deformações nas colheitas brasileiras, enfim, no meio ambiente como um todo. Né?
3: O deputado sugeriu ainda que a Receita cruze dados dos 47 milhões de CPFs que fazem compras no exterior com as suas rendas declaradas. Segundo ele, isso deverá revelar irregularidades. De acordo com a Receita Federal, as encomendas do exterior passaram de cerca de 30 milhões de pacotes em 2019 para mais de 200 milhões em 2023.

0: Para este ano, é esperado uma arrecadação recorde com as encomendas, equivalente a 10% de todo o volume importado pelo país, ou R$ 5 bilhões. Da Rádio Câmara de Brasília, Silvio Minhato.
1: Carlos Chiodini, do MDB de Santa Catarina, defende a transferência para Brasília da sede do órgão responsável por regular e fiscalizar o mercado de valores mobiliários no Brasil. O projeto prevê que a mudança da Comissão de Valores Mobiliários seja feita de forma gradual, em até 4 anos.
2: Para Carlos Chiodini, a transferência aproxima a CVM de outros órgãos federais sediados em Brasília, facilitando a articulação entre as instituições. O projeto também assegura aos servidores da autarquia no Rio de Janeiro a opção de se transferir para Brasília ou de permanecer no estado.
1: Stefano Aguiar, do PSD de Minas Gerais, apoia a criação da Frente Parlamentar em defesa do mutualismo, sistema em que as pessoas se associam para compartilhar custos e oferecer proteção patrimonial umas às outras. A proposta, segundo o deputado, é uma alternativa aos seguros tradicionais.
2: A frente pretende reunir parlamentares, governo, empresas e entidades do setor para acompanhar a regulamentação da proteção patrimonial mutualista. Stefano Aguiar acredita que a iniciativa pode ampliar o acesso dos brasileiros a uma opção de proteção competitiva.
3: Comissões.
1: Comissão de Trabalho aprova relatório da subcomissão sobre o setor de estética. A repórter Maria Neves traz os detalhes da medida proposta.
4: A Comissão de Trabalho da Câmara aprovou o relatório final da subcomissão especial sobre o setor de estética, elaborado pela deputada Soraya Santos, do PL do Rio de Janeiro. Além de um projeto de lei que altera a regulamentação das atividades dos profissionais do setor, a relatora apresentou recomendações aos poderes executivo. Soraya Santos argumenta que as interpretações da legislação vêm dificultando o exercício dos profissionais de estética.
5: Estudante de faculdade de estética, migrando para outras carreiras, para biomedicina ou para medicina, passando dificuldades, por exemplo, com uma compra de insumos. Porque se eu não sou reconhecida, eu não posso comprar. É humilhante eu fazer um curso universitário regulamentado por um órgão público e eu ter que precisar de uma outra pessoa para assinar a compra do material que eu quero trabalhar. Para piorar, a Anvisa e as vigilâncias sanitárias não reconheciam a profissão quando a competência delas não é reconhecer. Quem reconhece profissão é a lei. E o Congresso aprovou a profissão.
4: Como forma de solucionar interpretações divergentes, a relatora sugere inserir expressamente na lei que os esteticistas são profissionais da área de saúde para todos os efeitos legais. Outro problema detectado pela subcomissão, segundo Soraya Santos, foi a falta de um currículo nacional que padronize a formação de esteticistas e cosmetólogos. Por isso, ela sugere ao Ministério da Educação que elabore diretrizes curriculares específicas para todos os cursos da área, além de criar mecanismos de certificação técnica para profissionais já formados. A proposta também permite a atuação de profissionais formados em outras áreas da saúde, como esteticistas, desde que façam pós-graduação na área ou passem por exame de proficiência. Da Rádio Câmara de Brasília, Maria Neves.
3: Trabalho.
2: Nicolete, do PL de Roraima, apresentou projeto que permite a servidores públicos atuarem como microempreendedores individuais. A proposta condiciona a atividade à inexistência de conflito de interesses com as funções exercidas no serviço público.
1: Nicolete afirma que a proibição atual pode levar servidores que realizam atividades nas horas de folga à informalidade. Para ele, a mudança estimula a formalização de pequenos negócios e preserva o funcionamento do serviço público por meio de regras definidas por cada ente federativo.
3: Transportes.
2: Danley de Deus Interhalls, do PSD do Rio Grande do Sul, pede a realização de uma audiência para discutir a concessão da BR-285 no trecho entre Passo Fundo e a região de Ijuí. A proposta prevê a participação de representantes do governo, de órgãos de transporte e de prefeitos.
1: Danley de Deus Interhalls argumenta que a concessão pode acelerar investimentos como duplicação de trechos, construção de terceiras faixas e melhoria da sinalização. Ele afirma que as mudanças podem aumentar a segurança na rodovia e fortalecer a logística e a economia da região.
3: desenvolvimento regional.
2: Júlio César, do PSD do Piauí, defende projeto que isenta permanentemente os consumidores que produzam a própria energia renovável de pagar pelo uso da rede de distribuição. O texto acaba com a cobrança gradual sobre a energia solar excedente devolvida ao sistema.
1: Júlio César entende que a medida corrige uma distorção que é a cobrança pela energia injetada na rede. Segundo o parlamentar, o objetivo é garantir segurança jurídica, democratizar o acesso à energia limpa e incentivar novos investimentos sem sobrecarregar o cidadão.
3: Agricultura.
2: O projeto de Paulo Teixeira, do PT de São Paulo, proíbe a exportação de animais vivos destinados ao abate ou à engorda. Ele explica que a medida busca reduzir o sofrimento dos animais durante transportes de longa distância e reforçar as políticas de proteção e bem-estar animal.
1: Segundo Paulo Teixeira, a proposta também pretende estimular o processamento da produção pecuária no país, contribuindo para a geração de empregos, renda e arrecadação. A proibição não se aplica a animais destinados à reprodução, pesquisa, melhoramento genético ou conservação de espécies.
3: Votação.
2: A Comissão de Desenvolvimento Econômico da Câmara aprovou dois projetos para reduzir o impacto ambiental no uso de plásticos. Uma das propostas prevê a diminuição gradativa dos microplásticos em cosméticos e produtos de higiene pessoal, como informa o repórter Luiz Cláudio Canuto.
6: Dois projetos sobre redução do impacto ambiental do uso de plásticos foram aprovados pela Comissão de Indústria e Comércio da Câmara dos Deputados. Um deles obriga a classificação dos plásticos usados em produtos produzidos no Brasil ou importados, e o outro projeto trata da redução de microplásticos em cosméticos e produtos de higiene pessoal. A proposta que trata da classificação dos plásticos trata também de reciclagem. O texto aprovado foi apresentado pelo relator, deputado Alexandre Lindenmayer, do PT do Rio Grande do Sul, e muda a Política Nacional de Resíduos Sólidos, com metas progressivas de reciclagem das embalagens. Pela versão aprovada, em até 5 anos, 10% das embalagens plásticas devem ser recicladas. O texto prevê ainda incentivos fiscais para indústrias que usem materiais com desempenho ambiental. A proposta foi inspirada em regulamento da União Europeia. Para o relator, Alexandre Lindenmayer, a regulação é necessária para evitar que o Brasil se torne um depósito de materiais banidos em outros países.
7: A poluição plástica não é apenas um problema visual ou ambiental, mas uma emergência de saúde pública. Estudos recentes têm confirmado a presença de polímeros em tecidos cardíacos humanos e na placenta, elevando o risco de doenças crônicas não transmissíveis, como doenças cardiovasculares.
6: O projeto ainda vai ser analisado pelas Comissões de Defesa do Consumidor e de Constituição e Justiça. Já o outro projeto aprovado, sobre redução gradual e eliminação total do uso de microplásticos em cosméticos e produtos de higiene pessoal, foi para a Comissão de Meio Ambiente. A Comissão de Indústria e Comércio seguiu o voto do relator, deputado Marcelo Queiroz, do PSDB do Rio de Janeiro. O texto considera microplásticos as partículas sólidas, sintéticas, insolúveis em água e não biodegradáveis, com dimensões inferiores a 5 milímetros, de origem petroquímica e colocadas intencionalmente em cosméticos e produtos de higiene pessoal com funções esfoliantes, abrasivas, de limpeza ou de alteração de textura. São ingredientes comuns em esfoliantes faciais e corporais, shampoos, cremes dentais e sabonetes. O relatório de Marcelo Queiroz foi lido pelo deputado Alexandre Lindenmayer.
7: Esses microplásticos tão presentes em produtos cosméticos ou de higiene pessoal com funções esfoliantes e abrasivas, por exemplo, ao serem utilizados e descartados, geram um significativo fator de poluição em águas superficiais com grande potencial de risco à saúde humana. Nestes casos, uma das soluções recomendadas é justamente a de que o poder público atue de forma a regulamentar ou mesmo proibir as atividades responsáveis por causar esse dano coletivo.
6: Pela proposta, o cronograma progressivo de redução a ser cumprido por fabricantes, importadores e formuladores é de 30% em até 3 anos, 60% em 5 anos, 90% em 7 anos e a eliminação total em 10 anos. O cronograma pode ser ajustado com justificativa técnica quando não houver insumo alternativo com o mesmo desempenho, risco à segurança do consumidor na substituição ou impactos ambientais adversos do insumo que substituiria. A proposta ainda vai ser analisada pelas comissões de Meio Ambiente e de Constituição e Justiça. Da Rádio Câmara de Brasília, Luiz Cláudio Canuto.
3: Meio Ambiente.
1: Projeto de delegado Matheus Laiola, do União do Paraná, cria o programa local seguro para animais vítimas de maus tratos. A proposta prevê acolhimento imediato, atendimento veterinário e manutenção dos animais resgatados em ações policiais, fiscalizações ou decisões judiciais.
2: Delegado Matheus Laiola incluiu no texto que o responsável pelos maus tratos deverá arcar com as despesas de resgate e tratamento do animal. O projeto permite que hospitais e clínicas veterinárias, universidades e abrigos possam se credenciar para receber os animais resgatados.
1: A prevenção de maus tratos contra animais é o foco de projeto apresentado por Fábio Macedo, do Podemos do Maranhão. O texto inclui nos currículos escolares conteúdos sobre direitos dos animais, além de ações educativas voltadas ao respeito e à proteção da vida animal.
2: Fábio Macedo também propõe que adolescentes responsáveis por atos de violência contra animais cumpram serviços comunitários, de preferência em entidades de proteção e saúde animal. A proposta ainda institui o 4 de outubro como Dia Nacional da Proteção, Respeito e Empatia com os Animais.
1: Termina agora o jornal Câmara dos Deputados, produzido pela Rádio Câmara, com trabalhos técnicos de Everson Urani e a apresentação de Márcio Aquiles Sardi e Val Monteiro. Boa noite.
2: Uma boa noite para você. A Voz do Brasil volta amanhã.
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4: 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Quinta-feira!

Bom dia! Quintamos! Quinta-feira, turma, e aí, tá tudo bem com você? Tá tudo certo? Tamo juntos, vivendo o dia 27 de agosto do ano 2028, dia do corretor de imóveis. Hoje também é dia do macaco Murik. Olha só, nem sabia que existia esse macaco. Hoje também é dia do psicólogo. Ah, hoje também é o seu dia. Você está completando mais um ano de vida, homem. Parabéns pra você. Bora nessa, bora acordando, bora despertando o Brasil de ponta a ponta. Amigos do trecho caminhoneiro, tá no trecho. Vai acordando ao som do alô, bom dia. Estica o corpo. Bom dia, com muita alegria. Bora despertar, bora desamassar essa cara. Vamos tirar o povo da cama, tá na hora. Acorda aí, meu filho. Quintamos em alto e bom som. Passarinho que não deve nada pra ninguém já está batendo asas. Olha só, 0800-558-0057. Pra você poder começar a participar comigo, vai mandando pra cá sua mensagem, por favor, manda aqui que eu vou responder você, tá? Manda aqui sua mensagem, passa aqui o seu áudio que a gente coloca no ar. Vamos começar bem com Eli Silva e Zé Goiano. Ah, moda bonita, moda caprichada, gente. Essa é bonitona, hein? Convite de caboclo. Bom dia!

0: Paranaense, pescaria, aqui no Alô, bom dia, boa quinta-feira pra todo mundo.
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2: Alô?
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0: Bora zapear pelo Brasil, bora falar com a Cabocrada. 0800-558-0057.
3: Alô, bom dia. Bom dia, Sérgio Fontenelle. Fiquei passando em Campo Verde. Boa. Acelerando o carrão rumo a Nova Biratã. Se ligado no Alô, bom dia. Tudo bom? Ótimo dia.
0: Ótimo dia, pessoal de Campo Verde, Mato Grosso, tá despertando ao som do Alô, bom dia.
4: Bom dia, meu amigo Fontenelle.
0: Boa.
4: É o Breno.
0: E aí, Breno?
4: Município São Geraldo do Araguaia, Pará.
0: Parazão.
4: Toca uma música pra nós aí de Ronaldo Viola e João Carvalho, Irresistível Paixão.
0: Boa.
4: Bom dia.
0: Bom dia, meninão, abração pra você, obrigado pela audiência, Alô, bom dia.
5: Bom dia, Fontenelle.
0: Bom dia.
5: Aqui é o Dalmin de Borda Mata, manda uma nós boa aí do Tchon Carreiro.
0: Oi, irmão.
5: Pra todos aqui na audiência aqui da Mais Sertanejo do Brasil.
0: Aí sim,
5: no Posto Portal, em Borda da Mata.
0: Aí sim, Borda da Mata, acorda o som do Alô, bom dia, Barreirito, cadeira amiga, no Alô, bom dia, no sertanejão caprichado do rádio.

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Paulo Leite, capelinha do Chico Mineiro, aqui no Alô Bom Dia, o programão Sertanejão, o caprichadão número um do Brasil, né, gente? Olha, você que tá acordando agora, bom dia, já tomou seu café? Ainda não? Ah, que bom, hein? Então tá na hora de fazer aquele cafezinho gostoso, né? A Dani está em Resende, Rio de Janeiro, não é, Dani? Aquele abraço especial, Eduardo Braz em Cipotânia, Minas Gerais, um abração aqui também pro Marcelo, construtor, tá lá em Pirapora, tá com a gente, né? O Billy tá em Mineiros, ô Billy, bom dia, aquele abraço, Elias Inácio, em Poços de Caldas, a Eli está encharqueada, ô Eli, aquele abração, tá, meu bem? Obrigado pela audiência. O Geraldo Alves está em Iguatu, no Ceará, também tá com a gente aqui, a Marinalva em Florianópolis, Santa Catarina, alô, Valentim Salles, tá com nós, acompanhando o Fontenelle, sempre com o radião ligado, tá em Leme, São Paulo, aquele abraço interior paulista. Anderson Bisoli em Oswaldo Cruz também tá por cá com a gente. O Miguel Alves está em Remanso, na Bahia.

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0: Aqui tem muita música e alegria no começo do seu dia. Você acorda, desperta com a gente para mais um dia, para mais uma quinta-feira. Gente, obrigado pela audiência.
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3: Fala, companheiros e companheiras, ouvintes do Alô Bom Dia e do amigo Sérgio Fontenelle. Aqui quem fala com vocês é Dinei Sertanejo. Uma ótima quinta para vocês. E hoje, desejo para você, como sempre, um dia abençoado, que Deus possa cuidar de cada um de nós. Você gosta da música Cada Volta é um Recomeço? Composição do Nenel. Gente, essa música tem uma história muito curiosa, muito bacana, a respeito de como ela chegou para o Zezé e como ela foi gravada. Ó, foi mais ou menos assim. O Zezé estava no Rio de Janeiro fazendo show, e depois do show foi pro hotel descansar, e o Nenel, compositor de Cada Volta é um Recomeço, descobriu aonde o Zezé estava descansando, né? Estava hospedado no Rio de Janeiro. E ele foi lá mostrar a música. O que aconteceu? Duas coisas que eu quero falar aqui. Uma é gratidão e a outra é a persistência. O Nenel foi lá, o porteiro atendeu ele. Ele pediu pro porteiro passar, entregar a música pro Zezé. O porteiro falou que não podia fazer aquilo, que o artista estava descansando. Aí ele falou assim, ó, deixa a fita aí que eu vou entregar para ele na hora que ele acordar. O Nenel foi embora sem ter realmente aquela expectativa que a música seria entregue, quanto mais com o Zezé. Gravar com o Zezé naquela época era no mínimo R$1 milhão de retorno. Era uma coisa assim, absurda. O que aconteceu? O Zezé ouviu a música porque o porteiro passou a fita por debaixo da porta. O Zezé foi e ligou pro Nenel, falou que ia gravar a música, que ia tirar uma música para gravar aquela música. O Nenel, sabe o que ele fez? Ele, sem pensar, foi no banco, pegou todas as economias que ele tinha, foi lá e deu pro porteiro. Se não me engano, era R$3 mil na época. Era uma coisa, era um dinheiro bacana. O Zezé voltou para São Paulo. Chegando em São Paulo, ele já foi direto pro estúdio. E já foi direto pro estúdio para gravar a música. Ele queria colocar a música no disco, o disco estava fechado. Eu encontrei com o César em São Paulo e a primeira pergunta que eu fiz pro César foi o seguinte: César, qual que foi a música que o Zezé tirou, que vocês tiraram para colocar Cada Volta ao Recomeço? E a música foi Rio em Nova York. Falando aqui, três coisas. Primeira, gratidão. O Nenel foi lá e retribuiu a gentileza do porteiro. O Zezé foi um cara gentil também, né? Colocou a música também é muito boa, para mim é uma das melhores músicas do repertório do Zezé e Luciano. E a outra é a persistência do Nenel de gravar com o Zezé, que não tinha música com o Zezé ainda. Então, é isso aí, companheiros. Deixo para vocês aqui essa história bem bacana. E para comemorar, vamos ouvir Cada Volta é um Recomeço. Até amanhã, um abraço. Tchau!

0: Zé Moreno e Morenito, Bico Doce. Olha, bom dia para você, uma quinta-feira super abençoada.
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0: Bora pro WhatsApp 0800-558-0057 pra você falar com Fontenelle, você de todo o Brasil. Alô, bom dia.
4: Fala, meu amigo, meu irmão Fontenelle.
0: Oi, irmão.
4: Tô um careca aqui de Pirapora, Minas Gerais.
0: Boa.
4: Eu quero... se possível, ouvir um modão aí com o Sérgio Reis.
0: Olha aí.
4: É, Mago de Boiadeiro.
0: E moda caprichada, hein, Marcão? Alô, bom dia.
5: Bom dia, Fontenelle. Eu sou Amaral de Brito, de Cerejeiras Rondônia.
0: Ô, Amaral.
5: Tá com um modão pra nós aí do Chitãozinho e Chororó.
0: Só se for agora.
5: Tchau, obrigado.
0: Tchau, obrigado. Bora acordar. Alô, bom dia.
6: Dia, Fontenelle. Bom dia.
0: Dia.
6: É o Neguinho de Cerejeiras Rondônia.
0: Rapaz, levanta aí.
6: Bora.
0: Bora.
6: Manda um modão pra nós aí, pra mim e os amigos que estão tomando chimarrão aqui.
0: Aí sim.
6: Marreta e Zé Ventura.
0: Aô, bora. Menino, bora tomar aquele chimarrão gostoso e aquele cafezinho maravilhoso. Ao som de João Mineiro e Márcio.

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1: Bom dia, gente. Bora juntos, viu? Ó, os amigos da estrada, estradeiros, carreteiros, caminhoneiros, você do volante grande, boa

Tião Carreiro e Pardinho, vaqueiro do norte, aqui no Alô Bom Dia, o programão sertanejão, o caprichadão número um do Brasil. Dizem que a viola caipira não toca, ela chora, né, gente? E essa é uma realidade, né? Mas é um choro, né, gente? Diferente. É um choro que traz alegria, muitas vezes traz saudade, outras vezes traz até tristeza, mas olha, a viola tem o dom de fazer você realmente se sentir emocionado. A viola tem o dom de alegrar o coração. Essa é a verdade, viu? E isso nós temos aqui no Alô Bom Dia. Ah, aqui o nosso dom é alegrar a sua vida, fazer você ser feliz sempre, tá? E para você ser feliz, precisa ter em mãos o pendrive de modão caprichadão do Alô Bom Dia, o pendrive do Fontenelle, tá? 0800-558-0057. Fontenelle, você fala rápido demais, eu não consigo anotar, então faz o seguinte, o 800 você já sabe, né? Então você anota só o restante. 0800, aí você anota só o 558-0057. 0800, você já tem na mente? 558-0057. Você que nunca falou comigo? Manda sua mensagem. Eu te mando o vídeo do pendrive, tiro todas as suas dúvidas, mando pra você relação com o nome de todas as duplas. Bom dia, alegria! Boa quinta!

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0: muita música e alegria no começo do seu dia. Bom dia pra você, obrigado, uma quinta-feira super especial. Bora acordar, bora despertar, gente. Quinto Caboclada.
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3: Bom dia, turma. Tá no ar o Centro do Agro com Cláudio Natel, aqui no melhor programa do Brasil. Alô, bom dia do meu amigo Fontenelle. Hoje, o destaque é para a internet na roça. O segredo de uma fazenda eficiente hoje em dia passa pelo sinal de Wi-Fi. Ter internet no curral ou no galpão não é luxo, é ferramenta de trabalho. Serve para pedir peças, acompanhar o preço da roupa em tempo real e até para fazer cursos online, sem sair da sua casa. A conectividade está acabando com o isolamento do homem no campo e trazendo a informação na palma da mão para quem quer crescer e se profissionalizar. Esse foi o Centro do Agro. Um ótimo dia de lida para você.
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0: Boa quinta-feira pra todo mundo, hein? Quinta-feira já é sinônimo de fim de semana, né? A gente já começa a ficar um pouquinho mais feliz. Tá vindo fim de semana bacana por aí. Teodoro e Sampaio, Pitô

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2: Bom dia, alegria! Olha a hora, gente, bora acordar, viu? Vamos despertando, mais um dia vem surgindo.

0: Daniel, que clássico da música sertaneja. Hoje eu sei.
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0: Bora pro WhatsApp, bora falar com os ouvintes de todo o Brasil. É um Brasil de audiência, né, gente? Na quinta-feira gostosa. Alô, bom dia.
4: Bom dia, Cortina. Aqui é o Vilmar Mazinho em Pirapora.
0: E aí, Mazinho?
4: No Norte, Minas, na beira do Rio São Francisco. Tô aqui ligado.
0: Opa!
4: Alô, um abraço.
0: Um abraço forte pra dar sorte, Nortão de Minas. Alô?
5: Bom dia, Fontinelli. Aqui é Zefinha de Ponto Novo.
0: Ô, dona Zefinha.
5: Quero ouvir uma música. De Chico Rei Paraná.
0: Ah, vou escolher uma bonitona pra tocar pra senhora. Alô, bom dia.
6: Aqui é Jackson de Barueri.
0: Ô, Jackson.
6: Toca cutelinho aí pra nós.
0: Ô, menino, aquele abraço forte pra dar sorte. Irídio e Irineu, bica d'água no alô, bom dia. Na quinta-feira gostosa, bora abraçando você no 0800-558-0057. Raimundo tá em Aguaí, né, Raimundo? Aquele abraço forte para dar sorte. Minha amiga Rosa Maria Leite em Paraibuna. Bom dia.

0: Prechada Preto Velho de 1982. Bom dia para você. Agora é hora de falar de saúde. Vamos falar de vitalidade. Bora falar de ereção fraca, ejaculação rápida. Vamos trazer para você a solução. Ô Camila, bom dia. Boa quinta, Camila. 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

0: estamos juntos em mais uma hora super gostosa do Alô, bom dia gente, vem comigo, quinta-feira gostosa, aumenta o volume do seu rádio, porque aqui a moda é sertaneja.
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3: Deus abençoe você e toda a sua família. Mais uma quinta-feira abençoada, começando aqui no Alô Bom Dia com Sérgio Fontinelli. Hoje nós vamos meditar Lucas capítulo 21, versículo de 20 a 28. Naquele tempo disse Jesus aos seus discípulos: quando vides Jerusalém cercada de exércitos, ficais sabendo que a sua destruição está próxima. Então os que estiverem na Judéia devem fugir para as montanhas. Os que estiverem no meio da cidade devem afastar-se. Os que estiverem no campo não entrem na cidade, pois estes dias são de vingança, para que se cumpra tudo o que dizem as Escrituras. Infelizes das mulheres grávidas e daquelas que estiverem amamentando naqueles dias, pois haverá uma grande calamidade na terra e irá contra este povo. Serão mortos pela espada e levados presos para todas as nações de Jerusalém até e será pisada pelos infiéis até que o tempo dos pagãos se complete. Haverá sinais no sol, na lua e nas estrelas, na terra. As nações ficarão angustiadas com o pavor do barulho do mar e das ondas. Os homens vão desmaiar de medo só de pensar no que vai acontecer ao mundo, porque as forças do céu serão abaladas. Meu amado irmão e minha amada irmã, isso tudo que nós estamos lendo agora é assustador. É tão assustador que está dizendo que muita gente vai desmaiar de medo. Mas então eles verão o Filho do Homem vindo numa nuvem com grande poder e glória. E aqui está a nossa esperança. Antes de tudo que eu li aqui, morte, prisão, terremoto, coisa ruim, angústia, tudo que a gente possa imaginar, os homens vão desmaiar de medo, mas há uma esperança. Então eles verão o Filho do Homem vindo numa nuvem com grande poder e glória. Quando essas coisas começarem a acontecer, levantai-vos e erguei a cabeça, porque vossa libertação está próxima. Palavra da salvação. O que que significa isto? Então eles verão o Filho do Homem vindo numa nuvem com grande poder e glória. Gente, vai ser extraordinário quando Jesus voltar. Então quando Jesus voltar, ele vai transformar tudo para melhor. Quando o meu Jesus voltar, ele vai transformar todas as coisas para melhor. Então eu anseio esse dia. Eu quero que esse dia chegue logo. Nós estamos precisando disso. Em nome do Pai, do Filho e do Espírito Santo. Amém.
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3: Eu quero clamar agora por você, quero clamar pela sua família. Senhor Deus, libera agora o teu Espírito Santo sobre cada pessoa que acompanha este programa. Vem, Espírito Santo, enche todos os que estão acompanhando este programa agora. Libera, Senhor, para esta pessoa o que ela mais precisa, para o corpo e para a alma. Libera, Senhor, curas e libertações em nome de Jesus para esta pessoa que escuta e para toda a sua família. Eu clamo a tua poderosa bênção. Visita agora com bênção de proteção. A bênção que só o Senhor pode dar. Abençoe-vos o Deus Todo-Poderoso, Pai e Filho e Espírito Santo. Amém.
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3: E eu quero lembrar você, se você quiser ouvir mais pregações, mais meditação da palavra, basta você me acompanhar no meu canal do YouTube, Frei Gilson / Som do Monte, no meu Instagram, no meu Facebook, no meu TikTok, e lá você vai encontrar muito mais palavra de Deus para você.
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0: 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Dorival Neves e Alex, carreteiro e cantador.

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1: Boa quinta pra todo mundo. Bora acordar, agitar, bora balançar, gente. Tá na hora, vamos.

0: o Dom Marcos e o Davi, é os veião do chapéu aqui no Alô Bom Dia. Boa quinta-feira pra todo mundo.
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0: Bora pro WhatsApp, bora falar com o Brasil nesta quinta-feira. Alô, bom dia.
4: Aqui é Noélia Alves Teixeira de Miranda, Mato Grosso do Sul.
0: Ô, Noélia.
4: Toca pra mim, amado Batista, meu ex-amor.
0: Boa moda.
4: Tô te ouvindo aqui na rádio.
0: Obrigado.
4: Na cidade de Miranda, Mato Grosso.
0: Miranda, Mato Grosso do Sul, ligado aqui no Alô Bom Dia. Quem mais tá por cá? Deixa eu ver aqui. Alô, bom dia, alegria.
5: Ótimo dia, Sérgio Fontenelle. Aqui é o Washington, Novaes, de Mato Grosso, Anápolis. Ah, ótimo legal. Dia. Boa. Alô, bom dia. Acabou, Clô.
0: Bora, tá esperto, hein, Washington? Achei que você tava cochilante aí. Alô, bom dia.
6: Bom dia. Eu sou de Monte Aprazível, região de São José do Rio Preto, estado de São Paulo.
0: Que legal.
6: Gostaria de ouvir com Barreirito Amaremos.
0: Ei, moda.
6: E Daísa, de Monte Aprazível.
0: Oi, Daísa, aquele abraço especial pra você, minha amiga. Olha, já anota aí o dia e o horário que você tá ouvindo essa moda aqui do João Torres. Ela bateu asas. Já manda aqui pra mim, tá? O dia e o horário, que eu já vou cadastrar você aqui na promoção, tá bom? Boa quinta-feira pra todo mundo.

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Zé Caboclo e Caboclinho, saudade de Araraquara aqui no Alô, bom dia. Ah, que saudade, né, gente? Saudade da infância, saudade da roça. Ah, que gostoso, hein? Ah, que maravilha. Olha, gente, o galo cantou. É hora de colocar a água para fazer o café, viu? Isso mesmo, independente se o seu fogão, ele é a lenha, se ele é a gás, enfim, chegou a hora de você colocar a água para fazer aquele cafezinho gostoso e despertar. Eu mesmo, cá para nós, né? Eu não consigo levantar sem tomar um golinho de café. Sabe aquele cafezinho pretinho para você realmente falar: acordei, tô bem. Aí você agradece a Deus pelas bênçãos, né? É muito bom. E ó, o que é bom também é você ter o pendrive de modão caprichadão, modelão sertanejão, do jeito que a gente gosta, do Fontenelle. Eu preparei para você, gente, um pendrive com mais de 3.000 modas. É o fino da nossa música sertaneja. Eu reuni mais de 30 anos de experiência com a boa música, a genuína música sertaneja, e fiz um repertório escolhido a dedo, tá? 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

0: por aqui tem muita música boa, tem bate-papo, por aqui a sua quinta-feira é super feliz, é diferenciada, né, gente? Então bora acordar, bora despertar, vem comigo!
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3: Hoje vamos relembrar a história dos caminhões Renault. Por mais de 40 anos, a marca fez sucesso por aqui e poderá voltar no futuro. Fundada na França em 1899, a empresa começou fabricando pequenos automóveis. Lançou o seu primeiro caminhão em 1906. Os Brutos da Renault se popularizaram no Brasil depois da Primeira Guerra, a partir de 1919. Os primeiros tinham 30 cavalos e transportavam uma tonelada. Em 1927, um caminhão da marca fez uma viagem pioneira entre o Rio de Janeiro e Lima, no Peru. Levou 11 meses para percorrer 8.665 quilômetros. Entre 1938 e 39, outro Renault ficou famoso ao visitar vários estados para divulgar a campanha do gasogênio, promovida pelo governo. Em 1947, chegou ao Brasil o modelo Galeon. Foi um grande sucesso. Só perdeu espaço após o início da produção nacional de caminhões. A grande vantagem desse cara chata da Renault era a versatilidade. Tinha motores a gasolina ou a diesel e versões de 3 a 7 toneladas. 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A Renault Trucks foi vendida para a Volvo em 2001. Desde então, é forte a torcida para que os suecos relancem a marca no Brasil. 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
0: Bom dia, amigo do trecho, caminhoneiros. Aquele abraço forte para dar sorte, para não te perder. Lopes Garate, no Alô Bom Dia, na quinta-feira gostosa.
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2: Eu tô aqui, tô do seu lado nesta quinta-feira gostosa. João Paulo e Daniel, o cheiro dela. Bom dia, boa quinta.
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2: Bora acordar, despertar, gente. Quinta-feira gostosa. Você que já está na lida, você que já está no trabalho, olha, muito obrigado, tá? Amigos caminhoneiros, você do bruto, obrigado pela carona. Vamos aqui, ó. Eu

0: Zezé de Camargo, Momento A2, 1986, onde tudo começou, né, Mirosmar? Bom dia!
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2: Alô?
3: Alô?
1: Alô? Alô, bom dia!
0: Bora lá pro WhatsApp, bora falar com o Brasil nesta quinta-feira gostosa. 0800-558-0057.
4: Alô, bom dia!
0: Bom dia!
4: Toca uma música pra mim.
0: Claro!
4: Que é Rosa Paraibuna.
0: Opa!
4: Rosa Maria. É Gilberto Gilmar, Música da Saudade.
0: Ah, que moda linda!
4: Um ótimo dia pra vocês aí, um ótimo programa que está correndo aí.
0: Obrigado.
4: Deus abençoe todos aí, você também, essa rádio linda aí.
0: Amém, tá amém.
4: Tchau, tchau, fica com Deus.
0: Fica com Deus você também, Rosa. Obrigado pelo carinho da audiência pessoal de Paraibuna. Alô, bom dia.
5: Alô, bom dia, Fontenelle. Ô, oh, Fontenelle.
0: Oi, irmão.
5: Tudo bem com você, meu amigo?
0: Chique.
5: Aqui tá tudo bem. É o Zé Vicente Araçoiaba da Serra.
0: Ô, Zé.
5: Um abraço do Zé Vicente daqui de Araçoiaba.
0: Que legal.
5: E da Dona Olga. Fique com Deus, meu amigo. Até a próxima, se Deus quiser.
0: Amém.
5: E tá vindo chuva.
0: Alô,
5: um abraço.
0: Rapaz. Estamos precisando de chuva mesmo, viu, Zé Vicente? Alô, bom dia.
6: Bom dia, Fantinelli. Estamos aqui na tua escuta.
0: Opa!
6: Ouvindo teu programa.
0: Que legal.
6: A gente acorda muito cedo, né? 3:30 da manhã.
0: Que legal, irmão.
6: Estamos aqui. Toca pra nós aí, telefone no ar.
0: Opa!
6: Com Chico Amado e Xodó, se for possível.
0: Aí é moda.
6: A mesma ofereço pra todos que gostarem da música aí.
0: Beleza, irmão.
6: Pra todos os madrugadeiros aí.
0: Tamo junto.
6: Um grande abraço, meu amigo. Estamos aqui na tua escuta.
0: Forte pra dar sorte. Ivone Sant'Angelo, o que eu sinto por você. A Ivone, que é filha do saudoso João Mineiro, né? Ivone fez parte da primeira formação da dupla Asma.

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0: Da turma, é quinta-feira. Bom dia, gente. Obrigado pela audiência, obrigado pela carona. Ó, quintou, hein? Fim de semana tá se aproximando. Aumenta o volume do rádio.
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3: Sérgio Fontenelle, André e Andrade começaram em 1973 na rádio São Francisco Tarde Sertaneja, mas o sonho de gravar o primeiro disco só aconteceu em 1977, quando eles foram apresentados na gravadora RDG. Essa gravadora apostou muito no André Andrade. Afinal, essa gravadora, ela buscava talentos pelo interior do Brasil. Lá já estava sanfoneiros como o Nhozinho, o Voninho. Já estavam artistas, né, como os Filhos de Goiás e muitos outros. Então, assim, eles começaram este sonho de gravar o primeiro disco. E a primeira música deles que eles gravaram oficialmente, ela remetia à Folia de Reis. O nome da música era Jesus Cristo Veio ao Mundo. Por quê? Porque eles tinham na veia, eles tinham no sangue a Folia de Reis. Então eles não conseguiam fazer alguma coisa assim naquela época que puxasse para um duplo sentido. Nem existia nessa época música de duplo sentido, era muito pouco. Mas eles queriam fazer alguma coisa mais familiar, alguma coisa que o pai, a mãe, os filhos, os netos pudessem ouvir. Então, a primeira faixa gravada do primeiro disco pela RDG foi a música Jesus Cristo Veio ao Mundo. E com isso, Sérgio, foram mais 4 discos pela gravadora RDG. Eles ficaram lá de 77 até 1982. Nessa gravadora gravaram 4 discos e o último disco gravado lá foi um marco naquela época, porque ele conquistou disco de ouro. Naquela época, Serginho, era muito difícil um artista obter disco de ouro. Isso era uma coisa mais para trio Parada Dura, né? Artistas que eram conhecidos nacionalmente, porque não tinha rádio. Assim, as músicas tocavam no rádio só de madrugada, música sertaneja principalmente. A música tocava na televisão. Era muito raro ter um programa de televisão, mesmo sendo do interior, que desse oportunidade para a música sertaneja. Então, o artista que conquistava o disco de ouro, que naquela época, se não me engano, era de 100 mil cópias vendidas, né? Aí 150 mil cópias vendidas era diamante, e assim ia, né? Mas 100 mil cópias vendidas era o disco de ouro. Então, na primeira gravadora que eles entraram, eles já obtiveram o disco de ouro. Isso era um marco para qualquer artista, e principalmente, Sérgio, artistas que não eram reconhecidos nacionalmente. Quando eu falo reconhecido nacionalmente, tinha que tocar na Rádio Record, tinha que tocar na Rádio Capital, tinha que tocar na Rádio Bandeirantes, e isso para eles era muito difícil ser executado nessas emissoras. Bom, amanhã a gente volta com o último capítulo de André e Andrade. Tem reviravolta.

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Agora são 6:01, 6:01 na manhã desta... Hoje é uma quinta-feira? Tá me confirmando a Joyce aqui que hoje é uma quinta-feira. E se é uma quinta-feira, dia 27 do mês de agosto do ano de 2026. Tá concordando comigo também a Joyce? Então, a Joyce que tá de idade nova, vocês sabem, né? Muito bem. Então, bom dia melhor. 6:01, é hora de eu falar do bom dia melhor para você que tá... conectado, tá ligado conosco pela rede, ó. Você tá ligado com a gente pelo velho ou novo e bom radinho FM de faixa estendida cravado nos 82.9, que é para ficar de boa, como sempre. Bom dia melhor para você que está conectado conosco pela rede mundial de computadores, pela internet, nos acompanhando com áudio e vídeo, com som e imagem. E aí você pode ver este estúdio, onde nós estamos, aqui na Avenida Lauro Correia da Silva, 3240. E daqui a pouco você verá imagens das ruas de Limeira. Repórter Carlos Gomide. Sim, repórter Carlos Gomide pilotando a unidade móvel da Melhor FM está pelas ruas de Limeira. Daqui a pouco, com aquela conexão 5G violentíssima que tem aqui em Limeira, a gente vai estabelecer uma conexão com ele e ele vai trazer imagens. E ele vai trazer as informações, as notícias, as ocorrências policiais da noite passada e desta madrugada aqui em Limeira, no Bom Dia Melhor desta quinta-feira. Hoje é uma quinta-feira. O Bom Dia Melhor, que traz notícias, traz muita informação para você, análises, comentários, utilidade pública, prestação de serviço. Mas, acima de tudo, a participação popular. Sim, porque aqui o ouvinte não é mero ouvinte. O espectador não é mero espectador. É partícipe. Aqui o ouvinte e o espectador, eles participam do programa, dando a sua opinião sobre qualquer assunto que estiver sendo abordado aqui no programa, a favor, contra, muito pelo contrário, não tem importância nenhuma, ou trazendo um assunto para a gente discutir, para a gente debater aqui, viu? Muita gente traz assuntos para a gente debater aqui no programa e debater com todos, com a participação de todos os ouvintes. Esse é um programa popular e é um programa, acima de tudo, democrático. Ouso dizer, o mais democrático programa do rádio do interior do Brasil. Zil de Deus. Então, participe pelo WhatsApp 19-3404-4000, adicione aí nos seus contatos e, a partir daí, use e abuse do WhatsApp da Melhor FM, viu? Mas use e abuse mesmo, participe com vontade, com gosto, porque vale a pena, é legal, é gostoso a gente discutir, debater, trocar ideia, tá muito...

0: hoje as pessoas quase não estão conversando mais, né, gente? As pessoas não se conversam mais. Quando muito, oi, como vai? Tchau, tudo bem? Alô, não sei o que e tal. Então, conversar é muito bom, trocar ideia é muito bom, vale a pena. Aliás, ontem eu falei aqui sobre o salário mínimo, né? O governo anunciou um salário mínimo, não é o valor exato ainda, esse valor pode mudar daqui até o final do ano, mas o governo anunciou ontem, novo salário mínimo, tá, beleza. E a gente estava discutindo o salário mínimo aqui, o salário mínimo esse que existe, né, e aquele que deveria existir, né, nós estávamos falando sobre isso. E ontem, eu fiz uma pesquisa muito rápida aqui na internet, esse negócio de dar uma gugada, sabe? Esse negócio de dar uma gugada, de repente o Google te dá uma rasteira, sabe? Fica esperto. Essa gugada assim de primeira, toma cuidado. E ontem eu levei uma rasteira do Google, dei dois valores errados aqui. O valor certo eu vou trazer hoje, tá? E aí eu aproveito para dar uma garibada nessa conversa sobre o salário mínimo. No comando da Central de Operações, idade nova, ela já está começando a contar uma novidade, desde ontem. Consagrada a Joyce. Bom dia, Joyce. Como é que passou de ontem para hoje? A festa foi muito grande?
1: A festa foi festa do pijama, Ivan.
0: O quê? Não vai me dizer que não teve festa.
1: Não teve.
0: E aquele tremor de terra que eu senti, aquela terra tremendo aí?
1: Olha, eu não fiquei nem sabendo porque eu dormi mesmo.
0: Será que foi no Nepal, meu?
1: Ouvi uma notícia que o negócio tá feio por lá, não?
0: Você ouviu uma notícia? Você não viu as imagens?
1: Eu vi um vídeo.
0: Vou falar pra você. A minha santa mãezinha, do alto dos seus 95 anos de idade, ontem ela falou o seguinte: filho mio, te digo io, filho mio, o apocalipse não é num dia só. O apocalipse...
1: Exatamente.
0: Tá acontecendo, já começou.
1: Pessoal que não fica esperto aí.
0: Fim do mundo. É, a dona Ana falou isso ontem. O apocalipse não vai acontecer num dia só.
1: Bem observado.
0: Não vai ser num dia só, não. Espera pra ver. Você tá louco, Deus me livre e guarde. Mas então, bom dia, viu, Joyce?
1: Bom dia.
0: A Joyce, que é a nossa representante do universo feminino aqui. Esse olhar feminino que ela tem e traz aqui para o programa, por isso que ela participa aqui do nosso Bom Dia Melhor. Olha, e as condições do tempo permaneceram instáveis durante todo o dia de ontem, com temperatura mínima de 16,7 e máxima que não passou dos 22,6 graus. Tudo isso, sabe por quê? Sabe por quê que aconteceu isso? Por causa de ventos, eles chamam de cavado, os meteorologistas. Ventos, que é isso, cavado, né? Ventos marítimos que trouxeram muita umidade quando da passagem da frente fria pelo litoral paulista. Por isso que ficou aquele chuvisquinho, né? Foi aquela instabilidadezinha, né? Que não passou de chuvisco. Mais de chuvisco em chuvisco deu no que deu aí, né? Aquela chuviscada que ia e vinha de vez em quando. Essa madrugada também chuviscou bastante. Melhor para a umidade relativa do ar. O ar ficou mais legal da gente respirar, né, gente? Ficou bem dentro dos bons padrões para o ser humano, mínima de 64%. E para esta quinta-feira, a previsão é de muito sol e calorão. Aí você vai dizer assim, você tá louco, Ivan? Eu tô olhando aqui para fora da janela, onde é que você viu sol e calorão? É mais tarde, viu? Segundo os meteorologistas, vai vir mais tarde. A tendência é de a temperatura máxima ultrapassar os 30 graus. Hoje o calorão deve voltar com tudo. A mínima dessa manhã está na casa dos 17 graus. Então, estou falando que vem sol aí, né? Aí você olha para a janela assim, olha para fora de casa, você vê tudo nublado, esse chuviscandinho. Mas dá uma olhadinha lá nas imagens do satélite, ó. Tá vendo lá embaixo no Rio Grande do Sul como é que tá? O bicho tá pegando lá, ó. Entre o Rio Grande do Sul e o Uruguai, né? Tem lá um bicho pegando lá, umas nuvens carregadas, né? E olha aqui no estado de São Paulo, né? Essas imagens do satélite Góes, do Instituto... Aliás, essas imagens não são do Instituto Nacional de Meteorologia, não. Estava até me enganando aqui. Essas imagens são do CEPAGRE da Unicamp, do satélite que eles também capturam as imagens do Góes lá, né? Olha só, dá uma percebida ali, ó. O estado de São Paulo, você vê que aquela frente fria, né? Que passou por aqui, ó, está subindo lá para o Rio de Janeiro. Espírito Santo, ali o sul de Minas Gerais, né? Está saindo do estado de São Paulo. Então, a tendência hoje é de sair sol. A partir da tarde vem sol e vem calor. De novo. Vamos ver se a previsão dos meteorologistas se confirma. Vamos aguardar, né? Quem viver, verá. Muito bem. 6:10 agora, 6:10. Aquela conexão 5G. Aquela conexão 5G aqui de Limeira, se ela estiver funcionando agora de manhã, nós vamos estabelecer um contato com o repórter Carlos Gomide. Ele vai contar pra gente um monte de história aí. Causos do plantão de polícia. Aqui a gente não trata de boletim de ocorrência, né? Aqui é causos de polícia que estão lá no plantão de polícia, né? 6:10. Bom dia, melhor, senhor Gomide.
2: Opa! Bom dia!
0: Olha, 5G hoje tá.
2: Tá bombando hoje.
0: Nossa,
2: né?
0: Tá.
2: É que hoje eu apertei todos os botões aqui, que às vezes passa, sabe?
0: O senhor tá protegidinho aí? Tá chuviscando ainda?
2: Tá chuviscando.
0: É.
2: Tô protegidinho aqui. Porque não tá tão frio.
0: Não, é umidade.
2: É umidade.
0: 17 graus é a umidade.
2: É.
0: Dá uma sensação dá uma sensação de frio, né?
2: Aí eu resolvi me esconder.
0: Aí você bota aquele capotão e começa a sentir calor.
2: É. É aquela temperatura que se você põe blusa, você fica com calor, você tira, você fica com frio, né? Não tem conversa. Não tem meio termo. Com essa temperatura não tem meio termo. Tudo bem, Ivan? Bom dia. Bom dia, Joyce. Tudo bem?
1: Bom dia, Gomide.
0: Ah, tá. Já tudo começou bem. A contar senão, a idade nova, viu?
2: Senão Clotilde fica bravo. Hã?
0: Já começou a contar. Foi, começou a contar a idade nova desde ontem.
2: É, ela tá com 26 agora, né?
1: Queria.
0: Não faz isso. Seja um cavalheiro. Seja um cavalheiro.
2: Eu estou falando que ela tá com 26.
0: Não diga a idade das mulheres.
2: Não, eu não tô falando.
0: Você falou que ela tem 26.
2: É,
0: não pode falar.
2: Tá certo.
0: Não pode. Seja um cavalheiro, seja.
2: Não
0: um
2: posso falar que
0: eu porque nós somos 26, gente... então. Eu já falei para você, o Gomide, nós somos gente chique. Nós somos gente requintada.
2: Não, vocês são,
0: refinada, eu não. Civilizada.
2: Sei. Tá bom. Então, parabéns pela idade nova, viu, ô Joyce?
1: Obrigada.
2: Eu não vou falar que você tem 26, tá bom? Não falo
1: mais. Tá tudo bem, eu tô bem com a idade.
2: Tá bem?
1: Tô.
2: Tá bem resolvida com a idade?
1: Sim, muito bem.
2: Muito bem. Oi, Ivan!
0: Oi.
2: Vamos começar os destaques do plantão policial?
0: Vamos sim.
2: Nesse momento aqui no plantão, tem uma viatura da Guarda Civil Municipal de Iracemápolis parada aqui. Ela tá apresentando um rapaz que foi pego. Ele tava, digamos assim, tirando uma soneca na área interna. Dentro do limite, mas na área externa, melhor dizendo, na área externa, mas dentro do limite da GWM lá em Iracemápolis. Olha que beleza. O vigilante foi fazer a ronda e encontrou o camarada lá, deitadão, bonitão, aquela coisa toda e tal. Aí chegou e falou: senhor, bom dia, tudo bem? O que o senhor está fazendo aqui? Aí ele não conseguiu explicar. Aí o que aconteceu? Ligaram pra guarda. A guarda foi lá e apresentou, tá apresentando essa simpática criatura. Aqui é o Dr. Carlos Eduardo Malaman, que é o responsável pelo plantão policial, junto com o Francis e o Júlio.
0: Mas aí explica pra nós. Se ele estava na área externa, que Mauá? Que Barão de Mauá?
2: Então, é isso que o delegado tá... analisando. Porque se ele está na parte externa da fábrica, dentro do limite, mas na área externa da fábrica, seria um crime de invasão de propriedade, correto?
0: Se ele está na área interna.
2: Ele está na área. Ele está dentro do limite da fábrica, mas na área externa. É uma invasão de propriedade. Agora, se ele está na área externa, mas com alguma coisa, algum instrumento, algum objeto que remeta a uma tentativa de furto ou até um planejamento de roubo, porque o planejamento do crime também é crime. Se uma pessoa for pega planejando um crime, ela está cometendo um crime. Ela já está cometendo crime. Nesse caso aqui, parece que é um caso de invasão, porque não tinha nada com ele, ele estava dormindo, não foi percebido nenhum tipo de arrombamento, porte de alambrado, embora já tenha episódios anteriores de furto de alambrado ali da fábrica, mas nessa oportunidade não foi constatado ali, pelo menos próximo dele, o furto ou o arrombamento de algum alambrado. O doutor está formando a convicção dele, está ouvindo todo mundo. A princípio, o que deu para sentir é que eles não falam, né? Mas, assim, a princípio, o que deu para sentir do delegado é de que ele deve mesmo fazer um caso de invasão e aí libera o camarada porque não tem o que fazer. Tentativa de furto eu acho que não vai dar, mas ele foi trazido aqui, trabalho da Guarda Civil Municipal de Iracemápolis, que trouxe esse cidadão para cá, depois dele ser flagrado nanando na área externa, mas dentro do limite da fábrica de veículos GWM, lá em Iracemápolis. A informação é de que havia mais uma pessoa com ele, só que essa pessoa teria conseguido fugir da abordagem. Questionado, o camarada falando que estava voltando para casa, mas que tinha tomado uns guere a mais e se perdeu. Essa é a versão oficial dele, pelo menos por enquanto.
0: Sim, entendi. Ah, não vai dar nada, né? Não houve furto. Não se constatou furto nenhum, não sumiu nada, não desapareceu nada. Não houve nenhuma depredação, não quebrou nada. Vai embora pra casa, vai.
2: É.
0: E não, enche, e não enche mais agora, o saco.
2: É. Agora, tem uma questão, né? Se amanhã ou depois constatar... rapaz, olha lá, tem um arrombamento aqui. E tinha uma luminária, tinha um fio, tinha uma peça, tinha um motor aqui e que desapareceu, ele já está identificado, né? Porque vão puxar a capivara dele certinho, vai deixar o nominho dele anotadinho, bonitinho, né? Com aquele xizão assim nas costas. A hora que se constatar alguma coisa futuramente, já vão saber que foi ele que... Ou, né, a chance de ter sido ele aumenta bastante. Vamos esperar para ver o que a polícia vai fazer a partir de agora com o registro desse caso aqui no plantão policial.
0: A gente que acompanha essas notícias de polícia, né, todos os dias, eu que já acompanhei muito, já fiz muito isso que você faz hoje, aí que você fica na cola da polícia pegando essas informações todas, e essas informações que você traz para a gente todos os dias, a constatação que a gente chega é que falta cérebro, falta miolo para essa gente, né? Falta... Ontem você falou aqui do rapaz que foi preso, que estava tentando furtar um veículo lá aqui no centro da cidade, né?
2: Polícia 13 de maio.
0: Polícia botou a mão nele, né? O cara falou para a polícia, eu ia receber R$300 para levar o carro lá para não sei para onde, né? R$300, né? E a gente tava até comentando aqui, poxa, R$300, vai pegar um jardim para fazer... Dependendo do jardim, você ganha mais do que isso, né? Mais do que R$300, né? Vai pegar e não tem risco nenhum de ser preso. Você está ganhando seu dinheiro honestamente, de maneira decente, com o suor do seu trabalho, né? Quer dizer, resumo da ópera: falta um pouquinho de cérebro para essa gente, né?
2: É, a droga e a bebida queimam um pouquinho.
0: Vai consumindo os neurônios?
2: É.
0: Sobra só o Tico e o Teco, sobram, né? O Tico e o Teco.
2: Quando o Tico e o Teco estão com saúde plena, né?
0: É, não, e o Tico e o Teco muitas vezes em conflito.
2: É, porque normalmente pega o Tico e o Teco, só que o Tico e o Teco, um tá com bronquite e outro amidalite. Aí você imagina o que acontece, né? Eles já não estão muito bom da cabeça. E aí tá na cabeça de um cara que também, né? Só tem eles pra basear as atitudes. Aí
0: o outro vai fazer assalto com a moto dele mesmo. A moto quente. Tem. Não, é impressionante. É impressionante. Não, analisa bem. Friamente. Cada um desses casos aí. Vai ser burro assim lá longe, né? Vai ser burro assim lá longe, cara. Larga a mão de ser besta, cara. Mas enfim, cada um faz o que dá na sua telha, né? Travou, Gomide? Eu acho que travou tudo aqui, hein? Desconfio que travou tudo. E agora, José? Tchan, tchan, tchan, tchan. Tchan, tchan, tchan, tchan. Eu desconfio que travou tudo. Não, desconfio não, travou. Pelo menos a imagem, né, travou aqui. Travou não só a conexão com o Carlos Gomide, mas travou também aqui a imagem que eu estou vendo aqui no nosso painel. Travou a imagem aqui do nosso estúdio. A Joyce vai tentar fazer, restabelecer tudo aqui. Vamos ver. Será que foi esse tempo... Será que foi esse tempo instável? Esse tal de cavado? Vai ver, foi o cavado. Cavado faz essas coisas. Cavado tem o poder de fazer esse tipo de coisa aí. Bom, conexão com... Pelo menos a minha imagem aqui tá tudo bonitinho. Nós estamos no ar, né, Joyce? Tudo certinho. Só o 5G que foi pro brejo com chifre e tudo. Né? Muito bem. 5G foi pro brejo com chifre e tudo. Deixa eu trazer uma informação, então, enquanto a Joyce tenta restabelecer o contato com o Carlos Gomide, deixa eu trazer uma informação aqui. É uma notícia boa, é uma notícia boa. É sobre a dengue, e é uma notícia boa, né? É boa em termos, claro. Você sabe que a Divisão de Vigilância Epidemiológica de Limeira divulgou um novo boletim sobre a incidência de dengue em nossa cidade, abrangendo o período de 17 a 24 de agosto, hoje dia 27, né? Saiu agora, recentemente. Nesta semana de 17 a 24 de agosto, que eles chamam de semana epidemiológica, né? Apenas 83 pessoas procuraram os hospitais da cidade reclamando de sintomas semelhantes aos da dengue. E houve somente uma confirmação. Durante toda a semana, apenas uma confirmação. Estou dizendo que a notícia é boa em termos, né? Apenas uma confirmação da doença, elevando o total de infecções deste ano a 179 casos. E aí, se o mouse não me derruba aqui, o número de notificações em aberto, aqueles que aguardam resultado de exames para confirmação ou não, aumentou para 153. Embora a gente deva lamentar qualquer caso de dengue, aí que eu falo que a notícia... ela é boa em termos, né? A gente deve lamentar qualquer caso de dengue que acontecer. Mas a situação deste ano é imensamente melhor do que a do ano passado. Em 18 de agosto, nós estamos falando de um período aí de 17 a 24 de agosto, né? Que é esse último boletim. Em 18 de agosto do ano passado, de 2025, nós tínhamos 5.353 casos confirmados. Olha você, tamanho da encrenca do ano passado. E 7 mortes. Esse ano nós não temos, felizmente, até aqui, nenhuma morte a lamentar. E são 179 casos confirmados contra 5.353 do ano passado. Então esta é uma boa notícia. Ninguém está falando em dengue por aí. Por que você fica falando de dengue, Ivan? Ué, porque a gente tem que ficar esperto. Olha, o ano passado 5.353 pessoas estavam infectadas nesta época do ano, com 7 mortes. Esse negócio é perigoso, esse negócio não é brincadeira. Então, mas agora está sossegado, está tranquilo, vamos acompanhando. Do mesmo jeito que a gente acompanha quando o bicho está pegando fogo, a gente acompanha quando está tranquilo também, para tranquilizar as pessoas, mas também para chamar a atenção sobre a dengue, né? Que é um negócio que a gente tem que tomar muito cuidado, tem que ter uma preocupação com isso, porque o negócio, o bicho de repente complica, né? Algum problema, viu, gente, com conexão. Eu tô vendo que aqui no WhatsApp também tá dando alguma encrenquinha. Agora voltou, o WhatsApp voltou ao normal aqui. É o tal do 5G. O Carlos Gomide tá vindo para cá, tá vindo pro estúdio pra gente fazer com ele aqui. E aí a gente fica mais tranquilo, né? Tá dizendo aqui, o Reginaldo Roberto já mandou uma mensagem pra gente aqui, dizendo que tá com um problema no YouTube. Ele diz, ó, não sei se é aí ou se é aqui, mas tá sem chance de escutar o programa, internet caindo. Não sei se é aqui, será que é aqui? Provavelmente, né? Então, alguma coisa com internet ruim hoje, viu, gente? Tem essa coisa da internet, né? Infelizmente, lamentavelmente, tem isso. Mas a gente tem participações aqui dos amigos no WhatsApp. O René Gofineira da Vila Rocha mandou um bom dia pra gente aqui. A Cícera Campos, lá de Januária, Minas Gerais, também tá mandando um bom dia pra gente. Bom dia, Cícera. O José Luiz Vendramin. Posso mandar uma mensagem de áudio pro Arjois? Me permita, tá mandando um bom dia pra gente aqui.
3: Bom dia, Ivan.
0: Bom dia, Zé.
3: Pessoal. Hein? Tudo bem com vocês, hein?
0: Tudo.
3: Oi, você tá falando da dengue, hein? Aconteceu um negócio aqui em casa semana passada, que acho que a maioria das pessoas não presta atenção, cara. Eu fui um deles, hein? Eu incluo no meio, hein? Você sabe que deu na teia de arrastar a geladeira e ver atrás, que atrás tem um suporte de plástico que vai em cima do motor, isso. É onde que o excesso de água de gelo do congelador cai ali e fica ali, né? Pra não cair no chão. Deu uma teia, eu te arrastei, tirei e olhei. Acredita que tinha água lá dentro, lá no reservatório, e tinha umas larvas, umas larvinhas, provavelmente de mosquito. É de mosquito ou mosca que seja ali, né? E eu tirei, lavei bem e coloquei uma tela em cima, né? Que cai na tela, a água, pelo menos a água fica retida, mas o mosquito não entra para botar ali, colocar os ovos ali. E a pessoal, a gente tem que prestar muita atenção nisso, que acho que a maioria não sabe disso, que ali tem um reservatório de água e fica bem escondido e atrás da geladeira, embaixo da geladeira, quase atrás da geladeira, vai, na parte de baixo, ali do lado de fora. Sabe, a gente precisa prestar atenção nisso, que ali pode ser um potencial criador de dengue. Valeu, menino. Um abraço a todos aí.
0: Ô, Vendamin, tem toda razão. Ali é um foco de dengue, sim. Muita gente não presta atenção nisso. É por isso que os especialistas, né, o pessoal da saúde pública aí, da vigilância sanitária, esse pessoal pede para a gente fazer uma vez por semana uma verificação na casa da gente, dar uma olhada na casa da gente, no quintal, no jardim, no meio das plantas. Pede pelo menos uma vez por semana. As calhas, você lembrou da geladeira? As calhas também, viu, Vendramin? Limpeza das calhas é uma coisa que às vezes a gente esquece, né? De fazer. De repente você vai ver lá, você mete a mão, as calhas estão cheias de folha, poeiras, que é sujeira que acumula lá em cima. Tem que fazer, e para a água, fica a água parada lá em cima. Tem que fazer uma limpeza de vez em quando. E atrás da geladeira, né? Toda essa água que evapora. Porque a geladeira funciona mais ou menos que nem o ar-condicionado, né? Ela tira o ar quente de lá de dentro da geladeira, vai deixando o ar lá de dentro da geladeira frio, né? E vai jogando o ar quente para fora. E aí aquele vapor da água acumula lá embaixo nessa coisa que você falou aí. É um foco de dengue, sim. Tem toda a razão. E é bom a gente dar uma olhadinha. Enfim, a gente tem que ter cuidado, tomar cuidado, porque o fé da mãe do mosquito tá aí, o vírus está aí, né? E se fosse só o da dengue, só esse mosquito, o tal do Aedes aegypti, só esse mosquito transmite 3 vírus. O da dengue, o da chikungunya e o da zika. Eu não sei o que é pior, se dengue, chikungunya ou zika. Eu não sei o que é pior. Então é bom a gente sempre tomar cuidado. Mesmo estando numa condição boa, como nós estamos hoje, em relação ao ano passado, eu venho sempre falando da dengue aqui para chamar atenção para o problema. Bom, problema daqui, problema de lá, o tal do 5G, tem hora que eu vou falar para você, viu, seu Carlos?
2: Não parece ser o 5G, parece ser mesmo a internet.
0: Sim.
2: A internet aqui.
0: A internet aqui.
2: Porque o celular estava funcionando normalmente, acho que caiu a internet aqui, às vezes cai.
0: Pode ser.
2: Porque o WhatsApp também, eu tentei falar com você, assim que caiu do... Aí eu tentei falar com você, não consegui mandar mensagem para você.
0: O WhatsApp estava travado aqui também. Realmente, você tem razão.
2: Aí eu tentei falar com a Joyce e não consegui. Precisei falar com ela no 5G dela, do celular dela, particular dela. Aí eu consegui falar com ela.
0: Pois é. Deve ter sido isso mesmo. Porque agora há pouco aqui eu fui entrar no WhatsApp aqui e...
2: Eu tentei mandar mensagem para você. Tava só com aquele um taquinho assim no WhatsApp. Indicando que não tinha chegado
0: a mensagem para você. A gente pede desculpas para os nossos amigos ouvintes, é problema técnico que acontece.
2: Agora eu acho que voltou ao normal, né?
0: A gente estamos tentando resolver aqui, a Joyce está tentando resolver. Se tiver dentro das nossas possibilidades, resolvido está. mas a gente depende disso. E é ruim isso, né? Porque agora, eu estava falando ontem aqui, sexta-feira começa o horário político eleitoral. Nós vamos ter 25 minutos do nosso programa dedicados
2: apenas à internet.
0: Dedicados à transmissão do horário eleitoral. 25 minutos do nosso programa transmitindo o horário eleitoral. Então nós vamos sair do rádio, entra o horário eleitoral no rádio, mas a gente continua na internet. Continua o programa normalmente na internet. O ouvinte do rádio vai ouvir a propaganda eleitoral, quem está na internet vai ouvir o programa. A gente continua na internet.
2: Se a internet deixar.
0: Se o anjo da guarda do 5G nos ajudar. Eu vou fazer uma oraçãozinha pro anjo da guarda do 5G.
2: Vou fazer uma oração.
0: Deve ter algum santo, né? Como é que chama esse moço que recentemente a Igreja Católica teve um garoto, né?
2: Carlo Acuti.
0: Carlo Acuti, né?
2: Carlo Acuti. São Carlo Acuti.
0: Esse rapaz. Tem alguma coisa a ver com...
2: Ah, não me pergunte, porque eu não conheço a história.
1: Ele era influenciador, se eu não me
0: engano. Ele era influenciador? Então, ele tinha alguma coisa a ver com a internet. Será que ele seria...
2: Um patrono da internet?
0: A gente vai fazer oração para ele, para o Carlo. Como é que é? Carlo Acuti?
2: Carlo Acuti.
0: A gente vai fazer oração para ele, para ver se o 5G...
2: São Carlo Acuti.
0: O 5G não nos abandona, né?
2: É isso mesmo, né?
1: Sim.
2: São Carlo Acuti.
0: Brincadeiras à parte, viu, gente? O negócio é
2: sério. Com todo respeito ao seu Carlos.
0: Sim,
2: né?
0: Com todo respeito, brincadeiras à parte. Mas a gente vai ter que fazer oração para alguém.
2: É.
0: Se não for para o Carlo Acuti, para algum santo. A gente vai ter que procurar algum santo aí. Fazer oração para alguém para a internet funcionar enquanto a gente estiver no horário eleitoral.
2: E perguntaram, por que que vocês fazem na... vocês não podem fazer no rádio, mas vocês fazem na internet? Porque a rádio é uma concessão pública.
0: Sim.
2: Né? E por conta disso, a internet não. Mas a rádio é uma concessão pública, então...
0: E as emissoras de rádio e TV.
2: É
0: horário eleitoral gratuito no rádio. As emissoras de rádio fornecem
2: esse horário
0: gratuitamente para...
2: É, gratuitamente entre aspas, né? Porque não paga nada, mas você é obrigado a parar a programação, né?
0: Mas então... fornece gratuitamente, né? Os partidos políticos não pagam. Mas é uma forma de a gente exercer do rádio, exercer a sua cidadania também, está dando a sua contribuição para que as pessoas tomem conhecimento das propostas, se é que virão propostas no horário eleitoral gratuito, né? Muitas vezes só vem insulto, ofensa, gritaria, cadeirada, né?
2: Cadeirada é bom, cadeirada tem também.
0: Tem também. Então, é uma forma do rádio contribuir com a cidadania, né? Olha, a gente cede o horário para que os candidatos apresentem as suas propostas e o eleitor se informe, né, para votar. Porque tem muita gente que vai se informar no horário eleitoral. Eu já sei quem que eu vou votar. Não é de hoje.
2: Você já decidiu?
0: Já sei faz tempo. Porque a gente conhece todos esses caras que estão aí hoje, estão aparecendo aí para eu sou candidato, viu? A gente conhece esses caras. Uhum. A gente já sabe, a gente já viu. Eles já fizeram alguma coisa na vida, na política. A gente já viu esses caras na política. A gente já conhece. Então eu já tenho meu voto, já está definido faz tempo. Eu não vou ficar precisando prestar atenção no horário. Mas tem muita gente que não está nem aí para a política, agora vai começar a prestar atenção no horário eleitoral para ver quem que eu vou votar. Né? É mais ou menos uma coisa que nem catar santinho do chão. Mais ou menos isso.
2: Muito bem. Bom, a gente estava falando...
0: Porque esses caras só falam mentira no horário eleitoral, né? Vamos e venhamos. Desculpa
2: mas
0: interromper.
2: Mas eles não é, mas só, não é só no horário eleitoral.
0: Não é só no horário eleitoral, mas no horário eleitoral, meu irmão, aí as mentiras vêm de baciada.
2: De baciada, é verdade. A gente estava falando do camarada lá que invadiu a GWM, né? Não se sabe se para tentar furtar ou não. Ele não vai falar que é para tentar furtar, né? Mesmo que seja. Ele está sendo ouvido lá pelo Dr. Carlos Eduardo Malamã, que vai formar a convicção dele e vai tomar a providência. Pelo que deu para sentir, ele não falou. Mas pelo que deu para sentir ali, o papo do doutor delegado, conhecendo como a gente conhece os delegados, linguajar e tal, acho que vão liberar o cara. Mas vai deixar o nominho dele bonitinho lá, anotadinho num post-it lá no computador do Dr. Rafael Scami lá em Iracemápolis.
0: Tá qualificado, né?
2: Se acontecer alguma coisa, já... E ele já é conhecido, viu? Ele já tem passagem por tráfico e é conhecido da equipe da Guarda Civil Municipal. O Franco e o Daniel estavam lá, os dois. Aliás, um abraço para Simone, comandante da Guarda de Iracemápolis.
0: O que o cara tava fazendo lá? Tava com arte.
2: É.
0: É que não deu tempo.
2: É.
0: Se não...
2: Acho que o sono pegou ele. O sono chegou no horário errado, né?
0: Eu acho que ele tava disfarçando.
2: Será?
0: Ah, a hora que ele viu que
2: a casa caiu.
0: A casa caiu, eu vou dar um migué aqui. É,
2: deixa eu dormir um pouquinho aqui.
0: Vou dar um miguelão aqui. É.
2: Então, um abraço pro Franco, pro Daniel e um abraço pra Simone. Você sabia que a Guarda Municipal de Iracemápolis é comandada há muito tempo por uma mulher?
0: É mesmo? Olha que legal. Isso é bacana.
2: Simone.
0: Isso é bom.
2: Guarda Civil Municipal, comandante da Guarda Civil Municipal.
0: Eu tenho comigo que as
2: mulheres... Pessoa de fino trato, viu?
0: Eu tenho comigo que não demora muito, as mulheres vão dominarão o mundo. Eu acho que é muito bom. Eu vou pra cozinha lavar a louça, tá bom?
2: Nossa!
0: Eu acho muito, é bom, vocês dominem mesmo.
2: Isso.
0: Eu vou pra cozinha lavar louça, enxugar a louça, lavar o banheiro.
2: Tá certo.
0: É, ué.
2: Tá certo. Ô, Ivan.
0: Ô, Ivan, sou eu.
2: A gente continua em Iracemápolis, porque ontem à noite teve um caso, ontem por volta de 7 horas da noite, teve um caso de furto, esse sim foi consumado. Furto de um supermercado. E teve um cara que foi preso em flagrante.
0: Ah, mas ontem não teve um cara que furtou picanha e uísque?
2: Ah, então, mas karma que você vai entender o que o cara furtou. Ah, então. Karma que você vai entender então, o que o cara furtou.
0: Vamos lá. Senta que lá vem história.
2: O supermercado vizinho, você conhece o supermercado vizinho?
0: Rapaz, não conheço não.
2: É mesmo? Lá no Jardim Carolina Ometo Pavan, em Iracemápolis, mais conhecida também como Bate Pau.
0: É. Como é que eu for pra Iracemápolis, eu vou empurrar um carrinho de supermercado lá no vizinho.
2: Lá ele vai empurrar carrinho no vizinho, tô fora. Tô louco. Teve um. Olha aí, rapaz, e ele já era pra ter aprendido a viver, viu, Ivan? 50 aninhos de idade nas costas. O Adriano.
0: Não toma jeito, hein, Adriano?
2: Não toma jeito.
0: 50 anos e tá nessa ainda, rapaz?
2: É, não toma jeito. Aliás, equipe do Franco e do Daniel. É. De novo, os mesmos agentes da Guarda Civil Municipal. Estão conduzindo a ocorrência lá no plantão.
0: Franco e Daniel não deixam a vagabundagem em paz.
2: Lá o pau torou se com a Simone
0: não tem. Franco e Daniel na área não tem vagabundo deitando e rolando.
2: É, lá o pau tora. A Guarda Civil Municipal foi acionada por populares porque eles estavam ouvindo, mesmo com o supermercado fechado, eles estavam ouvindo barulhos vindo de dentro do supermercado. E aí pegaram o Adriano lá dentro do supermercado.
0: Olha aí.
2: Ele já tinha separado. Sabe o que ele tinha
0: muito
2: separado?
0: Muito bonito, hein, Adriano?
2: Presta atenção no que ele tinha separado. Ele tinha separado 8 frascos de perfumes. Rapaz, de um perfume caro.
0: É?
2: Avaliado em R$1.700
0: os... Ô, louco, como é que é o nome do...
2: Ah, não sei. Os 8 frascos de perfume.
0: Do Parfum. Deve ser Parfum.
2: Ele furtou, além de os 8 frascos de perfume, avaliados em R$1.700... esse é importante. Ele furtou uma lata de molho de tomate. Então quer dizer, ele ia fazer uma macarronada, uma bela de uma macarronada com um molho de tomate e ia ficar cheirosinho.
0: Comprar o tomate na feira, botar pra ferver, depois bater no liquidificador, depois coar, depois temperar. Por trabalhão que dá, né?
2: É. Vou lá no mercado. Você gosta de fazer molho de tomate assim?
0: Nossa, meu molho de tomate em casa é só feito.
2: É só assim?
0: Só.
2: Você não compra industrializado?
0: De jeito nenhum.
2: É mesmo?
0: De jeito nenhum. Só feito em casa. Pô, tá pensando o quê? Sou chique, hein, rapaz.
2: Não, é que é mais prático também você comprar lá,
0: claro,
2: o fechadinho.
0: Né? Dá um trabalhão fazer. Mas, só que é o seguinte, né, meu irmão? Vamos e venhamos, hein? Hoje em dia, né? A gente já falou várias vezes aqui sobre esse negócio de ultraprocessados, né? Dessa facilidade que a gente tem hoje de comprar as coisas no supermercado, né? Essas coisas são cheias de química, né? Você imagina um molho de tomate para durar 3 meses na prateleira do supermercado, imagina o que os caras não põem lá dentro.
2: Ah, certa vez eu até comentei com o senhor no ar. Certa vez você estava lendo uma nota dizendo que a Anvisa, alguém, estava aumentando o limite de tolerância. Podia ter 4 patas de barata dentro do tomate. Não é isso? Eu falei, mas peraí, 3 não pode, 5 não pode, 4 pode. É, pode ter pata de barata dentro
0: essas coisas,
1: do molho de tomate. Tem que completar o corpinho da baratinha.
2: É, tadinha, né?
0: O frango que você compra...
2: Vai ter uma barata manca dentro do negócio?
0: Não. O frango que você compra no supermercado, leia o rótulo, vê a quantidade de água que tem no frango. No frango, quantidade de água que vem lá. Depois que você deixa sair toda aquela água do frango, ele fica desse tamanho, vira um... Como é que chama aquele?
2: Um pinto.
0: Eu não diria um pinto. Eu não diria um...
2: É assim, mano. Pinto que é a fé da galinha. É isso que vocês pensaram.
0: Tá bom.
2: Ô, Joyce, você tá...
1: Eu ainda quero que eu já...
0: Ai, senhor.
2: Mas quem que é o que é o filho da galinha?
0: É.
2: Não é?
0: É. Eu ia falar um galeto, né, cara? Eu ia falar um galeto.
2: Ué,
0: né?
2: Mas...
0: Que é aquele franguinho desse tamanhinho, né? Mas você já reduziu... Já reduziu o frango a um pinto. O que eu vou fazer?
2: Ué, não é?
0: É.
2: Ai, meu Deus do céu, fala as besteiras e depois fico com vergonha. É.
0: Vergonha passo eu aqui.
2: Você também. Eu tô falando de monte de tomate. É. O senhor tá falando, o senhor vai falar de galinha?
0: É.
2: De galinha pequena? Ué.
0: Pois é.
2: Galinha pequena nada mais é do que um pinto. Um pintinho, né, gente? Pelo amor de Deus, o filho da galinha, né, gente? Oh, meu Deus do céu. Bom, depois que o Daniel e o Claudinei pegaram lá
0: O Franco e o Daniel.
2: O Daniel e o Franco pegaram o tal do Adriano lá dentro do supermercado com 8 frascos de perfume e uma lata de molho de tomate. Ele foi trazido aqui para a delegacia e esteve preso. Foi preso por furto qualificado, né? Porque ele teve que entrar no supermercado. Muito bem. 2 casos de Iracemápolis. Aí a gente vem para Limeira, Ivan. Porque em Limeira teve, se você adivinhar, você ganha uma paçoca de rolha. O que teve em Limeira?
0: Olha, se não teve violência doméstica, violência contra a mulher, teve tráfico de drogas.
2: Tráfico de drogas, evidentemente.
0: Que é o que tem aqui, né?
2: Evidentemente.
0: Ou é um ou é outro.
2: Violência doméstica ou captura de procurado também tem bastante.
0: Captura, né? De procurado, Polícia Militar tem feito um bom trabalho na captura de procurado. Tem um monte, né? Todo dia, né?
2: Todo dia tem dois, três.
0: É. Ah, pô, como tem gente procurada pela justiça?
2: É. E a polícia trabalha com a hipótese, Ivan, não é esse, viu? Depois a gente vai falar desse, tá, Joyce? A gente vai... A polícia trabalha com a máxima de que uma pessoa que cometeu um crime, a chance dela voltar a delinquir é grande.
0: Por isso eles
2: trabalham com a captura do procurado para evitar a reincidência. Né?
0: Esse trabalho da Polícia Militar em especial, né, que faz muito isso, de captura de procurado, é um trabalho... um trabalho de muita qualidade da polícia que mereceria ter maior divulgação por parte da imprensa. E nesse caso aqui eu puxo a orelha nossa mesmo. Nós devíamos divulgar mais...
2: De captura de procurado?
0: De captura de procurado. Nós devíamos divulgar mais esse trabalho da Polícia Militar. Eu já tive a oportunidade, me interessei por isso, fui buscar informações. O pessoal do 36º aqui uma vez mandou estatística para mim. É um negócio impressionante a quantidade de gente que é presa pela Polícia Militar. Gente procurada pela justiça. A gente deveria divulgar mais esse trabalho da Polícia Militar, porque todos os especialistas de segurança que a gente escuta falar, que a gente lê, que a gente ouve, né? Os caras falando sobre segurança pública, os caras que são especialistas mesmo, são estudiosos da área, né? Todos eles dizem a mesma coisa. O que faz aumentar, uma das razões para o aumento da criminalidade é a sensação de impunidade. Isso que você acabou de falar. Camarada comete um crime, é condenado, não vai para a cadeia?
2: Vou fazer
0: tá solto na rua, ele fala, isso aqui é uma baba, é a baba do boi, eu vou cometer de novo, né? Então essa sensação de impunidade faz aumentar a quantidade de crime e de criminosos nas ruas. Então esse trabalho da Polícia Militar de captura de procurado, que todo dia eles pegam um monte, é um trabalho que ajuda muito, contribui muito para reduzir essa sensação de insegurança. E a gente deveria dar uma divulgação maior para isso.
2: Agora eu queria fazer uma pergunta para o senhor, posso?
0: Claro.
2: O que seria uma baba de boi?
0: Ah, é mamão com açúcar, né?
2: Mamão com açúcar.
0: É, moleza, né? É.
2: Moleza.
0: Mamão com açúcar e baba de boi tem o mesmo gosto, será?
2: Imagina, olha, você vê o nível da coisa. Você relatou um caso certa vez aqui, que aconteceu aqui na Santa Casa, perto da Santa Casa,
0: um sujeito desses aí que tinha cometido um crime, tinha cometido um estupro, veja você. Foi condenado pela justiça, estava solto, a polícia não encontrou ele, né? Ele estava solto pelas ruas, ele morava ali na região da Santa Casa. E um dia de manhã, ele passando na rua da Santa Casa ali, tinha uma mulher saindo de uma clínica, entrando num carro. Ele sequestrou a mulher, botou a mulher dentro do carro dela, levou para um lugar qualquer aí, estuprou a mulher, tá?
2: E continua falando, o YouTube vai adorar derrubar a live, porque não pode falar essa palavra.
0: E aí, ele foi pego.
2: É.
0: Aí ele foi pego pela polícia. Quer dizer, se ele tivesse sido preso
2: ele
0: lá...
2: Ele roubou o carro dela, inclusive, e depois ele
0: sequestrou,
2: abandonou.
0: Sequestrou, sequestrou. É. A mulher botou dentro do carro e tal. Então, se ele tivesse sido preso quando do primeiro crime, da primeira condenação...
2: E ficado preso, né?
0: Não é? Então, esse trabalho da Polícia Militar é um trabalho que a gente deveria valorizar mais. A gente valoriza pouco. A imprensa valoriza pouco isso. Não dá muito valor para isso. Ah, captura o procurado, grande coisa, né? Não é grande coisa, não. Isso é, tem fundamental importância.
2: Vou pedir para o P5 do batalhão, que é o setor de comunicação social, vou pedir para o levantamento do número de procurados capturados em imigração.
0: Pera, eu pedi uma vez para eles aí do 36º, num final de ano. Tava aquela, eu quis fazer uma comparação de saidinha com prisão de captura de procurado. Saidinha é pinto.
2: Aí, tá vendo? Não sou só eu que falo essas coisas, você viu?
0: É. Saidinha é pinto, perto da quantidade de gente que é condenada e está na rua.
2: Muito bem. Bom, então teve caso de tráfico de drogas, um caso no Ernesto Kiel ontem às 20h30 da noite. O Fabrício, ei Fabrício, viu? Pisou na bola. 24 anos, a Polícia Militar apreendeu 41 porções de cocaína, 337 porções de maconha e R$20 em dinheiro. Os policiais militares estavam fazendo o patrulhamento quando viram o cara parado, aquela coisa toda, tal. A história é sempre, praticamente sempre a mesma, né? O importante é que o cara foi preso em flagrante por tráfico de drogas. O outro caso aconteceu no Jardim Ouro Verde, na escola João Aricazon. Aliás, na semana passada, deixa eu pegar a foto, que mandaram uma foto para mim aqui. Deixa eu pegar e passar para a Joyce conseguir colocar na tela para a gente ilustrar para a nossa audiência. Na semana passada a gente contou a história de um cara que foi pego no fundo da escola João Aricazon, lá no Jardim Ouro Verde, né? Aqui na próxima, entre o Adélia Cavique, a Grota e o Ouro Verde, traficando. E ontem, de novo, ontem não, na verdade hoje, meia-noite e meia de hoje, um homem de 40 anos acabou sendo preso em flagrante por tráfico de drogas. Trabalho da RUMU, da Guarda Civil Municipal, gloriosa Guarda Civil Municipal, de homens e mulheres valiosíssimos. A Guarda Civil Municipal estava fazendo patrulhamento pela escola João Aricazon, quando viram o homem sentado junto ao muro da escola. E ao perceber a aproximação da viatura, ele saiu correndo e deixou para trás isso aí que a gente está vendo na tela. Foram 49 porções de cocaína e R$260 em dinheiro. Aí a Guarda Civil Municipal correu atrás, pegou o camarada. Ele disse mesmo que estava traficando. E qual foi o motivo do tráfico, segundo ele?
0: Eu aposto que ele seria capaz de dizer que ele estava em dificuldade financeira.
2: Exatamente.
0: Está
2: em dificuldade financeira e foi traficar para conseguir dinheiro, já que ele, com 40 anos, tem 5 filhos.
0: E tem gente procurando um cara para dar...
2: fazer filho assim lá longe, hein?
0: E tem gente procurando um cara, está com a maior dificuldade para encontrar alguém para arrumar o jardim, para fazer o jardim lá de casa.
2: Pois é. Aliás, abri um parênteses aqui. Posso abrir um parênteses rapidinho? Está me assustando ver a situação que está ficando sendo a cidade. Ali no quadrilátero que dá da Gazeta de Limeira, tem uma loja... Tem ainda, porque eu acho que ela está em reforma, mas tem uma loja grande de roupa na esquina da Barão de Campinas com a Senador Vergueiro. Está fechada. Na frente dela tinha uma loja de celular. Está fechada. Eu percebi que ontem a loja de roupa que tem do lado da Gazeta, a Torra, para a gente identificar, para ficar fácil das pessoas entenderem, está com liquidação de estoque. Está vendendo roupa de 300 por R$150. E a Casas Bahia está naquela situação que a gente está...
0: Não, não é só a Casas Bahia. Agora tá, o de hoje é Habib's, ontem era Braskem. Bom, Braskem é uma outra história, né? Não tem nada a ver com... Nós estamos falando de comércio varejista, é outra coisa, né?
2: Sim.
0: Mas, Gomide, isso já era... Eu falei para você outro dia, eu estava conversando com o Zé Luiz, lá do... Ô, meu Deus, como é que chama a loja do Zé Luiz lá no centro? Fugiu o nome agora.
2: Aonde é a loja?
0: Ali na frente da Escola Brasil. O Zé Luiz, que é um comerciante aqui de Limeira, de muitos e muitos, foi gerente de lojas aqui, hoje é proprietário. Estava conversando com o Zé Luiz e nós chegamos à mesma conclusão. O comércio digital está arrebentando com o comércio de rua. Cara, outro dia eu queria comprar Outro dia eu queria, estou citando exemplos que a gente, no dia a dia, a gente passa por essas coisas. Outro dia eu queria comprar um negócio, um triturador de alho. Entrei na internet. No dia seguinte, o triturador de alho estava na porta da minha casa. Não precisei sair de casa. Se você quiser comprar um ralador de queijo, você vai lá, ralador de queijo, no dia seguinte, ou no mesmo, dependendo da hora que você comprar, no mesmo dia.
2: Tem gente que se comprar coisa agora, à tarde,
0: agora, tá na sua casa. Agora, à tarde, está na, tá na sua casa, você não precisa sair de casa. O comércio digital está arrebentando com o comércio de rua, velho. Você sai no, e outra, e aí, o comércio de rua tem que se reinventar. O comércio de rua de Limeira não sai da década de 50. Você sai no sábado de manhã, vai para o centro. Você quer ir no comércio de Limeira. Você quer ir no comércio. Porque o comércio de Limeira tem coisa boa ainda.
2: Tem,
0: apesar, claro, desses problemas todos que você está falando, ainda tem coisa boa no comércio de Limeira. Então você quer ir numa loja no centro de Limeira no sábado de manhã, que é quando você tem horário. Você tem tempo para ir. Sábado de manhã para ver. Está lotado, você não tem lugar para estacionar. É sujeira.
2: A presença de gente pedindo dinheiro na rua.
0: É um incômodo. É uma dor de cabeça. Então, o comércio de rua de Limeira, que se trate de se reinventar. Trate de se organizar.
2: Mas como é que mudar, se reinventa?
0: Você lembra uma vez que um prefeito de Limeira, Pedrinho Kiel, falou que ia fazer um calçadão no centro? O que o Pedrinho Kiel fez? Um calçadinho. Fez um calçadinho. Então, tá na hora da cidade de Limeira acordar para a vida e ver que o mundo mudou. Trate de transformar o centro de Limeira numa espécie de calçadão de verdade, né? Hoje, nos tempos de carros elétricos e tal, trate de se reinventar, mudar completamente o aspecto e a forma do centro de Limeira, porque senão vai destruir mesmo, o comércio de rua vai morrer. O comércio digital vai matar o comércio de rua, se o comércio de rua não se reinventar. Eu gosto de ir nas lojas,
2: é legal
0: do centro, lá tem umas lojas também bacanas, tem uns negócios bacanas. Eu gosto de ir, mas você tem saco.
2: É.
0: E aquela sujeira no entorno do Bom Prato, ontem, meu Deus do céu, ontem tava uma imundice. Os caras vão no Bom Prato, saem de lá com isopor na mão e jogam na rua. Aí você fala assim, como um vereador certa vez foi lá na tribuna da Câmara, tem que fechar o Bom Prato. Não, meu irmão, larga a mão de ser besta, quadrada, sabe? Um Zé Bunda qualquer vai lá e, tem que fechar o Bom Prato, não, sabe? O que tem que fazer é botar lixeira, porque você passa ali, passa no quarteirão do Bom Prato, na calçada do Bom Prato, na calçada em frente, procura uma lixeira.
2: Não tem uma lixeira.
0: Não tem. Aí a gente vai reclamar que os caras jogam no chão, mas vai jogar onde?
2: Não tem uma lixeira. Eu acho que, mesmo que coloque lixeira, algumas pessoas vão...
0: Sim, mas nem tanto.
2: Jogar assim.
0: Mas nem tanto.
2: O que tem um mínimo de consciência vai usar
0: a
2: lixeira.
0: Sim, né? E é uma coisa que você tem que educar as pessoas. Não é? Você tem que educar as pessoas. A gente vê exemplos aí de cidades que são limpíssimas. Tem que ter todo um trabalho de conscientização. Ajude a manter a cidade limpa, você faz uma campanha. Você entendeu?
2: Às vezes eu acho que Limeira...
0: Todo um processo.
2: É aquilo que você falou. Às vezes eu acho que Limeira está parada no tempo.
0: Não, os caras abandonaram.
2: E eu vou falar...
0: Limeira foi abandonada.
2: A impressão que se tem é que tem meia dúzia de família, de pessoa, de empresários que mandam na cidade... E o resto...
0: Mandam na cidade para mamar nas tetas,
2: né? O resto é resto. Você não tem oportunidade nenhuma nessa cidade. Infelizmente, é isso que dá a impressão. Agora, alguém precisaria ter saco roxo para bater na mesa e falar chega. Não,
0: precisa ter criatividade, precisa inovar, precisa chegar com novidade, precisa, sabe, sacudir a goiabeira. Precisa sacudir, você precisa chegar com novidade, coisa nova, coisa que vai assustar as pessoas. Mas as pessoas vão ficar assustadas e depois não vão votar em mim. Esse é o medo dos caras.
2: É. Sabe? Mas é isso.
0: Então, as pessoas vão ficar assustadas com o que eu vou fazer e depois não vão votar em mim. O medo dos caras é esse, perder voto. Tudo. Eles só pensam no voto.
2: Sim.
0: Só.
2: Sim. Não mudam por quê?
0: Porque tem medo de perder
2: voto. Não fecha a adega que
0: tem medo de perder voto.
2: Hoje é quinta, né? Quinta-feira. Hoje. Na Câmara Municipal tem uma reunião, está marcada uma reunião da Comissão de Segurança, que eles chamaram os dois capitães das duas companhias de Limeira, os dois comandantes do policiamento de rua de Limeira hoje, foram chamados na Câmara para discutir questão de chácara de recreio e edículos que colocam todo mundo em xeque a perturbação de tranquilidade das pessoas. Perturbam a tranquilidade das pessoas. Por que não tem fiscalização disso? Porque se você vai lá e multa o dono do imóvel, o cara nunca mais vota em você. Agora, isso acontecia no governo passado, acontece nesse governo, vai acontecer no próximo. Sim. E enquanto isso, o povo que se lasque. É por isso que não gostam da gente, viu, Ivan? Porque a gente fala o que tem que falar aqui.
0: Bom, mas continue não gostando, não faz favor.
2: Não ficam lambendo.
0: Faz favor de continuar não gostando. Porque o que tem de amante de político aqui, agora nessa campanha eleitoral, eu estou impressionado.
2: Eu estou impressionado.
0: Eu fico vendo aí nas redes sociais o que tem de amante de político, gente. Gente amando político. Eu fico olhando aquilo e falo, pô, por que o cara é amante de político desse jeito, né? É, só pode ser interesse em pegar um carguinho, né?
2: Não, claro. É.
0: Pô, se o cara se eleger, né? Eu vou ser amante do político. Se ele se eleger, eu tenho um carguinho aí, me arrumo um carguinho aqui, um carguinho ali qualquer, né?
2: É, ganho um cascalho.
0: Pra não trabalhar e ficar
2: pegando. Trabalhar ninguém quer, né? É. Levantar às 4h30 da manhã como não levanta, ninguém quer.
0: Mas esse é o problema. Esse que é o problema, né? Tem um monte de gente puxando o saco de político aí pra pegar dinheiro. A cidade que se dane, pô. O povo que se lasque.
2: Eu vou pensar no meu, né? Muito bem. É, nós tivemos ontem, Ivan, um flagrante de furto de veículo. Aliás, o camarada... Tem imagem do furto? É aquela imagem de câmera de segurança? Se você puder colocar pra gente, Jorge, por gentileza. Dois rapazes, dois homens que foram presos, por volta das 10 horas da manhã de ontem, foi comunicado, as viaturas foram comunicadas a respeito do furto de uma motocicleta que aconteceu dentro de uma loja de móveis, ó, loja de veículos, localizada ali no Jardim Vista Alegre, sabe? A ocorrência contava com registros fotográficos e de vídeo, e as imagens demonstravam um veículo Fox parado na frente da loja, e que os autores do furto eram os ocupantes desse veículo Fox. Horas depois, durante o patrulhamento, uma equipe viu o veículo estacionado ao lado de uma barbearia localizada na rua Professor Arlindo Silvestre, e aonde tinham duas pessoas cujas características batiam com os autores do furto da motocicleta, que são imagens que nós estamos vendo. A motocicleta vai ser furtada ali dentro dessa loja. Eles foram abordados. Olha lá, o camarada só olhando, esperando. Olha lá. Aí ele entra, pega, liga a moto e vai embora. Aí a vendedora não entende direito o que está acontecendo. Tá vendo? Ela fica assim, mas por que ele fez isso? E levou a moto embora. Bom, o cidadão, ele foi pego, foi questionado e acabou confirmando que a moto estava dentro da casa da sogra dele. Aliás, tem foto da moto aí, se você puder pegar pra gente, por favor. Ele estava devendo uma certa quantia em dinheiro pra sogra, e que um deles convidou o outro pra fazer o furto da moto, pra tentar quitar essa dívida. Eles acabaram confirmando que a moto estava escondida em uma casa em construção. Tá aí, a moto estava escondida nessa casa em construção. E a moto foi encontrada na varanda da casa, ainda com a chave no contato, tá? Na sequência foi realizado contato aí com a vítima, o dono da loja de moto, de veículos lá no Vista Alegre. Ele confirmou, mostrou as imagens que nós tivemos acesso e tal. E por isso as duas pessoas foram presas. Então, o João e o Ari foram presos ontem por furto de motocicleta. O furto aconteceu lá no Jardim Vista Alegre e a moto foi localizada no Jardim Lagoa Nova, nessa casa em construção, Ivan.
0: Então, né, vamos supor que realmente toda essa história aí seja verídica, né? O cara estava devendo, ele tinha uma grana para receber, não recebeu, foi lá e fez justiça com as próprias mãos.
2: Sim.
0: Ah, ele se lascou.
2: É.
0: Mesmo que ele tivesse toda a razão do mundo.
2: Perdeu a razão.
0: Perdeu a razão, porque vai tomar uma
2: buchada.
0: Um BO de furto, né?
2: É. Não, vai responder um BO de furto, foi indiciado. Então,
0: a coisa, tá, infelizmente, está assim. As pessoas acham que podem fazer, sabe, o descrédito das instituições, né?
2: Sim. Se elas não fazem, eu vou fazer.
0: A descrença nas instituições. Não tem justiça. Todo mundo fica repetindo isso, né? Não tem justiça no país, não tem justiça no país. Não tem... Aí as pessoas se sentem na obrigação de fazer justiça. De fazer justiça com as próprias mãos.

0: Ainda existem juízes no Brasil. Ainda existe justiça no Brasil. Pode estar meio capengando, não está muito boa, tem os seus defeitos. Mas ainda existe justiça ainda existe. No Brasil, pô.
1: Não tenha dúvida. Falando em justiça, é o que a gente vai cobrar a partir de agora, Viva. Porque lembra que a gente falou do caso da menina lá da escola do Jardim Lagoa Nova, que foi espancada, agredida, foi expulsa?
0: Sim.
1: A mãe dela foi vítima de insultos nas redes sociais.
0: Meu Deus do céu. É. As redes sociais, eu falo pra você.
1: É. A gente tem um print aí, e eu já vou, antes da Joyce colocar, eu vou até pedir desculpa já para os ouvintes, que eu sei que eles não merecem ler esse tipo de coisa, mas é importante a gente ilustrar para mostrar que alguém montou uma página de Instagram chamada Fofoca Limeira. Não posta nada e fica só ameaçando e injuriando essa mulher. Eu peguei um dos prints que ela recebeu, né, de mensagens que ela recebeu dessa página. Pode colocar pra gente? Ela foi chamada, essa moça, 29 anos, atendente de lotérica, foi chamada de gorda do demônio e gorda preta por um administrador. Desculpa pelo palavreado, mas é isso que está escrito. Por alguém usando essa página de Instagram, que é privada, ninguém tem acesso, não tem postagem, você não consegue seguir, mas que está usando para insultar,
0: cometer crimes
1: contra essa mulher.
0: Calúnia, injúria, difamação,
1: não, racismo,
0: injúria racial,
1: racismo,
0: tudo, injúria racial.
1: Racismo,
0: tudo
1: isso. Chamar a pessoa de gorda preta, ela está sendo racista.
0: É, uma injúria racial.
1: Ela tá cometendo esse crime. Então, ela vai procurar a polícia, ela disse que iria procurar a polícia ontem pela internet, não sei se procurou, porque eu não falei mais com essa atendente de lanchonete. E ela apresentou com relação ao que aconteceu com a filha dela no colégio, ela apresentou uma denúncia ao Ministério Público por danos morais contra a diretora, porque ela entende que a diretora mentiu quando a diretora espalhou na escola de que a filha dela tinha batido, quando na verdade a imagem que a gente tem mostra a filha dela apanhando. E ela também diverge a respeito do comportamento da menina. A escola fala que a menina é problemática e ela falou: eu nunca recebi reclamação. Eu acompanho minha filha pelo aplicativo da escola lá que tem, que a Secretaria de Educação disponibiliza. Minha filha não tem falta, minha filha tira nota alta, minha filha nunca teve problema. E ela precisou transferir a filha de escola porque ela foi. Digamos assim, aconselhada, né? Ela foi aconselhada a transferir antes que a escola pedisse a transferência, né, no quesito de por conta de disciplina e sujasse o histórico escolar dessa criança. Então ela transferiu e a menina voltou a estudar na escola do Gustavo Piccinini, onde ela estudava até ano passado. Lembrando que essa escola do Jardim Lagoa Nova foi inaugurada recentemente. E como ela mora muito próximo da escola, ela pediu transferência, saiu do Gustavo Piccinini, veio para o Lagoa Nova e agora voltou, teve que voltar para o Gustavo Piccinini. Segundo essa atendente, Ivan, ela tem recebido mensagens de apoio de algumas mães reclamando do comportamento dessa diretora, dizendo que essa diretora já tinha sido convidada a se retirar de uma escola aqui de Limeira e que agora assumiu a direção dessa escola recém-inaugurada no Lagoa Nova e estaria cometendo tendo esse tipo de atitude perante os alunos e os pais.
0: Bom,
1: não tem nada a ver com até que se prove o contrário, a diretora não tem nada a ver com essas ofensas que ela está recebendo pela internet, mas, não tá, segundo ela, não está tendo um comportamento muito adequado com a criançada.
0: Então, aí tem uma discussão sobre regulação das redes sociais aqui no Brasil, que infelizmente foi contaminada pelas correntes políticas aqui, né? Porque a extrema-direita acha que quando a gente fala de regulação das redes sociais, a extrema-direita acusa quem fala de regulação de censura. Ah, você quer censurar as redes sociais. Nos Estados Unidos, ontem, essa notícia é de ontem, nos Estados Unidos a Meta, que é dona só do Facebook, do
1: WhatsApp, do Instagram.
0: Do Instagram, do

0: do WhatsApp também, né? A Meta, é dona só disso, só dessas redes sociais. Nos Estados Unidos, ela ontem, para que ela não fosse, para que o julgamento, para que a ação não prosseguisse na justiça, porque a chance dela perder na justiça era muito grande, ela concordou, ela fez um acordo com a justiça, são 18 estados, se não me engano, lá dos Estados Unidos, que entraram com a ação contra a Meta, ela concordou em pagar 18 bilhões de dólares, qualquer coisa em torno de 90 bilhões de reais aqui no Brasil. Ela concordou em pagar, porque os estados, vários estados americanos acusaram a Meta de, ó, não tô nem aí para adolescente, para criança. A ação envolvia principalmente danos às crianças e adolescentes que entram nas redes sociais e encontram coisas como essas daí, que você acabou de mostrar.
1: Pessoa sendo chamada de gorda preta, gorda feia.
0: E aí a criança vai achar bonito isso, né? Lembrando... Ah, que legal xingar os outros de preto, de gordo, de do que for.
1: Lembrando que a filha já tinha sido alvo de insultos quando ela teve o aspecto do cabelo dela citado, né? Chamaram ela de cabelo duro. A menina é preta e tem um cabelo tipicamente de pessoa da raça negra.
0: Então, e por causa disso vai ser ofendido.
1: Exatamente.
0: Então.
1: Como se isso fosse...
0: É. E aí isso nas redes
1: parâmetro
0: sociais...
1: Parâmetro alguma coisa.
0: Isso,
1: né?
0: Isso nas redes sociais vira fogo em capim, barba de bode. Quem é do interior sabe do que eu estou falando. Já viu pegar fogo no capim, barba de bode? Alguma vez na sua vida? Isso vira fogo no capim, barba de bode. Ninguém segura. Infelizmente, né? Então tem que ter um controle, pô, tem que ter uma regulação, tem que ter um controle. Pô, se você vem aqui no microfone da Melhor FM e fala uma coisa dessa, você vai tomar um processo, pô. Isso é censura? E aí você vai acusar alguém de estar te censurando? Você não, você falou bobagem, você cometeu um crime.
1: Sim.
0: Você cometeu um crime. Isso é uma injúria racial. Injúria racial, até onde a gente sabe, no Código Penal é crime. Pô, se você cometeu um crime, você tem que responder pelo crime que você cometeu. Não importa se você cometeu o crime no microfone ou nas redes sociais.
1: Ou no meio da rua.
0: Mas no microfone você vai ser responsabilizado, nas redes sociais, não.
1: Na rua também você não pode, né?
0: Que isso, pô.
1: Na rua, se você chamar um cara de preto, negão, sei lá, alguma coisa desse sentido...
0: Alguém pode
1: exatamente
0: abrir um BO contra o senhor e o senhor vai responder.
1: Pode.
0: Nas redes sociais pode tudo, qualquer coisa.
1: É. Talvez porque esse tipo de gente que fala que é censura use as redes sociais de forma não democrática, digamos assim.
0: E não é só isso. Nas redes sociais cometem-se crimes mesmo. Recentemente a polícia, se eu não me engano, do Rio Grande do Sul, prendeu um grupo que estava planejando cometer atentados à bomba nas eleições agora. Um grupo de neonazistas.
1: Sim.
0: E esse grupo, além de cometer atentados, planejar pela internet, cometer atentados à bomba nas eleições, esse grupo estuprava, fazia estupros coletivos e colocava as imagens nas redes sociais. Olha que bonito. Você podia assistir um estupro coletivo nas redes sociais.
1: Ah, mas tem gente que gosta?
0: Pois é.
1: Tem público para isso, tem gente demente, doente.
0: Mas pode? Porque tem gente que gosta, pode? Não. É crime, não é?
1: Mas então, mas quem gosta não denuncia, né?
0: Então, é crime, não é?
1: É crime, claro. Muito bem. Ô Ivan, você lembra que teve um caso em Santa Gertrudes, no dia 26 de julho? A gente não dá muito destaque para a região de Santa Gertrudes, porque não é nossa bolha. Mas no dia 26 de julho desse ano, em Santa Gertrudes, teve uma briga generalizada na porta de um bar e teve três pessoas lá que sacaram armas e começaram a atirar para tudo quanto é lado, mataram duas e feriram três pessoas.
0: Foi nesse nível?
1: Foi nesse nível. E eu vou contar para você por que aconteceu a briga, você vai desacreditar. A Polícia Civil de Limeira, DIGA, Delegacia de Investigações Gerais de Limeira, que é responsável pelas 9 cidades atendidas pela Delegacia Seccional, prendeu anteontem um homem de 36 anos, acusado de participar da morte desses dois homens em Santa Gertrudes, lá no dia 26 de julho, no Parque do Jequitibás. Depois de uma discussão que aconteceu na porta de uma adega, de um bar, de um estabelecimento comercial. Ele foi capturado na manhã de anteontem, numa residência na rua Ciriaco Jorente, no Jardim Cordeiro, em Cordeirópolis, após a Justiça de Rio Claro decretar a prisão temporária dele, em 29 de julho. Justiça de Rio Claro, porque a comarca de Rio Claro é responsável também por Santa Gertrudes, tá? O homem foi apontado como um dos autores do disparo, dos disparos que mataram Sebastião Barbosa, de 50 anos, e João Vitor Ramalho de Souza, de 23, e feriram outros três jovens, de 20, 22 e 25 anos. A contenda teve início após a esposa do acusado se envolver em uma confusão com uma outra mulher na porta do banheiro feminino do estabelecimento. Porque uma estava demorando na porta do banheiro e a outra estava demorando para usar o banheiro e a outra bateu lá, você tá, né, falando, pô, você tá demorando demais, tal. E aí quando ela saiu, ela falou, ó, oh, pelo amor de Deus, né, dá um tempo, tal. E aí começou uma discussão, o namorado de uma foi tirar satisfação com a outra, aí o marido da outra veio tirar satisfação com o namorado de uma, começou um empurra-empurra, uma briga generalizada, pumba, alguém sacou uma arma lá, três sacaram armas e começaram a atirar pra tudo quanto é lado e mataram duas pessoas. E esse homem foi preso, então, acusado desse crime lá em Santa Gertrudes, na tarde, na manhã da última terça-feira. Trabalho da Delegacia Seccional, Delegacia de Investigações Gerais, comandadas lá pelo Dr. Leonardo Birger, aqui em Limeira.
0: Porque ontem, alguém queria usar o banheiro.
1: É, uma falou pra outra, você tá, né, eu vou falar a palavra aqui, mas de uma forma mais simpática, tá? Ô, você tá defecando aí, pô, tá, puta demora! Tá defecando aí no banheiro? E aí começou uma confusão entre duas mulheres.
0: Uma grosseria, né? Uma grosseria.
1: Uma grosseria, aí um...
0: Começa com uma grosseria, termina em morte.
1: O marido de uma veio conversar com a outra, o namorado da outra foi conversar com o marido da uma, e aí começou a briga. Terminou em duas mortes. E três pessoas feridas. É, duas pessoas ainda constam como foragidas, viva. São três pessoas que teriam atirado, enfim, ou teriam feito os disparos. Um foi preso, os outros dois continuam foragidos. A gente tentou entrar em contato com o Dr. Paulo Radich, que é delegado seccional de Rio Claro, foi prefeito de Limeira, foi delegado aqui. A gente tentou entrar em contato com o Dr. Paulo Radich, que é responsável pela Polícia Civil de Santa Gertrudes, até para entender como é que está essa situação e tal, mas ele não respondeu aos nossos contatos.
0: Tá vendo como é que é o negócio? Por isso que eu falo, a gente tem que ser chique, a gente tem que ser requintado, a gente tem que ser refinado, a gente tem que ser elegante, não é mesmo, Joyce? Não é assim que nós devemos ser?
2: Sim.
0: Elegantes, requintados, refinados. Pessoas como nós jamais cometeriam uma grosseria dessas na porta do banheiro.
2: Não.
1: E você quer outra? Posso contar outra?
0: Claro.
1: No final de semana, em Engenheiro Coelho, teve um homicídio. Do mesmo jeitinho. A confusão começou na porta do banheiro.
0: Do mesmo jeito.
1: O cara sacou uma faca e deu três facadas no cara. A vítima, Valdinei da Silva Marques, de 35 anos. E o acusado tem 32 anos de idade. Eles discutiram na porta... Eles discutiram na porta do banheiro do bar, porque um falou que o outro estava demorando. Ele falou, dá um tempo, pô. Aqui é um bar familiar, tem criança aí. Você vai começar a gritar aqui, né, tal... Sacou a faca, começou aquela discussão, sacou a faca e cravou três facadas de outro. Matou. Dois homicídios semelhantes em pouco tempo em Engenheiro Coelho e Santa Gertrudes, que são duas cidades pequenas, pacatas, que não tem crime e que às vezes acordam com essa notícia.
0: E a coisa começa assim, com uma grosseria.
1: É?
0: A coisa começa desse tamanhinho.
1: Com uma falta de educação.
0: É, com uma grosseria. Por isso que eu falo, nós temos que ser requintados, refinados, civilizados, educados. Tinha um bar aqui em Limeira, que fala em banheiro, um bar muito famoso aqui em Limeira, que fazia lá um petisco delicioso, maravilhoso.
1: Não é um Bauru, não,
0: aí,
1: né?
0: Aí a turma fala, não vou identificar o bar.
1: Tá.
0: Aí a turma falava tanto daquele petisco, né? Rapaz, mas aquele bar faz lá um petisco, você precisa ir lá. Tá? Aí eu falei, eu vou. Fui lá para apreciar o petisco, né? Chamei logo uma gelada lá, tal. Tá, aí petisco daqui, gelada dali, petisco daqui, gelada dali. Dali a pouco eu precisei ir no banheiro. Sabe como é que é a natureza?
1: Claro.
0: A natureza.
1: Se entra por algum lugar, tem que sair, né?
0: A natureza é fogo, rapaz. É fogo. Chega num momento que não tem jeito, né? Lá fui eu, rapaz, na hora que eu cheguei, olha a fila. Que eu olhei a fila, falei, meu irmão, acho que vou embora porque não vai dar tempo.
1: Vai pedir emergência? Meidei.
0: Essa fila aqui não vai. Não. Rapaz, e a fila não andava. A fila não andava. Cada um que entrava lá demorava pra caramba. Falei, meu Deus, nunca mais voltei no bar, pô. Falei, você tá louco. O banheirinho lá era muito...
1: Chumbrega.
0: Ah, não dava pra... O bar não é... Muita gente, né? O bar é famoso, muita gente.
1: E deve ser bom pra ter cheio de gente.
0: Não,
1: deve
0: bom, ser bom, né? Bom. Não, nossa, uma delícia. Uma delícia.
1: O petisco é bom? O
0: petisco é ótimo.
1: Que bom.
0: Só que na hora de ir no banheiro, meu irmão, um banheirinho só pra aquele mundo de homem, você tá louco, não dá. Então, não dá pra ir mais, né?
1: É, fazer o quê, né? Que é uma péssima notícia?
0: Porque a gente não vai fazer grosseria na borda do banheiro.
1: Ah, né? Não.
0: Não é verdade?
1: Não.
0: É. Nós que semos chique no último...
1: Não, jamais. Jamais nós faríamos grosseria.
0: Não, não vai gritar lá, ô, como é que é aí, ô? Não. Nem limpa a mão.
1: É. Tá cagando?
0: Nem desocupa muita, pô. A gente não vai fazer um negócio desse na porta do banheiro.
1: É, não. É. Jamais.
0: Jamais.
1: Você acha que a gente faz?
0: Gente chique que nem nós não faz
1: isso. Não. Não. Você quer uma péssima notícia?
0: É.
1: A gente falou isso anteontem no Cidade em Foco e eu trago essa informação porque a partir de hoje. A conta de energia elétrica de Limeira está mais cara.
0: É mesmo, amigo?
1: 12,2%.
0: 12,2%. Muito bem.
1: A gente anunciou isso. E só a gente deu também, viu?
0: Estou fazendo a continha aqui, 12,2%. Deixa eu ver. É.
1: E tem bandeira amarela esse mês. E provavelmente nos próximos meses, talvez ela vareia, né? Para falar um português errado, mas provavelmente ela passeia aí pela bandeira vermelha. Aí segura as carças aqui.
0: Então, e aí tem uma malandragem. Esses 12,2%, não sei se tem a ver com isso, mas a gente já está sendo avisado, alertado aí pela imprensa que vem aí um aumento salgado, não sei se é a partir do ano que vem ou se já está vindo nesses 12,2%, por causa dessa coisa como a energia foi feita aqui no Brasil, né? Porque nós tínhamos aqui teve um processo de criação das empresas energéticas lá na época da ditadura. Houve todo um investimento, a gente foi pedir dinheiro emprestado lá fora, pediu dólar emprestado para os americanos para construir as usinas hidrelétricas aqui no Brasil. Tomamos na cabeça com o preço do dólar. E tudo, e vai daqui, vai daqui. E aí vem o governo FHC, a FHC que foi a dama de ferro aqui do Brasil, né? A Margaret Thatcher do Brasil, não, vou privatizar tudo, fez uma lambança na privatização e está aí essa confusão toda na energia elétrica do país, né? Na administração das contas de energia elétrica no país. Aí, em vez de investir em energia solar, que nós temos tanto aqui, energia eólica, que essa transição para o futuro energético, né? Em vez de investir nisso, não, foram construídas usina termoelétrica.
1: Termoelétrica,
0: que custa uma fortuna. E nós estamos pagando a conta.
1: É.
0: Fazer o quê?
1: E o sol brilhando aí para todo mundo.
0: Olha aí.
1: Louco para gerar energia.
0: Olha aí. Não era para incentivar?
1: Claro.
0: Né?
1: Claro.
0: Era para incentivar. Olha aqui, quem colocar uma foto, uma fotovoltaica, uma placa fotovoltaica na tua casa tem um incentivo. Né? Tem
1: na empresa, um desconto empresas,
0: na empresa. Né? Poder público não investe. Poder público não investe. As unidades básicas de saúde, tudo que é, todas as repartições de Limeira, por exemplo, deveriam estar lotadas de placas fotovoltaicas abastecendo com a luz do sol a energia. Todo mundo deveria. Por que não se faz isso no Brasil?
1: Porque
0: tem gente ganhando dinheiro com outra coisa. Uhum.
1: Por que não se monta uma usina? Pega um terrenão aí, um grandão, sei lá, né? Aquele estacionamento da prefeitura, por exemplo, que tem lá na parte de baixo, lá, que só serve para juntar porcaria, sujeira, sucata.
0: Aí que eu falo para você,
1: Gomi. Monta uma
0: usina lá. Aí que eu falo para você, Gomi, que nós precisamos
1: um parque,
0: de gente.
1: Né? Não uma usina.
0: Nós precisamos de gente aqui no Brasil para pensar lá na frente. Aqui em Limeira em especial, né? A gente fala primeiramente do nosso município, né? Nós precisamos de gente aqui em Limeira para pensar lá na frente. Nós precisamos parar de eleger esses baguá que tem aí. Esses baguazão que aparece aí nos partidos políticos, isso é culpa dos partidos políticos, viu? Os partidos políticos, na última eleição. Pô, vamos lá, eu vou falar disso de novo aqui, porque tem que falar. Na última eleição, a turma agora reclama. Ah, esse Murilo aí, o governo do Murilo, é uma porcaria, blá, blá, blá. A turma tá reclamando. Aí você ouve reclamação pra caramba, né? Pera um pouquinho. O eleitor de Limeira teve que opção? Murilo Félix, Érica Tanque. Me ajuda aí, o Luiz...
1: Luiz Mitsunaga.
0: E o Betinho Neves.
1: E Betinho.
0: Ô, meu irmão. Que isso?
1: E dois desses aí estão aí, né?
0: Ô, oh, meu irmão.
1: Concorrendo aí.
0: A gente não tem coisa melhor que isso? A gente não tem nada melhor que isso? Certamente temos coisa melhor que isso.
1: É? Mas então, mas aí para pensar. Fale um nome hoje na cidade, uma liderança política na cidade. Um nominho.
0: Não, que hoje é
1: você fala assim, esse cara aqui Gomide. seria o próximo prefeito. Fala um nome.
0: Gomide,
1: não tem?
0: Gomide, acha? Não é hoje. Não é hoje. É de há muitos anos.
1: Sim.
0: É de há muitos anos. Que só.
1: Desculpa.
0: Só colocam políticos medíocres. Só colocam gente medíocre. Os partidos políticos têm culpa nisso, porque os partidos. Quem é que comanda os partidos políticos? É gente que comanda determinados grupos políticos aqui de Limeira, que tem muito a ver com uma manateta do governo, né? Então os caras montam umas chapas assim para que um determinado grupo faça o que ele quer fazer aqui na cidade de Limeira, os interesses dele, né? Naquele bairro nós vamos fazer isso, naquele lá nós vamos fazer aquilo, naquele outro bairro nós vamos investir nisso aqui, que é para alguém ganhar. Para alguém levar vantagem em alguma coisa. E a cidade fica aí, ó, entregue a isso aí. Lixo para tudo quanto é lado, sujeira, abandonada, largada. E gente que não faz nada porque tem medo de perder voto.
1: Sim.
0: É isso. Nós precisamos de gente melhor qualificada, né?
1: Aliás, no final de semana...
0: Gente que olhe para frente.
1: No final de semana estava marcada a visita do candidato a presidente da República, o Ronaldo Caiado, viria para Limeira, né? Viria, inclusive estava registrado na agenda oficial dele, mas ele não veio. Ele não veio. Mandou representantes para o lançamento da campanha de um deputado estadual aqui da cidade, que a gente não pode falar o nome, evidentemente. Veio Gilberto Kassab, e que sabe quem apareceu? O ex-prefeito. Mário Botion apareceu, estava lá de mão dada com esse candidato a deputado.
0: É, eu tô só olhando. Eu só olho.
1: Só observa, né?
0: Só olho. Só fico olhando. Fazer o quê, né?
1: Esses foram os destaques do plantão policial, certo, seu Ivan?
0: Sim, senhor. Certo não tá, mas a gente
1: conta. Eu trouxe não uma boa notícia, sinto em dizer, mas tem coisa que precisa ser dita.
0: Certo não tá, mas a gente conta. Bom, aqui no chat, no YouTube, tá aquela pancadaria política, né?
1: Ah, é?
0: Aquela pancadaria política no chat. Eu nem vou entrar no chat do YouTube hoje, porque tá uma pancadaria política.
1: Deixa eu ver.
0: Tá aquela discussão debiloide, né? O seu candidato é mais ladrão que o meu. Não, o seu que é ladrão. O meu roubou só um pouquinho, o seu roubou muito. Tá essa discussão debiloide. No YouTube, aqui no chat do YouTube, eu não vou entrar nessa discussão. Teve um ouvinte aqui que mandou aqui no YouTube, evidentemente que aqueles bons dias de sempre, a gente agradece, hein? Tenta retribuir. Teve um ouvinte aqui que mandou uma mensagem dizendo que, repudiando o que aconteceu ontem na Barra Funda. Eu não estou sabendo o que aconteceu ontem na Barra Funda. Você está sabendo o que aconteceu ontem na Barra Funda?
1: Na Barra Funda?
0: É, lá em São Paulo.
1: Não foi o jogo, não, né? Na Nubank. No Nubank Park?
0: Não, mas o Nubank Park...
1: Não fica na Barra Funda, né?
0: Fica na Barra Funda?
1: Não, acho que não.
0: Não, fica no parque... Ali é a região que é aquela ali da cidade, meu Deus.
1: Fica... Eu acho que fica próximo.
0: Não?
1: Não?
0: Bom, se é isso que ele estava falando, eu também lamento.
1: Lamentamos.
0: Também lamento.
1: Mas era esperado já, né, Ivan?
0: Sim, não tem dúvida. Ah, imagina, nem perdi tempo, fui dormir cedo ontem, cara.
1: É, eu também. Ah, a hora que saiu... E olha, que eu vou falar para você uma coisa. Ontem, no começo do segundo tempo, tava 2-0 pro Palmeiras. O Palmeiras teve duas chances de matar o jogo então, e não matou, hein?
0: Eu fui dormir cedo, né? Eu sabia que o negócio ia ser desse jeito. Quer dizer, desse jeito não. Eu esperava pelo menos um 2-1, né? Mas o meu time realmente é lamentável. Bom, agora são 7 horas e mais 24 minutinhos.
1: Eu acho que é. Que então estou falando disso mesmo, viu, Ivan?
0: É.
1: Porque o Nubank Park fica na região da Barra Funda. Deve ser isso.
0: É, ali tem um nome, eu esqueci. A região do Parque Antártica. Me foge o nome agora, né? Do bairro exato ali. Não é bem Barra Funda, não. Proximidades da Barra Funda.
1: É.
0: Mas enfim. 7h24. Olha, ontem eu falei aqui, gente, que a Constituição Federal... Só fazendo uma correção, porque eu falei valores errados ontem. A Constituição Federal... estabelece as garantias E virou discussão política também. Falei de salário mínimo ontem, de aumento do salário mínimo ontem, virou discussão política. Então, para deixar a coisa bem nos seus devidos lugares, eu estava falando sobre Constituição Federal, o salário mínimo estabelecido pela Constituição Federal, as garantias que o salário mínimo deve oferecer a um trabalhador e sua família, e que o DIEESE, que é o Departamento Intersindical de Estatística e Estudos Socioeconômicos, faz uma projeção de qual deveria ser o valor do salário mínimo para atender essas necessidades básicas de um trabalhador e sua família. Estava falando disso aqui. Esse cálculo do DIEESE, gente, não é feito na orelhada, não, viu? Ele tem toda uma metodologia científica baseada na legislação federal, não só na Constituição. A legislação federal que trata também da cesta básica nacional, por exemplo. Cesta básica nacional, que não é única, ela é calculada de acordo com as regiões do país, pois cada uma delas tem uma realidade econômica diferente das outras. Por exemplo, a cesta básica de um trabalhador de São Paulo, olha o que compõe a cesta básica de um trabalhador de São Paulo, estipula por mês para cada família 6 quilos de carnes, 7 litros e meio de leite, 4 quilos e meio de feijão, 3 quilos de arroz, 1 quilo e meio de farinha, 6 quilos de batata, 9 quilos de legumes, 6 quilos de pão francês, 600 gramas de pó de café, 90 unidades de frutas, 3 quilos de açúcar, 750 gramas de óleo ou banha, 750 gramas de manteiga. Isso aqui foi definido lá atrás por uma comissão que estudou o que seria uma cesta básica de alimentos do trabalhador, isso há muitos anos, e como que essa cesta básica deveria conter cada uma dessas cestas básicas, ingredientes para ter uma alimentação balanceada, nutritiva, para cada trabalhador. Aí você vai falar, nossa, o cara vai viver só com isso? Essa é a cesta básica, é o mínimo que o salário de um trabalhador deve garantir para alimentação para sua família, o mínimo. Claro que o salário de um trabalhador pode e deve lhe garantir mais do que isso, mas nunca menos. Mas para ter uma referência, para quem quiser fazer como o DIEESE faz, um estudo metodológico, criou-se a cesta básica, que é o mínimo, tá lá, é essa cesta básica aqui, tá? E aí o DIEESE, o cálculo é feito sobre a cesta básica de alimentos mais aquilo que está garantido no artigo 7º, inciso 4º da Constituição Federal, que é o seguinte, está escrito lá na Constituição, o salário mínimo deve ser capaz de atender as necessidades vitais básicas do trabalhador e de sua família, com moradia, alimentação, aí entra a cesta básica, educação, saúde, lazer, vestuário, higiene, transporte e previdência social. Tudo isso o salário mínimo deve contemplar. O salário mínimo de um trabalhador deve bancar tudo isso, previdência social, transporte, higiene, vestuário, lazer, saúde, educação, alimentação, moradia. Tá? E aí, então, com base na legislação, a partir daí, o DIEESE faz um cálculo metodológico, tem toda uma metodologia que está descrita lá, como é que eles fazem essa conta, para apurar qual o valor do salário para cobrir todas essas necessidades de uma família de pai, mãe e dois filhos. E com base nesse cálculo, o salário mínimo nacional em julho deveria ser de R$ 7.687,01 e não os R$ 1.621 atuais. Tá? Por que eu estou falando desse assunto hoje aqui? Porque ontem eu dei uma gugada, a gente estava falando de salário mínimo e virou uma discussão política. E eu fui dar uma gugada rápida. Estou apresentando o programa, não tem como fazer uma pesquisa, uma apuração aqui na hora. Eu dei uma gugada rápida. E o Google, eu tinha falado de cabeça um valor, eu falei 6 mil e alguma coisa, né? Até onde eu estava acompanhando esses trabalhos do DIEESE, eu tinha visto, o último valor que eu tinha visto, 6 mil e alguma coisa. Aí eu dei uma googada, o Google falou em 8.200, e não é, nem os 6 mil que eu falei e nem os 8.200 que o Google falou. Por isso que quando a gente dá uma googada, a gente faz uma pesquisa na internet, né? A gente precisa tomar cuidado, a gente precisa fazer uma pesquisa com mais mais apurada, tomar cuidado com as fontes de informação que a gente pesquisa, que a gente olha. Então, ontem eu fiz uma pesquisa mais tranquila, mais sossegada. Não precisa muito, não deu muito trabalho, é uma pesquisa muito simples, né? Você já mais ou menos sabe as fontes que você tem que consultar, então foi uma pesquisa muito simples. Então, o valor é esse. O DIEESE, o último cálculo do DIEESE, referente ao mês de julho, R$ 7.687, deveria ser o salário mínimo para atender a tudo isso, né? Aí, no dia 24, e aí discussão política aqui, né? Começaram a falar de política e tal e coisa. Muito bem. Aí, então, falando de política, né? Agora, salário mínimo e política, no dia 24 agora, eu trouxe aqui um breve recuperar da história. Dia 24 foi o dia em que Getúlio Vargas, o presidente Getúlio Vargas, se suicidou, 24 de agosto. Deu um tiro no próprio peito lá no Palácio do Catete, no Rio de Janeiro, onde era a sede da União, sede do Estado brasileiro, do governo brasileiro naquela época, né? Isso foi em 1954, 24 de agosto de 1954. Eu estava falando. E eu contei aqui por que o Getúlio Vargas deu um tiro no peito, no próprio peito. Por que que o cara se matou? O presidente da República do Brasil se matou porque ele não aguentou as pressões de grupos políticos de extrema direita, liderados pelo senhor Carlos Acerda, que era o dono da Tribuna da Imprensa, um jornal lá do Rio de Janeiro, grupos políticos que representavam interesses da elite econômica brasileira e dos Estados Unidos da América do Norte, porque os Estados Unidos tinham muita diferença com o Getúlio, muitos questionamentos com o Getúlio, porque os Estados Unidos não queriam que o Brasil privatizasse o petróleo. Desculpe, os Estados Unidos não queriam que o Brasil estatizasse o petróleo. Os Estados Unidos queriam que o Brasil privatizasse o petróleo, porque eles queriam botar a mão no petróleo brasileiro. E o Getúlio falou, não, senhor, o petróleo é nosso, e criou a Petrobras. Já arrumou uma encrenca com os interesses americanos. Depois, o que foi? Depois foi a indústria nuclear, as usinas nucleares, que o Getúlio tentou comprar dos Estados Unidos, bateu na porta dos Estados Unidos e falou, a gente quer ter usina nuclear lá. Vocês fornecem, vocês vendem para nós os equipamentos e fornecem a tecnologia, os Estados Unidos falaram, não. Nós nem vamos vender equipamentos e nem vamos fornecer tecnologia para vocês. Só eles queriam. Eles queriam comprar o urânio nosso, porque nós tínhamos muito urânio. Eles queriam comprar o nosso urânio para produzir energia nuclear e não queriam que a gente produzisse energia nuclear porque eles estavam de olho no nosso urânio. Nosso urânio tinha que servir a eles, não a nós, né? Então, aí outra briga com os americanos. E aí tem muita gente aqui no Brasil que é entreguista, né? Quer entregar tudo para os americanos, né? Mas talvez o problema maior fosse a criação da CLT. Direitos para os trabalhadores. Onde já se viu falar de apenas 8 horas diárias de trabalho? De férias remuneradas? De descanso semanal remunerado? De direitos às mulheres e às crianças? Proteção, direitos de proteção às mulheres? Onde já se ouviu falar? Pois Getúlio implantou isso aqui. Bom, ele criou. Todos os inimigos poderosos do país se voltaram contra ele. E ele não aguentou a pressão e se matou. Por que que eu estou falando de Getúlio aqui? Você imagina um candidato a presidente da República agora, chegar agora e falar assim, olha, votem em mim porque eu vou passar o salário mínimo de R$ 1.621 para R$ 7.687. R$ 7.687,01. Vote em mim que eu vou fazer isso. Matam ele. Esse cara não chega até o dia da votação. Matam ele. Né? Então, a gente, em vez de ficar chamando o candidato do outro de ladrão, e o outro ficar chamando o candidato da gente de ladrão, a gente tinha que prestar atenção no que está sendo jogado, no jogo que está sendo jogado. O jogo que está sendo jogado não é esse. Isso aí é para distrair você. Essa história do seu candidato é ladrão, é mais ladrão que o meu, é para distrair você. Porque o verdadeiro jogo é esse aqui, ó. O valor do salário mínimo. Por que que não contempla as necessidades básicas de um trabalhador e não se paga R$ 7.687 de salário mínimo no Brasil? Porque tem gente que não quer. Tem gente que quer só para si. Pobre? Pobre serve pra quê? Né? Então vamos prestar atenção, viu, gente? Esse negócio de seu candidato é mais ladrão que o meu é uma cortina de fumaça para você ficar aí feito um debilóide, discutindo feito um debilóide, enquanto o verdadeiro jogo você não está enxergando. O verdadeiro jogo é esse aqui. Por que que isso aqui não vai? Não passa na Câmara? Por que que isso aqui não passa no Senado? Esse é o jogo que você tem que prestar atenção. E tenho dito. Tenho dito. 7 horas e 35 minutinhos agora. Oh, meu Deus do céu, WhatsApp, meu Deus do céu. A Dulce mandou bom dia para todos. O Reginaldo Mantovan, bom dia. Ivan Joyce Gomide, ele manda um bom dia pra gente aqui. Ele diz assim: esses casos de lojas fechadas no centro dizem que é por causa da situação econômica. Pode até ter influência, sim. Mas será que os proprietários dos prédios pensam em baixar o valor do aluguel para tentar amenizar a situação dos lojistas? É mais fácil jogar nas costas do governo. A historinha é a mesma desde 2022. Cadê a picanha? É, o antigo Allianz Parque fica em Perdizes, próximo do Parque Água Branca. Muito bem. Obrigado, Reginaldo Mantovan, que mandou essa mensagem. Então, esse negócio do comércio digital e grandes... Gente, isso aí é um negócio... O mundo está mudando, gente. O mundo está virando de ponta cabeça. Vou pegar um exemplo do comércio de rua. Você vê essas grandes redes de farmácia? Já viu? Tem várias grandes redes de farmácia no Brasil, né? Tem uma grande rede de farmácia aí que estava no plano deles, né, de desenvolvimento deles. Eles iam criar mais 300 lojas físicas, ou seja, lojas nas ruas. Eles iam criar mais 300 lojas físicas. E lojas muito grandes, drogaria, farmácia, essa coisa toda. Isso dá dinheiro pra caramba. E os caras são uma grande rede, uma rede imensa. Ia montar mais 300, estava nos planos lá. Nós vamos montar, daqui até lá, nós vamos montar mais 300 lojas físicas esparramadas pelo país. A Amazon, e aqui eu vou citar o nome, a Amazon, o que que ela fez? Ela comprou, lá na capital paulista, uma farmáciazinha. Gente, sem brincadeira, isso foi notícia... Não tô tirando da minha cabeça. Isso foi notícia que eu li em veículos de comunicação dedicados só à economia. Veículos que se dedicam à economia. Li lá num desses veículos. A Amazon comprou uma farmáciazinha na capital paulista, uma portinha assim de 5 metros quadrados. Uma portinha desse tamanho. Eles compraram uma farmácia. Deve ter pagado uma mixaria. Dinheiro de pinga, né? Para comprar uma portinha, uma farmacinha. Com essa farmacinha que eles compraram, o que que eles conseguiram? O direito de vender drogas e medicamentos e tudo mais que uma farmácia vende pela internet. Então, se você quiser comprar um... Fala um negócio qualquer aí de farmácia, Joyce. É, um Buscopan. Um Buscopan.
2: Ibuprofeno.
0: Tá com fígado, tomou muita ontem, né? Tomou todas ontem, tá com fígado estrupiado, toma um. Buscopan. Tá com dor de cabeça? Vai tomar um. Tá com rinite? Vai tomar um. Você quer um antialérgico? Tá com rinite, você quer um antialérgico? Você entra lá na Amazon, manda pra mim aí tantas cartelinhas de antialérgico, eles mandam pra você. Eles compraram uma portinha de 5 metros quadrados lá em São Paulo. Aquele cara que tava planejando construir 300 lojas físicas falou: opa, para! Segura a onda, velho. Segura a onda, porque o bicho vai pegar. Você tá entendendo? É disso que se trata. O mundo mudou, cara. É simples assim. Ah, é só isso que explica esse problema? Não, não é só isso. Tem conjuntura econômica também. Nós estamos vivendo um momento difícil. O país está crescendo só 2,5%. Precisaria crescer 6%, 8%, 10%, 11%, que nem cresceu a China lá atrás, né? Mas o mundo não está para isso. O mundo todo está desse tamanho, a economia do mundo todo está desse tamanho. Os Estados Unidos, vai ver o tamanho da dívida dos Estados Unidos, o tamanho da inflação dos Estados Unidos, os preços nos Estados Unidos. O mundo todo está encolhido, a economia está encolhida, né? O momento não é positivo para a economia, né? E aí vem um cara, compra uma portinha de 5 metros e fala: bom, a partir de agora eu vou vender medicamento, produto de higiene pessoal, tudo que uma farmácia vende eu vou vender aqui no comércio digital. Vai arrebentar com os caras. Aquele cara que queria montar 300 lojas físicas já tirou o pé do acelerador, falando: não vou montar, não. É disso que se trata. E mais alguma coisa. Você poderia entrar no zap, meu zap, para ler minhas mensagens? É uma coisa para mim, Limeira, urgente. A última tentativa, você não pôde fazer nada. Vou ver. O que que foi? No zap? Eu tô aqui no teu zap. Eu tô aqui no teu zap. Eu não tô vendo que mensagem que é. Tem uma mensagem aqui do dia 1º de julho. Olha, Eleni, eu não tô vendo essa mensagem. Se você puder mandar de novo para nós, faz o favor. Eu entrei no teu zap, mas não tô vendo nenhuma mensagem aqui, a não ser uma do dia 1º de julho. Sim. Não é isso? Não é isso que tá aí?
2: Sim, não tem.
0: Viu, Eleni? Eu não sei o que aconteceu. Não sei se é problema do zap, Eleni. A única mensagem que eu tenho sua aqui é do dia 1º de julho. E é um bom dia que você mandou para nós aqui.
2: Pode ser que não enviou, não chegou até a gente.
0: Pois é, algum problema aconteceu no WhatsApp, a mensagem que você mandou não chegou para nós, tá? Eu vou pedir para você mandar de novo, porque a gente não recebeu tua mensagem aqui no Zap, tá? Bom dia, todo prefeito que entra, a primeira coisa que promete é asfaltar a estrada da balsa, depois nada, tá dizendo aqui a Elaine. É, sempre assim, promessa tem muita, né? E como promessa não é crime... Prometer não é, e não cumprir não é crime eleitoral. Andréia do Faro Fino mandou bom dia pra gente. A Josiane. Péssima notícia é subir a conta de energia, pois já é cara. Pois é, bota 12,2% em cima da tua última conta, ver quanto você vai pagar o mês que vem. Douglas, do bairro dos Pires, amanhã tem reunião mensal do Consegue Central, é isso, Douglas? Consegue Central aqui nos Pires, a comunidade, igreja IELB via Martinho Lutero. Igreja Evangélica Luterana do Brasil, é isso que quer dizer IELB? Acho que é isso, né? Igreja Evangélica Luterana do Brasil. Lá na Via Martinho Lutero, quilômetro 3,5. O Douglas está pedindo para a gente divulgar aqui. Muito bem. Posso mandar uma mensagem de áudio para o ar, Joyce?
2: Pode sim.
3: Bom dia, Ivão. O problema das lojas da cidade que estão fechando é a internet. Eu fui no centro de Mira comprar uma bermuda, R$110. Aí eu peguei de uma fuçada na internet, lá vi duas por R$78. A mesma bermuda e a mesma marca, igualzinha, não muda nada. Olha que diferença que tem. Ninguém vai na loja comprar mais mesmo.
0: Pois é, essa é uma das razões, não é? Não é só essa razão, é o Miro que mandou essa mensagem para nós. O comércio digital realmente está levando problema pro comércio físico. Não, isso não tem a menor dúvida, que acabamos de falar aqui. Você quer comprar um ralador de queijo hoje, você compra pela internet e entregam na tua casa. Você não precisa nem sair de casa. Para que você vai sair de casa e no comércio se você pode receber na sua casa? Esse é um problema. Esse é um problema. Tá chegando um cafezinho da hora aqui.
4: Só não sei se tá bom.
0: Muito obrigado. Ah, tá bom. Cafezinho de graça é bom, todo ele é bom. Mas e ainda mais bem feito com esse amor e carinho que você tem por nós... Aí ficou melhor. Esse é um dos problemas. E a outra coisa é que o comércio de Limeira tá fazendo as mesmas práticas da década de 50. Não mudou, não evoluiu. Precisa evoluir, precisa mudar, né? Precisa pensar de uma outra forma de oferecer facilidade pro consumidor acessar a cidade, para ele ir lá, ele encontrar lá um lugar que ele pode ficar sossegado, tranquilo, sem preocupação de eu vou deixar meu carro. Então, isso precisa ser... O comércio de rua de Limeira precisa se reinventar. Mas estão fazendo as mesmas práticas da década de 50, eles estão fazendo uma coisa que eles faziam em 50, não vai dar certo, né? Ana Tereza, não, obrigado, eu prefiro ele assim, preto e sem açúcar.
1: Esse não foi passado no saco, tá?
0: Uhum.
1: Foi no...
0: Não tem importância.
1: Foi na cafeteira. Tá bom o café, gente? Pelo
0: tá
1: amor
0: bom,
1: de Deus.
0: Tá bom, tá bom. Pra mim tá do jeito que eu gosto. Tá. Eu tô naquela fase de pare o mundo que eu quero descer, tá dizendo a Ana Tereza. Eu digo sempre aqui, Ana Tereza, eu não pertenço a este mundo. O Walter C. mandou bom dia pra gente aqui. O Humberto mandou uma mensagem e apagou a mensagem. O Marcião... Marcelo Pereira, olha, ele mandou o santo do 5G pra nós aqui, rapaz.
1: Quem é o santo do 5G?
0: Vou mandar lá pra Joyce.
1: É o Santa
0: Cruz? Joyce, você vai.
1: Carla Cuti?
0: Não, não é a Carla Cuti, não.
1: Não é a Carla Cuti?
0: Eu vou mandar lá pra Joyce. Aí tá o santo do 5G aí pra nós. Amém, viu, Marcelo? Quando tiver problema aí, Joyce, você já sabe pra quem você tem que fazer a sua oração, tá? Olha lá.
1: Lá vem. com Marcião Perriello. Ah, essa Marcião manifestação da Joyce de lá vem.
0: Marcião Perriello falar pra você, cara.
1: Lá vem. Ó lá. Como é que é o negócio?
0: Ó lá, esse aí é o santo pra...
1: Santo internet?
0: Vamos... São internet, ó.
1: São internet?
0: 5G, ó lá. Ó lá. É? Ó, na auréola, lá tá 5G.
1: Aonde?
0: Na auréola. Ó lá. A santo tem auréola, viu?
1: Não, eu tô vendo lá a imagem, calma.
0: Não, porque vai que você fala alguma coisa.
2: Ele já tá se preparando.
0: Vai
2: já.
0: Que ele solta uma daquelas, né, Joyce?
1: Olha lá. Mas por que você acha que eu soltaria alguma coisa?
0: É, você confunde a auréola com outra coisa.
1: É?
0: Tá bom. Aquilo que a gente carrega no peito. É. Vai que você
1: confunde. O que a gente carrega no
0: você
1: peito?
0: Você confunde um com o outro. Mas, Joyce, desculpe, deixa aí o santo da internet, viu? Quando precisar fazer alguma oração aí pro 5G funcionar.
1: O que a gente carrega no peito? Agora o senhor fala.
0: Como é que chama isso aqui?
1: O senhor que sabe.
0: Alvéolo.
1: Alvéolo?
0: Alvéolo? Como é que chama isso aqui?
1: O bico do peito.
0: Como é que chama o bico do peito?
1: A auréola, não é?
2: Particularmente, sim.
1: Eu acho que é a auréola.
0: A auréola é aquele que o santo tem na cabeça lá.
1: Oh.
0: Posso mandar uma... José Geraldo Florindo... Procura aí, não, pergunta pro Google aí. José Geraldo Florindo Cantanhede mandou um bom dia pra gente aqui lá do Jardim Aeroporto. Jardim do Lago, comércio tá no maior movimento positivo. Tá vendo como é que é? Então, tem isso, viu? O comércio de rua, comércio de bairro ganhou força de uns anos pra cá, né? Porque antigamente o cara morava lá no fim do mundo, na periférica, bem lá no fim da periférica. Ele precisava comprar alguma coisa, tinha que ir no centro da cidade, pegar um ônibus lá no centro da cidade pra comprar. Hoje tem corredor. Limeira tem muito disso. Limeira está cheio de corredores comerciais de bairro que você não precisa mais ir no centro para comprar. Você vai lá no bairro que você mora mesmo, você encontra as coisas que você quer. Ah, mas custa mais caro, Ivan. Mas se você pegar... Ah, no centro custa mais barato. Tá, pega o busão ou gasta a gasolina, gasta o álcool do seu carro para vir na cidade, vai, paga o estacionamento, vê o preço que você vai pagar, vai custar o negócio. Compensa você pagar, às vezes, um pouquinho mais caro lá no bairro.
1: Auréola é aquilo que o santo tem na cabeça.
0: É o que eu falei.
1: Auréola
0: que o santo tem na cabeça.
1: Areola. Sem um U.
0: É.
1: E depois do A, isso. Aí é o bico do peito.
0: Então, exatamente, tá vendo? Ivan Schultz, você também é cultura.
1: Auréola é o que o santo tem na bolas. Cabeça e areola é aquilo que a gente tem no bico do peito.
0: Isso. Não confundam um com o outro, é só isso.
1: Certo. Tira o U, fica tudo certo.
0: É só não confundir um com o outro. Vou mais mensagem de áudio para eu mandar pro ar aqui.
2: Pode mandar.
4: Bom dia, Ivan.
0: Bom dia.
4: Ivan, aqui à noite no lago parece uma cidade.
0: Pois é. Pedro Elias. Pedro Elias, baita comércio, Pedro Elias.
1: A própria Nelson Aparecido do Nascimento.
0: João Amaral Gama.
1: João
0: Amaral. Tá lá o Zelão dos Ovos, quer comprar ovos?
1: Oh, é verdade.
0: Tá lá o Zelão dos Ovos.
1: Nelson Aparecido do Nascimento. É. O Jardim Graminha tem um movimento muito grande no comércio.
2: O bairro da cidade tem mercado aberto às 10.
0: O comércio de bairro.
1: Eu acho que
0: Limeira é forte pra caramba.
1: Eu acho que está descentralizando e eu acho que é uma tendência. Porque recentemente eu fui para Campinas.
0: Não é de hoje essa tendência.
1: Recentemente eu fui para Campinas e o centro de Campinas também é abandonado no centro. À noite. Chega às 6, 7 horas da noite e
0: quem
1: fecha.
0: Quem foi
1: tudo?
0: Ouvinte nosso? Teve um ouvinte nosso que foi lá, uma ouvinte que teve lá no centro de Campinas um fim de semana. Ela mandou uma mensagem pra gente aqui dizendo que lojas fechadas aos montes, morador de rua aos montes,
1: é igualzinho
0: e
1: aqui.
0: Fedentina de mijo.
1: É igualzinho aqui.
0: Não, aqui não tá, ainda não tá com fedentina de mijo.
1: Ah, dependendo
0: só
1: do lugar
0: tá
1: onde você vai,
0: né? Isso, né?
1: Dependendo do lugar onde você vai,
0: só
1: né?
0: Só tá faltando isso, a fedentina de mijo aqui, né?
1: Passa lá perto da casa das primas lá pra ver se não tem. Ué? O que foi, gente?
0: Não, eu tô aqui pensando nos lugares que o senhor frequenta.
1: Não, eu não frequento.
0: Tô pensando nos lugares que o senhor frequenta.
1: Não, eu não gente. Frequento. Eu estou falando, passa lá perto da casa das primas. Eu passo lá, porque é caminho da roça. Não que eu vá na casa das primas. E também não tem problema nenhum. E se eu for na casa das primas, qual é o problema?
0: É, claro, se quiser
1: qual
0: pagar...
1: é o seu preconceito?
0: Se você quiser pagar mais caro a cerveja, não tem problema nenhum.
1: Exatamente.
0: Você vai pagar.
1: Eu não bebo
0: o dinheiro
1: cerveja.
0: É seu,
1: eu não bebo cerveja.
0: O dinheiro é seu, você paga mais caro a cerveja.
1: Vai lá na frente do onde era o centro de acolhida, lá na curvinha da casa das primas, lá, pra ver se lá não tá fedendo mijo.
0: Essa amiga que mandou a mensagem aqui do Jardim do Lago, esqueci de mencionar, a Juliana Carossi.
1: É a Ju, a Ju do Lago.
0: É, que é daquela região lá. O Denis Reato está mandando um bom dia para a gente aqui no WhatsApp. Quem mais está aqui? Carlos Gomide está aqui dizendo que vai voltar para o estúdio. O Benedito Dragoni mandou um bom dia para ele. Carlos Gomide está dizendo que vai voltar para o estúdio.
1: WhatsApp.
0: Benedito Dragoni.
1: Pô, uma hora e meia atrás.
0: Valdir Soares.
1: Eu acho que ele quis...
0: O Valdir Soares
1: sugeri tá... que eu frequento a Baixada.
0: Ah, o Valdir Soares está. O Valdir Soares está aqui no WhatsApp, está com a camisa do Palmeiras, falando aquele negócio da Barra Funda. Não é Barra Funda, é Perdiz ali. Mas não tem importância. Estádio... Foi um desastre mesmo, viu, Valdir?
1: O Nubank Park fica na rua, na Avenida Francisco Matarazzo.
0: Então, ainda bem.
1: Eu procurei que no Google, viu, gente?
0: Eu não perdi tempo com isso, eu fui dormir cedo ontem, graças a Deus. Sandro dos Computadores está por aqui mandando um bom dia pra gente. Gente, quem que precisa aí de um cara para dar aquela manutenção nos computadores? 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Sandro é craque nos computadores, viu? Cássio Manuel da Praia Azul da Americana, Milton mandou bom dia pra gente. Adelmo Belinello, olha quem tá aqui, ó. Ó, escuta só. Escuta
5: bom
0: só.
5: Bom dia, Ivan.
0: Olha lá, olha lá.
2: Ah, Dona Sebastiana.
0: Hoje pelo zap.
5: Uma quinta-feira cheia de paz, de alegria e prosperidade para você, por toda a sua família, que Deus abençoe, muita saúde, muitas bênçãos. Eu desejo de coração. Dê um abraço, né? Nessa princesa e nessa rosa. Dê um abraço no Gomite. Foi uma manhã maravilhosa ontem, viu?
0: Foi sim. Bom, Dona Sebastiana mandou essa mensagem pra gente.
1: Deixaram um pudim pra nós lá.
5: Desejo muitas bênçãos na vida de vocês. Opa. Muita saúde, tá?
0: Muito obrigado, Dona Sebastiana.
5: Deus abençoe muito vocês. Eu desejo de coração, tá?
0: Obrigado, Dona Sebastiana. Um grande abraço pra senhora e toda a família. O Gomide, a Eleni Ensinas disse que precisa falar com você. É esse negócio da mensagem aqui. Tá?
1: Que mensagem?
0: A mensagem, que agora há pouco eu falei que uma pessoa tinha mandado uma mensagem dizendo que eu não tinha visto a mensagem. Na verdade, ela não mandou a mensagem para nós, por alguma razão, o WhatsApp não mandou a mensagem. Agora ela está dizendo aqui que o que ela quer é conversar com o senhor. Ela tem uma denúncia, uma reclamação, alguma coisa assim, para passar para o senhor.
1: Ligarei para ela em 2 minutos.
0: Tá aqui, ela está aqui no WhatsApp da Melhor FM, a Eleni Ensinas.
1: Ligarei para ela.
0: Tá bom? Mais uma mensagem de áudio, Joyce?
2: Pode mandar.
6: Bom dia, Ivan.
1: Ô, Jefferson.
0: Olha lá, Jefferson Carossi, ó.
1: Mal acabado.
0: Chegou na área, hein?
6: Tem os mercados bolsonaristas e tem os mercados petistas, né? Aí a pessoa vai ter que escolher, né? Onde está o preço melhor, né? Ivan, já escutou a mensagem que eu mandei para do YouTube? Ela não falou nada, não comentou.
2: Escutou a mensagem do YouTube?
6: Mas você... ela vai dizer alguma coisa aí para nós?
0: Você escutou a mensagem que ele mandou pra você no YouTube?
1: No YouTube você não ouve mensagem.
0: Eita, nós, hein? Oh. Eita, nós,
1: mal acabado. No YouTube a gente só lê mensagem.
0: Eita, nós, hein? E agora, hein?
1: Se você gravou pro YouTube, você mandou no YouTube de outra pessoa, hein?
0: 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Pela outro cá, a gente volta já.

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Nossa, 7 horas e 57 minutos. Hoje o programa virou de ponta cabeça, né? 7h57. Já mais dá tempo da gente falar rapidamente dos jogos de ontem. Os palmeirenses, evidentemente, que estão aguardando, ansiosos, para a gente falar aqui do resultado de ontem, né? Dos jogos de ontem. Ontem nós tivemos... Os jogos de ontem, quais foram os jogos de ontem? A gente não teve só Copa do Brasil ontem. Ontem nós tivemos Copa Sul-Americana também. Olha lá, Copa Sul-Americana, o River Plate, hein, cara, que coisa. O River Plate, que é uma força do futebol argentino, River Plate é o grande rival do Boca Juniors lá na Argentina. Quando não ganha, quem não ganha, quando não é o Boca Juniors que ganha o campeonato, é o River Plate. E o River Plate só empatou ontem, jogando em casa pela Copa Sul-Americana, com o Santa Fé. E o que aconteceu? 1-1, já tinha no jogo de ida, olha lá, no jogo de ida tinha sido 0-0, ontem 1-1, foram para os pênaltis. O Santa Fé ganhou por 8-7 na disputa por pênaltis. O River Plate está eliminado da Copa Sul-Americana. Pela Copa do Brasil, o Vasco, mesmo com um jogador a menos, ganhou do Vitória por 1-0 lá em São Januário. Vamos ver depois lá no Barradão como é que vai ser, né? E o Palmeiras ganhou do Santos por 3-0. O Santos que não botou o Neymar em campo, porque o Neymar não joga em gramado sintético, não colocou... O Cuca não colocou o Gabigol em campo, porque o Gabigol, no outro jogo que o Gabigol fez gol, no jogo anterior pelo Campeonato Brasileiro, o Cuca tirou o Gabigol não gostou de ser substituído. Tem tudo isso lá, né? Então nós estamos nessa barca lá. E o Palmeiras, que não tem nada a ver com isso, ele não tem nada a ver com os problemas do Santos, certo? O negócio dele é ganhar o jogo, e o Palmeiras fez o que tinha que fazer. Meteu 3-0 e estamos conversando. Agora eu quero ver lá na Vila Belmiro, o que o Santos vai fazer. Bom, então ontem Copa Sul-Americana e Copa do Brasil. Copa do Brasil, esses jogos de ida termina hoje, viu, gente? Esses jogos de ida terminam hoje. Com Inter e Grêmio, olha só. Olha só esse clássico gaúcho, o negócio vai pegar fogo lá no Beira-Rio hoje. Internacional e Grêmio, às 8 horas da noite, e fechando os jogos de ida das quartas e final da Copa

0: O Inter, o ano passado, não caiu por pouca coisa. O Grêmio também deu uma escapadinha lá nas últimas rodadas. Os dois andam rondando a zona de rebaixamento, já não é de hoje, né? E agora, bom, agora hoje é outra conversa, né? Hoje é... O bicho pega lá, hein?
1: Inclusive a Brigada Militar, que é a Polícia Militar lá do Rio Grande do Sul, proibiu o trânsito numa parte da Avenida Beira Rio, que é a avenida que dá acesso ao estádio, porque as pessoas colocavam churrasqueira, e me parece que teve uma briga lá, que tacaram churrasqueira na cabeça de um, na cabeça de outro. A Brigada Militar chegou e falou, tá fechado, aqui ninguém vai passar. E então tá dificultando o acesso do povo lá ao estádio justamente por causa disso, porque fecharam uma parte lá da Avenida Beira Rio. É, são as brigas, né? Eu tava ouvindo a Rádio Gaúcha ontem, e o Maurício Saraiva falou que por causa de um idiota, a torcida inteira que quer... viu o jogo, vai ter dificuldade para chegar no estádio.
0: Romídio, quando eu falo dessa coisa do aquilo que chamam de polarização, essa doença política que está afetando o Brasil e que fica esse bando de debilóides, o seu candidato é mais ladrão que o meu, isso é coisa de debilóide mesmo. E isso é um perigo, porque corremos o risco de levar essa violência que existe no futebol, não é de hoje, para a política.
1: Sim.
0: Porque estão transformando a política num ambiente de futebol, né? De disputa. O teu candidato é mais ladrão que o meu, né? Então fica essa coisa, essa que não tem nada a ver uma coisa com a outra, fica essa coisa de time de futebol, de disputa. Infelizmente, no Brasil, não é de hoje, né? A violência no futebol tomou uma proporção impressionante. No último jogo, Campeonato Brasileiro, Bavi, o clássico da Bahia.
1: Quiseram rasgar a camisa do jogador do Bahia.
0: Lá, ano passado, ou ano retrasado, lá em Recife, um cara foi no banheiro do estádio, aquele estádio grandão lá no alto, não me lembro se o Aflitos, qual que foi. Eu sei que o sujeito foi no banheiro do estádio, abraçou um vaso sanitário, arrancou o vaso sanitário do banheiro e jogou de lá de cima, matou um cara lá embaixo. Uma estupidez sem tamanho.
1: Não, lembra da final do final do Campeonato Mineiro, desse ano? Que teve no final do jogo, que o goleiro do Atlético Mineiro ajoelhou sobre o peito do cara do Cruzeiro, virou um quebra-pau lascado.
0: Então, lamentável, né? Lamentável esse tipo de coisa, essa violência que tomou conta do futebol brasileiro. Em São Paulo, hoje, no Rio de Janeiro, por incrível que pareça, no Rio de Janeiro, quando tem clássico, Flamengo e Fluminense, por exemplo, você vê pessoas da mesma família, um vestindo a camisa do Fluminense, outro vestindo a camisa do Flamengo, juntos na arquibancada. No Rio de Janeiro ainda pode isso. Ainda eles conseguiram administrar essa violência do futebol lá no Rio de Janeiro de uma forma que nos estádios você pode entrar e com a camisa do Flamengo sentar do lado de um cara com a camisa do Fluminense.
1: Mas dependendo do lugar do estádio também,
0: bom,
1: né?
0: Vai lá no meio da... O futebol está elitizado.
1: Da massa rubro-negra.
0: Os estádios estão elitizados hoje. Isso é uma verdade. Né? Mas essa coisa da violência não é característica só da classe mais baixa, não. A turminha do andar de cima também é ignorante também, viu? Mas lá no Rio de Janeiro ainda se pode. Aqui em São Paulo não se pode. Aqui em São Paulo tem uma determinação de que as torcidas... não podem entrar no estádio. Se vai jogar Santos e Palmeiras, ou é a torcida do Palmeiras ou é a torcida do Santos. Não podem colocar as duas juntas dentro do estádio. Isso é um absurdo. Você acabou com o futebol. Você acaba com o futebol, né? Mas por causa da violência, né?
1: Mas aí a culpa é do juiz que determina isso?
0: Os caras não sabem. Não, isso foi uma decisão. O Ministério Público tomou essa decisão porque... Sabe, eles não estavam conseguindo controlar isso.
1: Mas
0: aí o que acontece?
1: Aí a culpa do promotor é do juiz que dá a determinação?
0: Eles têm culpa também. Aí o que acontece? Eles evitam que as torcidas adversárias entrem no mesmo estádio, os caras se matam lá fora. É. Os caras se matam na estação de metrô.
1: De metrô.
0: Vai vendo. Aqui, com essas e mais aquelas, a gente já estourou o horário. Em nome do Carlos Gomide, em nome da Joyce. Muito obrigado a todos pelo carinho da audiência, que todos tenham uma excelente quinta-feira. O sol já está pintando aí, dizem que hoje vai esquentar de novo. Uma excelente quinta-feira para todos nós. Amanhã a gente volta com mais uma edição do Bom Dia Melhor. Amanhã, vou te falar uma coisa, hein? Doutora Priscila na área. Amanhã a doutora Priscila.
1: Eu tô convidando ela, faz três. Você deve ter feito alguma

0: coisa com ela. Porque eu tô convidando ela faz 3 semanas, ela não dá a mínima pra mim. Ai, não, porque não posso, porque
1: sim. Cara, a parceria nossa.
0: Não, tá bom, não, tudo bem. Não tem problema.
1: O senhor pode tentar, pode insistir, ela vai te atender. Mas a parceria do Ivan Schutzer com a doutora Priscila...
0: Não, não tenha nem dúvida,
1: é
0: mas...
1: antiga, velho.
0: Mas ela falou, né? Ah, eu vou nesse programa. Amanhã eu vou fazer esse ato de protesto. Vou pedir uma questão de ordem aqui e falar... escuta.
1: Já estamos quase virando sócio já, meu.
0: Sócio já?
1: Quase. Falta pouco. Falta sinaço. Um abraço, gente. Até amanhã, se Deus quiser. E continue cravado aqui nos 82.9, que é para ficar de boa.

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2: Muito bom dia, ele é o Robertinha chegando com vocês nessa quinta-feira linda, abençoada e maravilhosa. Porque hoje, se anima aí, é quinta-feira, dia de TBT.

Abençoe o seu dia, peça para Deus que tudo dê certo para você. Não desanime, muito pelo contrário, se anime aí, afinal de contas a vida é bela.

dia da semana que eu particularmente gosto muito. Ah, coisa boa, né? Poder ouvir músicas boas. E aproveita, porque o 34044000 tá liberado. Tô esperando a sua participação. Você participa, deixa o seu nome e aquele bom dia demais. E se quiser pedir música, fique à vontade. 34044000.

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3: Bom dia, Robertinha Maese, bom dia, Joyce Azevedo. Fala disso, Joyce. Ô, Robertinho, sei que você foi tomar um cafezinho. A Roberta hoje precisou fazer o café. Café, chá, tudo isso para comemorar um dia hoje, né, Joyce? É hoje? Fiquei sabendo que é hoje. Ô, traz lá o bolo, o bolinho, refrigerante, chazinho, café. Hoje, se eu não estiver enganado, é aniversário da dona Joyce Azevedo, é verdade, dona Joyce? É verdade? Se é verdade, parabéns pra você, tá? Muita paz e saúde, tá bom, menina? Ô, Robertinho, quando você faz o café, eu vou falar da Relojoaria do Zezinho. Você que tá do outro ladinho aí, isso mesmo, é você que eu quero que você ouça. 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O Antônio Toco, 82 anos, lá do São Francisco. O Otávio Rosato. E a esposa Maria, lá de Iracemápolis. Deixa eu ver mais aqui. O Evaldo Filho, bairro Parque das Nações, também lá, tá te ouvindo. O Evaldo, já falei. Antônia Reis, lá do Jardim Piratininga. A Marina, da Granja Machado. Deixa eu ver mais aqui. O Demerval, sei que o Demerval tá ouvindo. O Sérgio Antônio, bairro dos Pires, quilômetro 8, mais meio metro. O Valente, o Valentim, a Adriana de São Pedro. A Dirce Bio, a mulher da verdura, da mandioca, da couve, tá tudo lá no bairro dos Pires de baixo. Vladimir Marques, eu sei que tá ouvindo. A Neia, do bairro Jequitibá. Neuza Fernandes, da Vila São Luís. Maria Freitas, do Palmeira Real. Neno, da Vila Pisa. O Carlos, o Pipo, lá do Jardim Glória. Um bom dia para todo esse pessoal. Maria Mela, do São Francisco. Fábio Camargo, motorista. Tá bom o café já aí, Albertinha? Não prontou ainda? Pera aí. A Rosiane, a Rô do Lago, a Creuza Góes do Graminha, a Maria Helena lá do Jardim São Pedro, Claudomiro Pedro do Jardim São Pedro, o Gerri da Vila Queiroz, Roseli da Teixeira Marques, Nelson da Lima lá do Alga Verone, deixa eu ver, a Rosângela Beiral do Jardim Aeroporto, Clodoaldo do Jardim Santo André, um abração para ele, a Vani e o China, mora lá na rua Santa Cecília, Vila Queiroz, em frente ao Zé da Ida, o Zé da Vorta, o Zé da Curva, o Zé Gordeiro, o Zé do Galo, o Zé do Peru, o Zé Grilo, Zé... Zé que não acaba mais, viu? Fátima Pereira, do Parque das Nações, Fátima do Amparo, deixa eu ver mais alguns aqui para mim não esquecer, a Rê da Boa Vista, não posso esquecer da Rê, o Luiz Carlos Sten também, irmão da Ana Sten, a Zenaide Eric, Creuza, seu Ademir, Dona Cida, seu Nico, do seu Moacir, a esposa Ivani, Toninho Furlão, o sapateiro, Antônia do Tatu, todo esse pessoal, Neno da Vila Pisa, Clarice Flor, 5 Jatubá de Piracicaba, João e Sônia lá de Rio das Pedras, o maior fazedor de linguiça, Zui, o homem do bigodão lá de Rio das Pedras também, todo esse pessoal a gente agradece, gente, estamos aqui, viu, Robertinha? Tá pronto o café, Robertinha? Ainda não? 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Certinho, Roberta, café tá pronto? Vai servir o cafezinho então aí, ó, que daqui a pouco a Joyce vai sair pra... Segundo, eu fiquei sabendo através das irmãs, vai ter aquela chopeidança hoje. Fui, tchau, tchau.
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1: Agora são 10 horas e 3 minutos do dia 27 de agosto de 2026 a hoje.

10:05, 10:05. Bom dia, bom dia, bom dia para você que está sintonizado na Melhor FM em 82.9. Bom dia para você que está conectado no aplicativo da rádio, nos agregadores de áudio, no YouTube, aonde quer que você esteja. Muito bom dia. Eu sou Carlos Gomide e esse é o Cidade em Foco. Nós somos a Melhor FM. A partir de agora até as 11 horas da manhã, a gente faz aquela bagunça organizada que todo mundo gosta aqui na Melhor FM. Você pode participar, claro, pelo YouTube, deixando o seu comentário no campo dos comentários. Pode participar, pode se manifestar por lá, sim, claro. Por favor, faça isso. E se você puder e quiser, por favor, inscreva-se no canal, ative as notificações, compartilhe o programa para a gente chegar cada vez mais longe. E faz favor de deixar seu like, socar o dedão no like aí, para que a gente também apareça para mais pessoas. Aí vira um ciclo virtuoso, né? A gente aparece para mais pessoas vêm, mais pessoas deixam like. Aí o YouTube vai entender que o programa é relevante e assim a gente vai construindo a nossa audiência. Grãozinho por grãozinho, devagarzinho, sem pressa, a gente está chegando para fazer a diferença no Rádio Limeirense. Certo? Você pode e deve participar também pelo WhatsApp, 3404-4000. 3404-4000. Lá você pode fazer o que você quiser. Mensagem de

0: áudio, texto, vídeo, foto, qualquer coisa que você queira, pode mandar lá no 34044000. Quer reclamar? Pode reclamar. Quer pedir? Pode pedir. Quer xingar? Pode xingar. Quer elogiar? Pode elogiar. Quer agradecer? Pode agradecer. Enfim, faça o que você quiser no 34044000. Esse é o WhatsApp da Melhor FM para você participar junto com a gente, tá? Bom dia, Joyce Azevedo. Tudo bem com a senhora?
1: Bom dia, senhor Gomide.
0: Tudo em ordem ou não?
1: Tudo em ordem.
0: Então tá bom.
1: Tudo certinho.
0: Você sabia que hoje é o dia do psicólogo?
1: Sabia, porque eu sigo psicólogos e psiquiatras no Instagram.
0: É. Você faz terapia? Você já fez alguma vez terapia?
1: Não, eu tenho vontade, mas eu ainda não tive a oportunidade, não.
0: Se dê essa oportunidade de fazer terapia pelo menos uma vez na vida, você vai ver que vai...
1: Sim.
0: Muda a cabeça, o psicólogo... E eu falo do psicólogo como eu falo do psiquiatra, né? As pessoas têm esse preconceito com o psiquiatra e que, o psiquiatra é coisa de louco. Não, não é não. É também, né? Coisa de gente que tá com a cabeça perdida e que precisa de um direcionamento. Mas não é só coisa para louco, não. É muito importante que você tenha alguém que você possa falar sem freio, né? Sabendo que aquilo não vai vazar. Enfim. Então, parabéns a todos os psicólogos. Eu já fiz psicologia. Aliás, tem uma psicóloga que eu carrego no coração, que foi minha psicóloga de infância. Era minha psicóloga pediátrica, doutora Luci Maria Violante. Hoje, Luci Maria Violante Savoy. E ela, coincidentemente, hoje ela é casada. Hoje não, né? Já faz tempo. Mas ela é casada. Ela foi minha psicóloga lá há uns 35 anos atrás, sabe? Isso. Ela foi minha psicóloga e hoje ela é casada com o Vinícius Savoy, que para mim é a maior autoridade do rádio limerense. Quem conhece rádio, quem conhece um pouquinho assim de rádio, já ouviu falar no nome Vinícius Savoy, que é a referência, né, do rádio limerense hoje. Tecnicamente, artisticamente falando, o Vinícius é perfeito, perfeito. Ele tem conhecimento de todas as partes do rádio. Vinícius Savoy, velho de rádio, velho, muito velho de rádio, né, Vinícius? E o Vinícius, que é uma pessoa que eu tenho um respeito muito grande pelo profissional que é marido da dona Luci Maria Violante, da doutora Luci Maria Violante Savoy, que foi minha psicóloga quando eu era criança. Então, um beijo para a doutora Luci, um abraço ao Vinícius Savoy, muito obrigado pelo carinho de todos vocês. Todas as vezes que a gente se encontra, a última vez que eu encontrei o Vinícius, ele foi muito carinhoso comigo. Muito obrigado, viu, Vinícius? E eu tenho saudade da doutora Luci, rapaz. Eu vou falar pra você uma coisa, viu? Ô, meu Deus do céu. Eram boas conversas que eu tinha com ela. Se você é psicólogo ou conhece alguém que é psicólogo, por favor, receba o nosso cumprimento ou dê a essa pessoa o nosso cumprimento hoje, o dia do psicólogo. Profissional tão importante para a nossa saúde mental. E em dias de saúde mental, hein? Dias de NR1, saúde mental, burnout, bullying, enfim, é importante que a gente tenha profissionais de gabarito nessa área também para nos ajudar. Hoje, você conhece alguém que faz aniversário hoje? Conhece? Conhece alguém que faz aniversário hoje, Joyce?
1: Eu não.
0: Não? É que eu precisaria abrir meu WhatsApp aqui, meu WhatsApp no meu Facebook para ver quem é que faz aniversário, mas eu acho que ninguém assim tão conhecido na cidade faz aniversário. Deixa eu ver se eu consigo abrir rapidinho para falar. Mas se você conhece alguém especial que faz aniversário hoje, pode mandar para a gente aqui mensagem no 34044000. Pode mandar mensagem de texto, só falando parabéns. Pode mandar mensagem de áudio, parabenizando essa pessoa. Pode mandar a foto dessa pessoa, por que não? Para a gente compartilhar, homenagear essa pessoa que está fazendo aniversário hoje, dia 27 de agosto, dia do psicólogo e aniversário dessa pessoa que é especial para você. São 10 horas e 11 minutos. Ô, dona Joyce, você tem imagens lá da avenida?
1: Tem, sim.
0: Nossa janela está aberta? Então coloca a nossa janela da Melhor FM. Ô, mas de novo tem caminhão parado aí na frente. Ô, vou começar a cobrar estacionamento, né, rapaz? Outro caminhão parado aí? E ele estava acelerando. Acho que ele deve estar com problema mecânico esse caminhão, viu? Porque ele estava acelerando bastante lá a hora que... Olha lá, agora vai embora. Só tomara
1: todo
0: que ele...
1: Todo mundo gosta desse recuozinho aqui nosso.
0: Ah, é bom.
1: Sim.
0: É bom.
1: Van, tudo.
0: Não, é bom que, né?
1: Sim.
0: Ainda bem que a gente tem espaço na garagem, né? A gente entra com o carro e guarda aqui dentro, na sombra, bonitinho, segurinho, aí você trava, fica tranquilo. Ainda bem que a gente tem espaço, porque esse recuo aí é bastante concorrido. Tem van escolar que para aí, tem caminhão de entrega, caminhão às vezes que tem motociclista que para para atender telefone. Nossa, esse recuo aí é bastante utilizado pelas pessoas e pode utilizar à vontade. Fique à vontade para utilizar o recuo da nossa sede aqui na Avenida Dr. Lauro Coelho da Silva, 3240. E você está vendo o movimento da avenida e está vendo o céu azul de Brigadeiro. Hoje pela manhã começou meio assim, meio lusco-fusco, meio, sabe, meio esquisito, com chuvinha. Um tempo que parecia que não ia engrenar, mas engrenou, céu azul, hein? E a previsão do tempo para hoje mostra que a instabilidade que ocorreu durante os últimos dias, né, perdeu força em boa parte do estado de São Paulo. O dia começou com céu nublado, mas ao decorrer do dia, o céu deveria ficar aberto, está aberto, mas não tem previsão de chuva, tá? Então, chuva chega por enquanto. Ainda assim, quem está nas regiões norte e leste do estado deve ficar atento, porque a nebulosidade continua mais presente por lá e pode trazer algumas chuvas isoladas. As temperaturas também começam a subir. Hoje em Limeira, mínima de 16 e máxima de 29 graus. Amanhã, cenário ainda mais tranquilo, a estabilidade volta a predominar em todo o estado, com bastante presença de sol, céu claro a parcialmente nublado e sem previsão de chuva, com os termômetros variando entre os 18 e os 33 graus. Que show da Xuxa é esse, hein? Então, para quem está programando os próximos dias pegar uma piscininha, piscininha, amor! É, final de semana acho que vai dar piscininha, amor, hein? Acho que vai dar. Se você está pretendendo aí fazer um churrasco, queimar uma calninha, certo? Pegar lá um churrasquinho, fazer uma festinha em algum lugar, fique à vontade que vai dar piscina durante o final de semana. Agora, às 10 horas e 15 minutos, termômetros do meu patacão, marcando temperatura na casa dos 24 graus.
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0: São 10 horas e 15 minutos, 10 e 15. Bom dia, Gomide, Joyce, flores de São Miguel para os dois. Aí ela mandou quatro flores aqui de... Mandou flores aqui da... Flores de São Miguel. Essa foto aqui tá bonita. Deixa eu mandar pra você colocar no ar aí, pras pessoas, pra gente compartilhar com a nossa audiência, o que a Ana Tereza, lá do bairro dos Pires, tá mandando pra gente. Flores de São Miguel pra gente. Muito obrigado, viu, Ana Tereza? Um abraço pra você. A Ana Tereza mandou uma mensagem aqui durante o programa do Ivan. Agora tá melhor. Você é chique no último. Aí ela falou, olha lá, essa é a flor de São Miguel, da Ana Tereza. É o quintal da sua goma aí no bairro dos Pires, essa...
1: Isso que eu ia perguntar, se era da casa dela.
0: Deve ser no quintal da chácara da casa, não sei exatamente qual é a propriedade da Ana Tereza, mas deve ser, né? Deve ser no fundo da casa dela, essa estrutura aí. Bonita, tá bonito, foto, né? Tá bonito, colorida, sim. Foto, bonita foto. Bonita foto. E aí ela... A Ana Tereza... Não, melhor não falar, vai. Deixa eu ficar quieta.
1: Olha.
0: Depois você vê aí. Faz favor. Bom dia, Gomide e Joyce. Não entendi, Vendramin. O bolo de seu aniversário estava uma delícia. Parabéns, Joyce. Você é uma excelente boleira. Abraço.
1: Eu também não sei. Eu acho que o Vendramin estava na mesma festa que eu ontem à noite.
0: Festa dos lençóis?
1: É.
0: É? Ô, Vendramin, você sonhou então, né, Vendramin?
1: No meu sonho faltou o bolo.
0: Não cantaram parabéns pro seu ontem?
1: No seu meu, sonho? Não.
0: Entendi.
1: Tá meio fora de sincronismo esse sonho.
0: É, né? Tá bom. A Eleni Ensinas, ela tá fazendo ela pediu pra eu entrar em contato com ela, e aí ela mandou um monte de mensagem agora. Começou a mandar a 10h05 as mensagens aqui. Eu demorei também para entrar em contato com ela, e ela mandou um monte de mensagem aqui. Aí ela falou algumas coisas que eu não vou ler no ar, porque eu não sei se é particular ou não. Mas passando o olho aqui, né, Eleni, o que você tá querendo me dizer é o seguinte. Lá no pronto-socorro da Santa Casa, tem um banheiro só, pequeno, que nem cabe uma cadeira de rodas. Mas esse banheiro é para todos, é um banheiro unissex. Homem, mulher, criança, acompanhante. É uma sujeira, um nojo. Ali se faz de tudo. Agora, fala se é certo ou errado uma pessoa doente com infecção usar o mesmo banheiro que um homem usou. Onde estão os políticos que falam tanto nos rádios que política ajuda o hospital? Faz alguma coisa pro povo, Carlos Gomide. Não votem em mim, viu, gente? Não votem em mim. Não votem em mim. Do jeito que ela falou aqui, parece que eu sou político. Faz alguma coisa para ajudar o povo, Carlos Gomide. Minha querida Helenine Sinas, eu não tenho poder para ajudar nem eu direito. Minha mulher fala as coisas para mim, eu falo nela, fala, vai fazer. Aí eu tenho que fazer, porque senão eu durmo na casinha do cachorro. Nem eu consigo me ajudar direito. Imagina ajudar os outros. Não sei, viu? Porque não pode ficar assim. Você entra no hospital com uma doença e sai com muitas bactérias e muitas mais coisas. Primeira coisa, aliás, eu posso até convidar, e eu prometi que eu ia fazer isso, não fiz até hoje, mas eu posso até pegar esse gancho para trazer aqui o provedor da Santa Casa para a gente conversar a respeito do trabalho da Santa Casa. Eu sou um extremo defensor do trabalho que a Santa Casa realiza. Extremo defensor. Defendo com unhas e dentes. Porque se com a Santa Casa tá ruim, sem a Santa Casa, ia ficar bem pior, mas bem pior. Mas bem pior. Então, eu sou meio... E confesso que para manter a imparcialidade, eu preciso... Sabe, é difícil para mim, porque eu apoio o trabalho da Santa Casa, até dormindo eu apoio o trabalho da Santa Casa. Mas claro que a gente precisa questionar e precisa defender e precisa mostrar que a população precisa ser bem atendida, né? Lembrando que a Santa Casa não é um hospital público. A Santa Casa é uma filantropia, é uma irmandade que presta serviço ao Sistema Único de Saúde. A Santa Casa não é um hospital público. Ele não é. Então, prefeitura ajuda com o que tem que ajudar e político ajuda com o que tem ou com o que pode ajudar. Mas a gente sabe que o cobertor é curto, né? E a Santa Casa é referência em oncologia e no tratamento de queimados para dezenas de cidades da nossa região. Talvez dezenas seja um pouco de exagero, ou não sei. Mas a Santa Casa, ela tem essas duas referências, no tratamento oncológico e no tratamento de queimados para diversas, para não errar, diversas cidades da nossa região. E o cobertor é curto. O dinheiro vem de acordo com um número que certamente é bem menor do que aqueles números que são dos números de atendimento da Santa Casa. Podemos e devemos cobrar a Santa Casa? Sim, podemos e devemos cobrar a Santa Casa com relação a um pouquinho mais de zelo com as pessoas que aparecem lá. Porém, contudo e entretanto, temos que cobrar os nossos governantes, né? E as nossas pessoas, que venhamos e convenhamos, que você vai usar um banheiro, você homem, né, que faz suas necessidades, o número um, você que faz o número um em pé, escuta, não vai cair teu dedo se você sujou a borda da privada? Pega um papel higiênico, cara pálida, e passa na borda da privada, pô. Caiu lá um... É normal. Escuta, eu sou homem. Eu sei como é que isso acontece. Eu sei como é que acontece. Eu passo por isso também. Mas eu procuro sempre. Não, caiu. Pega um papelzinho e passa lá. Não vai cair dedo. Não vai cair nada. Não vai cair nada. Porque tem gente que faz suas necessidades e deixa lá. Não limpa direito, né? Então a gente precisa... Tá vendo que é uma gama de coisas que a gente precisa pensar? Na educação do povo, que deixa o banheiro sujo. Que venhamos e convenhamos. Ah, tá bom. O banheiro é banheiro, né? Banheiro é banheiro. Não tem como deixar ele sempre um brinco. Mas também não precisa deixar uma imundice. Se a Santa Casa não limpa o banheiro, não tem estrutura, a gente pode cobrar a Santa Casa, entendendo que o cobertor é curto. É, a gente pode cobrar os nossos políticos, nós devemos cobrar os nossos políticos que olhem com mais carinho para um hospital que presta um serviço público. E isso eu estou falando do governo municipal, governo estadual e governo federal. Tá? Não estou falando só do municipal. Mas a gente tem que cobrar também a população de ser um pouquinho mais educada. Pouquinho só mais educada. Para que o cara que faz xixi ou que o cara aperta a descarga, que limpe a borda da privada, que limpe o chão do lado do vaso sanitário, não custa nada, né? Não custa nada. Eu, particularmente, não acho legal homem e mulher usar o mesmo banheiro. Eu acho que são situações e são características anatômicas diferentes. É, mas se tem que usar, então que se mantenha limpo. Que os homens tenham um pouco mais de respeito com as mulheres e mantenha limpo. E as mulheres tenham um pouco mais de respeito com os homens e mantenha limpo também. Né? Porque, aliás, você como mulher, você como parte feminina no nosso programa, algum problema em usar banheiro unissex?
1: Eu não tenho, além da bagunça mesmo, que às vezes pode ter em algum lugar.
0: É. Você não tem problema
1: se
0: de usar.
1: Se ele estiver limpo, estiver organizado, claro. Não existe problema.
0: É, aqui ela fala, porque... É, aliás, ela fala aqui como se todo o problema do mundo fosse o homem, né? É, ela fala assim, cadê? Onde que ela falou aqui? Que ela falou... Nossa! É, onde já se viu usar o mesmo banheiro que o homem? Ô Eleni... Na casa de um... Não vou falar na sua casa, porque na sua casa provavelmente é você que limpa e você tá entre família. Mas na casa de um amigo você não usa o mesmo banheiro que o... Tá certo que, né? Mas, assim... Não vejo tanto problema de usar o mesmo banheiro. Eu não sou muito fã. Mas se só tem um banheiro, você vai fazer o quê?
1: A questão talvez não seria sobre a privacidade? Banheiro público dividido entre homens.
0: É por isso que eu acho que não é legal usar, né? Sim. O homem e mulher usar, porque o homem pode entrar no banheiro e ver uma mulher usando o banheiro e vice-versa. A mulher também pode entrar no banheiro, principalmente se não tem trava na porta, como é que você faz?
1: Que a maioria dos locais públicos...
0: Não tem trava na porta.
1: Não tem.
0: Aí a mulher tem que sentar no vaso sanitário pra fazer o banheiro e ficar com o pé na porta, assim, ó. Aí o homem tem que fazer lá, tá em pé assim, ele tem que ficar com o pezinho aqui, assim, ó. Mas a gente tem que cobrar, claro que a gente tem que cobrar. Eu posso trazer o pessoal da Santa Casa aqui e cobrar o pessoal da Santa Casa. Escuta, aí como é que tá a situação do banheiro e tal? Pra ver o que eles falam, mas é um ecossistema que a gente precisa abrir muito mais o leque, em vez de cobrar só a Santa Casa, que trabalha batendo caneco, né? Nem passando caneca, batendo caneco. De tão desesperador que é a situação da Santa Casa. Tem as imagens da Ana Tereza aí? Coloca lá de novo pra gente
1: as flores.
0: As flores de São Miguel, que a Ana Tereza mandou pra gente, que ela mandou uma mensagem de áudio aqui. Mandou. Ana Tereza mandou uma mensagem de áudio. Deixa eu ver o que ela fala. Ô, Ana Tereza, fala comigo.
3: Bom dia, Ivan.
0: Desculpa,
3: Domingo.
0: Ô, mas, pelo amor de Deus, hein? Aumenta aí, porque senão a Paula Piola xinga nós depois. Faz favor, dá um gás aí pra Paula Piola ouvir lá.
3: Bom dia, Bruno. Bom dia, Zóia. Isso aí é um pergolato. Eu tive um neto que durou só 16 dias, chamado Miguel.
0: Ah.
3: Aí eu nem conhecia essa flor de São Miguel. Aí ela me deu. Então, isso aí é um pergolato. E ele faria aniversário em agosto, dia 31.
0: Dia 31.
3: E olha o presente que ele deu pra avó. Me encheu de flores.
0: Ah, que bom.
3: É isso aí. É na minha casa.
0: É na sua casa, né? No fundo da sua casa. É, Joyce, de fato, a gente percebe aqui dentro do estúdio, começando a prestar atenção, eu percebo que tá imuno mesmo, tá saindo só em uma caixa aqui... E talvez por isso que os nossos ouvintes não tenham tanta facilidade. Aqui é normal pra gente. Mas porque eu tô com duas caixonas aqui num ambiente fechado, né?
1: Sim.
0: Mas eu entendo a dificuldade que os ouvintes reclamam de não ouvir a participação de outros ouvintes. A Paula Piola mandou uma mensagem de áudio. Aliás, a Paula Piola mandou duas mensagens de áudio. Eu vou começar pela última, viu, Paulo? Porque eu sei que você mandou uma mensagem para mim e eu vou usar, eu vou comentar a respeito daquilo que você me falou. Eu não sei nem se é isso que ela tá querendo dizer. Posso colocar a Paula Piola para falar aqui? Vamos ver se é isso que ela tá. A Paula Piola me mandou um negócio aqui que eu vou usar no segundo bloco do programa. Mas dá uma olhada, dá uma ouvidinha aí o que ela me mandou agora há pouco.
4: Bom dia, Gomide. Bom dia, Joyce. Ô, Gomide, eu acho que o banheiro que ela tá falando da Santa Casa é o que fica lá dentro, perto da sala onde você toma a medicação, que inclusive aquela sala é pequena demais, né, pro tanto de gente que vai. Realmente, esse banheiro é nojento, assim. Elas limpam, eu já vi limpando o tempo que eu precisei ficar lá na Santa Casa, mas, assim, falar que só homem é relaxado, não, mulher também. Você vê absorvente jogado, você vê papel, não precisa nem falar, né? Virado para cima, todo mundo precisa ver, transbordando. É falta de educação, você imagina o que faz ali, o que não faz em casa, né? Tem
0: pois
4: tudo
0: é.
4: Isso.
0: Pois é. Não, e outra coisa, né? O banheiro, a Santa Casa, ela é preparada para receber um número, sei lá, um número X de pessoas. Ela recebe X vezes 3. Aí não vai dar conta mesmo, né? O banheiro vai ficar sujo, não vai ter cadeira para todo mundo sentar. E, infelizmente, a gente não tem uma cultura de preservar a nossa saúde. E eu falo por mim, o processo que eu tô passando. Falei aqui no programa da Roberta, acho que anteontem que eu falei, que eu tô passando por um processo interdisciplinar, que eu tô fazendo tratamento com otorrino, com psiquiatra e com endocrinologista. Porque eu descuidei da minha saúde, né? Ainda bem que me deu um start, né, e as coisas começaram a acontecer e que me chamaram a atenção. Opa, deixa eu ir me tratar. Mas infelizmente não é todo mundo que tem essa visão, né? Todo mundo que tem tempo para fazer isso. Tempo e dinheiro, porque graças a Deus eu tenho um plano de saúde, eu pago um plano de saúde particular, eu não dependo do Sistema Único de Saúde. Agora, as pessoas não cuidam, né? As pessoas costumam não cuidar da própria saúde. Aí chega na velhice, o cara tá todo arrebentado, a mulher tá toda arrebentada porque não cuidou da saúde, mais homens do que mulher. Mulher normalmente é mais cuidadosa com a saúde. Mas o homem fumou e bebeu a vida inteira, trabalhou debaixo do sol, nunca passou protetor solar. E eu sei o que eu tô falando porque eu sou homem, né? E aí, às vezes, chega no final da vida, o corpo vai cobrar a conta. Então, há de se ter políticas públicas também para a preservação da saúde, a prevenção da saúde, prevenção de doenças. Mas é difícil, gente. É difícil pedir isso pro político. E aí eu não tô falando desse político, nem daquele político, nem de... Tô falando num contexto da classe política, é difícil pedir isso. Dá muito trabalho pensar, gente. Dá muito trabalho pensar. O povo que se lasque. É assim que eles pensam. Sebastiana! Ô, dona Sebastiana! Dona Sebastiana e o seu momento cafuné do nosso programa.
5: Bom dia.
0: Ilustríssimo. Bom
5: dia. Filho querido.
0: Ilustríssimo, querido.
5: Filho querido. Filho querido. Deus abençoe.
0: Amém.
5: Muita saúde, muitas bênçãos. Obrigado de ontem da gente estar junto.
0: Opa!
5: Eu desejo de coração, tá?
0: Obrigado.
5: Uma quinta-feira abençoada, protegida. Dê um abraço pra Paula. Que agora que eu mandei um abraço pra ela.
0: Ô, Paula!
5: Tá? Um abraço pra Joyce.
0: Joyce.
5: É sua princesa. Tá?
0: Muito bem. Obrigado, dona Sebastiana. Ô, Joyce.
1: Oi.
0: Dona Sebastiana nunca mais volta aqui.
1: Por quê?
0: Ah, será que a gente... Dona Sebastiana, a senhora saiu assustada daqui ontem, da bagunça que a gente faz aqui? Ah, a gente não faz tanta bagunça, faz?
1: Não,
0: bagunça.
1: Foi só... Ontem foi pouquinho. Ontem foi pouquinho.
0: Você tá falando que a gente tava comportado ontem.
1: Sim,
0: nós estávamos comportados
1: eu achei.
0: Ontem. Então, porque a gente faz muita bagunça, será? Ô, dona Sebastiana, a senhora pode voltar sempre que a senhora quiser. E a bagunça é essa mesmo, viu? A bagunça é essa mesmo. Fique tranquila que tá tudo sob controle. A gente faz essa bagunça organizada e vamos que vamos. São 10 horas e 31 minutos. 10 da cara da Joyce.
1: Ai, Deus.
0: Ai, papai. Não, é que a gente vê algumas coisas aqui que... Ah, meu Deus do céu. Manda outro pra dona Sebastiana. Minha filha viu a foto que postei ontem e disse que atendia a dona Sebastiana quando trabalhou no Santander.
1: Dona Sebastiana também conhece todo mundo.
0: Todo mundo. É, o marido dela, o seu Antônio Pereira, ele é agente da Guarda Civil Municipal aposentado, né? E talvez por isso tenha contato com muita gente.
1: Pode ser. Né?
0: Então... Dona Sebastiana, um beijo pra senhora, viu, Dona Sebastiana? Muito obrigado pelo carinho da audiência. Ô, Joyce.
1: Ui.
0: Deixa eu dar uma sugestão.
1: Pode dar.
0: Vou dar uma sugestão. Você sabe que tá começando aquele gostinho de final de semana já, não sabe?
1: Já.
0: Aquele gostinho de final de semana. Que aquela
1: já
0: semana
1: pode
0: que tá
1: começar
0: chegando
1: a preparar
0: fim.
1: Já.
0: É. Mas tem bastante coisa pra resolver ainda, não tem? Trabalho, compromisso, correria. 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
0: 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Imagens lá de fora, da nossa janela, da Avenida Doutor Lauro Correa da Silva, para a gente ir para o intervalo comercial. É céu azul em Limeira. Nesse momento, 10 horas e 36 minutos, temperatura na casa dos 24 graus. Eu vou lá, molhar as palavras e já volto. Até já.

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6: O Índice Nacional de Preços ao Consumidor Amplo 15, considerado a prévia da inflação oficial, apontou uma queda média de 0,40% nos preços em agosto. Os dados foram divulgados nesta quarta pelo Instituto Brasileiro de Geografia e Estatística, IBGE. O IPCA 15 acumula alta de 3,09% no ano e de 4,24% em 12 meses. A última deflação aconteceu em agosto do ano passado, com queda de 0,14%. O recuo atual foi puxado principalmente pela redução no preço dos alimentos, da luz e da gasolina, que foi o item que mais chamou a atenção, como explica o economista Jason Vieira.
7: A gasolina teve um recuo muito superior às nossas expectativas. Transporte, nós tínhamos com 0,55% de queda. Basicamente, foi a única diferença da nossa projeção para o restante das projeções e que levou o diferencial do nosso menos 0,27% para o 0,40%. Basicamente concentrado ali. Então, no restante, veio dentro das expectativas, inclusive uma certa piora dos núcleos.
6: O economista acredita que, apesar do resultado, a inflação não está totalmente controlada e a expectativa é de pressão no próximo mês.
7: Mês que vem deve ter uma repressão por conta desse movimento que nós observamos especificamente em habitação, por conta do soma zero do bônus Itaipu, que puxou para baixo, mas a inflação deve ainda ter alguma pressão, especialmente por conta do El Niño, ou seja, nós estamos pegando os últimos bônus de alimento barato. Daqui em diante, a expectativa fica mais pesada.
6: A queda nos preços do setor de habitação foi de 1,41% e do transporte, 1%. Agência Rádio Web, produção e reportagem, Norberto Notari.
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0: São 10 horas e 40 minutos. Mulheres que sofrem violência terão à disposição teleatendimento psicológico de graça. O serviço será oferecido pelo Sistema Único de Saúde e terá capacidade para oferecer até 100 mil consultas por mês. A prioridade será para mulheres vítimas de violência física, psicológica, sexual, patrimonial ou moral, mães atípicas e mulheres com sobrecarga de cuidado não remunerado com as que cuidam de pessoas com deficiência, por exemplo. O atendimento psicológico remoto tem como objetivo oferecer um ambiente seguro e sem julgamentos para que as pacientes possam elaborar estratégias de proteção, cuidado e bem-estar. O serviço poderá ser acessado por meio do aplicativo Acolhe Mais, disponível na página inicial do Meu SUS Digital ou no site. Será preciso fazer o login no gov.br e não há necessidade de encaminhamento prévio e também não é preciso apresentar documento que comprove a situação de violência ou vulnerabilidade. As interessadas só têm que preencher um formulário online e responder algumas perguntas. Depois de avaliadas as informações pelas profissionais, as pacientes devem receber um retorno em até 24 horas. Os atendimentos serão de segunda a sexta-feira, das 8 da manhã até as 8 horas da noite, e aos sábados, das 8 da manhã às 2 horas da tarde. Um adolescente de 14 anos foi apreendido após deferir socos na cabeça de uma professora em um colégio cívico-militar no Paraná. A professora de 61 anos levou o ponto na pálpebra e teve o óculos quebrados. As agressões aconteceram na última segunda após o fim do turno escolar. A idosa, que não teve a identidade revelada, teria sido agredida após contrariar o jovem. Ela pediu para que o menino apresentar um trabalho e ele avançou contra ela, dando socos na região do olho da professora. Outros alunos tiveram que intervir durante as agressões. A docente registrou o boletim de ocorrência e passou por exame no Instituto Médico Legal. O adolescente foi apreendido e liberado após procedimentos da unidade policial. O caso foi relatado à justiça de acordo com a Polícia Civil do Paraná. A taxa de desocupação ficou em 5,3% no trimestre encerrado em julho de 2026, segundo a Pesquisa Nacional por Amostra de Domicílios, o PNAD Contínua, divulgada nesta quinta-feira pelo Instituto Brasileiro de Geografia e Estatísticas, o IBGE. É a menor taxa de desemprego para um trimestre encerrado em julho desde o início da série histórica em 2012, informou o Instituto. Com o resultado, a taxa de desemprego caiu 0,5 ponto percentual em relação ao trimestre anterior, encerrado entre fevereiro e abril deste ano, quando estava em 5,8%. Na comparação com o mesmo período do ano passado, a queda foi de 0,3 ponto percentual, já que a taxa era de 5,6. No trimestre encerrado em julho, o Brasil tinha 5,8 milhões de pessoas desempregadas, uma queda de 8% em relação ao trimestre anterior, encerrado em abril, quando havia 6,3 milhões de pessoas procurando emprego. Na comparação com o mesmo período do ano passado, havia 299 mil desempregados a menos, uma queda de 4,9. Enquanto isso, o número de pessoas trabalhando chegou a 103,3 milhões, o maior já registrado pelo Instituto. Em relação ao trimestre anterior, foram 1 milhão de trabalhadores a mais. Na comparação com o ano passado, o aumento foi de 0,9%. 10h44 agora.
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0: Da quinta-feira, 27 de agosto de 2026, dia em que o limeirense, assim como moradores de outras 227 cidades, começam a pagar mais caro a conta de energia elétrica. O aumento foi de 12,2% autorizado pela Agência Nacional de Energia Elétrica na última segunda-feira. Os consumidores residenciais pagarão 12,2% a mais. Considerando todas as classes de consumidores, o aumento médio será de 9,5%. Muito bem. Deixa eu contar uma coisa. Posso contar uma coisa, Joyce?
2: Pode, pode sim.
0: Fica aí, né, na imagem, que eu quero conversar com você um pouquinho. Por favor, abre teu microfone, abre tua imagem, que eu quero conversar com você um pouco. A Comissão de Segurança Pública da Câmara Municipal se reúne nesta quinta-feira para mais uma reunião ordinária. Ficou deliberado para essa reunião que os parlamentares convidariam os comandantes das duas companhias da Polícia Militar para discutir o trabalho a ser realizado diante das reclamações com relação à perturbação de sossego vindo de chácaras de recreios e edículas na cidade. Esse assunto, gente, já vem sendo amplamente debatido em reuniões do CONSEG, mas a fiscalização sobre esses locais pertence à Secretaria Municipal de Fazenda pelo Departamento de Posturas, que também foi convidada a participar do encontro, tá? O encontro ocorre às 4 horas da tarde na Câmara Municipal. Tem como vereador presidente o Costa Júnior, que é ex-policial militar, né? Aliás, a reunião do CONSEG Central ocorre amanhã às 8 horas da manhã, tá? Na Igreja da Confissão Luterana do bairro dos Pires, no quilômetro 3 da rodovia Martim Lutero, depois do cemitério da Igreja Azul, tá? A sessão, normalmente o CONSEG é presidido pelo Dr. Cláudio Zalaf, mas eu fiquei sabendo que o Dr. Cláudio Zalaf está viajando, está fora do país, inclusive, então ele não deve presidir essa reunião amanhã, que deve ser presidida pelo Nivaldo Rosada, que é vice-presidente do CONSEG. Seria, e aí eu falei isso para um vereador da comissão, conversando com ele, dizendo o seguinte: olha, seria interessante um vereador que faça parte da Comissão de Segurança Pública participar do Conselho de Segurança. Ou eu estou errado, Joyce?
2: Eu acho que você está certo.
0: Porque precisa de vereador lá. Ah, o vereador tem uma limitação. Tem, claro que tem. O vereador ele tem uma limitação e está tudo bem, né? O vereador ter essas limitações, está tudo em ordem. A gente entende que legalmente não dá para fazer tudo. Mas seria tão importante, porque muitas das pautas que são discutidas no CONSEG depois viram assuntos que ganham repercussão na cidade. Você quer ver como é que eu... O meu termômetro de que eu estou bem informado na cidade é a reunião do CONSEG, porque lá é um reflexo daquilo que a população está sofrendo. Então, tem uma reclamação de tal lugar. Eu estou sabendo dessa reclamação? Estou. Então, eu estou informado. Assim, minimamente informado. Então, seria interessante os vereadores da Comissão de Segurança participar do Conselho de Segurança, que é um conselho independente, de trabalho voluntário, de pessoas que se reúnem uma vez por mês para ouvir a demanda. E você, população, não adianta, minha querida, meu querido, não adianta você colocar sua reclamação sobre segurança na rede social. Na rede social não se resolve absolutamente nada ou quase nada. Participe das reuniões do Conselho de Segurança. Participe da reunião da Comissão de Saúde. Não adianta querer falar que nós... Seria até interessante a Eleni, eu vou dar atenção para ela porque faz parte do meu trabalho, e levar isso para a Comissão de Saúde da Prefeitura Municipal. Embora a intervenção também não possa ser tão efetiva assim, mas é importante a Comissão de Saúde da Prefeitura estar sabendo o que está acontecendo na Santa Casa. E a Eleni está coberta de razão de reclamar, Só que vereador da Comissão de Segurança precisa participar da reunião do Conselho de Segurança. Assim como vereador da Comissão de Saúde precisa participar da reunião do Conselho Municipal de Saúde. É difícil imaginar isso? Acho que não, né? Acho que não. Aí a prefeitura não manda representante. Ou manda muito pouco. Agora que está indo o Dr. Fábio Luca, que é o secretário do Meio Ambiente, que é meio teste de ferro do prefeito, ele tem ido. E ele é espetacular. O trabalho que o Dr. Fábio faz no CONSEG, de ouvir e anotar, é espetacular. Mas ele não vai resolver tudo sozinho, né? Então, ele está indo. Não vai representante, por exemplo, da mobilidade urbana. Não vai representante, por exemplo, da Secretaria de Obras. Ia, mas não vai mais. E aí o que? Você chega lá, você senta e você fica ouvindo a reunião. Às vezes o delegado entra mudo e sai calado, porque não tem reclamação sobre o trabalho da Polícia Civil. O comandante das companhias entra mudo e sai calado, porque não tem reclamação a respeito do trabalho da Polícia Militar. 95% das reclamações hoje que são feitas no Conselho de Segurança é com relação à zeladoria pública. É mato alto, é trânsito, é lâmpada queimada e é perturbação de sossego. Isso é zeladoria pública, isso não é uma questão de segurança pública. Faz parte do CONSEG ouvir? Claro que faz. Encaminhar? Claro que faz. Mas é por isso que eu acho que os vereadores, os 21 vereadores, deveriam se interessar um pouquinho mais porque você está ouvindo a população. Sabe aquela população que foi lá e depositou, às vezes, o voto em você? Minha nobre vereadora, meu nobre vereador, sabe? Aquela população que depositou o voto em você está precisando de uma lombada na porta da casa dele. Como aquele pastor, o coitado do pastor Márcio lá da igreja presbiteriana conservadora lá do Jardim Caeira, está precisando de uma lombada na porta da igreja dele. E não consegue, faz 3-4 anos que ele está lutando por isso. E não consegue. Então, senhores vereadores, por favor, tá? É um pedido que a gente faz. Tem vereador que vai? Tem alguns vereadores que vão. Ou mandam representantes, a Lu manda representante, o Helder às vezes aparece lá, já tiveram outros vereadores que apareceram lá. Mas a participação é pífia.
2: Podia ser melhor.
0: Claro que podia ser melhor.
2: Nossa, podia ser muito melhor.
0: É o eleitor que tá lá, gente. É o eleitor dele que tá lá. Ele vai lá, ele vai resolver. Não vai, eu não digo que vai resolver tudo, mas olha... Aí ele apresenta lá um requerimento pro prefeito. Ô, prefeito, o vereador, o reunião não consegue lá, o pastor tá pedindo uma lombada. Por favor, requerimento aí dizendo da possibilidade de instalar uma lombada lá. Mostra isso depois da reunião. O cara vai falar, opa, o vereador... Pô, o vereador foi gente boa, né? Me ouviu. Sim,
2: resolveu mandou... meu problema.
0: Resolveu, não sei se resolveu, mas pelo menos ouviu e mandou pra frente. Aquilo que cabia a ele fazer, ele fez. Pronto! Você ganhou a simpatia do cara. Se você vai ganhar o voto do cara, é outra coisa. Mas é um degrauzinho que você avançou. Mas sou eu que tenho que ensinar isso pro vereador? Nobres vereadores barbados e mulheres feitas, eu tenho que ensinar isso pra... Não, eu não tenho a mínima pretensão de ensinar isso pra vereador. Mas, enfim. Ó, deixa eu contar. Ah, como é que é o negócio aqui? Ah, o Reginaldo Roberto tá falando que frango com catupiry é o melhor pastel do mundo. E é, viu?
2: Só não ganha do pastel de carne com queijo.
0: Ah, não, bujão. Ganha. Ganha. Ganha. Ah, ganha. Não, aí carne, a gente vai entrar...
2: Carne com queijo é...
0: Aí a gente vai entrar...
2: Se
0: no...
2: bem que fica difícil
0: A gente escolher. Vai entrar numa contenda aqui que eu vou
2: fica
0: falar pra você.
2: Fica difícil escolher.
0: Como é que é? Entre pastel de frango catupiry e carne com queijo?
2: Carne com queijo.
0: Eu queria dizer o seguinte. Entre pastel de frango com catupiry e pastel de carne com queijo, eu fico com os dois. Pronto. Eu como os dois pra não ter discussão. Qual é o melhor? Eu não sei. Eu vou comer os dois.
2: Os dois são os melhores.
0: E tchau, obrigado. Eu vou comer mesmo e boa. 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Teve uma pessoa que mandou pra gente aqui uma reclamação a respeito do posto de saúde de Jardim Aeroporto, que ela foi fazer a consulta e que não tava funcionando a cadeira, lembra disso? E que eu falei pra ela aí no Centro de Saúde Bucal, que lá... minimamente funciona, aquela coisa toda tal, chegou a figura chegou pois é, a gente recebeu essa reclamação e naquele dia, a nossa ouvinte, a Paula Piola, me mandou uma mensagem dizendo o seguinte: pra quinta-feira às 7:30 da manhã no mesmo postinho. E é dentista! E agora? Aí eu falei, vai, né? E ela foi. Abre o áudio aí, faz favor.
3: Gomes, bom dia. Lembra que o rapaz mandou mensagem pra você falando que levou o filho no aeroporto lá pro dentista e a máquina tava quebrada? E, enfim, você instruiu ele aí ali perto do Oba? Pois bem, eu tinha uma consulta marcada. Lembra que eu falei, será que eu vou ser atendido ou não?
0: Lembro.
3: Ninguém me avisou nada.
0: Não, né?
3: Mas eu fui.
0: É claro.
3: Fazia mais de um mês que estava marcada a consulta para hoje. E fiquei esperando que nem uma besta, né? Na hora que eu entrei, aí o médico me falou, olha, o sugador e o motorzinho estão num conserto já faz um mês. Até agora, nada. Não tem como eu te atender, porque só tô... Só dependendo da emergência, ele tá pegando. O meu era consulta. Aí eu fui para remarcar só para outubro. Aí eu falei pra ele, tem uma maneira de eu te ajudar? Ele falou, falei na prefeitura, sei lá, porque eles dependem desses aparelhos pra poder atender, né? Como é que vai fazer uma obturação e depois não passar um motorzinho pra lixar, pra deixar em ordem? Ou como é que você vai ficar com a boca aberta meia hora e não ter um sugador? Tá difícil ali, viu? Depois eu vou te mandar as fotos de como que tá essa UBS.
0: Muito bem. Antes de mostrar as fotos que a Paula mostrou, a Paula mandou também para mim aqui, eu não sei se foi aqui ou se foi no meu, acho que foi aqui. Deixa eu ver se eu acho a Paula aqui. Aqui, achei. Uma mensagem do WhatsApp que ela recebeu, eu não sei quando foi que não aparece a data aqui. Dizendo o seguinte, agenda fácil, Secretaria de Saúde de Limeira. Lembrete, Ana Paula Delicato Piola, que é o nome completo dela. Sua consulta foi agendada conforme os dados abaixo. Unidade UBS Aeroporto, profissional Dr. Fulano de Tal. Data 27/8, horário 7:30 da manhã. Recomendamos chegar com 10 minutos de antecedência. Caso não possa comparecer, pedimos que cancele sua consulta para liberar o horário a outro paciente. Escolha abaixo a opção desejada. Aí tem lá, confirmar e cancelar. É o sistema da prefeitura, né? Sistema da prefeitura que agenda as consultas e avisa as pessoas. Muito bem. Bom, ela confirmou. Ela ia, ela foi. Né? Agora, deixa eu fazer uma pergunta. A prefeitura municipal, ela não consegue avisar que ela pede tanto para que as pessoas, olha, e a gente encabeça isso aqui, porque aqui também a gente faz parte disso, né? Olha, por favor, se você for desmarcar sua consulta, se você não for na sua consulta, por favor, libere o horário a outra pessoa, avise a prefeitura. A prefeitura, quando não pode atender, não avisa a população? Porque mandou aqui a confirmação, pedido de confirmação, a Paula confirmou, quer dizer, tá tudo certo. Agenda fácil, sistema da prefeitura municipal, sistema excelente que está funcionando aí, ou parece pelo menos que está funcionando. Aí a munícipe vai lá e fica esperando, como ela mesmo disse, igual uma tonta? Ô Paula Piola, manda mensagem aí no Agenda Fácil falando assim, caso não possa me atender, por favor, cancele a consulta. Fazendo piada aqui, né? Evidentemente. Mas, peraí. Quando a população precisa cancelar a consulta, aí a prefeitura vai, e com razão, vai e fala que... Não, porque precisa, né? Precisa cancelar, precisa avisar que você não vai. Legal, bacana, tá tudo certo. É isso mesmo que tem que fazer. Eu acho que tem que fazer, é isso mesmo. Mas e a população que levanta cedo... Às vezes pega 2, 3 ônibus, às vezes não tem condição, porque infelizmente a gente vive num país muito desigual que não tem condição de ter a pessoa ter dinheiro para ir na consulta. Aí a prefeitura não avisa? A coisa é meio manca, não é? É apenas uma observação. Ela tá cascando o bico perguntando assim, mas eu vou falar com a máquina? Ué, fala com a máquina! Você não fala com a máquina para confirmar? Fala com a máquina para não pra avisar aqui e para não confirmar, ué. Ou para avisar que vai cancelar. Você não fala para a máquina quando você vai confirmar? Ué, pede para a máquina. Ô, máquina, faz favor, avisa aí quando não vou poder me atender, pô. Parece piada pronta, não parece? Não parece piada pronta? Aquelas piadas pronta? Parece piada pronta. Mas o Gomide é o chato. Reginaldo Roberto, fala comigo, Reginaldo.
4: Gomide, mês retrasado, eu fui pessoalmente no posto cancelar uma consulta minha com o clínico e a pessoa simplesmente não cancelou, continuou ouvindo a mensagem aqui para confirmar a consulta. Aí eu liguei no posto de novo, minha consulta não tinha sido cancelada, então não adianta nada.
0: Não adianta nada.
5: Bom dia, Gomide. Mas não tá só ruim na sua casa não, na Monitar também tá ruim. Na semana nós fomos levar a minha sogra lá, cada ficção de urina dela. Também, nossa, uma demora pra atender, uma demora pra sair um exame. Nós fomos sair de lá, chegou em casa 6 horas da manhã. Nós chegamos, ia dar 9 horas, quando nós saímos de lá, ia dar... Nós chegamos em casa 6 horas da manhã, tinha demora que ia pra os exames ficar pronto. Os médicos, as enfermeiras, é um amor. São, nossa, são muito boas, eles têm paciência, tudo. Nossa, demora pra atender, na hora que vai dar o medicamento, demora pra sair os exames, que é demorado.
0: Pois é. Com relação ao Reginaldo Roberto, a prefeitura tem que dar exemplo. E aí, aliás, é o que eu sempre falo, eu não posso pedir aqui para a Joyce ser pontual no horário se eu não sou. Eu não posso pedir para a Joyce, eu estou usando a Joyce como exemplo, porque é a pessoa que está na minha frente aqui, tá? Eu não posso pedir para a Joyce falar baixo comigo se eu não falo baixo com a Joyce. Eu não posso pedir para a população desmarcar uma consulta se eu, quando eu desmarco, eu não aviso a população. É incoerência. A coisa é manca. Agora, com relação à Adri reclamação a respeito da humanitária, é o nosso sistema de saúde, que é excelente. Graças a Deus que a gente tem o SUS no país, porque senão muita gente ia morrer na porta do hospital privado, porque a gente não tem condição de pagar um plano privado. Muita gente não tem condição de pagar. A Paula Piola mandou mensagem para a máquina. Vamos ver qual foi a mensagem. Olha lá. Como é que é o negócio? Ela mandou mesmo a mensagem, cara. A Paula Piola, vou falar pra você, eu mandei pra você aí. A gente vai terminar o programa com isso, Paula Piola.

a máquina da Agenda Fácil. Olha lá a resposta lá. Olá, tudo bem? Você entrou em contato com a Agenda Fácil, Secretaria de Saúde, seu protocolo de atendimento é tal. Esse canal de atendimento não recebe mensagens, destina-se apenas para cancelamentos ou confirmações. Ah, cancelamentos ou confirmações de atendimento. Muito bem. Para maiores... Ah, maiores informações é duro, hein? Porque tem menores informações. Maiores informações, procure a sua unidade de referência. Obrigado, finalizado com sucesso, obrigado. Atendimento finalizado com sucesso, obrigado. Tchau, obrigado e vambora, que vem aí o Bueno. Fiquem todos com Deus. Até amanhã, gente. Tchau, obrigado.

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0: Bom dia, Limeira, bom dia a toda a região, começando mais um programa Polêmica aqui no dia 27/8/2026. Para você que está aí, seja bem-vindo aqui no nosso programa Polêmica. Eu sou José Luiz Bueno Júnior, estou com você aqui todos os dias após o programa do Gomide. É sempre um prazer ter você, ter a sua companhia aqui conosco, para você participar juntamente com os nossos convidados, juntamente com as pessoas que sempre estão aqui, tanto na primeira como na segunda parte dos nossos programas. E para isso, eu sempre peço para que você mande a sua mensagem para mim aqui através do 34044000. 34044000 é o número do nosso WhatsApp e também pelo nosso YouTube. Participe também pelo YouTube, mande para mim aqui a sua mensagem, que na medida do possível eu também estarei lendo aqui todas as mensagens que chegar. E hoje aqui, já pode abrir aqui para mim já, Joyce, pode já abrir aqui, 11 horas e 10 minutinhos. Estou aqui com o Geraldo Davi, estou aqui com a Priscila Guiral e estou aqui também com advogado, escritor, ele que é autor do livro do dia 8/1, A História Não Contada, doutor Cláudio Luiz Caivano, com atuação na defesa das pessoas envolvidas lá naquele processo que teve lá dos acontecimentos do dia 8 de janeiro. Caivano transformou parte da sua experiência em literatura e em um registro histórico. Veio hoje bater papo conosco aqui, veio falar conosco, mas já vou falar dele aqui. Geraldo, bom dia.
1: Bom dia, Bueno. Bom dia a todos os nossos amigos ouvintes aí da Melhor FM. Você que está aí ligadinho nas redes sociais, no YouTube, e a gente falando para mais de 80 cidades,
0: pois
1: gente.
0: Fica ligadinho.
1: Aí que vocês vão saber muita novidade do dia 8.
0: Pois é. Priscila Guiral, bom dia.
2: Bom dia.
0: Mais um dia.
2: Já estou causando polêmica aqui.
0: Sem polêmica, pelo amor de Deus. Mas estamos aqui mais um dia num programa gostoso, né?
2: Bom dia, Geraldinho. Ju, bom dia. Zé Luiz.
0: Opa.
2: Cláudio, prazer ter você aqui com a gente.
3: Prazer é meu.
2: Joyce, boa tarde, bom dia, né? Ainda é bom dia.
0: É isso aí.
2: Pessoal de Limeira, povo lindo dessa nossa cidade. Tenha um bom dia, fique conosco aqui, porque hoje vai ser sensacional.
0: É isso aí. Doutor Cláudio Caivano, obrigado por ter vindo. Vem de São Paulo aqui para prestigiar nós aqui, eu que agradeço, viu?
3: Ah, não, a gratidão é minha pela oportunidade, pelo espaço para poder contar essa história que precisa ser contada para a população. Mas meu bom dia à operadora Joyce, Priscila, você, José Luiz, Geraldo, meu querido amigo Júnior, o meu filmmaker que está aqui, o Fernando, mas principalmente a Vossa Excelência, a audiência da rádio. E gostei do nome do programa, né? Polêmica.
0: Você gosta de polêmica, é?
3: Não, na verdade não. É que eu acabo sendo tragado pra polêmica.
0: Olha só, hein? Mas antes de nós conversarmos aí sobre o assunto aí de 8 de janeiro, o senhor que é escritor, uhum, está aí nesse lançamento desse livro aí, que vai ser muito bom, que já desperta a curiosidade de muitas pessoas. Fala para mim um pouquinho, quem é o Cláudio Caivano, escritor?
3: Maravilha, vamos lá. Na verdade, eu estou relançando, né? Essa é a segunda edição, ela está ampliada, revisada e ampliada. Eu coloquei mais um relatório, que eu estou há 3 anos e 8 meses, vai completar agora no próximo mês, Zé Luiz, nos processos do 8 de janeiro, né? Eu fui o primeiro...
0: O senhor está envolvido nos processos?
3: Ainda estou envolvido como advogado, cuidando do processo de mais de 20 pessoas. Então, não acabaram. Infelizmente, nenhum deles transitou em julgado. A maioria dos meus clientes estão já em prestação de serviço social, que foi uma pena comutada. Então, já estão sentenciados, mas estão em cumprimento de pena. E eu fui o primeiro advogado de fora de Brasília a chegar em Brasília no dia 9. E as minhas próprias expensas, ou seja, eu que paguei tudo, não tenho patrocinador, em virtude do meu trabalho, não busquei auxílio de nenhum político, não entrei em nenhum gabinete, não estou lotado. Podem pesquisar, minha vida virado avesso.
0: E por que foi lá?
3: Porque eu acreditei que nós tínhamos uma Constituição. Eu sou...
0: Você acreditou ou acredita?
3: Eu acreditei. Não acredito mais. E vou explicar no decorrer por quê. Eu sou um profundo estudioso da Segunda Guerra Mundial. E tem um apreço grande pelo povo judeu. E o engraçado disso é que lá eles padeceram pela mesma sensação que eu tive, que possuíam uma Constituição e que ela não seria revogada estando válida, né? Revogada pelos juízes estando válida. E isso aconteceu no Brasil. No dia 9, quando eu cheguei, tomei um choque com mais de 2.600 pessoas confinadas ali numa área de um ginásio, dormindo no chão. Mulheres homens, crianças, idosos e jovens, cachorros caramelo, todos juntos ali no chão e nas arquibancadas do ginásio. E aí eu procurei entender como eles estavam se preparando para dormir. Eu não fui ficar lá, queria conversar com as pessoas. Já era mais de 9:30 da noite, acho que quase 10 horas. E eu fui buscar entender o que estava acontecendo. Então pedi a um colega para participar da primeira oitiva que eu tive a oportunidade de participar. E ao chegar lá me deparei com um estado de exceção. O regime havia mudado. E explico por quê, para as pessoas que nos ouvem de maneira simples. A autoridade que recebe qualquer pessoa acusada do cometimento de um crime, um suspeito, ele é o primeiro juiz da causa, a gente costuma dizer isso como operador do direito. Por quê? Que é ele que vai avaliar a conduta desse indivíduo, se tem testemunhas ou não, se o fato realmente é típico, ou seja, está lá, consta na lei, em algum artigo, e aí ele decide se libera ou não. E o delegado federal virou-se para mim e disse: não, ele está preso, doutor. Falei: não, está preso, acusado por o quê? Não, está aqui, ó, nota de culpa. Falei: não, isso aqui é a suspeita. Como é que você sabe que ele cometeu o crime? Não tem nenhuma testemunha, não tem ninguém apresentando. Ele: doutor, eu não tenho como responder para o senhor. Só posso dizer que a minha competência vai só até aqui. Então, obviamente, a gente começou a perceber depois que, por exemplo, o auto de infração já estava preenchido. Origem: Alexandre de Moraes. Então, tudo foi delicada, mas de maneira metódica, né, metodicamente arquitetado para colocar aquelas pessoas naquela situação e depois prendê-las, para servirem de exemplo. Mas eu acabei fugindo da tua pergunta inicial: quem é o Caivano? O Caivano é um cara, então, que acredita na liberdade. Desde a época da pandemia, eu ganhei uma notoriedade, primeiro na minha cidade, depois no meu estado, que eu passei a defender as pessoas que estavam sendo impelidas a sair, a exonerar-se ou então a tomar a medicação de maneira obrigada, e obrigada por um decreto, que, olha só, decreto não é lei. Ninguém é obrigado a fazer ou deixar de fazer algo, senão em virtude de lei.
4: O senhor não acredita na vacina, então?
3: Tem que ser honesto contigo? Claro. Não, não acredito, não acredito. Em virtude de todos os estudos que já foram apresentados e da baixa imunização, não acredito no imunizante que foi apresentado para a população nessa questão. E agora a gente está tendo um revés deles, né? Não só a gente acompanhou todos os efeitos colaterais dessas imunizações, muitas vezes forçadas, mas também estamos vendo que tudo não passou de uma grande mentira perpetrada contra a humanidade, né?
1: Doutor, o senhor falou que não tinha testemunha para poder fazer a acusação. Sim. As imagens que foram mostradas, elas não seriam uma testemunha para que faça essa acusação ou não? A imagem não tem validade nesse caso.
3: A imagem tem validade como prova. Como e prova. Ali não tem nenhuma prova de crime. Porque invadir um prédio público é um crime de menor potencial ofensivo, não é uma tentativa de golpe de Estado. Esse já é o primeiro ponto. As imagens internas serviriam para individualizar a conduta. Não houve individualização de conduta de ninguém, eu posso te garantir. Por isso que está no meu relatório, é uma das partes do relatório. 3 anos e quase 8 meses depois, eu posso te dizer que acompanhei todos os processos, né? Vimos a maioria, conversamos entre advogados. A maioria, se não todas as acusações, as denúncias, são todas copicole, como a gente chama. Ou seja, só retira o nome da pessoa, troca e apresenta a denúncia em outro processo. Isso não pode acontecer no Estado de Direito. Percebe? Ali tem que estar identificada a pessoa com todas as suas qualificações, o que ela estava fazendo naquele dia, que hora que ela chegou, que hora que ela saiu, o que foi o modus operandi dela, e aí tentar, porque isso é uma tentativa, né? O MP que faz.
1: Não poderia ser condenado em blocos, como
3: não, de jeito algum. De jeito algum. O crime multitudinário que o Alexandre de Moraes se utilizou, ele não está previsto no ordenamento jurídico brasileiro, tá? Ele pode ter algum entendimento, por exemplo, na questão de solidariedade para empresas, quando comete algum crime tributário ou tenta ocultar patrimônio. Você até pode pensar que isso pode ser utilizado, mas no Código Penal Brasileiro, artigo 64, ela é uma atenuante da pena. Então, se eu, por exemplo, se nós aqui somos impelidos a cometer algum tipo de delito, uma invasão, como foi o caso, em virtude da multidão, a nossa pena é diminuída. Não foi o que aconteceu, foi utilizado como um crime, e crime sem lei. Nós temos o princípio da legalidade na Constituição Federal em 2 incisos. O 2, que eu já falei, artigo 5º, inciso 2, ninguém é obrigado a fazer ou deixar de fazer algo senão em virtude de lei. E o 39, que é que não há crime sem lei anterior que o defina, nem pena sem prévia cominação legal. Ou seja, de todo modo, primeiro precisa haver uma lei. Então, queria prender essas pessoas? Precisava ter uma lei. Ah, mas tem a 14.197 de 2021, sancionada pelo Bolsonaro, que está lá descrevendo o crime. Tá bom, mas você precisa provar que houve uma tentativa. As pessoas precisavam estar armadas. E aí eu vou te dizer o seguinte, já para a gente acabar esse tema da nossa conversa. É. Chama-se crime impossível, artigo 17 do Código Penal. Quando você não tem os meios que possibilitam o resultado.
1: Caberia o vandalismo ali, Bueno?
3: Vandalismo?
1: Vandalismo.
3: Olha, o crime de vandalismo, na verdade, é até uma contravenção. Ele não chega a ser um crime. Ali, para mim, o crime tipificado é, sim, a invasão. Né? E eu não defendo invasão de nada.
1: Quebra-quebra, ouve.
3: Então, o que se tem notícia pelas imagens que agora começam a vazar também, serem encontradas, é que existia um grupo que já estava lá dentro desde amanhã do dia 8. Então, se as portas... O entendimento do STJ, inclusive, é assim. Se as portas estavam abertas, entrar não é crime. Não é invasão.
0: Deixa eu fazer uma pergunta.
3: Pois não.
0: Eu vou ter que fazer, porque tem muitas pessoas que estão nos assistindo aqui. Se alguém vai no escritório do Dr. Caivan, o senhor tem lá sua mesa de vidro. Aí porta o cara aberta. Vai lá, a porta aberta. O senhor tem um relógio. Bonito, antigo. Que vale... Não tem preço.
3: Relógio preto e dourado de Dom João, presente de Dom João.
1: É, vamos lá. Coisa histórica. Doutor, uma coisa histórica.
0: Pois é. Ué. Aí o cidadão, né, democraticamente, né, ele vai lá, pá, joga no chão. Pega lá sua escrivaninha, quebra. Pega a sua toga, que é o seu terno bonitão, rasga. Ou faz lá a maior firula.
1: Faz um cocô lá dentro do seu escritório.
0: E aí?
3: Tá, crime de dano.
0: Crime de dano?
3: Não, crime de dano.
0: Depois até um pastel pra ele comer na pastelaria.
3: Ele vai ter invasão e crime de dano. Se ele entrou daquela maneira como a gente tá presumindo, ele entrou, vai cumprir um crime, vai pagar por um crime e vai pagar por outro, que é dano.
0: Então esse caso aí com as pessoas ali do 8 de janeiro também foi crime de dano.
3: Claro, a exemplo do 24 de maio de 2017, não sei se você lembra.
0: Sim.
3: O que aconteceu então em 24 de maio? Não quero te colocar em saia justa, mas o que aconteceu?
0: O caso que teve com os MSTs que entraram
3: Exatamente, puseram fogo nos três ministérios, invadiram, quebraram coisa, viraram o carro dentro do Congresso, machucaram um segurança do Congresso. Ninguém foi preso, José Luiz. 9 pessoas foram detidas, que é o termo legal. Foram detidas, averiguadas e liberadas na mesma noite.
1: Mas houve um erro então? Naquela época,
3: eles vão alegar o seguinte, para quem é... Você me disse que era, então eu vou falar. Para quem é de esquerda, vai dizer, não, lá não houve crime.
1: Mas houve...
3: Porque a lei 14.197 não era vigente, correto. No entanto, já existia a Lei de Segurança Nacional. E os crimes são equivalentes, só não tinham a mesma dosimetria penal. E não existia tentativa. Eu estive num debate recentemente com o Paulo Teixeira, e descobri através dele que ele foi um dos autores desse projeto de lei 14.197. E eles fizeram questão de colocar o tentativa para poder deixar de uma maneira abstrata e capturar as pessoas que fizessem o mesmo que o MST fez, porque lá foi considerado manifestação de esquerda.
1: Não podia ser enquadrado, Nana? Antes dele.
3: Poderia ter sido enquadrado na Lei de Segurança Nacional, a meu entendimento. Por quê? Estavam trabalhando. Os prédios, os três prédios de ministérios que foi ateado fogo, tiveram que ser esvaziados emergencialmente. Então, os bombeiros civis, no primeiro momento, e depois os bombeiros militares atuaram. A guarda do SNI foi acionada e o exército foi acionado e colocou 1.200 homens atuando lá e cercando os prédios para evacuar a multidão. Eram 35 mil pessoas, patrocinadas pela CGU, pelo MST, pela CUT, etc. Não há nenhum problema, não estou criticando a manifestação. Eu sou um defensor das manifestações. Agora, se você diz que uma é manifestação, tem quebra-quebra, tem invasão, a outra tem quebra-quebra, tem invasão, tem que ser considerada da mesma maneira. E aí tem um agravante em relação ao 8 de janeiro. Era um domingo, não tinha ninguém trabalhando, portanto, a concretização do crime era impossível. Então, você vai raptar o Lula como se ele estava em Araraquara?
1: A interpretação da lei... Vou deixar para a Priscila falar, porque, doutor, eu tô abismado, porque a interpretação da lei, ela tem dois pesos e duas medidas.
2: Agora que você descobriu isso?
1: Não, eu fiquei...
2: Tá... Nossa, Geraldo, agora que você conseguiu descobrir isso? Meu não. Deus, que avanço!
1: Não, senhora!
2: Que avanço que, não, que você senhora. Teve, porque a gente está falando isso já...
1: Mas se é o próprio presidente que fez a mudança.
2: Mas que bom, né? Ah, que bom, né?
1: Não sou eu!
2: Ainda. Ainda bem que ele fez essa mudança, né?
3: Porque... Desculpa te interromper, Priscila. Você fez a mudança do quê? Da lei?
1: É.
3: Não, a lei, veja só. O que a gente pode falar do Bolsonaro, não só é que ele é um homem democrático, mas como ele acatou a decisão do Congresso.
1: Do Congresso.
3: Foi o Congresso que fez a Lei 14.197.
1: É quem faz a lei, é o nosso Congresso.
3: Ele é obrigado a... ter o dentro do prazo de 15 dias depois de aprovado nas duas casas, a sancionar ou vetar. Então ele vetou parte de artigos. Olha só que interessante que eu vou falar para você, Geraldo. Você e outras pessoas só não tiveram os perfis ainda mais atacados, aqui eu falo perfis de internet, porque o Bolsonaro tirou o artigo que continha na 14.197 que podia se banir perfis sem decisão judicial.
1: Eu lembro desse caso.
3: Então, ele vetou e o Congresso entendeu por não derrubar esse veto. Ótimo, ponto. De que maneira... Obrigado. De que maneira que eles estavam fazendo depois? A lei... aquele projeto de lei 26... O projeto de censura que ficou chamado... Sim. PL da censura, 2630. A tentativa foi essa. Aí mudaram, puseram num outro projeto de lei e tentaram avançar também. Então, a censura, ela vem tentando ser implantada no Brasil há muito tempo, de antes do próprio Bolsonaro, de antes de 2018. Só que, como diria o Santo Agostinho, você não sabe que perdeu algo que você não sabe ter possuído. O brasileiro, ele tem dúvidas sobre a liberdade dele. Ele é muito refém do Estado. E aí, sendo refém do Estado, ele espera que o Estado diga para ele o que é a liberdade dele. Não é assim que funciona. Liberdade não é opção, é direito. E eu vou lutar por ela até o fim.
0: Olha Priscila, só, hein? Ó. Vai, Priscila, faça uma pergunta.
1: Faça uma pergunta.
0: Usando o teor difícil, da... sem emoção. Porque se você for usar emoção, você vai falar
2: como
0: fora,
2: é
0: fulano,
1: seja difícil, razão.
2: Né? Geraldo, você fica quieto no seu lugar.
1: Vamos lá.
0: Hoje eu tô com o advogado do meu lado, hein?
2: Mas ele vai me defender, não defender você, você pode ter certeza. Mas vamos lá. Doutor Cláudio, a gente observa assim, até você comentou aqui conosco, que já estão vindo à tona várias imagens de que as pessoas estavam já dentro do espaço, tanto do Congresso, quanto do STF, quanto do Alvorada.
3: Perfeito.
2: Tá? Eles já estavam ali nesses espaços. Aquela pergunta assim, bem sim ou não?
3: Você está dando uma de Alexandre de Moraes, hein? Sim ou não? Tá.
2: Aquela bem sim ou não? Eles, obviamente, que na hora que teve essa manifestação, que entraram dentro do Congresso e posteriormente dentro do STF, onde vimos realmente que lá já havia pessoas... Né, já colocando fogo, já destruindo. Não estou eximindo algumas pessoas daquilo que fizeram da direita.
3: Não, a gente
2: tá?
3: Não tem que eximir ninguém.
2: Eu não estou aqui eximindo, porque houveram pessoas realmente que entraram, quebraram. Só que isso não foi individualizado, como você falou. Não teve essa individualização de conduta. Né? Como que você conseguiria lá... Porque todo mundo foi levado para o ginásio depois, né? Algumas pessoas saíram, foram embora... Como que você conseguiria identificar ali essas pessoas que já estavam lá dentro? Porque a gente sabe que tiveram pessoas mascaradas que quebraram e não foi da direita. Nós tivemos todas essas confirmações.
3: Sim.
2: Né? Nós tivemos pessoas que entraram ali pelo canal do lado do Congresso, que depredaram a cantina, entraram nos gabinetes e que não era da direita.
0: Mas como você garante que não era da direita?
2: Porque eu garanto que não era da direita.
0: Não, é a sua teoria para falar que não era da direita.
3: Não serviria de defesa. Não serviria de defesa, mas eu entendi
2: o
3: raciocínio. Tá.
2: Para você que não era de
3: costumeiramente, direita. Costumeiramente, ela está dizendo que costumeiramente não acontecia na direita.
0: Respeito,
3: mas tudo bem.
0: Eu respeito o que a Priscila está falando, mas esse é um mal da direita. Colocar todo mundo no balaio de defesa Sendo que teve gente que
3: errou. Eu tendo a concordar com você, porque a gente não pode colocar a mão no fogo por ninguém, pois absolutamente é. Ninguém, a não ser você mesmo.
2: Nós tivemos pessoas da esquerda ali que fizeram coisas que não foi a direita, tá? Nós tivemos pessoas ali que não fizeram, tá? Isso eu te garanto e te afirmo.
0: E por que não teve processo democrático de direito contra eles?
2: Aí eu falo pra você, aí eu te pergunto. Lá no ginásio, essas pessoas estavam ou não estavam? Porque... pelo que a gente, né?
3: Não tenho como saber,
2: você,
3: né?
2: Você saberia identificar
3: não,
2: ali?
3: Não, impossível. Primeiro porque a pessoa está mascarada muitas vezes, sim, né? O que chamou a atenção, então, respondendo afirmativamente a tua pergunta, é isso. Eu não teria, afirmativa não, né? Assertivamente, diretamente, eu não teria como reconhecer essas pessoas. Mas não é meu papel, né? Como advogado ou cidadão, não é meu papel identificar as pessoas. Esse papel é do Ministério Público, não é meu.
2: Sim.
3: Né? A quem sim, cabe a fiscalização da lei. A aplicação, no final, vai ser do juiz. E, evidentemente, nesse meio tempo, você apresenta a pessoa suspeita, como eu disse, e no Brasil prevalece, ou prevalecia na Constituição brasileira, o princípio da presunção de inocência. Mas a gente perdeu há muito tempo.
2: Mas isso
3: tempo
2: não teve, né?
3: Não teve para ninguém lá.
2: Isso não teve para ninguém.
3: Mas é o que eu tô te dizendo, não é uma questão única exclusivamente do 8 de janeiro. Isso já veio sendo gradativamente perdido há muito tempo. Com atuações midiáticas, exemplo, né, que é uma crítica dos garantistas, a Lava Jato, prendia primeiro para forçar uma delação. Tudo isso tem irregularidades e precisavam ter sido tratadas com a devida responsabilidade. Não foram. E não foram por quê? Porque a população que representa a opinião pública acaba aceitando que as coisas sejam feitas dessa maneira. Ah, porque pegou um corrupto. Nunca no Brasil se pegou um corrupto. Para chegar em você, quando uma ditadura se instaura dessa maneira, para chegar em você, leva um tempo. Ditadura não tem crachá. E a gente no Brasil tem a péssima ideia de que eleger só um presidente vai resolver o nosso problema. Você precisa eleger o presidente, trocar o Congresso, trocar as câmaras de vereadores, trocar as assembleias legislativas com os deputados estaduais. Então é todo um processo político que veio sendo formado para a direita a partir de 2016, quando surge com esse poder de oratória, de retórica também, o Jair Messias Bolsonaro, que é, para mim, o maior líder da direita, o maior líder que a direita já viu. Agora, a gente não pode se afastar do princípio da legalidade, como eu disse. Independentemente do lado ideológico da pessoa cometer um crime, tem que ser averiguado, tem que ser legitimamente processado, se for o caso, para depois, lá na frente, ser condenado ou não. Nesse caso do 8 de janeiro, infelizmente, ninguém foi. A possibilidade que teríamos, as imagens internas que foram suprimidas pelo Flávio Dino. É isso que ainda é a maior incógnita para o 8 de janeiro. Por que suprimir as câmeras? Por que impedir acesso à população sobre o que aconteceu dentro dos prédios?
2: Por que proibir os advogados na época com sigilo?
3: Excelente pergunta. Veja só, isso ocorre não só quando você está num estado de exceção, e aí vamos lá, para todos vocês aqui, principalmente para a audiência. Por que o 8 de janeiro acontece? Porque a população ficou inconformada com o resultado. Ah, mas ficou inconformada com o resultado por quê, se nas pesquisas ele aparecia na frente? Porque não houve transparência. E porque não houve isonomia. Quem não se lembra do caso do Radiolão, onde mais de 1.700.000 inserções em rádio do Bolsonaro deixaram de ser feitas no Nordeste, principalmente.
2: Sim.
3: Então, quando você tem lá uma justiça eleitoral, resoluções que são operadas para garantir a paridade de armas entre os candidatos, e isso não acontece, você tem uma violação. Se tem uma violação, teria que ser tratada da maneira correta. Houve violação, vamos anular essa eleição.
0: O senhor não acredita nas pesquisas eleitorais?
3: Não. As pesquisas eleitorais, elas servem a um princípio, que é a manipulação da intenção de quem está...
0: Deixa eu melhorar um pouquinho. O senhor não acredita na urna eletrônica, então?
3: E não é questão de não acreditar. Ela pode ser um meio excelente para o trabalho, mas eu preciso ter uma confirmação física. Porque, veja só, o ato jurídico eleitoral, ele só se consuma com a garantia sua de olhar lá e saber que o seu voto foi computado para o seu candidato. E da maneira como está colocada eletronicamente, você tem como buscar se você votou, se o teu voto entrou daquela maneira? Não, infelizmente não tem. Teria que ter ali uma impressão de só você visse, que era o projeto original disso, né? Aí fala assim, ai, voto com impressão. Não. Olha só, pessoal, explicado didaticamente. Você ia lá na urna eletrônica, digitava as suas escolhas, isso apareceria num boletim igual do supermercado lá dentro da urna, lacrada. Você ia ver através de uma lente e só você... Porque você entra na cabine sozinho. Então, só você ia ver e ia confirmar. Tendo a confirmação, foi isso que eu votei? Beleza, né? Aciona o mesário, pode seguir. Aquilo cai e não se fala mais nisso. Se tiver errado, aquilo não cai, fica preso na máquina, aí ele tem que parar e impugnar imediatamente aquela urna. Pedir para trocar, chamar os fiscais eleitorais que estão lá de vários partidos e parar por ali, para recomeçar posteriormente. A gente não tem essa possibilidade no Brasil, isso foi retirado do brasileiro. E o ato jurídico perfeito só ocorre assim, você tendo a visualização, a transparência. Olha só, no artigo 37 da Constituição Brasileira, o constituinte originário, acho que fez de propósito, ele deixou lá 5 princípios que formaram um anagrama, ou seja, formaram uma palavra, limpe. Legalidade, impessoalidade, moralidade, publicidade e eficiência. Eficiência a gente nunca teve, né? Como princípio da administração pública. A não ser que alguém tenha essa ilusão aqui. A publicidade não tem. A publicidade é esse ato.
0: Mas aí, só um minutinho. Eu tenho que absorver dele aqui, porque são informações aí que cabe até para quem está lá do outro lado lá poder entender. Mas vamos dizer assim, se o Flávio ganhar a eleição, beleza. Ó, vamos todo mundo manter o silêncio aqui.
1: Que
0: o próprio
1: agora, pai se der Lula, não. Vamos para cima, que está tudo errado. Mas, doutor, que dentro dessa mesmo, o pai dele que questionou esse negócio das urnas.
3: Sim.
1: O pai dele foi 7 vezes... deputado federal para o estado do Rio de Janeiro.
3: Sim.
1: Por que ele nunca questionou como deputado? 7 vezes sendo.
3: Ele já questionou.
1: Quando ele perdeu,
3: apresentou
1: ele
3: questionou. Um projeto de lei, se eu não tiver enganado, 2014 ou 2015, a verificar, aí a população pode verificar, e isso não avançou no período da Dilma. Infelizmente, veio ser aprovado depois, e aí quando aprovado, é projeto dele, pode pesquisar. Quando aprovado, foi vetado pelo STF como sendo inconstitucional, porque diziam que infringia o sigilo do voto. Agora, não explicaram como que infringiria o sigilo do voto se só o próprio eleitor estaria vendo lá a confirmação no papelzinho. E só acionaria, como eu disse, se tivesse um
1: equívoco. Agora, é aquilo que o Bueno falou, se o Flávio ganhar, tá tudo beleza.
3: Não tá.
1: A direita
3: não
1: vai pra rua, vai soltar fogo,
3: não fala nada. Esse é um engano de vocês que pensam de uma maneira enviesada, esquerdada.
1: Eu tenho aqui pessoas que estão questionando realmente.
3: Ótimo, isso. Não, perfeito. O questionamento é que melhora a nossa democracia, isso. Né? A democracia prevê duas questões basilares, igualdade e liberdade. Então eu jamais privarei alguém de fazer qualquer pergunta ou de dizer qualquer coisa. A questão é, nós pregamos a igualdade, então não. Mesmo que ele ganhe, a gente vai querer o aperfeiçoamento dessas urnas eletrônicas. Elas não são confiáveis do ponto de vista de entregar o resultado que nós colocamos ali na urna. Eu não tenho como verificar. Primeiro que eu não sou técnico de informática. Eu não tenho lá um celular ligado naquela máquina para saber. Deixa eu ver o meu voto. Ele não aparece para ninguém.
2: Mas Cláudio, doutor Cláudio.
3: Não, pode me chamar de Caivano.
2: Você fala assim, né? As urnas são invioláveis. Mentira.
3: Não, eu não falei isso. Não, quem falou foi o Zé Luiz.
0: Assim, né? Não. Nem lembro mais.
3: Assim, então foi o Geraldo.
2: Não, vamos colocar numa forma mais generalizada, né? Vamos falar, as urnas são invioláveis, que é aquilo que normalmente é colocado, né? A gente sabe que existem hackers, a gente sabe que existem programadores, a gente sabe que tudo pode ser mexido e tudo pode ser mudado.
3: Sim, sim.
2: Então, quer dizer, até onde vai essa afirmação que a urna, ela é segura? Eu acho que a segurança que deveríamos ter realmente... É uma coisa excelente para o Brasil? É a urna eletrônica? Ninguém está falando que não. Mas me dê mais... como que eu vou falar? Me dê
3: elementos.
2: Mais provas, me dê
3: Olha
2: mais
3: só,
2: elementos que aquilo
3: vamos,
2: realmente...
3: Vamos partir de uma premissa. se fosse bom, não teria que estar no mundo inteiro?
2: Sim.
3: Então, até bem pouco tempo atrás, eram três países, BBB. Brasil, Butão e Bangladesh. Bangladesh não está usando mais. Sobrou Butão, junto com o Brasil. E o Butão está tentando excluir essa urna eletrônica. Ah, porque ela é ruim? Não, não é porque ela é ruim. É porque a exigência da democracia não pode estar baseada única e exclusivamente no ato de ir votar. Então vamos lá, olha só como é um paradigma importante para a audiência entender. Eles chamam de democracia essa permissão que eles te dão de, como eleitor, ir lá e depositar o seu voto na urna. Isso não é democracia, é o primeiro ponto. Democracia é você exigir os seus direitos baseados na igualdade e na liberdade. Nós não temos mais isso no Brasil. Nós todos somos iguais perante a lei?
2: Não. Hoje
3: não. O pessoal
2: do
3: 8 de janeiro não foi.
2: Hoje não.
3: Então não posso dizer que haja essa igualdade. É, e lá no caput do artigo 5º está lá descrito. Todos são iguais perante a lei. Então teria que chegar diante do judiciário e ser comparado a sua conduta com a lei para tentar entregar a justiça. A justiça para quem? Para quem está lá envolvido? Não, para a sociedade brasileira. É a sociedade brasileira que anseia por justiça e espera essa justiça do judiciário e não tem. Então, quando a gente diz que democracia é igualdade e liberdade, eu não posso entender única e exclusivamente como sendo somente o ato de votar. E aí eu não vejo quem conta o voto. Eu não vejo a contagem do voto.
2: Porque um algoritmo mudado ali pode ser tudo alterado.
3: Exato.
2: Tudo
3: dentro
2: pode
3: da eletrônica,
2: ser alterado.
3: Qualquer coisa programável vai caber.
2: E aí você fala assim para mim, como ter a certeza de que realmente aconteceu?
3: Não tenho
2: você
3: como
2: não tem
3: ter.
1: Sabe o que eu achei engraçado, doutor? Sabe o que eu achei engraçado?
2: Você não tem prova física dali.
1: Nós temos lá mais ou menos uns 400 deputados. Da direita só tem 105. Da esquerda tem uns 150 deputados. Mas a maioria são deputados que trabalham. E por que eles não questionam os deputados federais e senador que essa urna é, ela é violável? Por que eles não questionam?
5: Aproveitando aqui, deixa eu só falar. Aqui o doutor tinha falado do projeto de lei do então deputado federal Jair Bolsonaro. Foi em 2015, durante seu mandato como deputado federal pelo PP do Rio de Janeiro, Bolsonaro apresentou a emenda que previa a impressão de um comprovante em um papel gerado automaticamente pela urna ao momento do voto. Teve a aprovação do Congresso, é a Lei 13.165 de 2015, isso foi aí. Incorporada à mini-reforma eleitoral. E depois ela foi derrubada no governo Dilma Rousseff. Porém, foi derrubado e aprovado pelos deputados.
3: Exato.
5: Foi
3: previamente aprovado pelos deputados, mas derrubado.
5: Porém, teve a anulação em 2018 pelo STF, que julgou a medida inconstitucional na
1: perdeu AD, mané.
5: Na AD 5889. Pois é.
2: Literalmente. Pois é. E aí você fala o quê? Você fala que nós estamos errados?
3: Isso pra você, Priscila.
2: Nós estamos errados? Ou quem tá falando que não quer ali o impresso para conferir aquilo que votou?
3: É
2: quem
3: isso.
2: É que tá errado? Quem é que tá passando pano quente?
3: Aí eu vou responder a primeira pergunta que o José Luiz me fez, que eu coloquei assim, porque você perguntou por que o poder então parece estar concentrado em tão poucas pessoas, não temos mais o Estado Democrático de Direito.
5: Então eu acho
3: né?
5: que a direita, caso a direita ganhar, tem que entrar com um pedido de anulação para solicitar uma verificação melhor dos votos.
3: Essa é a ideia.
2: Com certeza.
5: Você acha que a direita tem coragem, culhão pra fazer isso daí?
2: Mas já teve,
1: Zé. Porque a maioria dos deputados é de direita, gente.
3: O pai, o próprio Jair Bolsonaro fez, José Luiz. Você acabou de ver.
2: Não.
3: Ele é o maior líder da direita.
5: Calma, fizeram isso com o Tarcísio, governador em São Paulo?
2: Você. Do quê, Zé?
5: Pra poder verificar se as urnas foram.
2: Vamos colocar as coisas em ordem.
3: Mas estadualmente você não tem esse poder.
5: Não, tudo bem, mas será que vão fazer agora nas próximas eleições?
3: Eu espero que sim. Eu espero de verdade.
2: Vamos falar uma coisa assim,
5: É isso
2: a
5: que
2: Priscila
5: eu tô
2: vai
5: eu
2: falar.
5: Eu tenho que fazer um papel aqui.
2: A Priscila
5: aqui,
2: vai falar.
3: Tá
5: Priscila,
3: ótimo, tô adorando.
2: Nós estamos há quantos anos com a esquerda no poder? 22?
1: O país tem 500 anos. 20 anos para 480 20, né? É muita
3: se você
1: coisa.
3: Juntar o Fernando Henrique Cardoso, como se, eu ia falar de Moraes lá, como sendo o precursor, o abre alas e já colocar uma ideologia, aí você aumenta, chega a quase 30
2: Vamos
3: anos.
2: Vamos falar 30 anos que a esquerda está no poder.
3: Uhum.
2: Né? Aí entra um homem, que é o Jair Bolsonaro, que eles jamais imaginariam que Sim. iria ganhar e ganha.
3: Isso.
2: O que, que aconteceu com a esquerda? Rachou, não rachou?
3: Sim.
2: Não deu aquele racha ali? Ok. Você acha que eles iam deixar isso acontecer na próxima eleição? Não. Vendo aquilo que estava sendo feito no Brasil, o crescimento que o Brasil estava tendo?
3: Não,
2: você acha escrito, que eles... Estava escrito na
6: isso
2: cara.
6: Isso é a sua opinião.
2: Isso é a minha opinião e a dele também.
3: Não, estava escrito por quê? Vamos lá. Hoje, por coincidência, gente, o Fernando, meu videomaker, fez a mesma pergunta. Como é que pode, né, uma estratégia maquiavélica dessa liberar o cara da cadeia? Pois bem, vamos lá. Como ela disse, ele acabou vencendo a eleição. Não sei se você sabe, Zé Luiz, e a nossa audiência, a sua audiência, que o Bolsonaro entrou com um pedido de inquérito, de abertura de inquérito, para avaliar o resultado eleitoral.
5: Dele?
3: Ele já, dele, e ele já tinha feito isso porque já constava da época da Dilma. Você lembra do caso do Aécio Neves?
5: Sim.
3: Que foi dito que não tinha como auditar? Ele pediu dele, porque na visão que eles tinham naquele momento, ainda assim os votos não correspondiam com a realidade. Dito por eles.
1: Foi
3: não
1: aí
3: por
1: que mim. O Aécio morreu.
3: O Aécio?
1: O Aécio, né? Não, digo politicamente.
3: Ah, politicamente. Falei, não posso concordar, Geraldo, pelo amor de Deus.
1: Foi politicamente, ele deu...
3: Perfeito, eu diria que sim, tentou ressurgir agora com a dosimetria, né, do lado do Temer e tal, não deu muito certo. Pois bem, o que a gente precisa avaliar e o que a gente estava falando em relação à eleição? A gente veio criando ao longo do tempo essa questão de perder a noção do que seja a democracia, e o judiciário, que faz isso, que impede, criou a questão de ele decide tudo sobre tudo. E ao arquitetar tudo isso, ficou lá um filigrana, como a gente chama, jurídico escondido, chamado CEP, que é a competência territorial. Ela não tinha sido exaurida, como a gente fala, ou seja, extinta, discutida e já pacificada. Não, ficou lá. O Sérgio Moro não quis discutir isso durante o processo do Lula. Isso ficou lá escondido e aí, em algum momento, alguém do próprio STF percebeu, opa, isso aqui, como essa balinha está escondida aqui, ó. Vou pegar isso aqui para colocar o Lula de volta no jogo. Então é importante dizer que ele não foi inocentado. As provas continuam lá, o processo não voltou a momento inicial, né, ao início, porque ele já tinha mais de 70 anos e na contagem de prazo de preclusão, juntado com o que ele já tinha pago de pena, prescreveu.
5: Olha aqui, quero mandar um abraço aqui pro pessoal aqui que tá batendo papo aqui.
1: O Homero tá lá, viu, de costado.
5: Tá batendo papo aqui nas nossas mensagens aqui, quero mandar um abraço pro... Você falou Homero, Geraldo? É o Heron,
1: Heron, não, tem o Homero também.
5: Quero mandar um abraço pro Heron, o Heron, vereador da cidade de Cosmópolis. Heron, ele já tá confundindo você com o Homero. Temos que concordar que a idade chega pra todo mundo.
1: Tem Homero também.
5: Um abraço igual, aqui pro nosso
2: presidente dele.
5: Pro nosso querido Heron, vereador na cidade de Cosmópolis, atuante também lá, um cara de direita. Olha, quero mandar um abraço aqui pro Hornet Honda aqui, que também tá mandando mensagem aqui. Eles tá vendo como tem as incoerências?
1: Tem.
5: A Priscila falou que tudo tá roubado. Aí ele colocou aqui, ó. É, tá certo, ainda mais a direita ganhando sempre lá em São Paulo.
2: Por quê?
5: Ninguém porque comenta nada.
2: Engraçado, José, porque o foco não era governador, o foco era presidente.
5: Não, eu acho que o foco tem que ser no Brasil.
2: Mas geral. O foco não era governador.
1: Nós estamos falando
2: o
1: geral aqui com o doutor.
5: Olha lá, ele tá falando aqui, né?
2: Quem é de esquerda? O Lula tem algum substituto?
5: Não.
2: Não tem.
5: Não tem.
2: Então você.
5: Não tem.
2: Então
5: não
2: me
5: tem.
2: Fala. O Haddad entrou com o Bolsonaro. Não foi?
3: Foi?
2: Quem ganhou? Ele viu que não tinha peso.
3: Foi o pior
2: prefeito
3: que aconteceu?
2: São Paulo,
3: aliás, ele gosta do termo pior. Pior prefeito, foi o pior.
2: Não, é pior economista, ele é pior tudo, né?
3: Ele gosta.
2: Aí fala assim: não é questão de papinho furado aqui. A questão é que a direita, ela embasa aquilo que ela fala. E a esquerda pega pressuposições.
5: Não.
2: Esse é o
1: discordo.
2: Problema.
1: Doutor.
2: É lógico que você não discorda se é de esquerda ou de
1: esquerda.
2: Não, não
1: é questão de esquerda. Eu tô aqui com ele. O Lula, ele foi condenado injustamente?
3: Não. Sobravam provas.
1: Para que o Bolsonaro ganhasse a eleição mais tranquila?
3: Não.
1: Não, isso é o comentário não. Que o senhor sabe.
3: Ok,
1: que tem,
3: não, perfeito. Vamos lá,
1: comentário.
3: Então vamos lá. Quantos juízes reconheceram a decisão de condenação do Lula? Você sabe?
1: Não me lembro agora.
3: 11.
1: 11 juízes.
3: Quantas instâncias? Três.
1: Três instâncias.
3: Moro, depois os três do TRF1 e depois 7 do STF. São 11 juízes. O próprio STF, lá na frente, mudou a sua opinião, não em relação à condenação, é isso que eu estou mostrando para vocês.
1: É isso que eu queria
3: saber. Em relação
1: saber,
3: à competência territorial, para dizer assim, opa, tem uma nulidade aqui no processo.
1: E Santa Catarina não podia ser julgado, fazer o julgamento
3: Paraná. Paraná. Ele não poderia ter sido julgado no Paraná. Desculpa. Ter sido julgado em São Paulo.
1: Isto.
3: É isso.
1: Foi isso que aconteceu.
3: Foi isso que aconteceu. Então, não anula o processo, anulou a condenação.
1: A condenação.
3: Volta o processo à estaca zero, o momento inicial. Só que quando foi começar o processo no momento inicial, opa, ele já tem 70 anos, precisamos contar aqui, prescrição. E ocorreu a prescrição. Você acha que isso não foi verificado antes para ver se dava certo, Geraldo? Qualquer pessoa que disser para mim nessa resposta que sim, que acredita, ou é ingênuo, ou vive em Nárnia.
2: Não, vive em Nárnia, num país paralelo. Só pode, porque falar que, escutar que nós estamos com uma sensação de que tudo está caro e a pessoa ainda ter a sensação de que é correto...
5: Por que você dá risada?
2: Porque eu acho isso.
5: Porque tá tudo certo ou tá tudo errado?
2: Tá tudo errado, Zé. Tá tudo errado. Hoje quem governa o país não são... Olha, ainda que o presidente eu vou ficar em cima do muro, né? Mas o Congresso faz alguma coisa? Não. O Senado faz? Não. Não faz. A partir do momento que as coisas são aprovadas no Congresso e no Senado, vai para o presidente. O presidente veta ou não, retorna. Se quem não sei, quem sabe, ou não sabe que funciona dessa forma, volta lá para o Senado, é feita uma nova...
1: Avaliação,
2: eleição ali. E aquilo é colocado. Que engraçado, né? Ele vota aquilo que ele acha que ele está defendendo, né? Por exemplo, o 8 de janeiro, nós tivemos agora. O que o STF fez? Você acha que é de competência dele vetar aquilo que foi votado pelo Congresso, pelo Senado? Por quê? Me explica!
1: Mas aí...
2: STF é formado
1: coisa jurídica.
2: Por quem?
3: Posso explicar o fenômeno?
1: Aí é coisa jurídica.
3: Então, mas olha só.
5: A gente não pode passar goela abaixo a lei.
1: Não, aí é coisa jurídica.
3: Eu também acho. Eu também concordo. Não pode ser passado goela abaixo.
5: O problema é que muitas pessoas da direita pensam que tudo pode ser passado no chute.
3: Peraí. Vamos lá. Olha lá.
2: A direita não.
5: Nós temos que viver uma democracia.
3: Claro. Então, a democracia prevê que o STF dê a última palavra sobre a sua vida?
5: Como é que é?
3: A democracia prevê que o STF dê a última palavra sobre a sua vida,
5: dentro
3: o que você deve fazer?
5: Dentro da lei, não sobre a vida.
3: Então, eu também concordaria. Dentro da lei, dentro de uma especificidade jurídica que foi colocada para ele decidir.
5: Concordo.
3: Agora, ele pegar qualquer coisa e querer decidir, como se pode usar ou não maconha, se a pessoa vai ser presa ou não portando 40 gramas. Você tem ideia de quanto são 40 gramas de maconha?
5: Pois é.
3: É uma grama que você está comendo
5: mas
3: lá, né?
5: Vendo candidatos a deputados aí.
3: Que vão defender, que vão defender. E tá tudo certo, isso é democracia. Ah, mas esse cara quer ser candidato. Tem legenda? Direito dele. Isso é democrático. O que não é democrático é alguém ter a última palavra sobre uma decisão que impacte a vida da sociedade. E aí vamos explicar que é o teu inconformismo. A gente vive um fenômeno chamado juristocracia. Cracia de kratos, né? Do grego, poder. Do judiciário, ok?
5: Concordo plenamente,
3: então,
5: senhor.
3: E de onde isso vem? Aí que eu vou tentar passar para a audiência. Tem um professor de Harvard chamado Han Herschel que desenvolveu esse termo, tá? Juristocracia. Ele investigou 4 países. Não sei por quê, no comecinho da década de 90. Não sei por que ele deixou o Brasil de fora. Talvez porque a nossa Constituição tenha sido aprovada em 88. Pode ter sido um dos critérios? Pode. Mas não faz o menor sentido. Por quê? Em 2002... O Lula eleito, em 2003, o Congresso começa a preparar uma emenda constitucional. A emenda constitucional 45. A emenda constitucional 45 foi aprovada pelo Congresso Brasileiro e entrou em vigor em 2004.
5: É.
3: E dizendo, alterando o parágrafo 2º do artigo 102 da Constituição Federal. Fazendo o quê? Dando poderes erga omnes para todas as decisões do STF.
5: Eu tô dando risada aqui que o pessoal fala.
3: Não, eu imaginei.
5: Mas você não estão acha... falando aqui hoje, o Caiota está encurralado.
1: Estão me sacaneando aqui na vida.
3: Não, eu jamais faria isso.
1: Doutor, mas você não acha que a nossa Constituição de 88 deveria ter algumas mudanças e o nosso Código Penal, que é baseado em 1945, se eu não me engano, o senhor pode me corrigir, que se eu não me engano veio da Alemanha esse Código Penal, veio da Alemanha de 1945, deveria ser mudar algumas coisas, porque a lei deixa muita brecha, doutor.
3: Claro.
1: O senhor está falando, mas é brecha demais.
3: É, eu te diria que não é a lei que deixa brecha, que deixa, né? Brecha, é o então, uso da capacidade jurídica interpretativa que acaba observando o hiato, que a gente chama.
5: O Horner tá escrevendo aqui, ó, ele tá dando risada aqui, ó, ele tá falando aqui, ó, o doutor não sabe quem são os guardiões da Constituição.
2: Oh, ele também escreveu aqui, ó.
3: É, então, não sei. Hoje nós não temos, né? Por isso que eu não sei, então.
2: Ó, ele escreveu aqui também. Pelo que percebi, o advogado aí não acredita na competência dos tribunais superiores para rever condenações infundadas nas instâncias inferiores. Lamentável.
3: Ah, ele tá falando do Lula. Ele tá falando do Lula.
2: Pensar dessa forma.
3: É,
2: com
3: então,
2: certeza.
3: Não,
2: né?
3: Quem não tá entendendo nada, desculpa aí a resposta direta. É como que é? Horn?
2: Bom, não,
3: Horn,
2: ele
3: não sei se
2: você
3: sabe que é corno,
2: colocou, né?
3: Mas é, em inglês é corno.
2: Hornet.
3: Hornet. Ah, é da moto, então. Da Honda. É a moto. Tá bom.
5: Um abração pra ele.
3: Olha só. Você que tá confundindo, né? Porque a revisão foi feita na instância superior. No STF, depois que três instâncias haviam condenado. É disso que você está falando e eu já percebi. Mas você pode continuar com a tua convicção, isso não tem o menor problema. Isso é democrático, você poder falar.
2: Exatamente.
3: Agora, a partir do momento que só você que é canhota pode falar e alguém de direita não pode falar, o Hornet, a gente tem um problema.
5: Mas esse é um mal que assolou o país. As pessoas falam e
3: a gente repete a história, Zé Luiz. Olha, eu não tô aqui para dar aula de história, não, mas eu vou dar para provar a minha tese. É a única forma aqui de eu dar audiência, inclusive o Hornet falar, não, pô, o cara manja. Nós já tivemos estado de exceção no Brasil, durante o período Vargas. Foi dado um golpe de Estado em 1930 e ele ficou até 1945, não teve eleição. É por isso que se confunde no imaginário da opinião pública que democracia é igual a eleição. Percebeu? Isso foi algo criado, que foi colocado dentro de nós. Aí a gente passa um período que as eleições eram indiretas, depois vem o regime militar já em 1964, continuou com eleição indireta até que você tem uma ruptura e a suposta redemocratização. Durante o período Vargas, nós tivemos instaurado no Brasil um tribunal de exceção, chamado Tribunal de Segurança Nacional, instaurado de 1936 e extinto em 1945. E prestem bastante atenção. Homólogo do Volksgerichtshof. O que é Volksgerichtshof? É a palavra em alemão para Tribunal do Povo Alemão. Que também vigorou na Alemanha de 1934 a 1945. Ele é extinto quando acaba a guerra, inclusive explodiu. É, e veja só, por que eu estou fazendo essa comparação? Porque quando você pega o 8 de janeiro, quando você aqui do Brasil, 8 de janeiro de 23, quando você pega o 6 de janeiro de 2021 nos Estados Unidos, e você junta e compara com 27 de fevereiro de 1933, o incêndio do Reichstag alemão, que deu plenos poderes para o Hitler fazer o que quis, você entende que algo que aconteça dessa maneira, levado à opinião pública como sendo tentativa de golpe, como sendo algo abominável, como sendo algo execrável, ou como sendo, enfim, uma ignomínia contra a democracia, você traz o povo que estava ali meio pensando assim, ah, talvez esse governo não tenha legitimidade. Você traz essa opinião pública para perto dele e torna legítimo esse governo. E aí ele fica com a possibilidade de fazer o que quer. E é isso que aconteceu desde então.
1: Doutor, no dia 8, o senhor falou estado de exceção. O senhor acha que houve estado de exceção naquele momento o que aconteceu em Brasília?
3: Não, Geraldo, não acho não. Eu tenho a mais absoluta certeza. Como eu te disse, eu estava lá.
1: Em pouco tempo houve isso.
3: Sim. Como eu te disse, não começou agora. Isso é toda uma preparação. Olha só, em 2019, o que acontece? A instauração do inquérito das fake news. Algo que nós conversamos lá nos bastidores. A DPF 130 já existia em 2019. Mesmo assim, a revista Cruzeué foi tirada de circulação. A pedido, literalmente, de um ministro do STF. O Dias Toffoli foi colocado na matéria como amigo do amigo do meu pai. E ele não gostou e mandou suprimir a matéria. Isso já é próprio de um estado de exceção.
5: É uma situação, né? Pois é.
3: Ali é o ovo da serpente, mas eu não vou te cortar. É ali que nasceu tudo.
5: Fala, Priscila, o que você está pensando?
2: Não, eu tô aqui com o menino
5: tá
2: da Hornet.
5: Você está falando com seu advogado aí? O que
2: não,
5: você está falando?
2: Não, meu advogado agora é o doutor Cláudio. Não, é que o menino...
3: O Hornet.
5: Foi lá que você comprou sua moto?
2: Não, que não.
3: Mas é uma loja? Ele vende Honda, é isso?
2: Não, eu tô tentando descobrir.
3: Acho que ele gosta da moto.
5: Um abraço pro Anderson Arcanjo também aqui. O grande
2: não,
5: Anderson
2: ele falou
5: Arcanjo
2: assim... Doutor, fala aqui. Que Hornet significa... O doutor falar que Hornet...
5: É lógico, mais, hein,
2: significa corno em inglês, tá explicado por quê? Ai, caramba, aqui, tá explicado por que os pensamentos dele devaneia. Explica pra ele que você não entendeu Hornet.
3: Eu posso até ter me enganado, mas pelo menos eu sei escrever, né? É. Essa também é uma outra característica nossa, de diferença. Mas não, Horn, eu não falei da Hornet, eu falei Horn. Porque eu tinha entendido que seu nome era Horn. Então, me desculpa, porque não é Horn, é Hornet. E agora tá feita a correção. Mas Horn confundiu. É corno em inglês.
2: Ele confundiu as palavras só. Só explicando.
5: Mas vamos lá. O que tem de escondido que o senhor colocou nesse livro aí? Cadê o livro?
2: O meu tá aqui.
5: Coloca aí o livro na tela. Dá aqui com o Geraldinho, que gosta de mostrar.
2: O Geraldinho, não, ele não vai pegar.
3: Deixa o Geraldo segurar na mão. Deixa.
1: Eu vou ler esse livro, depois eu vou pegar.
2: Não, o meu você não vai ler, não.
1: Não, eu quero ler esse livro.
5: O porquê que é uma história não contada? O que que tem nesse livro que não tem contado dentro da história que o senhor está contando aí?
3: Excelente pergunta, olha só. Eu sou testemunha ocular, ou seja, eu estava lá. Contei para vocês que no dia 9 eu chego lá e acompanhei mais de 20 pessoas desde então. Eu fiquei lá todos aqueles dias. E aí vamos fazer uma comparação rápida aqui para vocês. Tem muita informação que vaza na mídia, mas aquilo que interessa não. Um exemplo. Quando a gente começou a defender essas pessoas, o que teria que ter acontecido em 24 horas? Audiência de custódia. A primeira audiência para todos. Mas, não, individualmente. Você não pode ter audiência de custódia em bloco. Você tem que fazer com um juiz lá e com competência. Então tem duas questões aqui pergunta.
2: Não é pergunta. Essas pessoas não foram. A maioria delas não foram presas em flagrante.
3: Não.
2: Elas não foram. Elas estavam no quartel.
3: A gente chama isso de
2: quartel.
3: Flagrante forjado.
2: A gente estava no quartel. Eles estavam no quartel general. No quartel do QG.
1: Na frente do QG. Corrija aí, a gente.
2: Eles estavam dentro do QG. Ônibus foram parados ali. Eles foram colocados dentro desses ônibus e levados para um ginásio.
3: Sim.
2: Isso não é flagrante. É flagrante não. Do quê? É isso,
3: vamos
2: é
3: lá.
2: Só isso que eu
3: ótimo.
2: Entendeu?
3: Então, eu tô tentando delimitar algum ponto, né, com mais relevância para a audiência entender, mas você tem toda a razão. A forma como se procedeu esse ato
2: não é legítimo,
3: não é legal, não está amparado na legislação, né? Então, não houve investigação das pessoas, foi dito a elas que elas iriam passar por uma triagem para depois serem libertadas.
2: E não foi.
3: Foram aprisionadas. E aí foi dado voz de prisão dentro da academia, o que também é irregular, porque está no CPP descrito do 300 até o 312, tudo certinho o que precisa ocorrer no momento da prisão. E aí, como eu disse do delegado, ele não tinha a competência para decidir se colocava em liberdade ou se então mandava para preventiva. Todos foram presos.
2: Todos
3: e a voz
2: foram.
3: De prisão foi dada naquele momento.
2: Ali dentro do ginásio.
3: Dentro do ginásio.
1: Ali, no caso, não poderia ser preventiva a prisão deles?
3: Até poderia, Geraldo, mas veja só, você precisaria ter testemunha para cada uma das pessoas. E a testemunha só foi apresentada no processo. E sabe quem eram? Dois policiais militares, um negociador do BOP lá da Polícia Militar do Distrito Federal e um outro coronel. Isso não existe, você ter a mesma testemunha para todos os 2.000 casos.
1: 1.800, não sei quanto total, acho que...
3: Foram processados, se eu não estiver enganado, aberto inquérito, mais de 1.900. E até agora, até esse presente momento, deve ter aí já mais de 1.100 condenações.
1: Esses dias eu perguntei até o vereador de Cosmópolis que teve aqui, o...
2: Heron?
1: Foi ontem, perguntei para ele.
2: Anteontem.
1: Eu perguntei para ele, o advogado também, falei, doutor, mas essas pessoas que não foram condenadas ainda podem estar presas? Né? Eu diria, ela pode estar presa? Para mim...
2: Anteontem saiu um, né?
1: Né, doutor?
2: Anteontem saiu um. Depois de 3 anos e 8 meses.
1: Então, porque para mim, eu como leigo, não sou advogado, eu acho que se você tá num presidiário, qualquer coisa, você teria que ser condenado. Não, tipo, opa, esse aqui é condenado, vai para penitenciário. Agora, tem uns...
3: A presunção de inocência não foi utilizada, porque você tem razão. Se a presunção de inocência fosse preservada para essas pessoas...

0: Unha, tem que ter a voz de prisão. Então, voltando no ponto, essas pessoas...
1: Porque as pessoas estão em casa também, entenda. Que
0: sim.
1: Nós estamos falando para 80 cidades, imagina, não é todo mundo que é advogado.
0: E deve ter alguém que passou por isso aí, ouvindo a gente também. A grande questão é, não foi preservada a presunção de inocência, como eu já tinha dito e você agora muito bem observou, não foi dada a voz de prisão, houve perfídia para colocá-los dentro de uma situação já como presos, né, identificados todos como criminosos. Depois você não tem o principal. Por que que eu estou chamando de principal? Porque é a forma que a população entende que há uma impunidade no Brasil. Então vamos lá. A audiência de custódia é um ponto central na questão da segurança pública. Por quê? Porque se não acontecer para o bandido, em 24 horas ele é colocado imediatamente em liberdade. E posso garantir a todos que nos ouvem que a primeira audiência de custódia do caso do 8 de janeiro ocorre 72 horas depois.
1: E foi em bloco?
0: Não foi em bloco, foi individualizada. Todas virtuais para a gente acompanhar, para a gente poder acompanhar, mas ocorreram sem a competência do juiz para poder relaxar a prisão. E isso é outra violação. Porque note o seguinte, quando você vê, recentemente inclusive teve uma audiência de custódia de um rapaz aí que o juiz perguntou, mas você está algemado? Ah, você está com frio? Você quer um cafezinho? Acho que foi uma juíza que fez isso. E foi colocado em liberdade porque sofreu terror psicológico por parte do policial. Ora, se o policial não perpetrar um terror psicológico contra um bandido, vai fazer contra quem? Contra um cidadão de bem? Ora, o cara está à margem da sociedade, gente. Eu não defendo violência, eu defendo a aplicação da lei. E muitas vezes a aplicação da lei ela precisa ser com austeridade, porque o bandido não respeita a autoridade. E são coisas muito diferentes, mas a gente confunde tudo, a mídia joga lá no bolo total
2: que acha que tem
0: e as pessoas confundem. Se não ocorrer audiência de custódia em 24 horas, tem que ser posto em liberdade. E a pessoa é posta em liberdade. E eu não estou defendendo o contrário. Eu estou defendendo que os presos do 8 de janeiro tenham tido o mesmo direito. E não tiveram. Então tinham que ter sido postos em liberdade. Percebe?
1: Agora, eu vou falar para o senhor, eu cobro muito o nosso Congresso. Cobro demais. Eles falam aqui.
0: Eu fui expulso de lá.
1: Para de falar. Não, eu falo, não quero entrar nesse. Mas eu cobro demais. Eu acho que o nosso Congresso, ele se omite em muitas coisas. Tanto o Congresso quanto o Senado. Eu acho que você, eleitor que está aí, gente, vamos pesquisar quem é o seu candidato. Mas não vamos entrar nessa.
0: Isso aí.
1: Mas o nosso Congresso, ele se omite muito e jogou muita responsabilidade. Aquilo que era para eles fazer, jogaram no Supremo, jogaram na mão do hoje o homem mais conhecido do mundo para mim. É o Moraes.
0: Sim, perfeito, é isso mesmo.
1: Por quê? Tivemos um Congresso, um Senado que ficou omisso.
0: Uhum.
1: A verdade é essa. Me desculpa, você pode até me corrigir.
0: Não, é verdade, você tem toda a razão. Não tem como corrigir, como lutar com a realidade. É como eu costumo dizer, da murra em ponta de faca é isso. É você digladiar com a realidade. A realidade imposta é essa. Vamos voltar então a 2020, se eu não estiver enganado, ou 21. 2020 você tem o problema do Ramagem perpetrado pelo Alexandre de Moraes. E aí, a mídia não falou nada, a imprensa não falou nada, ao contrário, ficou do lado do Alexandre de Moraes. Depois você tem, em 21, você tem a questão do Daniel Silveira, que para mim é um marco definitivo na pedra colocada do nosso estado de exceção. Por quê? Porque ele foi criminalizado por palavras, por opiniões. E isso não encontra guarida, ou seja, não está previsto em nenhuma lei brasileira,
1: mas
0: não está previsto na Constituição. Ao contrário, a Constituição prevê a proteção do que ele dizia, incluindo o fato dele ser um parlamentar na
1: época.
0: Isso
1: que eu quero saber.
0: Artigo 53. Não, veja só, por ele ser parlamentar, não deveria ter passado pelo que passou, ponto. Mas eu defendo que, sendo cidadão, ele tem o direito a dizer aquilo que ele quiser.
1: Como
0: cidadão também, qualquer um. Nós aqui podemos falar o que nós quisermos. Só que nós chegamos hoje, em 2026, com um absurdo de uma recente pesquisa que diz que 61% da população tem medo de criticar o STF. Sim. Porque acredita que isso é crime. Não está tipificado. Se não está na lei, não é crime,
2: mas,
0: não existe crime.
2: Cláudio, esse é o problema. O problema é com toda essa incoerência, tudo isso que está acontecendo, com essa incoerência do que houve no 8 de janeiro, o que que acontece? A gente não... O nosso entendimento é realmente não ter mais lei. É sermos julgados por aquilo que a gente pode falar, que não teria problema, e ser julgado lá na frente por isso. Porque simplesmente eles acharam que aquilo é inconstitucional.
3: É isso.

0: aquilo é antidemocrático, entendeu? Não, esse é o problema.
1: Eu concordo, mas você é advogado?
0: Você José, você entendeu advogado. O que eu falei?
1: Eu concordo, mas não vai mudar.
0: Você entendeu? Enquanto mas você tá entendendo?
1: For, doutor, enquanto o Brasil for Brasil, você tem que tomar cuidado naquilo que você fala. O senhor mas fala tá que o senhor é advogado.
2: Não, não.
1: O senhor tá aí, não tá esquentando a cabeça. O senhor falou que não tem medo de ninguém.
2: Eu ouço muito isso, entendeu? José Luiz. Eu até compreendo.
1: Mas nós estamos numa situação que realmente o que a Priscila falou é uma realidade.
0: A realidade é essa. Sim. Nós temos medo de falar por conta disso.
2: Por uma postagem você pode ser preso.
1: Justamente.
2: Pessoas do 8 de janeiro foram presas por postagem nas
1: Ontem eu fui no fórum, devido, eu tenho uma página aqui em Limeira, aqui, com 51.700 pessoas. Eu fui no fórum para entrar com processo contra o Facebook para reativar a página, porque alguém escreveu alguma coisa lá dentro
2: você
1: do
2: foi responsabilizado.
1: Quem foi responsável fui eu, que sou o dono da página. Olha só que situação que nós estamos.
2: Pois é.
1: Entendeu? Aí agora tá entrando com o processo para tentar reativar a página.
0: Uhum. Eu sigo um programador aqui, eu posso até trazer o nome dele depois, é que como eu tô lendo aqui, eu posso até trazer depois. A conta dele foi ele explicando sobre a urna, o que acontece, como foi feito, passo a passo ele foi explicando. Tiraram esse vídeo dele do ar. Por quê?
1: Mas ele trabalhou lá no TSE, tudo? Trabalhou?
0: José... Não sei, eu tô te falando que eu li a forma que ele explicou. Eu fui procurar esse vídeo de novo pra poder passar, pra poder entender melhor a situação. Esse vídeo foi excluído. Por quê?
1: Ah, mas tem base teológica, teórica sobre o que ele
0: fala? José, a sua página tinha base pra eles terem tirado?
1: Não, mas tudo bem. Não, mas aí ele falou...
0: Eu tô te perguntando, doutor, tinha ou não tinha? Doutor, é sim ou não?
1: Vamos lá pelo
2: meio dos dois.
1: Não, vamos lá pelo caso.
0: Agora é sim ou não?
1: Vamos lá pelo caso. A Priscila tá falando de uma situação... Que as pessoas usam falácias e teorias.
2: Sim.
1: E aí, pode ou não pode?
2: Claro que pode.
0: Pode, não precisa. Claro que pode. Tinha que ter tirado. Ó, por que tirou a página dele?
2: Há uma diferença. Inclusive, tive um entreveiro com um cara aí do MBL.
1: Não, é porque o cara entra pra falar que a urna é falsa. Aí você vê lá, vou voltar de novo, o governador do estado de São Paulo ganhou em primeiro turno. E aí, por que que não vai em cima de quem teve...
3: Eles vão fechar seu vão te... Vai tirar o seu Facebook do
2: Mas ar. Vamos lá, vamos voltar.
3: Da urna,
2: vamos
3: tira.
2: Voltar ao ponto, José Luiz. Tira. Por que que ele não poderia dizer isso?
1: Não, porque ele tá falando de uma ala da esquerda e por que que ele não fala da ala da direita?
2: Não, mas você tá dizendo o seguinte, a tua página foi suprimida em virtude dessa colocação dele, não foi?
1: Não, foi esse caso.
2: Ou de outra.
1: Não, foi um outro.
2: Mas
1: foi um outro
2: independente caso. Do que diz, tá? Independentemente do que diz. Até com ofensa, até com xingamento. Se eu me sentir ofendido, eu vou lá, eu tenho 3 artigos no Código Penal, 138, 139, 140, que eu vou lá para processar essa pessoa. Justamente. Agora, não suprimir a página onde ela está se utilizando para discutir. Isso já é o primeiro ponto. Agora, dizer que ela não pode dizer, como assim? Quem é que pode dizer o que ela pode ou o que ela não pode?
1: O que não poderia era
2: Quem
1: pegar
2: tem
1: uma
2: esse
1: página.
2: Poder de definir o que é ruim e o que é bom, o que é certo e o que é errado. Então, eu defendo a liberdade de expressão absoluta. O que é absoluto? Você pode falar o que você quiser. Quer me xingar agora, ao vivo? Xingue, é teu direito. Eu não vou impedir. Eu não posso impedir, porque você pode falar. Agora, acredito que você não deva. Mas o que eu acredito não serve de parâmetro, porque sou eu realmente. Que acredito, não você. Então, a gente vai ter que sempre defender a liberdade de expressão se a gente quiser formar um novo país. Se a gente continuar nisso... Eu fui criticado recentemente, porque eu não vou lembrar o nome do ministro agora... Mas acho que ele está ligado a relações internacionais e tal, e ele chamou os japoneses, ele comparou japoneses com um caminhão de laranja. E aí eu disse, olha, isso aqui está tipificado, está na lei 7716 de racismo.
1: É crime, sim.
2: É crime, está tipificado.
1: É crime.
2: Agora, eu não quero que ele deixe de falar. Aí vieram me criticar, você está agindo como esquerda. Não, eu sou operador do direito, eu estou dizendo que está na lei. Eu acho até que ele pode falar, deve, não deve. E não deve por quê? Por que que eu posso usar esse termo? Porque ele é um ministro de Estado. E ele representa o Brasil. E aí o Brasil se colocando diametralmente contra uma etnia. Isso eu não posso concordar. Mas eu vou defender sempre o direito dessa pessoa dizer o que quiser. É disso que estamos tratando agora.
3: Doutor, nós temos que mudar a nossa Constituição. Tomara que esse novo Congresso que entrar agora, que mude pelo menos 90% dos deputados que estão lá, 90% dos nossos senadores, muda pelo menos a nossa Constituição, que é muito antiga. O senhor, como advogado, o senhor pode me me corrigir, se não, mas tem que mudar muita coisa na nossa lei e entrar deputado que tem culhões roxo, me desculpa a expressão.
2: Eu não sei se foi você ou se foi o Zé Luiz que falaram das emendas constitucionais, né, de reformar. Nós tivemos acho que mais de 170 emendas já. Então, assim, você pegar um tecido que já está roto, né, já está furado, e ficar pondo retalho, costurando, não vai mudar a vida das pessoas. Mas, ainda assim, é a que temos, é a que deveríamos minimamente seguir.
3: Respeitar.
2: Porque ela tem lá no artigo 5º, 78 incisos que protegem o cidadão contra o arbítrio do Estado. E eu, como garantista, eu acredito no garantismo, ele não pertence à esquerda. O garantismo existe para defender isso, que o rol do artigo 5º seja seguido para blindar, literalmente, o cidadão do arbítrio do Estado. E blindar aqui não é aquele termo genérico que não vai ser processado. Não.
3: Não,
2: é que ele vai ser processado da devida maneira, ou seja, com o devido processo legal, com direito à ampla defesa e contraditório, com direito a um juiz natural, um promotor natural, duplo grau de jurisdição, enfim, tudo aquilo que a gente já conhece.
3: E muitas vezes a gente vê hoje, de acordo com o seu dinheiro, é onde você vai ser preso. Você quer ter Membel ou Canindiru?
2: O processo tem capa, tem fotografia hoje, né?
3: Infelizmente, doutor, é isso.
4: Complicado, complicado. Geraldinho, vai entrar o Cleiton um pouquinho aqui para poder falar. Ô, Cleiton Silva, vem aqui.
3: Vou pôr um da
4: direita. Eu sei que você aqui, estava aqui. Vem aqui. Pode vir, vem aqui.
3: Eu vou até passar aqui.
4: Nós já estamos indo. Já
2: Geraldo, mas nós nos abraçamos, tá tudo certo.
0: Mas isso é o legal. Isso é o legal. Isso é democracia. É você aceitar a opinião dele.
2: Tá até com as mãos no meu ombro, atrás de mim. Ai, meu Deus.
0: Isso é legal, não é?
4: Nós já estamos.
0: Essa troca.
4: Nós já estamos indo aqui pro final do programa, mas o Cleiton veio aqui. É um parceiro nosso aqui do programa aqui também. Sempre está aqui conosco. É um cara conservador, até no Facebook dele lá, é Cleiton Conservador, né?
5: Então, eu mudei agora, coloquei Cleiton Silva Oficial.
4: Ah, é?
5: Ah, porque tinha uns conservador lá que estavam falando, conservador, eu falei, não, vou pôr oficial, todo mundo sabe que eu sou conservador de direita. E Zé, não tinha como, eu tava no carro vendo essa entrevista, por isso que eu vim aqui, Zé.
4: Obrigado,
5: entrevista,
4: viu?
5: Entrevista excelente, Zé. Primeiro, boa tarde aí a todos que estão nos acompanhando, a Priscila, o Dr. Cláudio,
2: obrigado.
5: Zé, o Geraldinho que saiu daqui, que vive em Nárnia, não é possível.
0: Não, ele não vive num mundo paralelo, cara, não é possível. Sei o que acontece.
5: Mas é, que entrevista bacana hoje, esclarecedor, e eu vim porque obrigado. Eu quero fazer três perguntas, vou fazer numa só, doutor.
2: Tá.
5: Muito rápido.
4: Diga.
5: Primeira, por que que o G. Dias não foi preso junto com aqueles que invadiram antes o Excelente. Palácio do Planalto? Por que que eles não foram presos antes? Porque, na verdade, sim, eles entraram antes de entrar os manifestantes. Priscila tem vídeo Azevedo, disso. Isso. Tem vídeo disso.
0: Teve várias.
5: Aquele que quebrou outros. O relógio que o Jornal Nacional, que o Fantástico colocou, tá solto.
0: Sim.
5: Por que que ele não tá preso?
2: Aí foi condenado a 14 anos, tá, Cleiton? Mas tá solto, não sei, por algum motivo ele tá solto.
5: E a mulher do batom lá, a Débora, presa. Isso que me indigna. O G. Dias abriu a porta. E eu tenho certeza que não era para patriota.
0: Cleiton, as portas estavam abertas.
5: Pronto. Segunda pergunta que eu quero fazer. O que que nós vamos fazer com esse STF depois do documento falsificado do Felipe Martins? Tem credibilidade o STF dentro do corpo jurídico?
2: Não.
5: E a última pergunta. Eu vi vocês falando agora sobre liberdade de expressão, liberdade... Meu amigo, você tá aqui? Você tá bem, Elô? O que fazer com o nosso judiciário depois dessa, principalmente para você, viu, Zé, que está aqui à frente de um programa jornalístico, depois dessa quebra de sigilo do repórter lá, que eles têm aquele sigilo de fonte, de quebrar esse sigilo de fonte. O que esperar do judiciário nesses três pontos? Primeiro, por que não prendeu o G. Dias e aqueles que entraram antes? O que fazer agora? Porque vai vir acusação contra a pessoa que falsificou o documento e também o judiciário de ter usado um documento falsificado.
2: Perfeito.
5: E essa falta de liberdade, vocês falaram aqui de liberdade de expressão, mas nós estamos vivendo falta de liberdade total, inclusive o jornalista agora quebrando o sigilo de fonte.
2: Eu vou fazer uma analogia primeiro, né? Quando você encontra um rato na sua cozinha e você com uma vassoura consegue encurralá-lo na parede, ele luta até a morte, não luta?
5: Com certeza.
2: Ele até fica sobre o próprio rabo para ganhar um tamanho maior para tentar te assustar. É assim que está o STF hoje. Ele está encurralado, como você muito bem disse, sobram provas contra o Toffoli, contra o Alexandre de Moraes, ele tem 129 milhões de motivos para estar fora do STF, mas não está ainda, e agora pintou mais um, falsificação de documento, a mando de quem? É isso que precisamos investigar. Então, ele não representa o STF, isso é muito necessário que eu deixe muito claro. A instituição STF precisa continuar existindo para o bem da nossa nação. Agora, com a formação que ele está, e essas pessoas são passageiras, elas não representam o STF,
0: você acha que deveria ter um
2: mudar.
0: Tempo para eles ficarem
2: Sim,
0: lá?
2: Defendo,
0: deveria ter uma,
2: defendo um mandato.
0: Um concurso?
2: Aí a gente precisa avaliar se de 10 ou se de 12 anos para não ficar equiparado a vários mandatos de presidente, né? Para ser fora da eleição, ele já estar lá e continuar lá quando alguém é eleito ou não, e de repente ter uma idade mínima
0: maior. E a indicação?
2: Maior. Isso é uma coisa que nunca foi discutida no Brasil e precisa ser discutida em lei complementar, porque está na Constituição apenas que o presidente nomeia aquele que é aprovado pelo Senado, né? Passa na sabatina. Então isso precisa realmente também ter coragem para o Congresso se debruçar. Mas respondendo às perguntas, então, liberdade de expressão. Eu estava falando aqui sobre isso. A grande questão é nós continuarmos defendendo o que acreditamos e exigirmos que isso venha à tona, que as verdades apareçam. Eu usei o exemplo do paradigma de agora, que é o da questão da pandemia. Agora, lá nos Estados Unidos, já está aparecendo. Então é o Estado mostrando que errou, que praticou um autoritarismo. No entanto, isso leva um tempo para chegar na mídia aqui. A mídia aqui parece que não ouviu, parece que não conhece quem é Fauci, né? Parece que não sabe. Mas é interessante, por exemplo, ó, fazendo outro paralelo, que ontem eu fui assistir um filme chamado O Menino que se Chamava Brenda, que é o caso de dois gêmeos que ficaram sob a guarda do... Guarda não, mas sob a conduta do John Money, um psicólogo, PhD, nos Estados Unidos, que teve financiamento para alteração de gênero. Então, a gente já começa a ter boas discussões aqui no Brasil. Isso é excelente. Então, eu acredito que a gente está no ápice, Cleiton, e que com essas coisas aparecendo, incluindo do Felipe Martins, a gente possa ter uma possibilidade de virada num curto tempo. Quem sabe ele não pede para sair como o outro já fez antes dele, né? Porque o outro saiu por causa da Magnitsky. Quem sabe esse não sai por uma condenação que ele pode ter lá nos Estados Unidos, que é pesada, para ficar escondidinho em algum país da Europa aí. E eu não tô aqui querendo dizer para a direita que nos ouve, então vai ser preso. Não, eu acredito de verdade que no Brasil isso não vai acontecer. Mas que ele tem que ser tirado de lá e os outros investigados da maneira correta, isso tem que acontecer.
1: Olha aqui, o Paixão por Limeira aqui, ele está falando aqui. O doutor Cláudio.
0: Ai, perdão, gente.
1: Doutor Cláudio, eu também estava naquele fatídico 8 de janeiro de 2023. Na verdade, estive toda semana que aconteceu e na semana posterior. Pergunto, os ministros do STF e a acusação conduzida pela PGR. Aí ele não terminou. Sustentaram as medidas que foram legítimas e proporcionais à gravidade da situação? Sob essa ótica, os réus cometeram crimes de empreendimento complexo em contexto coletivo?
2: Vamos lá, não, porque isso não está previsto no Brasil. Olha só, a grande questão é a ausência da tipificação. Então, a PGR não conduziu a coisa da maneira correta. E, de novo, o Ministério Público, e aí representado pela Procuradoria-Geral da República, é o fiscal da lei, é aquele que olha tudo e diz aqui cabe denúncia, aqui não cabe.
1: Ele continua aqui, ó. Nos quais a participação individual soma-se ao resultado final, os crimes de abolição violenta ao Estado Democrático de Direito e a tentativa de golpe de Estado, justificando a fixação da competência do STF, qual a opinião sobre essas justificativas? Abraço do Paulo Paixão.
2: Abraço, Paulo. Olha só, vamos pegar então pelo último pedaço dele, que já é o suficiente. Ele fala, foram tragadas para o STF, atraindo competência. Não há essa atração de competência, Paulo. Não há. E provo para vocês, a súmula 704 do STF prevê o seguinte, para que pessoas sem foro sejam atraídas para serem julgadas no STF, é preciso que alguém com foro já tenha recebido denúncia. Não existiam.
5: Nenhuma.
2: Existia uma investigação contra o André Fernandes, e aí, voltando àquela tua pergunta, tudo isso está retratado no meu livro. Havia a abertura de inquérito contra Silvia Wayampi e contra o André Fernandes, por postagens que eles tinham feito nas redes sociais. Mas as postagens só davam conta de, olha, o que aconteceu no 8 de janeiro. Não incentivando, não fazendo nada. Mas isso foi arrastado até 2 meses atrás. Máximo 3. Alexandre de Moraes arquivou os 2 inquéritos. Se arquivou sem denúncia, é a prova cabal que eu esperava, e agora a segunda edição se serviu para isso, para colocar aí a matéria, serve para provar que todos nós estávamos certos, ele estava errado e que essas pessoas todas não poderiam ter sido julgadas no STF.
1: Olha só,
5: hein? Não tem foro, não tem como. É impossível. O que foi feito no Brasil foi o que o doutor falou. Foi um tribunal de exceção.
0: O golpe de Estado foi o contrário.
5: Foi um tribunal de exceção. Foi um tribunal de exceção.
0: Foi nosso.
5: E infelizmente, e é isso que não só a população, como também seja de direita ou seja de esquerda, uma hora vai recair sobre todo mundo essa falta de liberdade.
2: É isso aí.
5: Os jornalistas que festejaram a prisão do 8 de janeiro. É os mesmos que estão criticando hoje essa quebra de fonte.
2: É isso.
5: Por quê? Porque vai chegar neles também. Esses caras não vão parar de privar a liberdade. Enquanto eles estiverem no poder, eles vão tentar privar todo mundo do poder. Até quem vive em Nárnia, Geraldinho.
1: Como que
5: Até
1: faz?
5: Até quem vive em Nárnia.
1: Como que faz para encontrar esse livro aqui? 8 do 1, A História Não Contada, segunda edição da revista e ampliada.
2: Muito obrigado pela oportunidade de novo, Zé. Você encontra no meu site, Dr. Caivano, www.drcaivano, né? drcaivano, tudo junto, .com.br. Vai falar diretamente comigo por WhatsApp.
1: Se a esquerda quiser comprar,
2: pode comprar também. Pode, manda dedicatória, inclusive. Mando dedicatória.
1: Qual que é o Instagram?
2: O meu Instagram é arroba Cláudio Luiz Caivano. No YouTube também estou com o mesmo arroba. Pode me procurar lá.
1: Agradeço muito, Davi.
2: Sou eu que agradeço. Foi maravilhosa a entrevista hoje.
1: A última pergunta de 30 segundos.
0: Como sempre, essa é óbvio. Depois de tudo que você viu lá no 8 de janeiro, leu, viveu, esses mais de 3 anos. Se você tivesse que resumir numa única frase o que foi o 8 de janeiro, o que você diria hoje para o nosso ouvinte?
2: Foi uma catástrofe. Foi um golpe de Estado perpetrado pela juristocracia brasileira. Mas Amém. Tenham fé, nós já vencemos.
5: Amém. Parabéns, doutor, pela posição. Zé, eu fiquei feliz hoje com essa entrevista. Eu acho que foi uma das melhores que você fez esse ano. Eu acho que o doutor Cláudio tem que voltar mais vezes aqui. Eu acho que a população precisa desse esclarecimento, principalmente de quem teve lá e de quem entende um pouco de direito, falar sobre o que aconteceu, porque, infelizmente, as pessoas que estão lá estão sendo injustiçadas.
2: É isso aí.
5: Estão todas presas irregularmente. Eu não tenho medo de falar isso, porque foi algo autoritário partindo de um único juiz. Infelizmente, é o que está acontecendo no nosso Brasil. A gente não vive hoje mais uma democracia.
1: Há um ano e pouco mais, um ano e 2 meses, nós estamos aqui fazendo aqui esse programa aqui todos os dias, Caivano. E eu procuro trazer aqui todas as pessoas e respeito todas as opiniões dentro da democracia. Todos vêm aqui e falam. Então, eu agradeço aí a sua vinda, agradeço aí, espero que você volte mais vezes aqui para a gente poder falar. Como eu falei, a gente traz tudo dentro da matéria jornalística para a gente respeitar, e nós respeitamos todas as opiniões. Eu agradeço a sua vinda hoje aqui no nosso
2: programa. Maravilhoso programa, de verdade. Parabéns, a condução excepcional.
1: E agradeço aí também aqui a diversas...
2: A aura, né, do programa é maravilhosa.
0: Teve muita coisa,
1: audiência boa,
0: gente,
1: também.
0: Hoje foi sempre, muito burugudu aqui, né?
1: Mas é legal, espero que o senhor puder voltar.
2: Voltarei. Aqui. Tá prometido, voltarei.
1: Então tá jóia.
0: Doutor Cláudio,
2: muito obrigado, Zé Luiz. Obrigado, Priscila. Obrigado, Cleiton. Obrigado, Geraldo, também. Obrigado a Joyce, que tá aqui na operação. Obrigado, Júnior, que nos trouxe aqui,
1: grande
2: meu
1: Junior,
2: videomaker, e principalmente tá aqui, Vossa Excelência audiência. Muito obrigado.
1: Júnior, obrigado aí por ter trazido aí o Caivano. Júnior sempre aí trazendo aí grandes convidados aqui pra gente.
5: Comendador Júnior.
1: Agora morando em São Paulo. O cara não tá fraco, não. Agora tá
5: brinca,
1: lá.
5: Com...
1: Olha só, hein? Que
0: agora
1: legal.
0: Ele tá longe da gente, né, Ju?
1: Agora tá longe. Mas não sai de Limeira.
0: Trazer
1: tá
0: a Mônica
1: aqui
0: pra cá também.
1: Pessoal, já. A gente vai pro nosso intervalinho, a gente volta já. Daqui a pouquinho o Crispim, o mestre Crispim, a gente vai falar com ele, já está aqui nos nossos estúdios também.
0: Os.
1: Fique conosco aí, a gente volta já, é rapidinho, hein?

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0: 12 horas e 32 minutinhos. 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É isso aí. 12 horas e 35 minutinhos. Um belo programa que nós trouxemos aqui nessa primeira parte. Trazendo aqui o Dr. Caivano, que veio aqui falar e vai voltar aqui outras vezes. Com certeza irá voltar aqui outras vezes para a gente poder bater papo desse livro dele aí que foi lançado. Falando um pouquinho da história não contada, lá do dia 8 de janeiro. Que bacana, hein? E agora, nessa segunda parte, nós iremos receber... Já pode colocar aqui, já, o Joyce? Pode colocar. Nós estamos recebendo aqui o Crispim, o mestre Crispim, que veio aqui bater papo conosco mais uma vez. Está aqui também o Cleiton Silva e a Priscila. Priscila, apresenta aí, minha amiga.
1: O Crispim já esteve conosco aqui, né? Sim. Algumas vezes. Alguma vez, né? Uhum. Convidei o para voltar agora. Crispim.
0: Peraí. Vamos lá. Crispim aqui no nosso programa. Bom dia. Mas... Boa tarde, Crispim.
2: Boa tarde.
0: Ela já ia fazer uma pergunta.
1: Nossa, eu já ia, porque eu tô nervosa com isso aqui que eu tô vendo.
0: Crispim, obrigado por ter vindo, meu amigo. Agradeço muito aí de você estar aqui no nosso programa.
1: Uh-huh. Inclusive, obrigado. Eu mandei também pra você, José Luiz.
0: É mesmo?
1: Eu acabei de mandar. Se você puder colocar aí, porque vamos é uma colocar. Das coisas que eu tô... que eu vou perguntar aqui pra ele. Crispim, boa tarde.
2: Boa tarde.
1: Desculpa, imagina. É que eu fiquei assim, é uma cena que acaba mexendo muito com a gente, né?
2: Sim.
1: O que aconteceu com esse lutador. Nós tivemos não sei se vocês chegaram a ver nas redes sociais, chama William Massuda, conhecido como Kabuto. Uhum. É isso, né? Ele sofreu uma grave lesão cervical após um golpe ilegal chamado Batistaca durante uma competição em Londrina, agora dia 22. Ele passou por uma cirurgia e, segundo informações mais recentes, está estável, mas perdeu os movimentos e a sensibilidade do tórax para baixo. A gente, da última vez, nós conversamos muito sobre o perigo de qualquer esporte, né, Crispim?
2: Sim, sim.
1: Mas assim, ó, a gente analisando, você chegou a ver toda essa notícia do golpe?
2: Uhum.
1: Fala para mim o que você, como professor, o que passou na sua cabeça?
2: Foi uma fatalidade, acontece, né, muito na qualquer esporte. Andando de bicicleta, andando de cavalo, pode acontecer isso.
3: Futebol
2: acontece. Sim. Porém, faltou um pouquinho de experiência do rapaz que estava lutando com ele, que ele já estava numa posição que era bem perigosa, né? O Batistaca, ele é proibido nas competições. Então, não pode, só pode no MMA. E mesmo assim, tem algumas regras que a gente usa para cuidar do atleta. Porque qualquer acidente que der nessa área aqui, da cervical nossa, da espinha, né? Famosa espinha, é perigoso demais. Então, você pode perder movimento, você pode desacordar, enfim. Então, eu acho que faltou um pouquinho, né, de humildade do rapaz que estava lutando com ele, já que o rapaz também era graduado, ele sabia o que estava fazendo. Então, assim, foi uma fatalidade. Porém, não tem como prever. Acho que ninguém quer fazer isso, né? Agora, o que a gente do juiz estamos fazendo? A gente fez uma vaquinha, tá fazendo uma vaquinha, uma galera ajudando ele para ver se consegue fazer o tratamento correto e voltar a andar, né?
1: Será que ele volta?
2: Então, aí só os médicos e Deus, né?
1: Porque foi uma fratura, assim, uma lesão muito grave, né? Ele tá na UTI ainda, né? Foi uma coisa muito séria. Você acha que isso aí foi falta de conhecimento da pessoa? Foi falta de controle, excesso de agressividade do outro atleta?
2: Eu acredito que seja um pouquinho de excesso. Um pouco de excesso, porque ele sabia que ele estava fazendo ali o atleta. Os dois sabiam, né? Porém, esse atleta que aplicou o golpe, isso é claro, não pode. Não pode fazer nem em campeonatos que sai na academia. Não pode, não pode. Mas no ímpeto da luta ali, de querer mostrar um pouquinho, né, que é melhor, que é ganhar o treino.
1: Mas, Crispim, na minha, assim, eu vendo esses vídeos, eu percebi que parece que foi uma coisa... Cara, desculpa. Uhum. Ó, eu sou leiga, tá?
2: Tá.
1: Minha opinião, é como o Zé fala. Priscila, é sua opinião? Minha opinião. Eu achei que foi um pouco proposital. Cara, ele não sei, Crispim, ele tombou em cima do cara de um jeito... Ele derrubou na hora, foi uma coisa assim... Olha o tamanho do gigantão lá, né?
2: Ele podia se conter um pouco. O que acontece muito no jiu-jitsu, assim... A gente vê, né? Tem alunos que vai na academia assistir treino de outra academia. E aí eles vê aquele embolo aqui, o pessoal parecendo dois bichos querendo se pegar ali. E aí ele fica até assim, porque na academia não é dessa forma. Mas o jiu-jitsu verdadeiro, o jiu-jitsu que forma campeões, que forma cidadãos... É um jiu-jitsu que precisa um pouquinho mais de... Não de violência, mas de ímpeto.
1: Sim.
2: Entendeu? Aí eu olho e falo pra ele assim, ó... Parece dois bichos brigando, né? Você preparado, você vira um bicho também. Né?
1: Sim.
2: Uma metáfora, assim, pra que você consiga fazer o que o outro tá fazendo.
3: Equilibrar.
2: Agora, tem movimentos que a gente não precisa fazer na academia que eu ensino. Por exemplo, você não pode... Você pegar as costas do parceiro e puxar ele pra trás com tudo, que vai machucar o joelho e o pé dele. Isso vale? Isso não é proibido. Vale, mas em campeonato é quem vive disso. Você não pode pegar uma pessoa que vai lá na academia fazer um treino esporadicamente, um empresário ou um cara que trabalha 8 horas por dia e machucar o braço dele, mas não vai trabalhar por dia, né?
1: Sim.
2: Já o atleta que compete, ele tá com esse risco na cabeça, ele pode se machucar. Então, é outro tipo de treino. Então, ali faltou um pouquinho disso, um pouquinho de gerenciamento ali. Pra que é esse treino? É um treino que o pessoal vai competir, é o que está se preparando para a luta, ou é um treino convencional, comercial? E também a outra parte, né, que é mais graduado, entender que é mais forte, maior, que o peso, a faixa, o tamanho da pessoa influencia muito na luta. Eu tenho que ter essa noção. né?
4: É, o Crispim mudou muito, né? Quando a gente tava. A gente assistia aquelas lutas no começo do ano 2000 de MMA do Pride.
2: Sim.
4: Que era tudo liberado, não tinha separação por peso, por categoria, não tinha nada.
2: Nem luva na mão tinha.
4: Nem luva na mão tinha. Então valia tudo.
2: Sim.
4: Hoje já não. Hoje as lutas de MMA, elas já têm as regras que não podem. Por exemplo, bate-taca não pode.
2: Né? No MMA pode.
4: Mas
2: mas o que é o bate-staca? O bate-staca convencional é quando a pessoa, ela de alguma forma, ela cruza a perna na sua cintura, aí você levanta a pessoa pro alto e bate no chão.
1: E bate
2: costas. É.
1: Nesse caso.
4: Mas não nesse caso. Nesse caso, eu vi, ele virou e bateu a cabeça dele. Isso aí não pode.
2: Ele teve tempo de pensar, isso, de não fazer isso.
4: Ele fez algo
1: irregular. Por isso que eu coloquei.
4: Aí eu sei também, por exemplo, o chute na cabeça. Quando você tá com 3 pontos no chão, também não pode.
2: Não pode no chão. Não pode.
4: Eu tô com 3 pontos. Sim, por exemplo, duas pernas e uma mão, já não pode chutar por conta do perigo.
2: Sim.
1: Mas isso no MMA?
4: No MMA, MMA. Tá. Então, tem algumas coisas que é liberado, outras não. Uhum. Como você, como professor, por exemplo, se chegar um atleta lá que queira aprender o jiu-jitsu, que ele luta MMA.
2: Uhum.
4: MMA é lutas marciais mistas,
2: sim,
4: né?
2: Sim.
4: Artes marciais mistas, que vale tudo. Uhum. Pode colocar o judô, o boxe, o karatê, o jiu-jitsu, o... como é que chama aquele tailandês lá? O
2: Muay Thai.
4: Muay Thai. Uhum. Então pode tudo, é uma mistura de artes marciais. Sim. Então quando chega uma pessoa lá pra treinar jiu-jitsu com você, aí ele fala, não, eu tô treinando porque eu sou lutador de MMA. Uhum. Quais são as regras que o jiu-jitsu pode e não pode dentro do MMA?
2: Então, o jiu-jitsu, ele não pode dar soco nem chute. É só posições de mobilização ou de torções. Então, estrangulamento, torção, chave de pé, chave de joelho. Não tem grande power, que a gente fala, que é o soco e o chute. Entendeu? E aí essa pessoa vai fazer um treino baseado nisso, em derrubar, é aí que a gente tava falando ali fora do judô, né? Derrubar a pessoa com uma queda e dominar essa pessoa no chão. Quando chegar no chão, eu vou para uma posição favorável, que seria montado às costas, eu posso finalizar ou eu posso bater. Isso no MMA. No jiu-jitsu não tem soco nem chute. É só mobilização mesmo, entendeu?
1: Existe no jiu-jitsu também, a gente comentou aquele dia, mas eu acho legal, porque o jiu-jitsu você usa kimono.
2: Sim.
1: Aí tem um outro desdobramento do jiu-jitsu, que eu sempre esqueço o nome, como que é o nome? Que
2: no-gi.
1: Você não usa. No-gi.
2: É.
1: Que você não usa. Qual que é a diferença dos dois?
2: O kimono, ele é uma ferramenta para você usar na luta. Porque você pode pegar a lapela, pode pegar
1: a manga, né?
2: Pode pegar a calça. E aí você usa o kimono para finalizar a pessoa. E ela também pode usar o seu kimono, né? Então é um equilíbrio ali pros dois. Já o no-gi é só de shorts, camiseta ou rash guard. E aí, mesmo que você tiver de short, você não pode pegar no short, fazer pegada no short e nem na rash, que a gente chama, né? É pegada no corpo só, sabe? Só aqui, cotovelo, pescoço, pé. Sai uns tamparias, de vez em quando sai, né?
1: Sai!
2: Vai pegar, erra a orelha do parceiro.
4: Então, quando alguém vai treinar pra MMA, ele vai fazer um no-gi, ele não vai fazer...
2: No-gi, exatamente,
4: Ele não vai fazer
2: agora, jiu-jitsu. Agora, é importante falar que se você não tem experiência nenhuma de jiu-jitsu, você precisa primeiro aprender
4: passar pelo jiu-jitsu.
2: De kimono.
1: Pra depois
2: ir pro no-gi,
1: Pra esse caminho.
4: E no caso aí do vamos falar da imobilização aí. Sim, também um é perigoso. Inteiro, né?
2: Tem um vídeo desse vídeo aí?
1: Tem.
0: Você não mandou pra mim.
1: Mandei no Instagram.
0: Ah, tá. Deixa eu ver se eu consigo pegar.
1: No Instagram.
4: Enquanto vocês vão ver no vídeo, eu vou fazer pergunta.
2: Tá.
4: Eu tenho bastante dúvida. Como a gente tava falando, por exemplo, do bate-staca. Tem algumas imobilizações que geram fratura. E para isso, o adversário... E eu já vi muita luta, eu gosto de assistir agora o UFC, gosto de assistir aquele outro que é brasileiro, como é que chama?
2: Jungle Fight.
4: Jungle Fight. E agora tem um box aí que tá muito bom também, o Fight Music Show.
2: Uhum.
4: Tá muito bacana,
1: verdade.
4: Tá muito bacana
1: assistindo.
4: Isso daí também. Então assim, eu gosto desse esporte. Não pratico, mas eu gosto de assistir. E aí a gente vê que na ânsia ali de não querer perder, o adversário que já tá imobilizado, ele acaba não batendo no adversário.
2: Uhum.
4: E aí o adversário continua forçando. Por exemplo, no armlock.
2: Uhum.
4: Tem o perigo de quebrar o cotovelo.
2: Sim.
4: E eu já vi dentro do MMA, do UFC, cotovelos quebrados, porque o cara não bateu. E aí o juiz tem que intervir em relação a isso. Como é que é hoje o preparo dos juízes, tanto na competição de jiu-jitsu, quanto no MMA, em relação a isso? Vê que vai quebrar o braço do seu oponente e mesmo assim o cara não bate. Como é que os juízes fazem isso?
2: Olha só.
4: Essa administração.
2: Acontece direto na academia, inclusive eu já dormi. O pessoal fala que é dormir, né?
4: Que é o mata-leão, né?
2: É, mata-leão, estrangulamentos, qualquer tipo. O que acontece? A pessoa pega e você não bate. E cara, é 10 segundos. 10 segundos você começa a babar. Dormiu, realmente dormiu. E aí, até é engraçado essa história, a gente tava conversando sobre cachoeira e tal. E aí eu fui lutar com o meu professor, né? E aí eu vi uma posição, falei assim, nossa, agora eu vou ganhar do meu professor. Na hora que eu vi, eu tava de costa pro chão e ele levantando minha perna e dando risada.
4: Você nem não viu mais nada?
2: Não vi mais nada. Eu falei, o que aconteceu? Aí ele falou assim, não, você dormiu. Eu falei, caramba, eu tava numa cachoeira, eu viajei. Porque é a última memória que você, sabe? Eu tava conversando de cachoeira, fui pra cachoeira, você não ia acordar, caramba. Isso acontece na academia direto com o graduado. Porque o graduado tem um ego muito grande, ele não quer bater. Entendeu? Machucar o braço também. Não de quebrar, mas de machucar o braço também. Não, eu não vou bater pra esse cara. Não vou bater porque não sei o quê.
4: E o cara é faixa inferior à minha, tem tudo isso, né?
2: E aí o cara não bate. Já no MMA, o juiz ele tem o poder de parar a luta. Se o juiz achar que vai quebrar o braço, ele preza pra integridade do atleta. Ele tem que parar. E às vezes acontece muito ruim porque o juiz para e o atleta não queria bater, não ia bater, acho que ia sair. Então acontece muita confusão nessa área, né? No jiu-jitsu, até a faixa preta, até a faixa marrom, o juiz pode interferir. Inclusive criança, dá muito, muito mal entendido com crianças, porque o pai acha que não ia bater, porque a criança falou que não ia bater, mas a gente tem que cuidar
4: da integridade
2: física. Senão, né, machuca muito se deixar. Na faixa preta, não. Na faixa preta, aí é a responsabilidade
4: do atleta.
2: Se ele não bater, vai quebrar. Então, assim, pessoas de alta performance, faixas pretas, sabe que se ele quebrar o braço, ele vai ficar um tempo sem treinar, vai perder patrocínio, não vai poder lutar. Então, o cara é inteligente, ele bate. Entendeu? Ele tenta sair uma, duas, três, quatro, não dá, ele pega e bate, falando, deixa pra próxima.
0: Complicado,
4: hein? Eu sei que você vai passar o vídeo, mas
0: eu não sei se pode. Hoje, então. Você analisa pra mim se pode, se não há problema de passar, que o vídeo, ele não tá
4: pesado,
0: com mancha.
4: Né? É pesado.
0: Ele é um pouco pesado, eu não sei se...
4: Então eu vou fazer uma pergunta que eu acho que é curiosidade sua também. Quando alguém olha pra um lutador de jiu-jitsu, eu tô olhando pro Crispim aqui, a orelha dele é lisinha. A maioria das vezes, quando a gente olha...
0: Mas no MMA, não é?
4: Não, é jiu-jitsu.
1: Não, é no jiu-jitsu.
4: Aquela orelha toda cheia... Ah, vamos ver o vídeo primeiro. Vamos ver o vídeo.
2: Ah, é a competição,
0: Ali foi a competição que foi feita,
4: foi ela, ele pegou, quer ver?
0: O rapaz é bem mais forte.
1: Muito maior, né? Como que é feita essa classificação de tamanho, peso, faixa? O que é?
2: Então, aí... É uma categoria absoluta. A categoria absoluta...
4: Não tem lá, vai levantar agora, ó, levantou e vai.
1: Ele teve tempo dele...
4: Nossa. Não, ele caiu com o corpo.
1: Ele teve tempo de pensar...
0: Pode voltar pra nós aqui.
1: Crispim, desculpa, mas ele teve ele tempo colocou, de pensar.
4: Ele tava embaixo dele, ele caiu com o corpo em cima.
1: Não, ele levantou...
4: Posso falar? Na verdade, isso ainda nem batistaca. Isso não é batistaca.
2: Lembra que eu falei
4: batistaca? Batistaca é quando você levanta, pode levantar ele no braço aqui assim.
1: Ele levanta e solta, mas com a coluna. Não, ele na realidade ele viu que a cabeça do rapaz estava virada,
4: ele jogou o corpo em cima do rapaz.
2: Eu tinha visto esse vídeo já, mas não com essa profundidade assim, sabe? Eu olhei assim e tal. Porque eu tenho uma coisa comigo,
0: que
2: eu não gosto de olhar coisa negativa, mas...
0: Na hora que você tá ali, a Priscila já condenou o rapaz lá, o oponente.
1: Eu condenei porque eu já tinha visto.
0: E nós temos aquelas situações que nós temos que entender todos os lados. É lógico, uma fatalidade que veio, que aconteceu. É pra isso que tem juiz de defesa. Eu não tô querendo aqui fazer defesa pro rapaz. Mas naquele momento ali, dá pra ter ciência e consciência daquilo que tá sendo feito? Pra saber que o que ele fez ali tava errado naquele momento?
2: Dá.
4: Eu também acho que dá.
2: Dá, porque eu sei, né? Eu sei o que pode causar aquilo, entendeu? Essa é uma defesa que o pessoal faz no MMA. O que acontece? Você entra com o triângulo, ele foi um triângulo que ele tomou, ele ia perder a luta pro pequenininho lá, que ele ia tomar o triângulo se ele jogasse na regra, ele ia perder a luta. E o grandão, pra defender... E no MMA pode, mas no Gui não pode. Ele ia levantar e ia jogar o rapaz de costa pro chão.
0: Isso é totalmente proibido.
1: De costa
2: pro chão. Isso é proibido no jiu-jitsu e no sub mesmo, no gi, que é isso aí. Mas no MMA não.
0: Então, mas no MMA pode matar, então?
4: Não, mas isso aí não acaba matando, não, Zé.
0: Não acaba matando, não. Mas ele vai deixar o menino para
4: não, não, não, não. Mas esse aí no MMA também não pode. Você soltar o corpo em cima da pessoa, não. Por exemplo, tá me pegando no triângulo aqui no meu braço. Eu posso levantar, porque é triângulo invertido que chama isso aí?
2: É.
4: Triângulo que ele vem com as pernas aqui e fica a cabeça lá pra baixo. Eu posso levantar ele com o meu braço e jogar as costas dele.
2: As costas.
4: Com o meu braço. Eu não posso colocar o meu corpo em cima da cabeça dele. Não
1: o que
4: como.
1: Ele fez ali foi uma coisa, ao meu ponto de ver, foi absurdo.
2: Foi absurdo.
1: Ele teve tempo de pensar, ele teve tempo de reagir. Mas acho que a ganância...
4: Não, ele ia perder a luta. Ele
1: a tava ganância com, não, em de perder a luta, ganhar né? a luta foi maior, sabe? É, Crispim, quando você...
4: Ele não respondeu da orelha.
1: Por que
4: ele não tem a orelha toda inchada? Eu vejo a maioria depois. Dos atletas com a orelha toda inchada.
2: Então, você sabe que o lance da orelha inchada, a maioria das pessoas tem porque ela leva muito a massa, o pessoal passa...
1: Raspa, né?
2: Abraça o pescoço dela, enforca, no jiu-jitsu pode, né?
4: Mas por quê? Essa cartilhagem aqui, ela fica raspando no tatame.
2: Isso. Ou o cara pega a história mesmo assim. Mas isso aí é pros caras que é bem fraquinho de jiu-jitsu. Quem sabe o que tá fazendo, tem orelha machucada. Né? Tô zoando, tô brincando, galera.
1: Vê se eu tô falando certo, mas tem um pessoal de antigamente pra falar que realmente é do esporte, eles quebram.
4: Com alicate, eu já vi falar isso.
0: A oposição do Crispim vai falar que ele sempre lutou assim.
2: Gente, brincadeiras à parte. O que acontece? Quando você tem uma cartilagem muito mole, ela não estoura. Entendeu? Então tem um processo assim. Quando você tem a cartilagem mais dura, ela estoura. Quando eu comecei a treinar jiu-jitsu, sabe o que eu fiz? Eu coloquei uma madeirinha aqui, uma toalha, e aí coloquei outra madeirinha e bati. Porque eu queria estourar a minha orelha, que eu acho maravilhoso aquilo lá. Até hoje eu tenho vontade. Mas a minha não estourou. A minha era coladinha. Ela só sai um pouquinho pro lado, então não estourou assim, estourar, mas não estourou. E já tem faixa branca meu lá, que já é um mês, o cara tá com a orelha pra cima do repouso. Falei, que sorte que esse cara tem.
4: É isso que ele falou, é verdade. É? Porque tem alguns amigos meus, na minha juventude, quando eu tinha meus 20 e pouquinhos lá, não, os caras falavam assim, não estourar a orelha, não é lutador de jiu-jitsu.
1: Então, antigamente era assim mesmo.
4: Eu tô vendo a orelha com o espinho toda bonitinha, mas todo lutador, pô.
2: Depende da orelha.
1: Entrando na parte um pouquinho mais, né, mais profunda do jiu-jitsu. Quando você faz seu treino lá, porque a gente vê que lá na academia, né, você tem uma gama de alunos muito grande, né? Inclusive ontem o Danilo da Casa da Criança veio aqui, elogiou muito você, que as crianças de lá vão, né?
2: Que legal.
1: Até você disponibiliza para eles aos sábados, né? As aulas. E que inclusive já tem gente até, né? As crianças estão...
2: Vai competir já.
1: Já vão competir, tá uma coisa muito legal. A responsabilidade que você tem perante essas crianças, vamos falar em criança, não, né? Porque até 18 anos a gente ainda trata como criança, adolescente, sim, né? Sim. A sua responsabilidade perante eles, ela é muito grande. E aí eu pergunto pra você, o jiu-jitsu, ele é um esporte que ele te dá muita regra. Né? Olha, você tem que obedecer às regras. Por quê? Porque às vezes eles brincam também, Cleiton, lá no... Porque a minha neta, a gente acompanha muito o jiu-jitsu lá da ABB, né? Eu tô com eles lá também. Que as crianças de lá também fazem lá no Crispim e vice-versa.
2: Sim.
1: Né? A gente vê que, por exemplo, ele cobra, o Kainan, que é seu sobrinho, né?
2: Uhum.
1: Ele cobra escola, ele cobra postura, ele cobra disciplina, respeito. E aí as crianças pegam e passam até
2: corredor.
1: Num corredor, né? Recebem fachada, assim, né? Sim. Brincando quando acontece alguma coisa. E eles morrem de vergonha em relação a isso. E aí eu te pergunto, essa instrução, esse controle emocional, como que você passa para eles, esse respeito pelo adversário, como que você consegue passar para eles isso nas aulas? Tanto sua, quanto do Kainan, né? Dos demais professores.
2: Tem uma palavra, né? Africano que fala Ubuntu, se eu falar já.
1: Ubuntu? Não.
2: É bem legal. Eu sou eu porque nós somos nós. Então, a primeira coisa que eu preciso entender é que sem o meu adversário, meu jiu-jitsu não funciona.
0: Pois é.
2: Entendeu? Sem o meu adversário, eu não consigo desenvolver o jiu-jitsu. Então, eu tenho que ter o respeito máximo pelo meu adversário, pelo coleguinha ali. E aí, a gente tem na academia um coleguinha que é bom em derrubar. E aí eu tenho um coleguinha que é bom em passar guarda, que é os termos que a gente usa no jiu-jitsu. Tem um coleguinha que é bom em fazer guarda e me raspar. Todos esses coleguinhas vai me ajudar o jiu-jitsu a ficar mais forte. Então, sai, não sai rusga? Claro que sai, né? Mas a gente tem um jeitinho nosso ali de sentar e conversar. Falar, olha, ele é bom pra caramba. Você quer perder esse treino? Quando você pegar uma pessoa no campeonato que é bom de queda, se não for ele te ajudar, que ele é bom de queda, você não vai ganhar. E aí, o que, que você acha? Falando um pouquinho na linguagem deles ali, né? Sim. Então, assim, esse respeito e outra... parece que quando você tem uma cultura na academia que todo mundo já entende como é que funciona, é mágico isso. Porque a pessoa entra lá na academia, ela, vamos falar de adulto agora um pouquinho, ela é uma pessoa que tem uns comportamentos ruins, né, de alimentação, de não cuidar da saúde, de não praticar nada. E ela entra naquele ambiente, ele tem um monte de gente que veio desse ambiente já. E ela, por estar nesse ambiente, ela é contaminada com essa magia, sabe? E aí ela começa a respeitar a regra da academia, a entender que a academia é um bem que para todo mundo, não é só para ela.
4: Muda então, o hábito, né?
2: Muda o hábito dela. Então a gente já tem essa cultura na academia e as crianças que entram já ficam sabendo disso, né? As crianças, às vezes, aluno novo chega e sem querer entra e vai lá pro fundo e senta, fica quietinho esperando a hora da aula, que, né, respeita, ó. Aí já chega um, ô, tá passando no corredor, você vai pagar burpe, você não sei o quê. Por quê? Porque isso não foi cumprimentar o mestre, nem os faixas pretas, ninguém. Tem que cumprimentar todo mundo, desde o mais velho até o mais novo. Ah, não quero cumprimentar. Então chega mais cedo, cumprimenta só o mestre, espera que a galera venha cumprimentar você.
1: Sim.
2: Então isso já vai trazendo para elas
1: disciplina, né?
2: Que ela vai levar na hora da luta. Sim. Na hora do combate ali. Sim. Se ela me respeita como mais velho, graduado, a hora que ela for lutar comigo, ela vai entender porque eu peguei um pouquinho mais pesado com ela, ou ela vai entender porque ela me finalizou, que ela é mais graduada do que eu. Então, isso já a gente vai usando no
1: dia
2: a dia.
1: E ela leva isso pra vida pra também, vida, né?
2: Exatamente, é.
1: Em respeito, disciplina, né?
2: Sim.
1: Porque eu vejo as meninas lá, a Manu, vejo a Galeguinha, a Elô.
2: Esquece uma graça, meu
1: o
2: Deus.
1: O Davi, da visão, o dom, não posso... Ai, a gente começa a falar, não pode esquecer todo mundo. Todo mundo, tá, gente? Então, a gente vê a disciplina mesmo, como é diferente. É. O respeito que eles têm com os pais... Assim, é fora do
4: mas
1: comum.
4: O esporte faz isso,
1: sabe?
4: Em si, né?
1: Ajuda,
4: e né? A luta, cara, Eu falei, tava falando com o mestre Crispim, que eu tenho um primo que é professor de judô. Já foi campeão paulista, pan-americano, tudo. Lá de Araçatuba, Hudson, um abraço, Hudson, Deus abençoe. Então, assim, eu vejo a dedicação que esses mestres dão, principalmente na área da educação. Sim. Respeito, a disciplina.
2: Sim.
4: Por exemplo, as crianças não podem usar o que estão aprendendo para brigar na rua, tem que ter esse respeito, não é porque está aprendendo que vai poder bater em todo mundo lá fora, eu acho que isso é passado em todas as academias. Então, assim, isso é muito importante para nossas crianças, para nossa juventude, para tirar, porque para levar para o caminho ruim o que tem de pessoas aí no mundo para levar e o que eles fazem com crianças e adolescentes tem que ser aplaudido e louvável, porque eles tiram a criança desse caminho, né, ruim.
0: Com certeza, isso é muito importante. Vamos pro nosso intervalinho? A gente vai pro intervalinho rápido, a gente volta já,
4: eu
0: é rapidinho.
4: Aqui, Zé,
0: você já vai se despedindo,
4: eu
0: não é?
4: Eu vou me despedir que eu vou embora, preciso ir.
0: Tem um compromisso rápido.
4: Tem
0: um
4: compromisso, aí o Crispim fica aí com a Priscila, o Geraldinho assume meu lugar aqui.
0: Isso.
4: Obrigado pela presença.
0: A gente vai mais
4: aqui, obrigado
0: uns 15
4: pela participação,
0: Zé.
4: Que Deus abençoe vocês sempre.
0: Valeu, Cleitão.
1: É
0: então a gente vai pro nosso intervalinho, o intervalinho é rápido, a gente volta já.

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0: 13 horas e 4 minutinhos. Pessoal, deixa eu até falar aqui, pedir um apoio aqui da prefeitura. São várias as pessoas aqui que acabam mandando para nós aqui algumas informações referente à solicitação de serviços públicos. E você que tiver algum problema na sua rua, no seu bairro, você pode mandar para nós aqui através do 3404-4000, através do nosso YouTube, mandando para nós aqui a sua mensagem. Então você pode mandar que nós também aqui para os diversos serviços aqui. A Priscila, ela recebeu e nós vamos encaminhar para a prefeitura. São casos aqui que eu não sei se a pessoa mandou para o 156. E eu peço todas as vezes que mandarem.
1: Não, ela me mandou, Zé. Vamos justificar que o que é certo é certo. Não, ela me mandou pedindo ajuda e disse que estaria entrando em contato. Inclusive porque nós divulgamos aqui o contato.
0: Legal.
1: Tá?
0: Sempre importante, isso. Todos os contatos que forem feitos, fazer no 156 e depois manda para nós também o número do protocolo. Porque é importante, pessoal, a prefeitura ela não faz publicidade, mas nós damos a publicidade aqui referente a 156. O 156 é um canal de informações oficial da prefeitura, aonde que a população pode fazer a sua reclamação, se tem um mato alto. Agora ninguém está reclamando de mato alto, né? Mas se tem aí algum problema na sua rua, como tapa-buraco, se tem aí alguma iluminação que não está funcionando, lâmpada queimada, liga no 156. Eles têm a obrigação de receber essa informação e realizar o serviço, tanto quanto a esse caso que a Priscila recebeu aqui. Coloca a foto aí, Joyce, por gentileza. Uma foto aí, olha só, as lâmpadas estão todas apagadas lá na rua Campos Salles, no quarteirão da padaria. Não tem o nome da padaria, mas tá falando aqui que é a padaria. Padaria da Michele, né? Tá falando aqui, né?
1: Michele,
0: que é a padaria
1: de Michele.
0: A padaria de Michele. Isso, olha só. Tá apagada lá as luzes lá. Então nós pedimos aí encarecidamente aí pra Prefeitura Municipal de Limeira.
1: Ela também
0: dar uma atenção
1: contato,
0: rápida,
1: tá,
0: ela vai entrar em contato assim que ela tiver isso. Com o contato que ela falou que vai fazer, ela te envia então o número do protocolo pra gente poder também ajudar, que é assim que tem que ser. As pessoas têm que ter o número do protocolo na mão e depois a gente também acaba solicitando aí esse apoio pra prefeitura. Então lá na padaria de Michele, lá na rua Campos Salles, ali pertinho ali, uma das áreas ali do condomínio Mário de Souza de Queiroz, estão tudo apagado. Então Prefeitura de Limeira, nós solicitamos aí esse apoio. E se você tiver aí lâmpadas apagadas, que são muitas aqui na cidade de Limeira, liga no 156, pessoal. Caminho mais correto que é para poder fazer. E se precisar, manda para nós aqui também, que nós iremos fazer o registro, assim como nós estamos fazendo aqui. É isso aí, né, Priscila?
1: Sim, senhor.
0: Temos que vamos sempre pedir e contar aí com a prefeitura aí para atender esses casos. Ô Crispim, fala uma coisa pra mim. Um pai que tem um filho tímido. Tem muitos pais que tem um filho tímido. O jiu-jitsu, ele pode ajudar na autoestima dessa criança?
2: Pode.
0: Na confiança dela?
2: Pode sim. É, a gente sabe que o pai, ele, diferente da mãe, né? A mãe quer a proteção do filho, né?
0: O pai já fala, não, filho, esquece a cabeça,
2: que
0: não.
2: Mete sebo, né? Vai conseguir, tudo certo. Né? E aí a gente tem crianças que ela chega, ela fica meio acanhada, mas daqui a pouquinho ela vê o ambiente e começa a se soltar, e daqui a pouco tá. E o pai até deixa e vai embora. Agora a gente tem crianças um pouquinho mais complicadas que não aceita. Aí a gente desenvolveu um método na academia. O pai vai treinar com o filho por um tempo. Né? Nem que o pai não queira treinar, mas vai estar presente ali dentro do tatame, não sentado lá fora olhando, mas fazendo o que o professor fala. E isso deu um resultado muito bom. Né? E tem as pessoas que não se adaptaram com o jiu-jitsu por conta de horário, por conta de que não é o gosto delas, mas naquele momento que ela está com o filho dela ali, ela se empenha para a criança aprender. E aí depois elas podem sair e a criança continua. Então a gente está tendo muito resultado com esse método, entendeu? De um pai pegar essa criança que é muito, muito tímida mesmo, que chega até ser um pouquinho de, tipo, sei lá, uma diferenciação na educação da criança, né? A criança
1: eu acho que nem só na timidez, né? Porque vamos falar naquela criança hiperativa,
2: sim,
1: naquela
2: sim.
1: criança que não tem, assim, limites,
2: é.
1: É, aquela criança

0: é um pouco mais, vamos falar, agressiva. Eu acho que só o fato dela ter o pai durante aquela uma hora e meia ali, voltada pra ela, é uma diferença. Sim. Porque hoje em dia a gente sabe que muitos pais acabam pegando o celular por conta da correria, acabam ainda levando trabalho pra casa, ainda se entretêm com outra coisa e a criança fica ali, né?
1: Fica ali,
0: e ela tenta mostrar um outro lado dela dessa forma, né?
1: Dessa forma.
0: E no caso de bullying?
2: Acontece muito bullying?
1: Acontece bastante. Não tem, a gente passou por essa idade, né? A gente sabe que a gente faz isso, né? Gordinha, mulher não sei do que, alemão polaca, sei lá, tinha um monte de bullying. Isso pra gente era normal, né? Cabelo de fogo.
0: Né? Isso a gente pegando leve, né? Porque eu era chamada de Olivia Palito, porque eu tinha... Eu era uma cambita, né? De cambitinha. Vixe, filho. Era
1: nariz de bozo.
0: O negócio é sério.
1: Isso sempre teve, né? E a criança, a gente... Eu trabalho com criança, eu sei como é. Criança é maldosa. Entendeu? Criança né? Pelo amor de Deus, não tô falando criança, né? Não, uma criança, ela tem um instinto. Ela tá crescendo, ela tá descobrindo o mundo ainda. Então, ela tem as vertentes da bondade, que tem que ser, mas ela tem que experimentar também essa vertente de mal, de se defender. Isso aí, a gente é animal, né? A gente é um pouquinho melhor que os bichos que andam na savana. Mas a gente é animal ainda. Então, a parte nossa que é animal. Então, assim... na academia é o lugar ideal para a gente cuidar disso. Então, qual a dinâmica da academia? Não pode chamar o coleguinha, não pode colocar apelido no coleguinha. E outra, você não pode tomar nenhuma atitude em relação ao coleguinha. Qualquer coisa que acontecer na minha academia, assim, o Cainan trabalha assim, a gente trabalha assim. Qualquer coisa que acontecer, que seu coleguinha xingou você, você não vai falar nada para ele, vai vir falar com o professor. Aí o professor vai lá e vai intermediar isso.
0: Com alguém que tem exatamente um pouco mais de... autonomia, né?
1: Exato. E eles respeitam muito o que a gente fala, né? E aí, o que a gente fala? Qual que é a sua parte? Qual que é a sua parte? O que aconteceu? E aí, vai trabalhando isso. Mas tem. Infelizmente, tem. Claro que na academia, não. E se a gente educa isso na academia, a gente explica por que que não pode fazer isso em casa, na escola. Entendeu? E isso começa a virar um hábito. É que nem você falou, né? O jiu-jitsu, o fim do jiu-jitsu é para que a criança luta, se desenvolva, cresça, fique autoconfiança. Autoconfiante. Mas nem todo tempo ela vai estar num tatame e de kimono. Então o jiu-jitsu vai pra vida. Vai lá com os professores, vai na empresa quando ela for trabalhar. Porque as regras do jiu-jitsu cabem pra tudo. Não é só pra lutar, entendeu?
2: Sim,
1: cabe pra
2: só
1: vida, né?
0: Esses dias, Zé, eu não sei também, é que assim, a gente. Como a gente começa a procurar as coisas, acaba vindo pelas redes sociais as publicações, né? E teve um lutador de jiu-jitsu que ele estava sendo assaltado numa moto. Não sei se você chegou a ver. Tinha um carro, a moto, os assaltantes. E ele desceu da moto. Mas na hora que desceu, ele teve a oportunidade e grudou os dois. Então, assim, é uma coisa também... Não sei se isso está certo ou se está errado. Mas ele acabou se defendendo ali. A polícia logo chegou, levou os dois, tudo, né? Eu não sei, assim... a gente pode classificar essa atitude dele como muito invasiva, não, como uma defesa? Como que a gente pode classificar isso daí?
1: Provavelmente, ele aprendeu isso no jiu-jitsu. Então, no jiu-jitsu, a luta pode ser virada em 3 segundos. Eu tô perdendo em 3 segundos, eu consigo virar a luta e ganhar.
2: Consegue?
1: Entendeu? Consigo. 3 segundos. Vamos supor, eu tô perdendo por ponto, pra você tá ganhando, que a gente tem isso, né? Tem ponto. Você tá ganhando 3-0 ali, a luta é 5 minutos, falta 3 segundos, eu pego uma chave, você bate, acabou a luta, ganhei.
2: Olha só.
1: Entendeu? Eu tava perdendo por 50 pontos, mas a finalização vale tudo. E aí a gente, com o treino, a gente começa a observar e a procurar oportunidades no jiu-jitsu. E como eu falei... Do jiu-jitsu a gente leva pra vida.
0: Pra vida.
1: Provavelmente ele viu uma oportunidade que ele viu na luta, que ele viu no treino. O cara baixou a arma, sei lá, ele pensou que a gente tem que pensar rápido na luta, a gente tem tempo de pensar, a gente tem que agir. Só que a gente consegue fazer isso com treino. Sem treino não consegue. Né? Então a gente consegue reagir muito rápido com o treino. No jiu-jitsu. E aí se a gente transfere isso pra vida... A gente também consegue fazer isso na vida.
2: Com certeza, com certeza. Geraldinho, 70 anos de idade, você quer fazer jiu-jitsu?
3: Não, eu gostaria. Eu gostaria, isso é ótimo.
0: E é muito legal, viu?
3: Não, além de ser ótimo, a gente precisa, porque o que segura esse esqueleto aqui é o músculo, né? E nós...
0: Seria bem interessante, Geraldinho.
2: Dá pra uma pessoa até que idade fazer...
3: Não tem idade.
1: Não tem idade.
3: Eu já vi chinês, japonês com...
1: O que, que a gente tem que... A gente fala que tem performance. Então, eu não vou ser um atleta, que nem tem um atleta meu lá, que é o Cantareira, que ele é um dos 5 melhores do mundo. Não tem como, porque ele treina o dia todo. E mesmo que eu treinasse o dia todo, eu não tenho mais a estrutura muscular que eu preciso para ser um atleta de ponta de competição. Então, assim, eu não consigo. Então, tem o quê? Tem a performance. Qual a performance que eu quero para mim? Né? Se o senhor for treinar lá, qual que é a sua performance? É ter qualidade de vida.
3: Qualidade de vida.
1: Aprender uma defesa pessoal. Manter o esqueleto em forma.
3: É, em forma.
1: Isso eu consigo sem poder forçar muito. Porque a ideia dele não é competir.
0: Obrigatória, por exemplo, eu não sou obrigado a competir,
1: não,
0: né?
1: Não, não.
0: Você só entra para uma competição se você quer. Se você não tem quer. Obrigatoriedade
1: não,
0: nisso,
1: não,
0: né?
1: Não.
0: Você pode fazer como um esporte,
1: sim,
0: mesmo.
1: Sim.
0: Agora, fala para mim uma coisa: dentro das escolas públicas, você não acha que o jiu-jitsu seria uma puxa de uma ferramenta para disciplina, inclusão e formação de caráter dessas crianças?
1: Sim. Sim. Sim e não. Né? Primeiro, sim, se a gente colocar profissionais capacitados para dar aula. Né? Porque tem muitos professores que ainda não adotam o jiu-jitsu oficial, que é o jiu-jitsu que a família Gracie desenvolveu. Por quê? O jiu-jitsu...
2: Família quem?
1: Gracie.
2: É eles que desenvolveram o mais correto de todos.
1: Então, olha a história para você. Eles aprenderam com o japonês, com o Conde Koma. E aí, eles abrasileiraram. E o brasileiro, você sabe como é que é. Nós
2: somos... um jeitinho ali, né?
1: Então, um jeitinho brasileiro.
2: Braço, lá, isso, igual acontece aí por aí.
1: Exatamente. E aí, o que aconteceu? Algumas academias só utilizam a tradição da luta do jiu-jitsu, mas não a filosofia do jiu-jitsu.
2: Esse que é o problema.
1: Que a filosofia do jiu-jitsu tem acoplada toda a cultura japonesa. Você viu os japoneses quando vai no estádio, o que eles fazem? Limpa o estádio.
2: Tudo correto.
1: Né? Depois acaba o
0: jogo. Sem comentários, né?
1: Então, e aí a gente traz essa filosofia do japonês pro jiu-jitsu e não perde a essência brasileira, que é o jiu-jitsu mais top do mundo, é do Brasil, né? Então, alguns professores não utilizam essa regra. Então, tem alguns professores que não utilizam corredor, tem alguns professores que o professor é só mais um amigo, não um líder, o cara, sabe? Porque
0: mas
1: muita
0: daí você
1: gente...
0: perde o foco, né?
1: Mas tem escola assim, infelizmente, né? Como tudo no Brasil, tem sempre um que é o que atrapalha um pouquinho o nosso
3: isso
1: processo.
3: Que é o triste, né? Eu posso perguntar do livro para ele?
1: Claro.
3: Porque
1: isso.
3: Você fala em amador aqui, o mundo está cheio de amador. Faça a diferença. Seja você um mestre de arte, ensina artes marciais. Quer dizer, o que você pode falar desse livro teu, já que você tem muitos amadores por aí?
1: Então, esse livro aí, ele tem duas partes. Uma parte é a minha história, né? Que eu, quando eu comecei a treinar jiu-jitsu, que foi bem trash, porque eu comecei a treinar, na verdade, Kung Fu, depois eu parti pro jiu-jitsu. Eu comecei a treinar Kung Fu para me defender, porque eu tava sendo roubado. Eu vendia coxinha para ajudar minha mãe. E aí o cara começou a me roubar. Eu falei essa história já, né?
0: Contou.
1: E aí o cara começou a me roubar e a gente começou a brigar. E aí foi pro jiu-jitsu. Depois que eu achei que eu era, desculpa o palavrão, fodão no Kung Fu, entendeu? Quando você sabe que acha tudo, Deus vem e muda as perguntas, né? Eu fui fazer um treino com o cara do jiu-jitsu. E eu falei, nossa, eu vou quebrar esse cara no meio, porque ele não sabia fazer guarda. Ele fazia assim, cara, parecia briga de rua. E eu já tinha lutado São Paulo, Rio de Janeiro, Kung Fu, não jiu-jitsu. E do nada o cara, rapaz, me levou pro chão, me bateu que nem mala velha. Falei, ah, não quero mais saber desse negócio, não. Aí eu parei com o Kung Fu e fui pro jiu-jitsu, né? E aí comecei a dar aula, a treinar, e eu percebi que nesse mercado de jiu-jitsu tem muitas pessoas que são bom pra caramba de jiu-jitsu, são excelentes profissionais no jiu-jitsu, mas são péssimos como líder e professor. Que nem no meu caso mesmo, eu montei, antes da minha academia dar certo, eu montei 4 academias. Eu fracassei nas 3 primeiras. Porque eu aprendi como? O Kung Fu, o jiu-jitsu. Eu aprendi batendo, apanhando. E como é que eu queria ensinar? Da mesma forma que
0: você aprende. Da mesma forma. É padrão, né?
1: Padrão. E aí eu fui estudar, né? Por que isso acontece? Aí eu fui começar a pensar, tal, estudar. E eu falei, só que eu não vou desistir dos meus sonhos. E aí comecei a estudar, fiz muitos cursos sobre relacionamento humano e tal. E aí eu Hoje eu tenho a maior academia da região aqui de jiu-jitsu. É a quarta academia que deu super certo, tá 15 anos, 20 anos no mercado.
3: Parabéns.
0: Ô Zé, dá uma lida aí no pessoal.
2: Que legal, hein? Profissão faixa preta Kleber Crispim. Primeiro você vive o jiu-jitsu, então ganha o direito de viver do jiu-jitsu. Que legal, que bacana, hein? Como que faz para poder encontrar esse livro seu?
1: Cara, eu tenho, acho que tem na Amazon, eu tenho pronta entrega, pessoal do Limeira aqui, se quiser.
2: Olha só, tem na Amazon também, pode encontrar esse livro aqui do Kleber Crispim aqui, bem bacana aqui. E temos aqui pessoas
0: bastante
2: aqui mandando aqui,
0: gente,
2: muitas
0: também.
2: Pessoas aqui mandaram mensagens aqui no nosso programa aqui, eu agradeço. As várias mensagens. Leia aí, Priscila. Pode ler, pode ler.
0: Não, nós temos aqui.
2: Nayara Passos aqui, mestre Crispim, referência no jiu-jitsu de Limeira, fazendo sempre um excelente trabalho. Camila Furlan, boa tarde.
0: Ah, isso aí é uma pergunta, Zé.
2: Kaira Grace, excelente e ensina muita luta na defesa feminina.
0: Kira, né? É Kira Grace.
2: É. Kira Grace.
1: Essa é uma poderosa também. Brava.
2: É daqui de Limeira?
1: Não, ela é do Rio, né? Mas hoje mora nos Estados Unidos.
0: Então, olha, ela só tá perguntando aqui, ó. Luta e defesa. Eles também ensinam no Crispim?
1: Sim, né?
0: Vocês ensinam lá? Oh, então não é só jiu-jitsu.
1: Não, não. Lá tem jiu-jitsu, tem muay thai, tem o karatê. É, a gente tem aula de uma arte, ela chama Budokon. A gente tem faz cursos, né? Treinamento
0: sim,
1: de defesa pessoal para mulheres.
2: Olha só, Jefferson Araújo aqui, orgulho de ser aluno do mestre.
1: Esse
0: não,
1: é o
0: tem vários aqui, ó. Tem o Eurico, o
2: Charlie
0: Arthur,
2: aqui, ó,
0: a Cláudia,
2: também.
0: O Kainan, a Su, o Matheus, o Charlie, o Jefferson. Oi, Geraldinho, até você aqui também.
3: Oh, obrigado.
2: Várias pessoas aqui.
0: Ana, Camila. Puxa, que legal, Kleber.
2: Pessoal todo lá da academia do Crispim mandando mensagem. Oh, qual que é o telefone lá na academia?
1: Então, vou colocar o meu telefone, pode ser?
2: Pode ser.
1: É 19, né? 992-43-7202.
2: Fala de novo aí.
1: 992-43-7202.
0: E tem no Instagram também.
1: É, se puder colocar meu arroba também.
0: Vai lá, pode.
1: Arroba Crispim _ Kleber.
2: Olha lá, arroba Crispim _ Kleber. Já pensou?
0: Nós
2: tá tendo aí. Tá tendo
0: no
2: tá tendo umas lutas lá agora de Kleber Bambam e tudo quanto é lá. Já pensou lá em São Paulo, lá o cara liga e fala, ô Kleber, ô Crispim, quero te confrontar. Ainda dá? Ainda você compete ainda ou não?
1: Cara, eu não compito não, mas eu sou movido a desafio, então...
2: Tá vendo?
1: É.
2: Pode vir, Popó, pode vir, hein, ó. Popó é luta livre lá, mas...
1: Na verdade...
2: Onde que vem cara no jiu-jitsu, sem cara.
1: Na verdade, eu parei de competir, mas eu vou voltar, se Deus quiser, né? Tô esperando uma autorização aí, porque eu fiz uma cirurgia no coração.
0: Ah.
1: Aí, coloquei uma válvula mecânica, então tem que...
3: Se cuida, então.
1: É.
3: Se cuida, porque...
2: Tem que se cuidar.
0: Ô, Zé, antes que você me chame a atenção...
2: Diga.
0: Né, assim? É que você fala assim, Priscila, a gente tem horário?
2: É, a gente já tá terminando.
0: Né?
2: Já estamos
0: terminando.
2: Aí, já pro finalzinho.
0: Só pergunta pra ele, então, do projeto da igreja, das crianças. Aí a gente já pode... Aí eu
2: perguntar?
0: Você.
2: Pergunta você.
0: Aí eu... Ah, mas que eu já fiz muita pergunta, né? Hoje.
2: Por
0: fiz.
2: Gentileza, pergunta.
0: Posso perguntar?
2: Isso.
0: Então vamos lá, Crispim. Esse projeto que você tem com a igreja e tudo mais para as crianças carentes.
1: Uhum.
0: Só fala um pouquinho dele para a gente, como que as crianças podem ir.
2: Você está com esse projeto aí, caminhando, indo bem.
1: Isso
2: aí envolve para toda a cidade de Limeira?
1: Sim, sim.
2: Explica um pouquinho.
1: Na verdade, a gente tem vários projetos, né? Então, eu tenho como condição para você ser um graduado faixa preta, na faixa marrom você desenvolver um projeto. Se você vai seguir depois, não tem problema. Mas eu quero que você tenha... Você já vai para a última faixa, que é a faixa preta. Eu quero que você tenha essa experiência de dar aula. Principalmente para criança, né? Então, a gente tem um projeto na Comunidade da Fé, que é um aluno. Tem um projeto aqui na CECAP, na escola da CECAP ali. E tem um projeto na academia. Fora outros projetos de professores que não estão mais com a gente, mas começou com a gente.
2: Com faixa preta, ele pode dar aula.
1: Pode.
2: Ele já é habilitado, daí é para poder dar aula.
0: Precisa ter educação física, não?
1: Não precisa. A gente, eu tenho o CREF, eu tenho educação física, mas teve uma época que essa CREF, que é o Conselho Regional de Educação Física, pediu isso, queria isso.
0: Certo.
1: Mas não conseguiu emplacar porque a arte marcial é considerada uma arte, não uma ciência exata. Não.
0: Entendi.
1: Então eu ensino um jeito, outro professor ensina de outro jeito, então não
0: você
1: conseguiu.
0: Acaba criando seus métodos.
1: Seus
0: métodos,
1: exatamente. Mas é bom você ter um embasamento, né, do corpo físico, fisiologia e tal. Então, e a gente tem esse projeto da igreja, da Comunidade da Fé, tem um projeto aqui na CECAP também, que eu falei, e a gente tem um projeto na academia, de sábado de manhã, que aí a gente busca a galera, reúne o pessoal mais carente, que não tem condições de pagar a mensalidade. Que e legal. A gente faz esse projeto.
4: Já formou quantos faixas pretas? Tem ideia?
1: Cara, 20 anos, né? Tem ideia, tem faixas pretas em Dubai, na França.
4: É mesmo?
1: É, muita gente.
4: Que legal, que legal.
0: Essa história é muito legal, né, Zé?
4: E aí, agora você está aí fazendo esse projeto aos sábados, como a Priscila falou aí, né? Que é o projeto para as igrejas, e aos sábados de manhã você leva daí as pessoas para poder...
1: É, na verdade sim, na igreja e aqui na CECAP é terça-feira à noite.
4: Com você
1: de
4: mesmo?
1: Não, com meus alunos.
4: Seus alunos.
1: É, de quinta é com um outro professor, que é lá na...
4: Super
1: que é
4: um faixa marrom.
1: Sim, que é um faixa marrom, que é na igreja, dois faixas marrons. E no sábado é a Flavinha, que ela dá aula para mim no centro ali. Uma vez ou outra eu apareço lá para dar uma olhada. Entendeu? Pra ajudar, tal, pra direcionar eles, né? Porque se eu tiver muito presente, vira uma muleta, quer que eu puxe o treino, ou às vezes vira uma grade. Aí se eu errar, aí não sei o que, aí eu deixo...
0: E você sabe o que é engraçado, Zé? Você tocou num assunto muito legal. Lá na ABB, eles tiveram essa... pra mudar a faixa, né?
1: Fizeram
0: um exame,
1: isso,
0: né?
1: Isso, é.
0: E é muito legal que, como o Crispim é... Lá é o Cainã que é o sobrinho. E como as crianças, elas ficam esperando você chegar. Porque conforme eles vão fazendo a luta ali... Tá lá, sincerão. Então, as crianças têm um respeito e ficam numa ansiedade a hora que ele chega, assim, pra passar a faixa, pra colocar a fitinha, pra mudar
1: de grau.
0: De grau, né?
1: Isso,
0: é fora do comum, Zé. O respeito que essas crianças têm com os professores.
4: Parabéns aí, Cristina,
0: legal.
4: Pelo projeto.
0: Muito
4: aí.
0: Bom.
4: Nós iremos estar falando cada vez mais.
1: Amém.
4: Pra quem quiser procurar, só procurar o Crispim aí nas redes sociais. E procurar saber um pouquinho mais desse importante projeto aí que ele faz aí.
0: Quem quiser ajudar,
4: né?
0: Também,
4: quem quiser,
0: né,
4: ajudar,
0: Zé?
4: Também, sim, né? Com certeza você está aí sempre precisando aí de ajuda, né?
1: Eu tenho que falar uma coisa aqui, se eu puder, rapidinho.
4: Por gentileza.
1: A gente está organizando aqui em Limeira um campeonato. Vai
0: sim,
1: ser
0: agora em setembro.
1: Setembro.
0: Né?
1: Então, esse campeonato a gente priorizou nos projetos sociais. A gente sabe que projetos sociais são pessoas carentes, né? E a gente entende isso. E tá tudo certo. Só que a gente tem custo desse campeonato. A gente tem que dar medalha para as crianças. A gente comprou medalha para dar para crianças autistas. Mesmo que ela não ganhe, ela vai ganhar a medalhinha dela, né? A gente tem custo com a ambulância. A prefeitura prometeu algumas coisas para a gente. Tá ajudando a gente, mas eles não conseguem ajudar o tanto que precisa.
4: Olha só.
1: Né? Então a gente precisa de uma equipe médica para estar lá presente. A gente vai precisar de som... não tem como a gente fazer um campeonato de jiu-jitsu sem ter árbitros oficiais, né? Não posso pegar um aluno meu e falar assim, você vai apitar aquela luta ali, porque vai vir pessoas de outra academia, e isso pode gerar conflito, tal, sair briga, que não é o ideal. Então, quem puder ajudar, né, em ajudar qualquer coisa assim que a gente está pedindo, para ajudar a pagar essas coisas, qualquer valor vai ser bem-vindo. E aí, quem quiser patrocinar também, colocar o nome lá, a gente vai ter um backdrop que fala, né?
0: Sim.
1: Com o nome da empresa lá, onde todo mundo vai tirar foto. Imagina, tipo, a gente tá imaginando, assim, que vai ter uma rotatividade mais ou menos de 8 mil pessoas durante o campeonato todo.
0: Vai ser aonde, Crispim?
1: Vai ser no Volucato.
0: Vai ser lá no Volucato.
1: A princípio vai ser no Volucato.
0: Legal.
1: É
0: dia 19, né?
1: 20.
0: 20.
1: É um domingo.
0: Domingo. 20.
1: Então, assim, talvez alguém fala, pô, Crispim, eu posso ajudar com isso aqui, ajuda? Isso. Qualquer quantia, qualquer empresa que quiser também fazer uma parceria com a gente.
4: Colocar sua marca.
1: A gente aceita de coração, porque é um campeonato onde a gente... Qualquer campeonato que você entrar, tem um site que sou o competidor, chama o site. E se você entrar lá, você vai ver 150, 140, 80, inscrição. Criança e adulto.
4: Repete novamente o telefone, Crispim.
1: É 19-992-43. 7202.
4: Legal, é muito importante a gente poder divulgar e torcermos aí para que quem puder ajudar, quem puder contribuir,
2: é de grande relevância para o esporte, é para a saúde das crianças aí, né?
0: E na academia também, né? Academia ali também. Na Praça São João, né?
1: É Rua São João, Rua 380.
0: Rua São João, 380. Ali perto do Barzão.
1: Isso.
0: O pessoal que vai lá para tomar uma cervejinha.
1: Você conhece o Barzão?
2: É isso aí.
0: O Zé não me acompanha lá. Ele vai comigo e com o João
2: ela
0: lá.
2: Ela com o João, bardeira.
0: Olha, só que mentiroso.
2: Marcaremos aí para você voltar mais vezes aí. Bom. Eu agradeço muito sua vinda, viu?
1: Tá, obrigado. Eu que agradeço. Bispinho,
0: obrigada. Tá. Como sempre, excelente.
1: Obrigada a você também por me chamar, né? Sim. Você também, o parceiro ali, você que tá aqui com a gente.
0: Joyce.
1: É tudo uma equipe aqui que
2: claro.
1: Isso faz muita diferença.
0: Que a gente quer que Limeira,
1: né,
0: melhore, que faça que pessoas como você façam a diferença aqui pra gente.
2: Que bom. Conta, né, conosco. Isso
0: conte
2: é importante.
0: Sempre conosco. Geraldinho.
3: Pri, até amanhã, se assim Deus me permitir.
0: Quiser.
3: Crispinho, obrigado pela sua vinda. Bueno, até amanhã. Joyce, até amanhã. E obrigado a vocês que acompanharam o Polêmica até agora aí, ficou ligadinho no rádio, nas redes sociais. Brigadão, até amanhã, se assim Deus me permitir, gente.
2: É isso aí.
0: Boa tarde.
3: É porque eu pratico budismo, a gente a gente sempre no respeito.
0: Geraldinho, até amanhã. Você sabe que eu te amo, né?
3: Eu também te amo.
0: Eu amo você.
3: Hoje teve um grande advogado aqui.
0: Não,
3: obrigado pela...
0: Vamos lá, rapidinho. Muito legal. Zé, até amanhã. Não, até segunda.
2: Isso,
0: amanhã eu estou saindo de viagem.
2: Legal. Amanhã nós iremos ter aquilo com exclusividade. Todas as pessoas gostam de esperar a cada 2 anos. O horário eleitoral começa amanhã, sexta-feira. Então amanhã nosso programa, exatamente aí às 11. Depois nós iremos continuar pelas redes sociais aí. Vamos assim ao longo aí de toda essa programação. 30 dias aí com o horário eleitoral. Então amanhã nós voltamos com mais um programa Polêmica. Fiquem todos com Deus e até lá.

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2: O Pix assumiu a liderança definitiva como meio de pagamento mais utilizado pelos brasileiros nas compras online, superando o cartão de crédito no comércio eletrônico. É o que revela uma nova pesquisa realizada pela Confederação Nacional de Dirigentes Lojistas e pelo SPC Brasil, que aponta que 72% dos consumidores digitais já utilizam o pagamento instantâneo em suas transações, atraídos principalmente pela rapidez, confirmação imediata e facilidade em compras pelas redes sociais. Apesar da ascensão do Pix, o cartão de crédito segue presente na rotina de 6 em cada 10 consumidores, sendo fundamental para compras de maior valor que exigem parcelamento ou programas de benefícios. Para os lojistas, a preferência é pelo pagamento à vista, via Pix, que melhora o fluxo de caixa e permite oferecer descontos. Mas especialistas reforçam que é fundamental que o varejo mantenha múltiplas opções para o consumidor no momento da finalização do pedido, para não perder vendas. Da Rádio 2, Milena Abreu.
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12: O mês de junho passa a integrar oficialmente o calendário nacional como o período dedicado ao incentivo da doação de sangue em todo o país. A determinação faz parte da Lei nº 15.491/2026, que foi recém-sancionada. O texto estabelece a criação do Junho Vermelho, uma campanha permanente voltada para a conscientização da população, para a produção de materiais educativos e iluminação de prédios públicos na cor da mobilização, com o objetivo de aumentar os estoques nos hemocentros. A medida visa reforçar a importância da doação regular para garantir o atendimento de urgências, cirurgias e tratamentos de saúde na rede pública e na rede privada. A implementação das ações será realizada de forma conjunta entre União, estados e municípios, em alinhamento com as diretrizes de saúde pública do país. Lembrando que, de forma geral, os principais requisitos para a doação de sangue no Brasil incluem estar em boas condições de saúde, ter entre 16 e 69 anos e pesar no mínimo 50 quilos. Da Rádio 2, Milena Abreu.
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4: O Brasil registrou mais de 60 mil casos de violência psicológica contra a mulher em 2025. Os dados são do Anuário Brasileiro da Segurança Pública, divulgado no último mês. Esse tipo de violência inclui constrangimentos, humilhações e chantagens contra a mulher e é a porta de entrada do feminicídio. Quem explica os detalhes é a pedagoga da Coordenadoria da Mulher em Situação de Violência Doméstica do Tribunal de Justiça do Pará, Riane Freitas.
5: Geralmente a gente fala que a violência psicológica é a primeira forma de violência, né? E muitas vezes a gente não valoriza, não dimensiona isso. A gente, porque nós mulheres fomos ensinar já que é comum o homem gritar, que é comum o homem se exaltar, e a gente vai levando isso como se fosse natural. Geralmente o homem desrespeitando a mulher, falando do corpo dela, falando que ela não tem capacidade de trabalho, que ela é burra, que ela não pode manifestar suas ideias porque ela só fala besteira.
4: A maioria dos casos, os agressores são os parceiros e ex-parceiros da mulher. O primeiro passo para quebrar o ciclo da violência é a denúncia.
5: Muitas mulheres ainda têm medo de denunciar. Isso é um problema. Dados mostram que 83% das mulheres que foram mortas de feminicídio não tinham denunciado. Daí a importância de fazer a denúncia, de fazer o registro de ocorrência, solicitar a medida protetiva. Nós temos vários serviços também, como a Patrulha Maria da Penha, que quando uma mulher informa que ela, mesmo com medida protetiva, ela se sente insegura, ela pode solicitar que ela seja incluída na Patrulha Maria da Penha. Esses serviços eles precisam ser divulgados. A sociedade precisa acreditar nesses serviços.
4: Em números absolutos, os estados que lideram os casos de violência psicológica contra a mulher são Rio Grande do Sul, São Paulo e Rio de Janeiro. As denúncias de violência podem ser feitas de forma anônima pelo Disque 180 ou em uma delegacia. Rede por Elas, informar é proteger, denunciar é salvar. Uma campanha do Grupo Rádio Web. Produção e reportagem, Igor Pereira.
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O anjo do Senhor anunciou a Maria, e ela concebeu do Espírito Santo. Ave Maria, cheia de graça, o Senhor é convosco. Bendita sois vós entre as mulheres, bendito é o fruto do vosso ventre, Jesus. Santa Maria, Mãe de Deus, rogai por nós, pecadores, agora e na hora de nossa morte. Amém. Eis aqui a escrava do Senhor. Faça-se em mim segundo a vossa palavra. Ave Maria, cheia de graça, o Senhor é convosco. Bendita sois vós entre as mulheres. Bendito é o fruto do vosso ventre, Jesus. Santa Maria, Mãe de Deus, rogai por nós, pecadores, agora e na hora de nossa morte. Amém. E o Verbo se fez carne e habitou entre nós. Ave Maria, cheia de graça, o Senhor é convosco. Bendita sois vós entre as mulheres. Bendito é o fruto do vosso ventre, Jesus. Santa Maria, Mãe de Deus, rogai por nós, pecadores, agora e na hora de nossa morte. Amém. Rogai por nós, Santa Mãe de Deus, para que sejamos dignos das promessas de Cristo. Oremos. Infundi, Senhor, como vos pedimos, a vossa graça em nossas almas, para que nós, que pela anunciação do anjo conhecemos a encarnação de Jesus Cristo, vosso Filho, pela sua paixão e morte na cruz, sejamos conduzidos à glória da ressurreição, pelo mesmo Cristo, Senhor nosso. Amém. Glória ao Pai, ao Filho e ao Espírito Santo, como era no princípio, agora e sempre. Amém. Glória ao Pai, ao Filho e ao Espírito Santo, como era no princípio, agora e sempre. Amém. Glória ao Pai, ao Filho e ao Espírito Santo, como era no princípio, agora e sempre. Amém. Deus vos abençoe e vos guarde. Ele vos mostre a sua face e se compadeça de vós. Volva para vós o seu olhar e vos dê a sua paz. Ele vos liberte de todos os males no corpo e na alma, temporais e espirituais. Esteja sempre ao vosso lado para vos acompanhar, adiante de vós para vos guiar, atrás de vós para vos guardar, acima de vós para vos livrar de toda ação maligna, e dentro de vós para vos dar a paz, a alegria e a verdadeira felicidade. A bênção de Deus Todo-Poderoso, por intercessão de Maria, sua mãe, São José, santos anjos, caia sobre vós e vos conserve sempre na sua graça e no seu amor. Em nome do Pai, e do Filho, e do Espírito Santo. Amém. Amém.

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0: São 18 horas e 8 minutos, amigos do esporte, aquele abraço, boa noite, começando o Pimba nos Esportes de número 1898, hein? Quase o programa 1900 já, aqui na Melhor FM, com o comando e a supervisão de Luz Henrique Quintal e também Tiagão Maes. Deixa eu aproveitar no começo do programa, mandar um grande abraço ao aniversariante Fabinho Vampeta. Pensa num cara que eu curto, o multicampeão Fabinho Vampeta. Eu duvido que em Limeira tenha alguém com mais títulos no campeonato amador, no veteranos, do que o Fabinho Vampeta. O meu lateral direito, eu falo que os dois, vou colocar três, vai. Os três melhores laterais direitos do amador que eu vi jogar: Neguitão, Fabinho Vampeta e Churrasquinho. Alexandre Freitas Pimenta, boa noite. O senhor acrescenta mais? Tem, né? Atualmente o Pavanelli, que é um tremendo lateral direito. Quem mais que a gente pode, assim, lembrar de lateral direito? Grande abraço, boa noite.
1: Boa noite, Edmar. Boa noite, Thiago. Ao convidado, daqui a pouco você vai falar. Fabinho, cara, ele é um cara que em todo lugar que ele passou, ele ganhou título.
0: Impressionante.
1: Eu acho que eu já contei essa história mais rapidinho, pro aniversário dele. Uma vez isso daí marcou e emocionou na hora. Pradão, você tava, acho que lá, eu tava trabalhando na arbitragem. O Fábio fez um gol. Fábio Felisberto da Silva, isso, fez um gol. Ele saiu correndo, seu Antonino ali com a gente. Ele tirou a camisa dele, da equipe, e mostrou embaixo, estava escrito a foto do seu Antonino. Oh. Obrigado por tudo. Arrepia. Obrigado por tudo que você fez pelo Amador de Limeira. Isso aí faz anos, cara. Isso, toda vez eu encontro. Encontrei o Fabinho semana passada. E eu lembro disso daí. É bonito, né? É uma consideração.
0: Antonino, não haverá outro igual.
1: Não.
0: Não. Encarnações?
1: Não.
0: Não haverá um novo Antonino.
1: E eu posso falar porque eu convivi muito com ele ali na Liga Desportiva. Foram quase 20 anos.
0: Ele vestiu a camisa, ele dedicou a vida dele ao futebol amador.
1: Ele era daquela pessoa que ele chegava ali 6:30 da manhã, era o último a ir embora. Quando dava rolo no amador, ele ficava muito chateado. Todos respeitavam ele.
0: Isso.
1: Todos respeitavam. Tinha aquela falação, tudo, mas o que ele passava, né? Aquela equipe que ele formou muito forte, que era o seu Antonino, presidente, Roberto Cruz, vice-presidente, Carlinho e o Pedrão.
0: Pedrão.
1: Não, Carlinho Biagioli não. O Carlinho. O
0: Carlinhos eu lembro também, outro Carlinhos.
1: Outro Carlinhos.
0: O Carlinhos Biagioli veio depois.
1: Veio depois. Então era assim. Marcou muito. Né?
0: Pedro era sensacional na liga, né? Pedro me ajudou muito. Eu fazia artilharia, balanço, tudo ele me ajudava. Chegava na terça-feira, eu falei, Pedrão, pega aí todas as súmulas, vamos lá, gol a gol.
1: Foi uma outra era, né, Edmar? Podia falar assim. A gente lembrando quando fazia ali, você chegava de manhã, você não sabia nem se você ia trabalhar ou não. Tinha pessoas de, a gente chamava de reserva mesmo,
0: sim,
1: né?
0: Sim.
1: Então, e o Fabinho teve esse privilégio de jogar e foi, eu acho que é um dos maiores campeões do Amador de Limeira.
0: O Sérgio Silva está perguntando se eles tiveram oportunidades no profissional, né? Acho que não.
1: Não,
0: o Churrasquinho, porque não quis.
1: Mas eu acho que o Fabinho também não quis, né?
0: E o Neguitão, eu acho que tentou alguma coisa, viu?
1: É, o Neguitão pode ser que sim.
0: Que olha, né? Três laterais direitos.
1: Excelente.
0: E numa posição carente.
1: Carente.
0: Carente. Bom, antes de dar uma boa noite aqui pro meu convidado, olha, a NFL aprovou a venda do Seattle Seahawks, tá? Time atual campeão da liga. Vai ser um grupo liderado pelo bilionário indiano-americano Vinod Khosla. O acordo, 9,6 milhões de dólares. Isso dá quase 50 bilhões de reais, tá? Recorde do Washington Commanders, vendido por 6 bilhões de dólares ao investidor norte-americano Josh Harris em 2023. Então, quase 10 bilhões de dólares, isso significa quase 50 bilhões de reais à venda do Seattle Seahawks, tá bom? Uma foto do vôlei feminino sub-21, dá um grande abraço ao nosso clube, aos diretores, porque o nosso clube está na final da Série Ouro do Campeonato Regional de Vôlei. A classificação foi conquistada com a vitória sobre Santa Gertrudes por 3-1 na semifinal da competição. Com o resultado, as nosso clubinas garantiram presença na decisão

0: Vai ser no dia 5 de setembro em São Pedro. O adversário da final é o Vôlei Futura de Indaiatuba. Tá bom? Olha, daqui a pouquinho nós teremos um bate-papo com Gabriel Dias. Ei, Gabriel Dias, o 12º jogador da Internacional na Série C. E daqui a pouquinho fala com a gente o técnico Matheus Costa, falando da preparação da Inter para o jogo contra o Caxias. Falando nisso, o time gaúcho iniciou desmanche, hein? Não foi só o goleiro que foi embora, não. Mais jogadores deixaram o Caxias. Isso é bom para a Internacional. Bom, fazia tempo que eu queria recebê-lo aqui no Pimba nos Esportes, que eu gosto de trazer pessoas queridas, pessoas que não precisam de legenda. Quando alguém olha... Não é o Igor Sedano, não, viu, gente? Não é o Igor Sedano, não. Apesar da semelhança muito grande. Mas é o Ian Moraes. Segundo o Igor, é o segundo melhor fotógrafo que tem em Limeira. O primeiro são todos... Fala isso. Mas eu coloco o Ian no meu top 3. Eu não vou falar quem é o melhor, quem é o pior. Porque, olha, nós temos aqui uns 10, 12 fotógrafos excepcionais. Olha... Wagner Morente, Luquinha, Rick Nogueira, nossa, seu Lemão da Gazeta, JB Antero, Adriano Antero, fotógrafos excepcionais, José Augusto, que faz a base, mas pra mim no top 3 eu não vou posicionar, mas o meu top 3 tem o Ian Moraes. Não é à toa que a gente vai falar do Ronaldinho Gaúcho. Ele foi o fotógrafo particular do Ronaldinho Gaúcho, quando esteve aqui em Limeira. Meu irmão, que honra te receber aqui. Parabéns pelo brilhante trabalho que você faz na fotografia. Você é um profissional de altíssimo nível. Bem-vindo, boa noite.
1: Obrigado, Dimar. Nossa, fiquei até nervoso agora. Ouvindo de você, que é uma referência, né? Desde antes da fotografia, eu acho que você é uma referência. A gente acompanhava... Eu sou muito mais novo, vocês estavam falando. Eu sou muito mais novo. Eu sou da era Renatinho, lateral, olha aí. Mas
0: bom, lateral também.
1: É um privilégio, porque são pessoas igual a vocês que a gente se inspira, né? Oh. Tá cada um na sua profissão, do seu jeito. E é muito legal ouvir isso. Quero dizer,
0: O Renê falou que você é igualzinho o Igor Sedano, cara, que é irmão gêmeo.
1: É, deve estar jogado por aí. É meu sósia. É meu sósia. Quando ele não puder vir, daí nós vai invertendo.
0: Ô Ian, você registra os melhores momentos do esporte aqui da nossa cidade, seja no futsal, seja no campeonato amador, seja em homenagens. E recentemente você fez um trabalho, jornalisticamente falando, perfeito na cobertura do Independente, no título da Bezinha. Como é que nasceu essa vontade de ser fotógrafo? Como é que nasceu essa inspiração? Quando que você tomou ciência de que você seria um fotógrafo?
1: Cara, é muito doido. Eu sempre acompanhei o futebol. Sempre amei. Meu pai sempre me ensinou. Acompanhei em 2019. Eu comecei como massagista.
0: Sério?
1: O Tartinha, zagueiro.
0: Opa!
1: Ele, o Sávio, no Suíça. Cheguei, cara, como que faz pra entrar? Que eu quero ficar dentro do campo. Falei, tem que ser louco. Falei, então louco é comigo. Aí eu fui indo, aí de repente uma esposa de um jogador levou uma câmera, cara. E eu sempre gostei e tal, mas não, a câmera é muito cara, condições e tal. Peguei a câmera e falei, não, é isso que eu quero ser.
0: Sério?
1: Aí um cara que me ajudou muito, muito foi o Rick. O Rick foi o começo da minha carreira inteira, porque o Rick não tinha equipamento. Ele, pega minha bolsa lá, você vai tirando foto. Né? E sempre acompanhei, que nem eu sempre acompanhei o Lemão, da Gazeta. O Lemão era
0: o concurso.
1: É, o primeiro. Pra mim, ele começou finais, tudo. Ele que a história começou com ele. Né? E fui me inspirando, cara. E graças a Deus, a gente foi trabalhando, foi lutando, um jeito humilde, um jeito de ser. Cheguei em lugares que eu me falei, pô, eu tô aqui, cara.
0: Ó, mandar um abraço pro Rick Nogueira, que é neto da Enciclopédia Viva do nosso esporte, o Ademir Nogueira. Quem, né? Alexandre Freitas Pimenta, você tem um carinho todo especial. Limeira ama o seu Ademir Nogueira. Limeira ama e é grato. A gente tem que ser grato, porque quem escreve é que nem o Toco. Rapaz, se toda cidade tivesse um Toco, né? A gente teria uma história viva. Olha, Limeira é privilegiado de ter o Toco, que é o maior historiador que eu conheço. Limeira tem o Kina Mercury, que é um historiador maravilhoso, que levantou a história inteira do Independente e me ajuda a levantar e escrever capítulos da Internacional. E nós temos o Ademir Nogueira, que é a enciclopédia viva do nosso esporte.

0: Ademir é privilegiada por isso.
1: Ah, seu Ademir, eu tenho privilégio de ter amizade com ele. Na realidade, ele tem amizade antes com o meu pai, né? Então a gente vem de uma época bem lá atrás, né? E seu Ademir, é gostoso você conversar, porque toda vez você vai aprender alguma coisa. Às vezes, quantas e quantas vezes ali, até no Brutus, antes de começar a partida, a gente chega mais cedo, tá ali, ele sempre conta uma história, conta outra coisa. E seu Ademir tem um coração muito enorme. Muitos não sabem, mas ele... Normalmente, às vezes, ele liga para mim, Pimenta, passa aqui em casa pegar uns alimentos.
0: Olha que legal.
1: Eu passo, pego, levo lá pro pessoal da igreja. Então, ele... É coisas que ele faz que ninguém sabe, né? E assim, é uma pessoa que você... E eu lembro, que nem o Rick mesmo, né? Mas muito pequenininho, Edmar. Eu lembro do Rick, quando ele começou, eu ainda trabalhava como anotador na liga. E um dia o seu Antonino falou assim, esse aqui é meu neto, o seu Antonino, olha, o seu Ademir falou, posso deixar ele aqui? Falei, pode. É, mas a turma fala que não pode. Falei, pode deixar ele
0: bonitinho.
1: Aí. E ele começou. Então, assim, é umas coisas que marca, né? E hoje é um jovem, né? Não é mais uma criança. É uma... Para nós é um adolescente ainda, né?
0: Eu lembro
1: idade.
0: Ele pequenininho. Eu lembro ele super
1: foi,
0: pequenininho.
1: E aí a gente vê, né? Você vê como que é, mas é aquele negócio, né? A fruta não cai longe do pé.
0: Exato.
1: O que ele poderia fazer? O Ian vinha e falava assim, não, fica aí do lado, não vou ajudar, não vou fazer nada, né? Então, como a gente sempre fala, espaço tem para todo mundo. E o Ian, falando do Ian também, tive o prazer de conhecer ele lá atrás, né? Uma pessoa que sempre... Um trabalho excepcional também, a gente vê o trabalho dele sempre ali na beira do campo, onde a gente sempre mais encontra, mas depois em outros lugares a gente já se encontrou no trabalho dele, e aquele negócio, trabalha sem querer pisar em ninguém que você vai longe, cara.
0: O Ian é assim, né? Nunca recusou nada. Quando eu peço pro Ian, na hora, Ian, por favor, me salva, tem uma fotinha do jogo na hora, e ele não manda uma. Ele manda todas que ele tirou. Falou Edmar, escolhe. Então o diferencial seu é esse.
1: Sim.
0: Sua humildade aliado ao profissionalismo, tá? Então mais uma vez um abraço ao seu Ademir Nogueira, a nossa enciclopédia viva do esporte. Que legal que você praticamente começou junto com o Rick ali.
2: E era legal que eu ia na casa do Rick, eu ficava tipo, Rick, eu tô indo pegar a câmera. O Rick entregava, eu ficava uma hora conversando com o Ademir.
1: É.
2: Ele falou, cada vez que vai, se aprende.
0: E qual que é seu esse estilo de fotografia? O que você gosta de pegar o anormal? Você gosta do trivial? Você se posiciona assim num lugar do campo que você gosta?
2: Eu gosto porque eu vim do mundo esportivo. Então você tem a noção do que vai acontecer. Um exemplo. Você sabe que se você ficar num canto, vai sair um gol. O jogador, ele automaticamente, ele vai pra torcida. Hoje tá na moda a bandeira, né? Chutar bandeira e tal. Então você tem que ficar mais ou menos posicionado ali. E eu sempre falo que a fotografia, ela não tá no meio de todo mundo. Ela tá longe. Eu fiz uma vez uma escolinha, não lembro. Acho que era Tiê e não sei quem no Limeira. Aconteceu os pênaltis, todo mundo comemorando o molequinho. Foi e abraçou o pai. Por isso que eu falo. Então ele tá longe do meio de todo mundo. Às vezes a gente olha só aqui, mas a fotografia é enxergar além daquilo. Entendeu? E ficou uma foto, o pai veio, agradeceu e tal. E é isso, cara.
0: É a de emoção é a que vale mais, né? A foto da emoção
1: a
0: é a que vale mais.
1: A foto inesperada.
0: É, a inesperada.
2: Cara, e é um exemplo muito bom, muito claro. A gente tá aqui hoje. Daqui 30 anos, é difícil existir um vídeo. Mas se a gente pegar a foto, a gente vai lembrar desse momento.
0: É. Eu, por exemplo, quando eu fiz polícia, eu fiz 8 anos eu fui repórter policial. E eu trabalhei num jornal. Eu adorava fazer... reportagem policial. Eu trabalhava na Rádio Tropical de Araras e toda manhã eu fazia o boletim, como os nossos amigos fazem hoje. E aí eu entrei no diário, me deram uma máquina fotográfica. Edmar, olha, vai lá, tem acidente, você tira foto. Se tiver alguma pessoa morta, você tira foto, reproduz. Aí foi, por isso que eu falo que foto marca. Eu fui na apresentação de um coronel. Foi um coronel da Polícia Militar lá no batalhão. Vai lá, Edmar, faz a foto. Na hora que eu fui bater a foto do coronel do lado do responsável da polícia de Rio Claro, uma pomba deu na cara dele. E não é a máquina de hoje que você tira 100 fotos por minuto, vai, eu tô exagerando, pode ser muito mais. Não é aquela que vai... Não, é uma. Tum. Cara, a pomba certinha na cara do coronel. Que resultado. Por mais que eu fiquei com medo que o coronel fosse exposto, eu coloquei essa foto em competição. E ela foi uma das selecionadas.
1: Olha aí.
0: Rapaz, mas eu tenho até hoje. Eu vou trazer, me lembra, Titi, a pomba deu na cara do coronel, cara. Eu lá tô
1: a certinho, foto, você tá, cara, falando de foto, eu tô pensando aqui essa semana. Eu tenho um baú enorme de foto, aquele, que era aqueles que você ia e revelava mesmo.
0: Sim,
1: né?
0: Hoje
1: ninguém, a maioria não revela mais foto. E aí minha esposa falou assim, puxa, eu queria pegar uma foto onde tem eu, minha esposa, meu filho e minha filha. Mas eles nem eram casados, gente. Atrás é uma cachoeira, tudo. Falei, nossa, eu falei, tem essa foto. E ela pegou esse baú, colocou lá e a gente começou a olhar as fotos. E como que é gostoso, né?
0: Legal, cara.
1: É coisa ali de... Bom, eu tenho o álbum meu quando eu nasci, cara. Quando eu nasci.
0: Quando o Mar Morto tava doente ainda.
1: O Mar Morto tava ainda... Isso há 55 anos atrás, né?
2: Faz tempo, o Pedro Alves Cabral ainda tava
1: sobre... acho que era colorido já. Era colorido.
0: Ai, cara. O arco-íris então, era preto e branco.
1: Então ainda. É legal, cara, o negócio da foto, né? Você pega a foto... Eu tenho fotos disputando veterano grande. Tenho foto, eu ia trazer com Margarida e Cosima o dia que eles veio aqui.
0: Eu tô com o chapeuzinho da Argentina.
1: Então assim, é coisas que... É legal você ter no celular, tem bastante coisas em... Mas eu gostei de você ficar ali virando, né?
0: O Ian, qual foi uma fotografia que você perdeu que até hoje você se remoe? Tem... Algum lance, algum feito, algo que você perdeu? Que você
2: tem falou... duas.
0: Então vai, ótimo.
2: Uma eu tava no Lagoa Nova. Cara, era um amistoso lá. Foi esses tempos atrás. Um cara, do nada, a bola na aérea. Tá, moleque, você soltou uma bicicleta. Pô, mas no alto. Eu, com esse celular bendito, mexendo no celular. Foi um jogo ruim, feio. A hora que eu olhei, ele lá, ele fez a bicicleta.
1: Ai.
2: Ele falou, meu, eu pago quanto você quiser na sua foto.
1: Ai.
2: Aí eu falei, não tem. Tava nesse celular bem na hora, desculpa.
0: Ó, em cima disso, só pra você não contar a segunda. Eu costumo, quando tem jogo de basquete aqui no ginásio da BB, eu fico atrás da tabela com a Mari. Aí eu fico gravando os lances pra colocar aqui no programa e pra colocar no meu canal do YouTube de Marpim. Então, uma cesta de três e tem um rasguinho certinho assim, ó, atrás da... na onde tem, ó, né, a rede. Tem um cortinho ali, eu ponho a máquina ali e fico filmando.
1: Não foi você que fez o rasguinho, né?
0: Não, já tava lá. Já tava lá. Eu fiz o nosso clube fez um regaço. Aí é o seguinte, o Cartola fechando, né? Deixa eu arrumar meu time aqui. Nossa, o cara deu uma socada numa ponte aérea. Eu falei, não, só...
1: Perdi.
0: Aí ele veio, pegou, né? Eu falei, não, eu tô vendo aqui o zagueiro que não vai jogar no Cartola aqui. Meu Deus do céu. Peraí, ele tem que falar a segunda. Qual foi?
2: Foi em Campinas. Primeiro jogo, o americano levou eu. Águia, uma final maravilhosa. Sabe aquela final com cheio de gente, estado da Ponte Preta? Bati duas fotos. Esqueci de carregar a câmera.
1: Ai.
2: Eu, juvenil, moleque novo, de madrugada, tal, não carreguei. Fui lá, bati duas fotos, não fiz mais foto.
0: Tá, agora uma foto que você tirou que você falou, ah, essa aí é a melhor de todas.
2: Cara, tem duas. Uma do Lefranco com o filho dele, no campeonato de futebol aí. Acabou o campeonato, ele veio e abraçou o filho dele pequenininho assim, ó. E foi... E outra que eu tenho, cara, foi a minha primeira foto. É um momento ruim, mas é a primeira foto que essa deve ficar eternizada. Você lembra do Gabriel Volante, que aconteceu infelizmente?
0: Lembro.
2: Eu tenho uma foto dele fatiando no Pinóquio. Mostra fatiando assim, ó. Que imagem.
0: Judiação o Gabriel ter morrido, cara. Judiação.
2: Ele era um dos caras que...
0: Jogou Nova Itália.
2: Muito.
0: Jogadorzaço. Volantaço morreu.
2: Que gente boa. E foi, cara. Aí depois vem as fotos que eu sempre falo. Cada foto, a próxima vai ser a melhor. A história.
0: Ó, daqui a pouco tudo sobre a Internacional. Duas entrevistas boas. A gente vai ver daqui a pouco a eliminação da Inter no Paulista Cup Sub-16. Pensa numa coisa doída. Foi ontem essa eliminação. Diga.
1: Nesse contexto que você falou aí, que você perdeu a foto, né? Não que a máquina não estava carregada. Depois disso, você fica os 90 minutos assistindo ao jogo?
2: Fico. Aí eu fico ligeiro.
1: Ou pelo menos assim, no meio de campo você dá uma batida de papo com o pessoal, mas na hora que tá ali de um quarto ali já pra entrando na área, você fica ligeiro.
2: Eu vou falar pra você, os melhores lances acontecem no meio de campo.
1: É, tem essa também.
2: Ó, um exemplo que teve agora, acho que foi Inter e Cosmopolitano, que o menino deu um carrinho no outro, jogou, foi quase no meio de campo.
0: É,
2: não tem ali como. Ali acontecem as melhores fotos de jogada forte, eu falo. Não de comemoração, porque a jogada forte é com Paquita. É.
0: Viu? É, vou te falar uma coisa que é real. Encontrei com você no derbinho Inter Independente, lá no Chimitão. E você me chama num canto e fala assim: Edmar, olha, pode cobrir o Independente que não foge o acesso. Eu tô lá dentro. Ele falou assim: eu estou convivendo com os jogadores. O acesso esse ano não escapa. Isso lá atrás, tipo na quarta ou quinta rodada. Por que que você sentiu isso?
2: Edmar, eu sempre falo, onde eu vou, existe benção. Isso aí eu tenho desde pequeno. E esse ano o Galo, que eu acompanhei bastante, o jogador se uniu. Tipo assim, deixou a diferença. Ah, você é lateral? Ah, não, você não vai jogar. Não. Você vai jogar, eu vou torcer e vamos estar junto. O André, cara, que cara extraordinário. Extraordinário. Cara que gosta, faz por amor. Quando você faz algo por amor, dá resultado. Portuga, jeitando o português meio bravo com a vida, mas aquele cara também surreal. O Saulo. E eu não via isso no Independente há uns tempos atrás. Esse ano eu falei, não tem como. É merecedor o trabalho. Hora que via jogador, tipo assim, chegar na cara do gol, não é aquele, ah, eu vou chutar aqui se for pra... Não, meu companheiro tá brigando com a artilharia. Nossa. Toma, Iago, receba, faça o gol. E foi algo que... Esse aí vai ficar na minha vida.
0: E foi seu primeiro título profissional.
2: Foi.
0: Que você cobre.
2: Foi meu
0: primeiro. Quer dizer, marcou você também.
2: A medalhinha, a camiseta tá lá. Eu, minha mãe, cheguei em casa, minha mãe, ah, mas você nem joga. Não, mãe. Eu tenho culpa que eu não sou bom assim.
0: Mãe corneteira, hein?
2: Minha mãe é corneteira, cara. Minha mãe é corneteira. Aí eu falei, não, tá aqui guardadinho que eu faço parte.
0: Que legal.
2: Cara, é igual eu falo. Eu faço parte da história que vai ficar na história.
0: Sem dúvida.
2: Onde vai ficar as fotos.
0: É. Qual foto mais bonita que você tirou do Independente desse ano?
2: Da torcida.
0: Ah, eu achei também.
2: Da torcida.
0: Nossa, que o Léo Alves está no alto lá, subindo no alambrado, que eu usei também.
2: Oh, que bacana, cara. É... Porque assim, a gente vê o Pradão cheio, tipo com o Amador e tal, mas o Independente, a turma indo, torcendo, é maravilhoso.
0: E de gol que você lembra? Eu achei o primeiro gol do Iago que você tirou, né, do pênalti.
2: Foi bom, mas o
0: você pegou a sequência legal.
2: O Calegari, a hora que ele fez o
0: gol. Calegari. Não, a foto do Calegari no gol, foi gol do Flamengo,
2: gol,
0: né?
2: Foi gol do Benzê, entre aspas, do acesso.
0: Sim.
2: Né? Depois foi pros pênaltis, mas... E foi o engraçado, tava eu e o B. Cruz, também gente boa de Capivari, muito legal. E nós dois aqui e tal, de repente escanteio. Aí ele falou, vai sair gol. Porque, não sei, cara, dentro do campo você sente algo, uma adrenalina diferente. Aí, de repente, cara, nós começou a tirar a foto. Aí, gol. E detalhe, o Calegari tinha fechado com ele. E nós nem sabia quem fez o gol.
0: Esse aí foi da falta, não foi escanteio. Foi uma falta cobrada, né?
2: Que veio, acho que foi o Lino que...
0: É, o Léo desvia e o Calegari faz o gol.
2: Aquele momento. Porque ali foi algo que cumpriu o trabalho,
0: e,
2: né?
0: E quando o presidente, né? No caso, o Mauro Silva, né? Porque o presidente não veio e entrega a taça pro Iago Ramiro. O que passou na sua cabeça? Falou, rapaz, eu tirei todas as fotos de todos os jogos em casa.
2: Ah, valeu a pena.
0: Que legal,
2: vale, cara. A pena. É porque assim, Edmar, eu acho que aquele momento ali, todo mundo sonha. A gente que saiu do Amador de Limeira, do zero, você fala, pô, ah, mas é uma série assim. Cara, é Federação Paulista de Futebol. Mauro Silva... Tem outras pessoas ali, o clima que vem o dia antes, monta, medalha. Você fala, cara, é só o começo. E eu falei, eu tenho uma meta que 2034 eu vou estar na Copa.
0: Se Deus quiser, Ian.
2: Eu vou estar na Copa. Esse é o meu trabalho para até 2034
0: eu
2: vou estar na Copa.
0: Amém, eu falo amém para você porque você merece. Vou. E a capa da Gazeta com aquela foto gigante.
2: Tá guardadinha também.
0: O irmão gêmeo dele, o Igor, entrou em contato e falou, Ian, eu preciso da foto da capa da Gazeta. Pera aí. Nossa, coisa mais linda, né? De fora a fora. E pra quem não sabe, quando o Ronaldinho Gaúcho veio pra cá, amigos, e o Granada entrou em contato comigo, Edmar, você não quer ser o assessor de imprensa do Ronaldinho do evento? Eu falei, olha, eu trabalho na AFIA, e a AFIA me impede de fazer a cobertura de outro evento de veteranos, tanto que eu não narrei o jogo do Ronaldinho com muita dor no coração, mas eu priorizo a AFIA que eu estou a 44 Copas, ou até pra Espanha semana que vem, pra cobrir. Eu falei, se eu faço um jogo desse, eu causo uma animosidade muito grande na minha empresa. Falei, Granado, eu posso te ajudar no que você precisar, transmissão, eu preciso de um fotógrafo que ande com o Ronaldinho 24 horas, na hora que me veio a cabeça. Ian, eu pego e ligo pro Ian, né? Foi assim, né? Eu ligo pra você ou eles ligaram direto pra você? Eu não me lembro.
2: Ah, o Edmar passou seu contato. Eu falei, o quê? Oi?
0: Ó, aqui é da assessoria do Ronaldinho Gaúcho?
2: Não é.
0: O Edmar me passou o contato. Você não quer trabalhar com o Ronaldinho?
1: Cê é doido.
0: Na hora você achou que fosse um trote ou não?
2: Sabe quando eu acreditei? Hora que eu vi ele. Juro pra você, porque eu tava acompanhando bastante a agenda. Daí início eu já conheci o Amaral, já conheci todos eles. Quando veio, né? Eu falei, mas, Ronaldinho...
0: Você foi buscar ele no aeroporto.
2: Eu fui, no dia, eu lembro até essa cena. O Granada falou, você vai no mesmo carro. Eu falei, tá zoando eu. Tá... Aquele cara, tipo assim, sabe quando o bom samaritano, tipo, só porque enganar ele. Aí eu fiquei esperando na porta do hotel. Ele falou, você já não entrou no carro por quê? Aí entrei no carro, a hora que nós chegou no aeroporto, fomos buscar ele, eu travei. te juro. Porque eu falei, cara, é uma pessoa, é um ser humano. Independente, é um ser humano. Quem que é Ronaldinho e tal? A hora que eu olhei, eu falei, boa noite. Te juro, eu travei. Eu não consegui tirar foto com ele naquele momento. Eu só tirei foto dele vindo e tal. Eu fui tirar foto porque deu vontade dele no banheiro. Aí ele foi ao banheiro. Quando ele voltou, ele tava sozinho e tal. Daí eu falei, com licença, posso fazer uma foto contigo? Aí eu fiz, cara.
0: Posso falar pra você a sensação que eu tive? Eu juro por Deus, eu entrevistei um monte de gente na minha vida. Eu tenho os principais jogadores, eu entrevistei. Eu cheguei lá no Zahara, como é que é?
2: É, lá no... É perto da pista.
0: É. Né? Acho que é Zahara. Não, eu acho que é esse aí.
2: É esse aí. Eu não sei.
0: Bom, eu cheguei lá, o Granato falou assim pra mim, Márcio Granato. Ó, Edmar, por tudo que você fez, me ajudou, você tem direito de conhecer o Ronaldinho. Eu falei, você tá brincando? Pode ir lá. Subi aí, opa, você não tá com a pulseirinha não? Pera aí, colocou. Vai com... Juro por Deus, eu fiquei de frente com o Ronaldinho. Eu travei. Eu falei assim, Ronaldinho, eu não sei o que eu falo pra você. Ô, garoto, tá aqui. Falei, prazer. Mas juro por essa luz. Eu falei, Ronaldinho, eu não sei o que eu falo pra você. Eu tô diante de um ídolo. Cara, eu amava você jogando. Você não tem noção do quanto você é ídolo. Ele falou, opa, posso tirar uma foto? Posso, tirei uma foto com ele. Mas se eu travei... Também.
1: Imagina.
0: E olha a minha experiência. Mais de 30 anos cobrindo esporte. Falei, Ronaldinho, desculpa, eu não sei o que eu falo pra você. Porque eu não fui pra entrevistá-lo. Que não estava liberado pra entrevista. Estava liberado pra conhecer o jogador, tirar uma foto. Eu travei, cara.
2: Você trava? Ó, dois momentos dele que me marcou. O primeiro, claro que foi esse. Mas foi no galpão. Não é galpão. No hotel, a gente tava num cantinho separado. Tava o Ronaldinho. Estava Amaral, Vampeta.
0: O Marcelinho veio também.
2: E o Marcelinho. Primeiro que eu nunca ri tanto na minha vida com aqueles caras. É muito bom.
0: É uma resenha.
2: Aí eu olhei e falei, cara, onde eu tô, velho? Te falo. Porque eu sou acostumado, por mais que não é da minha geração, alguns, mas eu sou acostumado a ver na televisão. Tipo assim, os caras no outro dia tá dando lá em Barcelona, os caras tá aqui. Falei, cara, esses caras tá aqui na minha frente conversando como se fosse amigo.
0: Cara. Não, e o Ronaldinho, eu e ele na sala, assim, ó. Você falou, não tem ninguém perto. Eu falei, cacete, velho, eu tô na frente do Ronaldinho. É de outro mundo.
2: Olha, até...
0: É de outro mundo.
2: Não, é surreal. E o outro momento foi a hora que foi, tipo assim, a turma foi tirar foto com ele, algumas pessoas. A gente fechava numa sala e nós conversando, assim, eu falei, cara, eu jogava com esse cara no videogame, amanhã ele tá em Barcelona com o Messi.
0: E ele mandou a foto pra mim quando ele tá no carro, né? Aliás, um carro de luxo.
2: É uma Porsche.
0: É, pra receber o Ronaldinho. Ele manda pra mim e falou, Edmar, olha o que você ocasionou pra mim. O Ronaldinho no carro. Tem uma foto do Ian com o Ronaldinho. Olha que sensacional, cara.
2: E essa foto eu tirei tremendo. Por isso que
0: o bruxo é o bruxo.
2: Não tem como.
0: Não, é o bruxo.
2: E detalhe, que cara sensacional.
0: Não, humilde, cara.
1: Humilde, né?
0: Humilde.
2: Só que no lugar dele eu entendo que não dá pra parar. Por quê? Lá no aeroporto, dois molequinhos, juro pra você, eu lembro dessa cena. O pai com a criancinha segurando, de repente ele passou o molequinho. Pai, é o Ronaldinho. Aí o pai, que Ronaldinho? A hora que o pai olhou, posso tirar uma. Juro pra você, travou também. Pô, não tem como.
0: Não tem.
2: É loucura.
1: É aquelas coisas, né, que nem ó, a gente tá falando. Às vezes fala, pô, o cara só anda com segurança. Não tem como não andar, cara.
0: Como é que ele vai andar sozinho no shopping?
2: Não tem como, gente.
1: Acho
2: não
1: que
2: tem
1: nem
2: como.
1: Vai no shopping, né, Edmar? Aqui no Brasil, bom, em qualquer lugar, acho que ele nem vai, né? Você vê assim, ele pessoal, o cara chegando no aeroporto, cara, todo mundo...
2: Não tem, eu vou falar pra você, não tem como ele ser... Não vou falar humilde, mas ser normal. Porque que nem a hora que ele desceu aqui no restaurante, pô, não tueira. Eu lembro que ele cumprimentou só na época.
0: Ele foi no Guaíba, né?
2: É, ele foi, cumprimentou o prefeito e saiu, porque não tinha como nem ele entrar. Que virou um montoeiro de gente em cima dele.
0: Que legal, cara.
2: Falei, cara, que loucura é. E detalhe, eu saí do mesmo carro dele. Falei, pô, eu tô saindo.
1: Você ficou quanto tempo assim com ele? Você foi no aeroporto?
2: Fiquei quinta, sexta e o jogo foi no sábado.
1: Eu lembro que eu encontrei você, você comentou comigo que ia fazer
2: foi naquela semana.
1: Eu lembro, você
0: espetáculo,
1: tá lembrando.
0: Espetáculo, né?
2: E assim, isso é um mérito da minha chefe também, que na época eu trabalhava na Nestlé. Ela me deu 3 dias de folga. Falou, vá.
0: Não, não tem nem como.
2: Vai. Não. É seu sonho.
0: Capaz de você pedir a conta.
2: Não.
0: Se você fosse demais. Obrigado. Ah, vai. Muito Deus obrigado. Abençoe Deus abençoe.
2: Tchau, tô saindo.
0: Eu vou pra garoto.
2: Pô, não tem como. Cara, e eu vou falar pra você. Foi um momento que eu acho que até hoje o nego fala. Pra mim, eu falo, mano, eu conheci o Ronaldinho. Foi.
0: Conheci e convivi.
2: É algo. E a hora que eu cheguei na rua, top. Tem um cara que é muito. Pô, você conheceu o bruxo que não sei o quê.
0: Falei, não,
2: cara, ele é... Ah, que cara.
0: Bom, o Ian vai ficar com a gente aqui até o fim do programa. Temos muitas coisas para abordar. O que, que vocês acharam de 3-0? Eu avisei, né? Né, Marcolino? Marcolino foi visto andando de tanguinha do Fred Flintstone na Limeira Iracemápolis, depois dos 3-0 do Palmeiras ontem. 2 do Flaco Lopes, 1 do Andrés Pereira. Festa do Verdão, 112 anos... E agora o Palmeiras poderá perder até por 2 gols de diferença na volta na Vila Belmiro. E quem vencer do confronto pode pegar Vasco ou Vitória. O meu Vascão ontem, ô Matheus Delgado Candansan, vou te contar, hein? Foi falta do Renato Kaiser, ele expulsou o Cauã Barros no começo do jogo e mesmo assim Andrés Gomes, o colombiano, fez um golaço, tá? Só algumas informações, John Arias sofreu uma lesão, hein? Não joga contra o Mirassol no fim de semana, mas lesão na coxa direita, parte posterior, mas nada que preocupe. Começo com você, resultado justo? Verdão passeou, era pra ter sido 5, 6, 7, se quisesse?
1: Agradeço que foi 3, né? Ah, é muito acima da média. Que o Arias tá jogando, não, gente? Você é louco.
0: Ele é muito bom jogador, um dos maiores reforços que o Palmeiras contratou, viu?
1: Eu assisti, acho que dos 30 minutos do primeiro tempo pra frente, que eu tava num compromisso. Você pega o centroavante do Palmeiras, errou 2 gols, cara a cara com o gol. Se a gente for falar só os gols que errou assim, que você fala, putz, mas como conseguiu errar? Vamos pôr uns 3, 4, né? É muita discrepância, é muita. No meu ponto de vista, o primeiro gol, o goleiro do Santos falha. No meu ponto de vista, a bola passa por baixo dele, parece que ele perde o tempo da bola ali, né? Mas assim, não. E outra, como que você vai? Como que você vai agora? 3-0. O Santos vai ter que sair pra cima. Como que você vai sair pra cima de um time
0: do
1: Palmeiras?
0: Não tem como.
1: Não tem como, aí já foi.
0: É, lembrando, o Palmeiras fez uma homenagem pro Alan, que foi vendido pro Manchester City. O Alan, 96 jogos pelo Palmeiras, 9 gols, 12 assistências. O City vai pagar 37 milhões e meio de euros, 225 milhões de reais. Você imagine só a porcentagem do Alan. É o novo milionário, né? Da bola, isso fixo, mais 2 milhões e meio de euros, que dá 15 milhões de reais por metas, tá? O Verdão tem 90% do passe do jogador. Você que é um grande palmeirense, antes só responder pro Bruno aqui, Edmar, você vai conseguir narrar os jogos da Inter no quadrangular caso passe? Deixa eu só explicar, eu vou perder os 2 primeiros, um é certeza, a estreia da Inter no quadrangular final, eu, caso a Inter passe, se Deus quiser, vai passar. É o fim de semana que eu vou estar em Lloret de Mar, na Espanha, que é ao lado de Barcelona. O segundo jogo vai depender, que eu volto no sábado à noite, que é dia 12 de setembro. Se porventura o jogo da Inter na segunda rodada do quadrangular cair no dia 13, aí eu faço. No dia 12 é impossível, eu chego meia-noite no aeroporto de Guarulhos, não tem como narrar. Então, provavelmente, colocando que serão em sábados os jogos, eu perco os 2 primeiros, mas aí... Né, a terceira rodada, quarta, quinta, o acesso, se Deus quiser, a gente vai transmitir, tá? Gostou do seu Verdão, Ian?
2: Ah, claro. Era pra ser 6. Gol do... Depois da jogada do Arias, o Vitor Roque não fazer aquele gol. Eu fiquei com... Eu acho que o Arias saiu tão revoltado depois disso. Um gol do Maurício frente a frente também.
0: Muito fácil, né?
2: E o do Giai, que foi quase igual do Maurício. Pelo menos, vamos colocar. Só que assim, é claro que na Vila... Tem que ficar esperto.
1: Ah, para. Para. Vem fazer média, não.
0: Vai ganhar de novo.
2: Eu vou falar pra você? 4-0.
0: Ah, então. Ó, é doido. Sobre o Neymar. Bom, primeiro
1: e quando,
0: que...
1: E quando o português vai embora treinando? Não ir embora, não esse treinador desvia. Não
0: tem.
1: Tem até alugado um carro novo
0: pra ele. Eu achei que fosse pra seleção de Portugal, aí não contrataram o Jorge Jesus.
2: É isso, contrato vitalício. Tá
0: difícil, não tem hein? Como, não tem.
1: Os caras nem pra noite vai.
0: Pra variar, o CT amanheceu todo pichado hoje do Santos. Ia acontecer com o Palmeiras ou com o Santos? Isso aí era óbvio, né? Então, picharam o CT do Santos, time apático, respeito à nossa história. E aí muita gente falando por que, que o Neymar não jogou, né? Isso eu fico pra falar, porque eu me complico. Mas o Neymar disse que não foi opção dele, que ele estava pronto pro jogo e que a comissão técnica decidiu poupá-lo. Agora, ô Santos, por que poupar?
2: Tá de brincadeira.
0: A Copa do Brasil é a competição mais rentável do país. Segundo, o campeão e o vice vão direto para Libertadores da América. Poupar o Neymar e o Gabigol para Campeonato Brasileiro. Ô Cuca, você tá me decepcionando. Tudo bem, gramado sintético, o Neymar deve ter chegado, né? Ó, eu não vou jogar gramado sintético, o Cuca assume a bronca aí. Fala que você vai me preservar por conta de carga, né? De desgaste. Mas pelo amor de Deus, tudo bem. Com o Neymar em campo não ia adiantar nada. O Palmeiras ia ganhar do mesmo jeito. Podia ser 3-1. Vai um golzinho do Neymar. Agora, poupar o jogador por conta de carga. Uma Copa do Brasil que vale milhões. O Santos devendo para todo mundo. O campeão e o vice indo para Libertadores. Santos, uma vergonha. Cuca, vergonhoso. Marcelo Teixeira, que decepção. Eu que elogiei tanto o senhor. Falei, agora o Santos vai. Que agora tem um presidente decente. Lê do engano.
1: Mas você poupa quando a pessoa faz bastante jogos, não é isso?
0: Então, cara.
1: Pelo menos que eu entendo é isso,
2: o
1: né?
2: O Santos é o contrário.
1: Você poupa o jogador pelo porque amor. Assim, ó. Jogou aí 5, 6, 7 jogos seguidos. Vamos poupar porque ele pode sentir uma contusão.
0: Não, é um show de horrores que estão fazendo com o Santos. Show de horrores.
2: Que vergonha.
1: Tá feio, né?
0: E a bola pune, hein? A bola puniu na Copa do Brasil, na Sul-Americana conseguiu passar, agora pega o Atlético Mineiro, não sei não. O calendário vai ficar ruim
2: pro Santos. O Denilson falou uma coisa que é verdade. Você prefere um campo sintético igual ao do Palmeiras ou um gramado natural igual de alguns times aí que é horrível? É simples a matemática.
1: E outra, eles falam, os próprios jogadores falou. O sintético do Palmeiras é quase igual à grama natural.
0: É espetacular.
1: Quem jogou, não é o cara que foi lá assistir e está comendo pipoca na arquibancada, ou o cara que está assistindo pela televisão. Jogadores falaram, olha, é quase igual a grama natural.
0: O Everaldo Campos está lembrando, né? Vocês viram a reforma da Vila Belmiro? Pelo amor de Deus. O que fizeram nas arquibancadas? Gente, o time está sendo mal administrado. Tá. O Santos agora há pouco recusou a oferta do Gênova da Itália pelo Robinho, tá? A oferta era de 48 milhões de reais, isso aí, um empréstimo de uma temporada, com opção de compra de 8 milhões de euros, o Santos acha que é pouco dinheiro pelo Robinho, que vai ser uma eterna promessa, tá? Então, melou Robinho Júnior no Gênova, tá? Daqui a pouquinho tem Grenal, queria saber a opinião de vocês, 8 da noite, o bicho pega... Ó, eu tenho acertado os placares. Falei 3-0 Palmeiras, 1-0 Vasco e vai ser 0-0 Grenal.
2: 1-0 Grêmio.
0: Na casa do Inter?
2: Se acabar o jogo, que o Grenal é Grenal, né?
0: É o Grenal 453. E olha, o Colorado venceu na primeira fase do Gauchão. O Grêmio deu troco no jogo de ida da final do estadual e no jogo de volta do primeiro turno do Brasileiro deu empate no Clássico Gaúcho. Então... vamos aguardar, tá? O Colorado eliminou o Atlético, 2 vitórias e passou pelo Corinthians, ganhando 2-0 no Beira-Rio e perdendo em São Paulo 2-1. O Grêmio despachou Confiança em 2 jogos, 2 vitórias e passou pelo Mirassol nas oitavas, 1-1 em Mirassol, 1-0 em casa. A dupla tá mal no Brasileirão, o Grêmio é o 15º, o Inter é o 16º, os dois têm 25 pontos. O que que dá no Grenal?
1: Eu acho que dá empate, mas com gols. 1-1. Cara, como é gostoso ter o Grenal, cara.
2: Isso é diferente.
0: Você... pode pôr lá, toda faz que nem o Rockman que é viciado em jogo, né? Ele fica bravo quando fala. Põe lá, 4 amarelos, 2 vermelhos. Ele fica bravo, não sou viciado em jogo. É. Aí, Edmar, faz esse joguinho aqui, ó, manda.
1: Como que não é, então, pô?
0: Eu não sou, ele fala assim, eu não sou viciado em jogo, Edmar, eu fiz uma casadinha aqui, ó, dá uma olhada aqui, ó, é pra ganhar 100zinho aqui.
1: Mas é gostoso, cara, o Grenals é um jogo, é diferente, né?
2: É diferente.
1: Torcida, o clima.
0: Tanto que está entre os 10 maiores clássicos do mundo.
1: É, eu acho que é 1-1. 1-1.
0: 1-0 Grêmio.
2: 1-0 Grêmio.
0: Tá. Provável Grêmio do Luiz Castro, Everton, Diego, Caíto, Wallace, Wagner, Leonardo e Marlon, Vila Sante, Noriega e Kroninovic, TT, Carlos Vinícius e Amazu. Quem apita o jogo é o Ramon Abate Abel, aquele que regala os olhos quando marca alguma coisa ou dá cartão, você já viu? Olhos esbugalhados de Ramon Abate Abel. Provável Inter, Matheus Cunha, Frangueirão, Bruno Gomes, Mercado e Maripã. Putz, zagueiro joga muito, Maripã, Uruguai, joga muito, hein? Vitinho, Bruno Henrique, Vilagra e Matheus Bahia, Alan Patrick, Bernabé e Carboneiro, tá bom? Bom, tem aí, Titi, eu mandei pra você antes, pra gente mostrar como é que ficaram as datas da Libertadores e da Sul-Americana. Daqui a pouco tudo sobre o dia da Internacional. 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Vamos com a Sul-Americana, primeiro Titi. Vamos mostrar aqui, deixa eu pegar aqui pra gente falar certinho. Olha aí, quem diria, Pimenta, antes de mais nada, mantém, Titi, que o Santa Fé fosse tirar o River Plate. 70 mil no Monumental de Nunes ontem, 1-1 no tempo normal, 8-7 pro Santa Fé nos pênaltis, e o goleiro do River, que tem só 21 anos, pegou 3 cobranças.
1: Então, por isso que o futebol é gostoso, né, Edmar? É, o Vasco agora com o Santa Fé aí tem que tomar cuidado. Tem que tomar cuidado porque os caras vão vir.
0: Você viu na sede da torcida do Vasco? Na hora que o goleiro do Santa Fé bate o pênalti pra classificar, todo mundo pula, porque escapa do River Plate, né?
1: É, pro Vasco foi melhor, pô.
0: Ah lá, Santa Fé e Vasco, passa quem? Dependendo de você responder, Ian, você se desfere do programa. Vasco, não, Vasco. Muito Vasco. Obrigado.
1: Puxa saco.
2: Decide em casa, né?
0: Ah lá, ida em Bogotá, 19 horas, no dia 8 de setembro, e volta no dia 15 de setembro, Rio de Janeiro.
1: Ah, o Santa Fé tá bem demais,
0: pô. É, tá, né?
1: Eu acho que da Santa Fé.
0: Então a gente dá o troco agora. Boca e São Paulo. Vai lá, ida no La Bombonera, dia 8 de setembro, 21h30, e volta no Morumbis, 15 de setembro, 21h30. Vai, Ian.
2: É óbvio, Boca ganhou os dois jogos.
0: O campeão da Sul-Americana, Boca Juniors.
1: Oh.
0: O campeão é o Boca Juniors.
1: São Paulo?
0: Tá bom. Oxi. Santos e Atlético Mineiro, ida 9 de setembro na Vila Belmiro, 19 horas. Volta 16 de setembro, 19 horas em BH. Quem passa desse duelo?
1: Nossa. Campo Santos. Do Atlético é grama normal ou é tapetinho?
0: Normal, normal.
2: Santos.
0: Eu acho que passa o Atlético.
1: Atlético.
0: Tá. E Cienciano e Montevideo City Torc, ida dia 10 de setembro, 21h30 em Cusco, e a volta 17 de setembro, 21h30 em Montevideo. Isso aí tanto faz também, né?
2: Isso aí vou...
0: Montevideo é melhor que o Cienciano.
2: É. Então, eu vou na sua.
0: Pode ir. Pode ir.
1: Vai, Montevideo.
0: Terminou em primeiro na chave do Grêmio. Agora, Libertadores, Titi, vamos ao que interessa agora. Vasco, São Paulo, Sul-Americana.
1: Que fácil. Meu Deus.
0: Vamos ao que interessa agora. Libertadores, olha lá, Fluminense, Platense. Ida 8 de setembro, 19 horas. Volta 15 de setembro, às 19 horas. Quem passa de Fluminense, do mestre Edmundo Silva, e Platense?
1: Fluminense.
2: Fluminense.
0: Sei não, hein? Esse Platense é chato. Ganhou do Corinthians na Neoquímica Arena.
2: Ah, mas também é fácil, né?
0: Ah, não é não, não é não. Tá, Palmeiras e LDU. Primeiro jogo vai ser no Allianz, tá? Ah, no Bank Park agora, né? Ida, 9 de setembro, 19 horas. E a volta vai ser na casa da LDU no Equador, 16 de setembro, 19 horas. Quem passa? Não tem graça. Eu também acho que não tem graça.
2: Palmeiras.
0: Palmeiras. Estudiantes e Corinthians. Ai, ai, ai, hein? 9 de setembro, 21h30. E volta 16 de setembro, 21h30.
1: Com dor no coração, cara. Eu acho que passa Estudiantes. Com dor no coração. Espero que o seu Edmundo não esteja vendo.
0: Quem passa?
2: Onde é a volta?
0: Volta no Corinthians.
2: Então Estudiantes perde.
0: Eu acho da Corinthians também. E Del Valle Flamengo? A Laída, 10 de setembro, 21h30. A volta, 17 de setembro, 21h30. Ah, Flamengo, não tem jeito.
2: Aí não tem jeito. Eu vou falar Flamengo. Pra você? É. Vai dar Del Valle.
0: Não dá.
2: Esse time aí, toda vez ele surpreende um brasileiro.
1: Olha os palmeirenses querendo torcendo contra.
2: Com certeza.
0: Não acho, não. Bom, enfim. E olha, o River Plate eliminado. O River Plate gastou na janela de transferências 52 milhões de euros. 314 milhões de reais. E mandou embora o Coudé, tá? Coudé não é mais técnico do River Plate. Coudé, 27 jogos, 13 vitórias, 5 empates, 8 derrotas. 55% de aproveitamento. E o novo técnico do River deve ser o Ramon Dias. Foi ídolo do River, comandou o Vasco, comandou o Corinthians, tá? Falando em Corinthians, o Giuliano, lembra do meia Giuliano? Entrou com processo contra o Corinthians hoje. Ele jogou de 2021 a 2023.
2: Entrou na fila. Mais um.
0: Ele cobra 1.300.000 reais de FGTS atrasado. Em maio de 2024, o Giuliano fez um acordo com o Corinthians, que se comprometeu a pagar a dívida em 16 parcelas, só que o Timão pagou só 5.
1: Um homem ruim. Esse é um homem ruim. Mas isso daí ele sabia também, né?
2: 1 milhão e 300?
0: É, baratinho.
2: O que, que é para um clube 1 milhão?
0: Eu sei, é pouquinho. Pouquinho. 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Antes do intervalinho, 3 notinhas aqui. Primeira delas, tá? Daqui a pouquinho o teu bate-papo com o Matheus Costa, daqui a pouquinho o teu bate-papo com o Gabriel Dias, tá? Daqui a pouco vocês vão ver como é que a Inter foi eliminada na semifinal do Paulista Cup 16. É de cortar o coração. A Procuradoria do Superior Tribunal de Justiça Desportiva denunciou o Caio Jorge, tá? Pelo lance contra o Juan Tressotti do Atlético Mineiro. Lembra que ele faz aquela cama de gato? 18 do primeiro tempo, o Juan é obrigado até a ser substituído. Então, pode pegar de 1 a 6 jogos. Tá certo?
1: Ah, lance difícil, né, Edmar? Lance poderia ter evitado, cara.
0: Também acho.
1: Poderia ter evitado. Graças a Deus não aconteceu nada mais de grave, mas ali correu um sério risco, né? Você vê que ele bate o pescoço direto, não tem braço, não tem nada pra...
0: Terrível.
1: Pra amortecer, cara.
0: Eu também acho.
1: Eu acho que uma punição aí, não precisa ser 6 jogos, não, né? 1 jogo, 2 jogos aí, eu acho que já...
0: Foi maldoso.
1: Pra repensar.
0: Lembrando que o Caio Jorge, naquela final do Campeonato Mineiro, já socou o goleiro reserva do Atlético lá e virou até camisa, né?
1: É.
0: Bom, Márcio Zanardi não é mais técnico da Ponte Preta, aguentou muito, hein? E, consequentemente, o mental coach Ricardo Morim também não trabalha mais na Ponte Preta. Hoje eu encontrei com o Ricardo, ele ia conversar com o grupo da Internacional, visando esse jogo contra o Caxias. Então, o Ricardo Morim também não trabalha mais na Ponte Preta, junto com o Márcio Zanardi. O que pesou pro técnico? Porque... como a SAF não foi aprovada, os jogadores da Ponte entraram em greve. Então a Ponte vai jogar com o América Mineiro domingo, é o duelo do penúltimo contra o último, provavelmente com o time sub-20. Então o Márcio falou, aí é demais pra mim, e ele encerra com 14 jogos, 2 empates e 12 derrotas. Olha que situação da Ponte Preta, que tem 5% de aproveitamento com o Márcio Zanardi. Sabe, caótica a situação da Macaquinha, que praticamente já caiu. Na 2 do ano que vem, a tendência é cair também. Menos mal, que vai enfrentar a Inter ano que vem na 2. Mas olha, um time que tem camisa como a Ponte Preta, viveu uma situação dessa, é absurdo.
1: Vai ter que virar SAF, né, Edmar? Não tem outra. Vai ter que aparecer. Ou aparece um salvador da pátria ali, ou virar SAF. E aí essa SAF aí também, não adianta eles querem ficar pensando muito. Porque o buraco tá muito grande,
0: mãe,
1: né?
0: Do céu.
2: Vai ter que vir um Paulo Nobre da Ponte
0: Preta. Eu sempre falo, né? Não tem mais Paulo Nobre, o único. O Palmeiras só está na situação que está por causa do Paulo Nobre.
2: Não existe.
0: Paulo Nobre foi o maior administrador dos últimos tempos. A Leila, para mim, é uma presidente espetacular.
2: Mas não existe igual o Paulo Nobre.
0: Espetacular, mas quem fez o terreno, né? Quem plantou todos os eucaliptos?
1: O pior momento era Paulo Nobre, né?
0: Isso. Ah, é, o Gilson Kleina assumiu. Obrigado, William Jesus, verdade. O Gilson Kleina está de volta, é o novo técnico da Ponte.
1: Pela 18ª vez, Gilson Kleina.
0: Isso é verdade.
1: Não é não?
0: Falando em treinador, o Odair Helma renovou com o Atlético Paranaense, está fazendo um grande trabalho, 9 jogos invictos. O irmão do Maritaca.
1: Tá.
0: Irmão gêmeo.
1: Irmão.
0: É. 497 dias, o recorde do Thiago Nunes no comando do Atlético. O Odair tem 462, ou seja, ele está perto de bater uma marca de 40 anos como técnico mais longevo do Atlético Paranaense. Então faz um grande trabalho o Odair Helma, que não é a maionese, mas é o Helma.
1: O Atlético tá jogando bem, cara. Tá.
0: Viveiros, Mendoza, João Cruz.
1: Acertou e assim... É um futebol bonito, né?
0: Bonito.
1: Não é aquela coisa assim, ganhou ali, ó, o zagueiro lá falhou, aquele exatamente. Lance poderia, originou lá, não poderia ter saído, não. Tá convencendo. Ganhando e convencendo.
2: E é difícil, hein?
1: Difícil.
0: Com certeza. Antes do intervalinho, vamos falar da escola do Palmeiras. 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Intervalinho daqui a pouco, Gabriel Dias, Matheus Costa, por que que a Inter caiu ontem nas semifinais do Paulista Cup? Só deu Inter e um golaço do São Bernardo, vocês vão ver daqui a pouquinho, um minuto eu volto.

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2: 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Um forte abraço, Edmar. Tamo junto, meu irmão. Valeu.
0: Valeu, Felipão. Tamo junto sempre, meu amigo. Olha, o Caxias, hein? Que debandada. Isso é bom pra Internacional, meus amigos. Isso é muito bom. No começo da semana, até o Miguel Mendes estava aqui, ele falou do goleiro Busato, né? Titular absoluto do Caxias. Ele é o novo reforço do Cuiabá para a sequência da Série B do Brasileiro. Já foi embora. Então o goleiro titular não joga contra a Inter. Agora o Moraes, bom zagueiro que era do Velo Clube, estava emprestado ao Caxias. 15 jogos, um gol, uma assistência. Moraes também se desligou.

0: Quirino, aqui na Inter. O Quirino, 13 jogos e 4 gols pela Inter no Paulistão de 24. Provável Caxias contra a Inter. Marcelo Dalsoller, o goleiro. Felipe Albuquerque, Ianson, Maurício e Roberto. André Dantas, Matheus Nunes e Marcelo Freitas. Jonathan Ribeiro, Dentinho e Quirino. Lembrando, a delegação da Inter viaja amanhã cedo, 6 horas da manhã. O elenco sai do Limeirão. Pessoal da logística sai um pouco antes. Pega o avião perto da hora do almoço, rumo ao Rio Grande do Sul, tá bom? Ainda que não vai ter o Miguel Bianconi, suspenso com o terceiro cartão amarelo. O substituto vai ser o Gabriel Dias. A Inter pronta escalada: Emerson Júnior e Ian Silva, que volta de suspensão, na lateral direita. Robson, Lucas Santos e Heitor Roca. Fabrício Dias, Lucas Buchecha e Gabriel Dias. Romarinho na armação. Vitor Leque e Getúlio. É um time forte, né? Só não tem o Bianconi, né, Pimenta?
1: Time forte, Edmar, time forte. Na segunda-feira eu peguei a classificação, comecei a ver os... E o que veio assim, que eu falei, poxa, o Caxias não tem chance de nada, né, Edmar? Nem pra classificar,
0: tem,
1: nem
0: tem, 1% pra... de chance tem. Não, né? Mas tem que golear a Inter e torcer por uma combinação então, de resultados.
1: Tem que ter
0: combinação. Tanto que a demandada já começou.
1: Tanto que começou, né? Vai ter o quê? Tem 4, 5 jogadores aí. Então, eu acho assim, eu tô confiante que a Inter... Porque a Inter tá jogando muito bem fora de Limeira. Muito bem. E os jogadores, no domingo, saíram mordidos do Limeirão. Sim. Teve aquela... Uma parte da torcida reclamando bastante. Os jogadores foram até o Alambrado. Aquela hora eu tava passando ali no Limeirão. Então, eu acho que a Inter vai vir com resultado positivo. Mas o positivo é a vitória de lá. Porque os jogadores da Inter, a gente já conversou aqui com o treinador, o Bianconi, quando veio. A Inter sente quando acontece, quando perde, né? E domingo, eu até durante o jogo, eu participando, a gente conversando com os amigos, a gente falou assim, faltou aquele penúltimo passe, era ansiedade para fazer o gol, Edmar, eu achei. A Inter estava com uma ansiedade muito, muito acima para fazer o gol. Então, assim, eu acho que a Inter tem que ter a calma, vai classificar com uma vitória, melhor ainda, que se classifica até melhor, né? Porque não vai ter como a gente saber fazer prognóstico com quem vai pegar. Tá muito...
0: Não tem como. Tá tudo muito, na hora.
1: Tudo na hora, tudo ali, momentos ali, 1, 2 minutos, sai um gol de um lado, sai de outro, um empate, vai mudar tudo. Mas eu tô muito confiante, um time forte, um time bom, né? Eu acho que Caxias tanto faz, vai jogar por... Eu acho que não vai querer muita coisa contra a Inter. A Inter é melhor que o Caxias,
0: sem lógico. Dúvida.
1: Sem dúvida nenhuma, né? E eu tô esperançoso que vai vir uma vitória. Nem um empate, mas sim a vitória.
0: Bom, a gente vai de Chopp Brahma Express para trazer o Gabriel Dias. Tomara que a Inter também, né? Faça um ano.
2: Ano que vem você vai narrar a Inter na Série B.
0: Tomara, Ian, você tá confiante?
1: Ano que vem você já pensou o Vasco da Gama aqui, cara?
2: É, tem que fazer demais, é verdade. Não,
1: você já pensou isso? São Paulo?
2: Santos,
1: ó, oh, cada jogão.
0: O que ele tem que lembrar? Você vê que o primeiro é sempre o Vasco?
1: Não, mas é o primeiro Vasco... que vai cair, você quer que eu faça
0: uma coisa é certa, Inter e Chapecoense, você tem que falar assim, uma coisa é certa, Inter e Chape.
1: São Paulo, tô na dúvida, mas
0: se for Vasco... na Arena Condá, eu vou lá, sonho em conhecer a Arena Condá.
2: Vou falar uma coisa, olha que Palmeira como é bom. A gente que é amante de futebol... Série B, imagina Inter e Chapecoense.
0: Nunca se enfrentaram na história, pessoal, que legal.
2: Inter,
0: rapaz.
2: E São Paulo, Inter e Vasco.
0: O Renato Santos... Francisco Júnior aqui tava falando uma coisa certa. Eu já tinha comentado sobre chuva, né? É, agora mudou a previsão de tempestade para chuva moderada. Eu vi isso aqui, viu, Renato? Muito obrigado. E 14 graus a temperatura. Tanto que a Dubal precisou fazer um outro uniforme para Internacional para esse jogo. Um abraço pro Valmir.
1: Que a gente tava comentando, acho que semana passada até aqui, né? Cara, a gente não sonhava nisso. Porque pelo primeiro semestre da Inter, que não foi legal, aqui nós falávamos isso, né, Edmar? Pô, a Inter não caindo já vai estar excelente. E foi deixando sonhar. Deu liga o time. Eu adoro assistir uma Série B do brasileiro,
0: bom,
1: cara.
0: Demais.
1: Uns jogos gostosos. Você imagina a
0: Inter... Inter Esporte na Ilha do Retiro.
1: A Inter disputar uma Série B, cara. Oh, é uma Série B de um brasileiro.
2: E a Inter tem história, né?
1: Né? Você viu que bacana. Nossa. Muda o patamar, muda muita coisa.
0: Washington

0: Silva, Inter e Mirassol, Inter e Remo.
1: Cara, é sensacional.
2: Estando com uma SAF.
0: Muito bom.
2: Hã?
0: Bom.
2: Vou ficar nojento, hein? Vai.
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0: 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Bate-papo agora com ele, Gabriel Dias, o 12º jogador da Internacional. Veja aí. Pro Pimba nos Esportes, o polivalente Gabriel Dias. É na lateral, é no meio, se bobear, joga de atacante. Que momento, o importante é estar jogando, né, Gabriel? Um abraço, bem-vindo ao nosso programa.
4: Bom dia, boa tarde, tudo bem? Pois é, eu tenho, graças a Deus, essa facilidade. Desde a da base eu consigo fazer essas duas, três funções no jogo. E eu acho isso importante, porque às vezes no decorrer do jogo, né, o treinador quer mudar o sistema, não precisa, às vezes, mudar jogador, né? Só consegue mexer as peças dentro do sistema. Eu acho importante, igual eu falei quando eu cheguei, que eu puder ajudar aqui para ajudar a Inter, independente do setor. Claro, o Matheus sabe que pode contar comigo, tem o pessoal também que briga pela vaga. Mas é importante estar todo mundo bem para que nós possamos aí dar sequência aí nesse campeonato.
0: Mas você se adapta melhor no meio ali, né? Marcando, desarmando, esse é o DNA do Gabriel.
4: Porque são funções também um pouco diferentes e também a característica do nosso time, né? Por dentro ali a gente é muito forte, né? E isso também às vezes contribui, não só eu, com a ajuda ali do Buchecha, quem que seja que joga do lado ali. Mas por dentro, eu acho que pela característica do time, às vezes sai melhor.
0: Gabriel, você às vezes titular, às vezes não. A gente pode dizer que você é o 12º jogador da Inter hoje?
4: Como eu falei, jogando ou não, eu vim para cá para poder fazer o meu melhor e ajudar a Inter, né? Não só eu, como teve uns que entrou e saiu no time, e isso faz parte no futebol. Isso demonstra que o nosso grupo é um grupo forte e que o Matheus tem todo mundo nas mãos.
0: Gabriel, o que esperar desse jogo contra o Caxias, né? Não era o que a Inter queria, né? Ir para lá precisando somar um pontinho ou três para não depender de ninguém. Como é que você está vendo o clima? Como é que está o grupo para esse jogo?
4: Ambiente bom, como sempre, né? O grupo trabalhador, um grupo honesto, dedicado. Infelizmente, contra o Figueirense não foi realmente o que a gente queria, mas talvez nós pegamos aí o Figueirense no melhor momento deles na competição, né? Então, ressaltar isso também. Mas agora é trabalhar para o jogo, né? Sem pressão, sem, sem preocupação de pressão, de ter que levar algo a mais para dentro do campo, né? A gente vem conversando bastante por esses dias. A gente sabe que nós vamos lá buscar a nossa classificação, independente de outros resultados, nós vamos para buscar o nosso resultado, não esperar resultado dos outros, né? E se Deus quiser, vamos sair de lá classificado e, se Deus quiser, aí trazer essa classificação aqui para a Inter.
0: Gabriel, o que faltou contra o Figueirense? O gramado realmente pode ser o culpado, o grande vilão dessa bola não ter entrado, principalmente no fim?
4: Eu acredito que, assim, a gente não pode dar desculpa, né, nas coisas. Mas o gramado nosso nos prejudica bastante, assim, em relação a propor jogo. Eu acho que nosso time, o Matheus já falou algumas vezes que nós gostamos de propor bastante jogo e de ter mais a bola com o adversário. Se eu não me engano, eu acho que nós somos o segundo ou terceiro time na competição que mais tem a posse, se eu não me engano, 55, 56% posse por jogo. Então isso é um número grande, demonstra que a gente quer propor o jogo. E aí, quando realmente não tem um campo que nós temos que adaptar o nosso jogo, às vezes dificulta, até porque nós temos um elenco que tem bastante cara que tecnicamente são bem acima. Então isso dificulta, né? Não é uma desculpa. Eu acho que no final ali ficou um jogo lá e cá, ficou até um jogo um pouco perigoso para nós, né? Dentro da competição, que a gente não poderia perder. Mas já foi, né? Agora é pensar o próximo jogo e, se Deus quiser, como eu falei, sair classificado de lá.
0: Como é que foi para você? Bom, já fez essa função, né, como lateral direito no meu Vascão, né, no nosso Vascão, no Fortaleza. Como é que foi voltar a jogar como lateral direito, Gabriel?
4: Ah, como eu falei, é adaptado, né? Muito tempo fazendo essas três funções de ala, volante e lateral. Então, estou acostumado a fazer. Então, graças a Deus, consigo fazer, mas... Feliz pelo jogo, né? Feliz pelo jogo. Não foi o resultado que a gente queria realmente, nem a torcida, a gente sabe disso. Mas por mim, assim, eu fiquei muito feliz, porque é uma posição que eu gosto de jogar também.
0: Eu sei. O Gabriel, o fato do Caxias ter pouquíssima chance de classificação, isso ajuda um pouco? Quer dizer, tira um pouco o torcedor do Estádio Centenário, vocês não encontram aquele clima que poderia ser hostil? Vamos supor, se tivesse um ponto só a diferença entre ambos...
4: É, pode ser, mas dentro de campo, sinceramente, já passei pelo que o Caxias, né, vai passar no jogo, já passei por isso e a gente entrou no campo e fizemos o nosso melhor. Então, eu não acredito muito que eles vão tirar o pé, não, até porque do outro lado também, independente da competição, e se tem chance, eles vão querer brigar, né? E a gente tem que estar preparado para isso. Não tem jogo fácil, como nunca foi aqui. É esperar, independente se vai torcedor lá ou não, é esperar um time agressivo deles e nós estar preparado para isso e que nós possamos fazer o nosso melhor jogo também.
0: O fato de, quando o árbitro apitar o início do jogo, a Inter já está classificada, é um problema menos, Gabriel? Começou a rodada, a Inter está classificada em quarto lugar.
4: Os jogos são todos, né,
0: no mesmo horário.
4: É como eu falei. É esquecer os outros resultados e focar no nosso jogo. O nosso jogo é mais importante que os outros, essa é a verdade, né? Então é focar no nosso jogo, esquecer, claro que no final do jogo ali tem a classificação, né? Você vai estar ligado, dependente ali do resultado que a gente tiver, claro que vai vir um sinal de fora do Matheus, do Cordeiro, então a gente sabe que no final do jogo vamos... ver como é que vai estar a rodada, mas o jogo em si é pensar no nosso resultado.
0: Que bom, boa sorte. Obrigado. A gente não sabe a escalação, quer dizer, vocês sabem, né? Nós não sabemos ainda. Mas a probabilidade de você jogar é de 98, a probabilidade de você jogar é a mesma da Inter classificar, tá, Gabriel? Então, faça um bom jogo.
4: Obrigado.
0: Que dê tudo certo. Só para finalizar, o que o torcedor pode esperar da Inter? Aquela tranquilizada sua, Gabriel, que é tão experiente, para o torcedor que comprou uma calculadora, não dorme direito essa semana.
4: Esperar um time aguerrido como sempre foi. O torcedor da Inter, eu acho que tem um orgulho, assim, desse grupo, né? Um grupo, assim, trabalhador, um grupo honesto, com trabalho, que dedicado, assim, pela Inter, que é apaixonado, assim, pelo trabalho, sabe? Pelo trabalho que o clube desenvolveu, tá desenvolvendo, e o crescimento do clube, sabe, em relação a tudo. É esperar, torcedor, um time aguerrido, um time dedicado, como eu falei, e aquele time que vocês vêem brigando pela última bola, como sempre foi aqui, pode esperar isso.
0: Valeu, Gabriel Dias. Otimista, né? Que nem eu disse, né? A chance dele ser titular é de 98,9%, a mesma porcentagem da Inter se classificar.
2: Com certeza. E como ele disse, né? Vamos ganhar o jogo, depois a gente vê o resultado no final com quem. Não adianta você ficar pensando ali fora. Ganha o jogo, tá classificado.
0: Ai, tomara, hein? E aí, o pessoal perguntando, quando que teremos fotos de Ian também na Inter?
5: Só chamar que eu tô...
0: Tem o Rueda lá que faz as fotos da Inter, né?
5: O Rueda, baita de um fotógrafo.
0: Gosto também do Rueda.
5: Que gente boa, né? Porque eu falo, não é só, como diria o Ronaldinho Gaúcho, os bons são tudo gente boa.
0: Os ruins são os pé de rato.
5: Cara, você acredita que tem gente que a gente chega no campo, o cara não dá nem bom dia?
0: Eita.
5: Não dá bom dia, não conversa. Meu, a gente... Por mais que cada um tá fazendo... Mas não é concorrente, são amigos de profissão.
0: Mandar um beijo pra Carol Custanari, de Araras, que eu acho uma fotógrafa de mão cheia. Uma pessoa muito legal.
5: Eu conheci ela no campo União São João de Araras. Conheci ela lá.
0: Top.
5: Gente boa.
0: Com certeza. 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
0: Valeu, Ricardão! Tamo junto, meu grande amigo. Prazer imenso sempre falar contigo, tá? Olha um recadinho importante aqui para quem tem cadeiras cativas no Limeirão. Então, em decreto assinado pelo prefeito Murilo Félix, os proprietários de cadeiras cativas no Limeirão terão um prazo de 6 meses para realizar o recadastramento e declarar a intenção de manter-se como proprietário e responsável pela manutenção do bem junto ao Departamento de Patrimônio da Secretaria Municipal de Administração. Ô, Pimenta, muita gente pergunta para você também sobre cadeiras cativas. Ô, eu tenho uma cativa, como é que eu faço? Eu preciso regularizar? O que, que eu tenho que fazer? Então, 6 meses para vocês que são proprietários procurarem a prefeitura.
2: Pergunta, né? Porque bastante gente gosta de ficar ali na cativa, né? É um lugar mais aconchegante, vamos falar assim. Você fica ali na sombrinha. É um lugar gostoso também, né? Então, mas é importante, né? Tem que fazer esse cadastro, recadastro, para poder depois já vir uma coisa correta, né? Eu lembro que há uns anos atrás já fizeram esse trabalho e você tem que cuidar ali também, né? Senão, lembra um tempo atrás que era um monte de cadeira quebrada e agora já está tudo bonito ali novamente.
0: Everaldo Campos, Edmar, onde você deixou seu cabelo? Onde eu cortei meu cabelo? Lá no Ivan Cabeleireiro, Ivan Volantão, né? Jogou no Amador, jogou no Gran São João, meu grande amigo Ivan Cabeleireiro. Esse é o cara, se precisar do telefone, se você gostou, obviamente, se não gostou, fazer o quê? Mas eu gosto do corte de cabelo dele, preparei hoje, ele é fera, preço bom e trabalho bem feito. Bom, quem não fez um trabalho bem feito ontem foi a Inter no Paulista Cup Sub-16. Olha, até que o trabalho foi bom. Aquela bola final, o goleiro evitou. Davi, maledeto do Davi, goleiro do Sport Clube São Bernardo. Uma das maiores injustiças que eu vi assim nos últimos tempos, a eliminação da Inter ontem. A Inter tinha tudo para fazer a final do Paulista Cup contra o União São Bernardo, que eliminou o Colorado Caieiras por 1-0. E ontem a Inter jogou gramado sintético, chama Estádio do Tabuão, em São Bernardo do Campo. Toda hora passava avião em cima ali, porque é ali perto, né? E olha, que jogo que a Inter fez e perdeu por 1-0. Veja só os lances, se não é de cortar o coração. E daqui a pouco, na volta, tem o bate-papo com o Matheus Costa. Dá só uma olhada aí. 1 para o Sport Clube São Bernardo, 0 para a Inter, Paulista Cup Sub-16. A Inter está fora da competição, não vai para a final. Veja aí. Vai autorizar o árbitro da partida para o início. Autoriza o árbitro da partida, a bola está rolando. Aqui em São Bernardo do Campo, Cauã, boa inversão de jogo, Lucas deixa a bola passar, desce Heitor pela esquerda, sai da ponta para o meio, tenta rolar a bola de presente para o Breno, e vem para o contra-ataque a Inter, lançamento do Breno para Giovani, a jogada é boa, Giovani, bateu fraco, facilita o trabalho do goleiro Davi. Arthur e Giovani próximos da bola. Barreira sendo posicionada, Davi preocupado. Autoriza o árbitro, vem para a cobrança, Giovani. Pé direito para a bola, Giovani partiu, bateu para o gol, carimbou a barreira. A bola sobrou, Henrico! Pega de primeira. Manda para fora, Henrico Leme. Aí o passe do Gustavo foi mal, Zanotelli domina e sai jogando com o Fabrício. De Fabrício para Cristiano. Dominou na meia, puxou a bola, bateu pro gol, à esquerda teve desvio na finalização de Cristiano. Vai autorizar o árbitro, é falta boa para Inter cobrar, vem Arthur, pé esquerdo para a bola, no meio do gol, para a defesa do goleiro, termina o primeiro tempo. Aos 35 em ponto, fim de papo aqui no Estádio Taboão, na primeira etapa, 0 para Inter, 0 também para o Sport Clube São Bernardo. Apita o árbitro, uma bola volta a rolar aqui em São Bernardo do Campo. Mais 35 minutos para a gente conhecer o finalista. Samuel. Abriu as pernas, Eric Cauã de frente para o gol. Bateu mal o Cauã. Mas a jogada foi boa. Volta um pouco melhor o Sport Clube São Bernardo. Bola no peito do Cauã. Ajeitou para Gustavo. Tentou na entrada da área. De novo tirou Zanotelli. O chutão dá certo. Cristiano vem pro contra-ataque. Muda o jogo. Giovani dominou no comando. Olha aí, tá chegando o Giovani. Chute por cima do gol do Giovani. Mais um contra-ataque da Inter. Cristiano se livra bem. Tá muito bem no jogo, Cristiano. tentou no comando, bola desviou, sobrou pro Henrico, olha o gol do Henrico, defendeu o Davi, insiste Henrico, na área, levou, linha de fundo, vem cruzamento, Samuel tira, a melhor chance do jogo, nos pés do Henrico. É um mini escanteio pro time da casa, preocupação do goleiro Schneider na área, Lucão, Luiz, Gabriel vem para a cobrança, Eric, pé esquerdo, levantou bem, o toque de cabeça para fora do gol. Quase gol do Sport Clube São Bernardo. Bom de bola Lucão, hein? Bom de bola Lucão, avança pela meia, tentou com o Luiz, voltou para Lucão, bola para Eric, cortou para o pé esquerdo, bate, que golaço! Gol do Sport Clube São Bernardo! Um golaço do Eric! Toda jogada construída pelo Lucão. Eric dominou, puxou pro pé esquerdo e mandou no alto. Não teve jeito pro Schneider. Um golaço de Eric! Um para o Sport Clube São Bernardo, 0 para Internacional, gol de Eric. Aí o centroavante na meia esquerda pingou na entrada da grande área para o Gustavo Cauê. Chega, tira. Aí domínio do Rian na entrada da área, Gustavo Calcanhar na bola para o Lucão, para o pé esquerdo, bate para fora do gol. Quase gol do Lucão. Escanteio. Cauê. Pé esquerdo para a bola. Partiu, levantou bem de cabeça. Rian desperdiçou a chance. Aí, Eric. Sobe Zanotelli. Domina Fabrício. Luiz retomou, passe para Gustavo na meia, para Luiz de novo, ajeitou para o Eric, levantou na entrada da área para o Gustavo, chegou o Cauê, a sobra, Luiz bateu para o gol, Schneider defendeu na sobra, Cauã mandou para fora. Antecipação do Samuel, Eric na entrada da área, Cauã vai daí, pé esquerdo, Schneider para fazer a defesa, Rian. Bom passe do Rian, livre Cauê. Bom corte do Cauê, cabe o tiro Cauê. Pé esquerdo Cauê, bate o goleirão. Dá um soco na bola e põe para escanteio. Um foguete do Cauê. É cobrança de lateral, é o último ataque do jogo. Domina Giovani, olha para a área, pé direito, levantou, fechado, Samuel tira. Rebote Zanotelli, pinga a bola para a ponta direita para Lucas Pietro, afasta, não dá tempo para mais nada. Apita o árbitro, fim de papo aqui no estádio do Taboão, em São Bernardo do Campo. 1-0, que pena, hein? Que pena, o Leãozinho foi bem no jogo, né?
2: Foi bem, né? Jogou bem, mas infelizmente não fez o gol. A gente estava comentando, né? Agora a gente sabendo o resultado, a gente vê as oportunidades perdidas, isso faz falta. E o jogador adversário foi muito feliz, né, no chute dele.
0: Foi,
2: né,
0: golaço, hein?
5: Golaço.
0: Não tinha o que fazer, né? Não. Trouxe pro pé esquerdo e mandou lá onde a corujinha dorme.
2: E o sintético, né, Edmar? A gente estava comentando aqui, a bola pulando muito, né? Às vezes também isso também prejudicou a equipe da Inter, porque não é acostumado com o sintético. Sintético.
0: Com certeza. 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
0: Valeu, Lindomar! 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Valeu! Olha aqui, ó, Renato Francisco Júnior. Hoje tem eclipse da lua. Começa às 22 horas e o auge 1 hora da manhã. Adultos verão a lua vermelha. Dá pra uivar, né?
5: Dá.
0: Você gosta, Didi? Ô Ianzinho, quem quiser contratar o Ian, como é que faz?
5: Chama no Instagram, Ian Moraes Fotografia, estarei disposto. Irei responder, que eu aprendi agora a responder as pessoas.
0: Ah, é?
5: É, porque eu tenho TDAH, eu acho. Eu tô aqui conversando, eu falo, já respondo.
0: E não responde.
5: Nunca mais eu respondi.
0: Tá, deixa eu falar pra você, qualquer tipo de evento? Casamento, hoje, casamento, festa de criança?
5: Menos casamento, resto...
0: Por que você não faz casamento?
5: Cara,
0: você não quer compartilhar?
5: Não, não dá.
0: Você não quer virar testemunha?
5: Deixa que é. É que casamento é muito delicado.
0: É.
5: Futebol, se eu perdi um lance, no outro tem de novo. O casamento, se eu perdi o beijo, não vai ter de novo.
0: Nossa Senhora.
5: E é muito... Tem que saber fazer. Tem que saber.
0: Entendi.
5: Tem foto pra editar. Tem... E outro, casamento começa 2 horas da tarde, vai até 2 horas da manhã, às vezes, tem casamento.
0: Entendi.
5: Então, por isso que eu prefiro evitar.
0: Que idade que você tá aí, ó?
5: 29.
0: Cara, novinho, hein?
5: 29 anos, cara.
0: Que legal.
5: Na flor da idade. Oh, idade
0: e
5: boa.
0: Aí você falou que seu sonho é a Copa do Mundo.
5: Copa do Mundo. 2034 estarei na Copa do Mundo,
0: cara.
5: E pra
0: chegar? O que você tem que fazer pra chegar lá?
5: O que você
0: planejou?
5: Primeiro, agora que nem, eu vou me inscrever na Arfoc, faz tempo que é pra me inscrever, e vou pegando Paulista, Brasileirão, alguns jogos que é mais difícil, Libertadores... E vai indo, cara. Tudo é contato.
0: Que da hora, hein?
5: Né? Você pode ser o melhor, mas se você não tiver um contato...
0: É o QI.
5: É.
0: Quem indica.
5: É mais ou menos isso. É. Entendeu? Então, tipo assim, é um exemplo que você falou, do Ronaldinho. Se eu não tivesse contato contigo, poderia ser o melhor do mundo. Eu não ia fazer.
0: Boa, boa. No Campeonato Amador, quando você vai tirar foto, todo mundo fala, ô Ian, tira uma foto minha. Nossa. Aqui.
5: Ô, cadê minha foto? É que eu mais...
0: Ô, Wagner Rodrigues!
5: Abraço. Tem duas coisas.
0: Ele, mano.
5: O Wagner. Não,
0: dá trabalho.
5: O
0: Wagner pede 11 fotos pro Ian toda vez.
5: É o book dele, ele gosta. Ô, e ele vai andando. O dia que você tiver, vai ter um fotógrafo. Presta atenção. Ele vai andando do meio campo até a cabine, devagar.
0: Só pro fotógrafo tirar.
5: Só pro fotógrafo fazer umas 10 fotos dele naquele momento.
0: Aí ele mete aquele óculos escuro dele no futebol.
5: Não, você, viu? Olha.
0: É o marketing ferrado do nosso querido Wagner
5: Rodrigues.
0: Ali é
5: o marqueteiro de
0: marqueteiro,
5: nascença.
0: Marqueteiro.
5: Né? Mas é legal, cara. Você tá doido.
8: Nem vou falar nada. Essa semana eu fiz o jogo com ele, cara. Eu não sei se eu dou risada. Se eu fico bravo. Ah, ele é pronto demais. Não dá.
0: É duro, né?
8: É duro, né?
5: Sabe
8: o Flávio, o Flávio que aguenta ele. Só
5: vou
8: o Flávio.
5: Falar pra você quem que ele parece. O Ibrahimovic.
0: Lembra?
5: Eu sou melhor.
0: Lembra.
5: É a mesma coisa.
0: Mas posso falar pra você? Você não consegue ter raiva dele. Não adianta.
5: Não.
0: Olha o que ele já falou de coisa.
5: Não dá.
0: O que ele já fez de coisa. Você não consegue ter raiva dele.
5: Ele
0: Pelo
5: vai...
0: contrário, você gosta de estar do lado dele. O Wagner é gente boa demais. Eu gosto dele. Eu gosto do Wagner. Cada coisa.
5: Não, não dá. Ele ia falar pra você demais. Bicho, eu fiz uma... E quando eu fazia podcast com ele? Ele falava umas coisas, eu falava, vai sobrar pra mim que eu tô do seu lado, vai sobrar pra mim.
0: Calma, Magno.
5: Vai devagar. Deus.
0: Língua afiada?
5: Não, ali eu falava pra você, ele não tem papo na língua. Eu acho que ele tem aquele negócio que é, sem filtro, o que pensa ele fala.
0: Sim.
5: Che...
0: É. Pô, que legal que você planeja ir pra Copa, cara. Acho bacana. Vou.
5: Sabe o que, que é, Edmar? Eu sempre falo, eu tenho objetivos. O meu principal objetivo da minha vida é ser feliz. Sempre falo, independente A, é ser feliz.
0: E você tem apoio dos pais.
5: E exatamente, meus pais me ensinou. Meu pai foi amante de futebol, meu pai jogou amador. Na época tinha Portuguesinha, diz ele, nem lembro. Portuguesinha, esse time, então ele jogava. Meio campo, bom de bola, eu não puxei nada pra
0: na
5: ele.
0: Na hora, hein?
5: Daí eu sempre tive esse objetivo, né? E eu falo, cara, é com humildade que a gente vai indo. Eu sempre brinco, não adianta também querer entrar nos lugares e todo mundo ter raiva de você. Não adianta em nada.
0: Você já foi na Merkbach, o Kina Nossa. Tá perguntando, direto, né?
5: Vou direto.
0: Ele gosta.
5: O rapaziada Léo, Thié, queria também mandar um abraço aqui. Pessoas que me acolheu pra caramba, o Thié.
0: É.
2: Gente, me boa ajuda. Demais.
0: Ó, uma informação aqui que o Iago Ramiro vai jogar no 15 da Vila no Campeonato Amador.
5: Caramba.
0: Informação que chegou agora pra mim aqui.
5: Contratação.
0: É. Iago Ramiro, novo reforço do 15 da Vila.
5: Ali é rapaz, bom, hein?
0: Rapaz, aí
5: gente
0: sim.
5: Boa.
0: Bom, eu bati um papo, quero até agradecer o Diego da IPTV, porque hoje eu fiz as duas entrevistas pra usar no programa com o Gabriel Dias e com o Robson pra usar amanhã. E eu falei, eles estavam lá na sala de imprensa, falei, vocês vão bater o papo com quem? Com o Matheus. Falei, posso pegar uma carona? Claro. E durante a carona ele deixou fazer duas perguntas ainda pro Matheus. Achei muito legal, porque geralmente a gente tem a Globo, né, com aquela coisa de exclusividade, mas o Diego foi um cara que cobre a Inter, é um cara super gente boa. Até quero mostrar a foto que eu fiz aqui. Falei, ó, vou mostrar vocês no meu programa, né? Olha aqui, falei assim, ó, semana decisiva, todo mundo aqui no Limeirão, dá uma olhada aí, ó. Olha lá o Juninho, o Diego repórter, né, o câmera que a gente boníssimo e pé quente. E aí, então, dá uma olhada, o material que a IPTV vai utilizar, mas geralmente a IPTV põe uma fala pequena,
2: foi,
0: né, entrevista, faz bastante perguntas, mas usa pouco. E eu, sem filtro, tudo que o Matheus Costa falou pra Globo, eu vou colocar a partir de agora pra vocês verem. Tanto que eu fiquei de lado, porque para não atrapalhar a visão de frente, eu não estava preparado para entrevistar o Matheus, mas como ele deixou, né, o repórter da Globo, que era a pauta dele, então aproveitei a carona, né? Lógico, semana decisiva. Fala, Diego Costa. Ah, Matheus Costa.
9: É, eu trabalhei dois aspectos. Primeiro, eu segurar a ansiedade, que a gente sabe a tensão que envolve, a importância, quando a gente se prepara para um jogo da importância e do tamanho que nós temos nesse final de semana, a gente sabe tudo que envolve. E é procurar trabalhar de forma comprometida, de acordo com como a gente sempre vem fazendo. Isso é o mais importante. É não deixar essa tensão extrapolar e interferir no nosso rendimento. E a segunda questão é o foco ser o nosso jogo e o nosso comprometimento e o nosso comportamento dentro de campo. Quando você começa a buscar outras informações, de repente você pode deixar o teu foco de lado. E o nosso foco é único e exclusivo no nosso desempenho dentro de campo. É isso que eu venho falando muito com eles com relação a essa nossa próxima partida, para, enfim, realizarmos esse tão sonhado e esse desejo de classificar e estar no quadrangular final.
10: Das outras?
9: Sem dúvida, de todas as competições, talvez de todas as competições que eu já disputei, de diferentes aspectos, é a mais equilibrada. Então são jogos muito parelhos, tanto é que nunca tem acontecido isso de várias equipes com condições na última rodada de buscar essa classificação. Então isso mostra, primeiro, o orgulho de nós estarmos praticamente estreando a competição depois de muitos anos e pela primeira vez nesse formato, nós nesse momento estarmos em quarto. E esse orgulho que a gente vem trazendo para a cidade de Limeira. E a possibilidade de termos essa classificação e já mostramos que nós temos condições de disputar esse quadrangular final, respeitando muito os nossos adversários, da melhor forma possível. É muito difícil a gente prever alguma coisa, é muito difícil a gente saber o que vai acontecer mesmo quando terminar a fase classificatória no sábado. E é importante a gente estar preparado em todos os sentidos, e depois a gente visualizar, né, com o nosso esforço, com o nosso trabalho, essa classificação se concretizar e a gente visualizar esse novo campeonato que vai acontecer a partir da semana que vem. Então esse é o nosso grande objetivo, é conquistar essa classificação, independentemente de quem a gente for conquistando essa classificação e enfrentar no futuro, nós temos que estar preparados, são grandes adversários. Então, acho que é muito difícil a gente buscar algo. A nossa cabeça agora é realmente concretizar essa classificação e, se Deus quiser, acabar no apito final do nosso jogo, a gente ter a certeza que estamos classificados.
10: Falando um pouco mais sobre tentar fazer essa situação...
9: A gente tem que potencializar os atletas que nós temos à disposição para criar o coletivo mais forte possível para esse jogo. Miguel, óbvio, tem a sua importância dentro do elenco, porém a gente não tem que lamentar a saída dele, sim enaltecer os jogadores que, assim como eles, estão treinando diariamente buscando essa oportunidade. Então, nós temos atleta à disposição com a capacidade, de acordo com a sua característica, de fazer situações que tanto o Miguel quanto ele sabem fazer. Então a gente já está muito bem programado o que a gente vai fazer, e dando ênfase na nossa imposição, naquilo que a gente quer para a partida, para concretizar a nossa classificação.
0: Matheus, boa noite. Matheus, o fato de quando a bola rolar e começar toda a rodada, a Inter já está classificada, isso é um bom sinal? Não tem que bater aquela pressão, aquele desespero, tem que ir para cima do resultado? Isso de uma forma ou outra ajuda?
9: Eu vejo que a gente tem que entrar como realmente uma decisão. Primeiro aspecto, não abdicando de jogar. O segundo aspecto é não pensando em outro jogo ou em outro resultado a não ser o nosso. Então é a gente buscar aquilo que a gente quer como jogo para ter a nossa classificação encaminhada, até para entrar com uma autoestima elevada, com moral, para esse quadrangular final. Então, primeiro a gente tem que respeitar muito o nosso adversário, jogar num lugar histórico, de muita tradição, a gente sabe o peso que é jogar lá, então tem que entrar realmente muito concentrado para a gente buscar o nosso resultado e confirmar a nossa classificação.
0: Seria pior uma atmosfera, por exemplo, o Caxias encostado na Inter, ou se vencesse, passasse a Internacional, como a gente encontrou na Série D? O fato de ter pouca chance de classificação, isso também está ao lado da Inter?
9: Não, pode ser alguma. Eu quero que a gente entre com essa atmosfera, que como se fosse o Caxias também empatado com a gente, buscando a classificação. Do outro lado tem grandes profissionais, grandes trabalhadores, uma equipe que dispensa comentários, não só pela tradição que é o Caxias, como os atletas que tem lá. Então, primeiro de tudo, é muito respeito a eles. Eu tenho certeza que eles vão buscar fazer o melhor jogo possível contra nós. Uma rodada de valorização para todos, né? Eles para fazer um jogo da melhor forma possível. Eles minimamente, mas ainda têm chances. Então, e nós buscando a nossa classificação. Então, não tenho dúvida que será um grande jogo, porque tanto eles quanto nós queremos mostrar o nosso futebol e encerrar essa fase classificatória dando orgulho para quem está nos assistindo.
0: Muito obrigado ao Matheus Costa, ao Diego, repórter da IPTV. Muito obrigado mesmo. Uma coisa que me chama a atenção, Pimenta, antes do intervalinho final, é que o Matheus Costa disse o seguinte: esse jogo é bom para valorizar o elenco da Inter. Ou seja, a entrada no quadrangular final é a disputa pelo acesso. Valoriza cada jogador do elenco da Inter.
2: Com certeza. Você vai tá disputando uma Série C de um brasileiro. E você chega no quadrangular final, sinal que você tem qualidade, que o trabalho que você fez foi bem feito. Isso daí eu concordo plenamente com ele. E outra, né? Aí depois você vai se valorizar mais ainda conseguindo o acesso.
0: Se Deus quiser. Bom, haja coração. Sabadão a nossa transmissão lá pelo Rápido no Ar, comigo, com o Igor Sedano, com o Lucas Clara e com o Miguel Mendes, tá? Miguel Mendes vai fazer todo o trabalho, né? Principalmente ali de informar cada gol que acontece e como vai ficando, né? o grupo da Inter, se a Inter vai ficando forte, se a Inter está se classificando com quem que ela enfrentaria. Vai ser um trabalho bem legal do Miguel Mendes nesta transmissão, tá bom? Vamos pro intervalinho, na volta os destaques finais aqui do programa. 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

0: Valeu, seu Milton Spinelli, tamo junto. Ele acha que vai ser 1-1 Inter e Caxias.
1: 1-1
0: É, e é um bom resultado.
1: Eu acho que Inter...
0: Não pode perder.
1: É, não pode perder.
0: Pode perder,
1: mas
0: pelo amor de Deus.
1: Eu acho que a Inter ganha de 1-0 ou 2-0 lá.
0: Tomara. O Wellington Fernandes perguntou se criou algum clima de rivalidade entre os times. Não. Pelo contrário, fomos. Eu estive lá no Centenário, fomos muito bem tratados. Eu preciso lembrar de amanhã colocar o gol da Inter contra o Caxias do Muriel. Que eu narrei que não deu para classificação, porque a Inter perdeu aqui de 1-0, mas nenhum clima de rivalidade. A Inter foi muito bem tratada lá. O Caxias ganhou aqui de 1-0, 1-1 empatou lá, se classificou. Nada, nenhum clima de animosidade.
1: Isso é bom.
0: Bom demais. Saque final, Pimentinha, que acompanhou o Bruto 0-3 para Lençóis Paulista.
1: Foi uma noite muito boa do Brutos, não? Ficou bonito o Volucato, viu, Neymar?
0: Ficou? Gostou?
1: Ficou muito bonito. Nossa,
0: O piso.
1: O piso, cara, coisa linda. E aumentou um pouco a quadra,
0: opa,
1: tá?
0: Opa, isso é
1: dos
0: bom.
1: Dos dois lados. Na hora que eu cheguei, eu falei, aumentou essa quadra.
0: Isso é bom.
1: Se você vai, na hora que você for, você vai ver que chegou mais lá no fundo, né? Você
0: gosta quando chega no fundo, Pimenta?
1: E faz o cruzamento?
0: É.
1: Não. Que é São Paulo, pô. Não é Corinthians. Mas não é Corinthians.
0: Thiago aí que mora no
1: Mas a história não é de São Paulino, não, hein, Thiago? Eita, tem umas histórias meio estranhas, hein?
0: Ô, Thiago, não vai pro céu, não, cara. É aí que mora o problema.
1: Mas acho que ficou legal. 15 de setembro vai poder. Vai ter o jogo do Brutos e vai poder.
0: Não é agora, do dia 5 agora?
1: Não vai poder ainda
0: vai
1: ter torcida.
0: No... Tá, mas vai ser no Volucá.
1: Vai ser no Volucá, mas não pode ter torcida. E depois, dia 15, no aniversário de Limeira, estão vendo o horário ainda, tá? Tomara que a Inter consiga... Tomara não, a Inter vai conseguir a classificação. Eu acho que vem com uma vitória, tá? E aí depois quadrangular. Ah, segunda-feira, hein? É segunda.
0: Vou falar bastante amanhã.
1: E outra coisa.
0: Saf.
1: Você tá ainda... Tá em dúvida ainda? Olha a Ponte Preta, olha o Guarani aí.
0: Pelo amor de Deus,
1: vocês estão em dúvida ainda?
0: Não pode ter dúvida.
1: Ô Ian, sucesso, cara.
2: Obrigado.
1: Você é uma gente boa demais. Tô torcendo por você aí, precisando. Tamo pelas fotos. E tira um pouquinho de foto do Lemão. Um abraço.
0: Só um pouquinho. Viu, antes de você dar o destaque final, o Titinho Bêbado entrou no bar. Falou assim, escuta, quero um uísque e uma pedrinha de gelo. Beleza. O garçom foi lá, deu. Ele tomou um pouquinho e falou assim, escuta, quanto mede um pinguim? Aí o garçom falou assim, uns 40, 50 centímetros. Tá bom, tomou. Escuta, vê mais um uísque e uma pedrinha de gelo. Tá bom. Falou, garçom, só uma perguntinha. Qual que é o máximo que pode chegar um pinguim? Faz 1,20 m, se for muito grande. Ele falou, fudeu, atropelei a freira mesmo.
1: Aí ferrou, hein? Essa é boa. Essa foi boa.
0: Meu parceiro Ian, bom demais tê-lo aqui, cara.
1: Pera aí, deixa o rapaz recuperar agora.
3: Aí quebrou.
1: Quebrou,
0: aí
1: Ian.
0: Eu troquei uma freira, meu.
3: Aí quebrou, coitado da freira. Já descansou.
1: Aí vocês iam trair, né,
0: velho? Ai, meu Deus do céu. Vai lá.
3: Agradeço,
0: bom demais, né? Cara. Volte mais vezes, cara. A casa é sua.
3: Assim como eu falei no começo, é um privilégio. Tá com pessoas referência. Que é perto dos bons que você fica bom, né? Cada um. Você tem o poder de narrar isso aí daqui anos e anos. Eu vou contar um detalhe antes que eu esqueça. Vem na minha mente. Sabe o que eu tava fazendo esses dias em casa? Eu não tava fazendo nada, que é raro, né? Eu assistindo em casa, segunda esportiva com gols. Cara, e eu, sabe o que eu tava vendo? Um gol do Budó Abílio no Pinóquio, que foi de bicicleta, que se anarrou.
0: Foi o Jordan.
3: Ah, eu não lembro o nome.
0: Foi Jordan.
3: Eu comecei a assistir porque é muito legal, cara.
0: Foi a Billy Nova Itália. Eu acho que eu tenho no meu Instagram, gol do Jordan. Puta, golaço de bicicleta.
3: No Pinóquio.
0: Gols mais bonitos que
3: Serrano e Abílio na final.
0: Serrano e Abílio
3: na
0: final.
3: Foi o Chico, goleiro, se eu não me engano.
0: Foi.
3: Cara,
0: olha... William Maluco.
3: Era muito... Era legal.
0: O Walker.
3: Era legal, viu?
1: Naquela época não tinha muito...
0: O Márcio Bigão, o Marcos Almeida tá fazendo escola. Um abraço.
3: E é isso, cara. Queria mandar um abraço também, antes que ele pediu aqui, pro Cauã, filho do Juninho.
0: Cauãzinho. Pra gente fechar aqui, ó.
3: Que assinou essa semana um contrato profissional com o Atlético Goianiense.
0: Olha aqui, ó, que bacana, gente, pra gente mostrar aqui. O Saulo, o Juninho e o Cotoco.
3: O Cotoco.
0: É, o apelido dele é Cotoco. É o Cotoco que jogou no Independente, foi pro Grêmio, do Grêmio pro Atlético Goianiense. E assinou um contrato profissional depois de brilhar no Sub-20 e ser utilizado no, na Série B do Brasileiro.
3: E porque ele veio do Projeto Futsalva, né?
0: Exatamente.
3: Que é um projeto que a gente faz parte, que deixa o meu coração feliz. É ali que eu aprendo o que é ser ser humano. Tem histórias ali. Ele, o Gustavinho, que é do Santos, veio de lá, surgiu, e entre outros também. E é isso, Edmar. Obrigado a todos. Um abraço a todos os fotógrafos de Limeira, que são todos bons também. E precisar sempre à disposição. E obrigado,
0: céu,
3: viu?
0: Cara, você sabe que você mora no nosso coração. Sou muito grato, tá? Tudo que você faz pela gente, pelas fotografias, pelo carinho, pela humildade e o profissional exemplar que você é.
3: Sim.
0: Tá bom? Parabéns.
3: Eu saio de casa com duas coisas. Se não for para melhorar o dia de alguém, eu nem saio de casa.
0: Puta, maravilhoso, maravilhoso. Ianzinho, muito obrigado, viu? O Márcio Bigão deu uma ideia boa aqui. Amanhã, em vez de fazer o palpitão, Titi, colocar o grupo da Inter. Quem vai acertar? Valendo uma camisa da Inter. Ó, que legal. Acho bacana. Vai dar trabalho para o Mário ficar anotando, né? Três times além da Inter. Mas uma boa ideia.
1: E difícil para acertar, hein?
0: Porra, se é. Não, esse tem quem acertar. Merece esse a camisa.
1: Que acertar tem que ter a camisa mesmo.
0: E amanhã eu preciso fazer o sorteio da rodada passada, tá bom? Gente, um grande abraço, obrigado a todos vocês, certo? Valeu, Titi, até amanhã com mais um Pima nos Esportes, falando muito a respeito de Inter e Caxias, e amanhã com bate-papo com o Robson, zagueiro da Inter, tá bom? Obrigado. Boa. Pimentinha.
1: Tamo junto.
0: Sucesso sempre, meu irmão, o irmão gêmeo de Igor Sedano. Gente, um grande abraço, até amanhã, tchau.

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0: Está no ar a Voz do Brasil. As notícias do governo federal que movimentaram o país no dia de hoje.
1: Olá, boa noite.
2: Boa noite para você que nos acompanha em todo o país.
1: Quinta-feira, 27 de agosto de 2026.
2: Vamos aos destaques do dia.
1: Trabalho e renda.
2: Brasil chega a 103 milhões de pessoas ocupadas entre maio e julho.
1: IBGE revela ainda que taxa de desocupação recua e fica em 5,3% no período. Pablo Mundim.
3: O número de trabalhadores do setor privado com carteira assinada